0: vamos orar em nome de Jesus. Mais uma vez estamos na tua presença, ó Pai. Neste momento, queremos reconciliar contigo. Pedir perdão das nossas falhas, das nossas faltas. E te pedir também, Senhor, vem abençoar esse programa dessa noite. Abençoa aquele ouvinte que está do outro lado do rádio. Aquele que passou uma semana difícil, causas impossíveis. Mas sabemos que Deus tem um propósito em cada um. Abençoa os necessitados, os doentes, aqueles que estão trabalhando na noite, aqueles que estão viajando na sua carreta, no seu automóvel. Senhor, livre do acidente, livre do perigo. Abençoa aqueles que estão internados no hospital, muitas vezes enganados pelo médico, mas sabemos que tu é médico dos médicos. Também queremos te pedir, abençoa aqueles que estão internados numa casa, cuidado pelos seus familiares. Senhor, abençoa e faz uma obra em nome de Jesus. Pai, nesta noite, manda do céu uma palavra que venha falar conosco, comigo, com o irmão de seu, com nossos ouvintes que estão do outro lado do rádio. Não sei quantos, não sei onde, mas sei que tu conhece a cada um e conhece a causa de cada um. Tudo te pedimos em nome de Jesus. Amém.
1: Ô mãe, você sabe?

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1: É, com a graça de Deus, estamos dando início ao programa Consertando o Altar aqui pela Rádio Nova.

0: Mensagem. Queria cumprimentar todos os ouvintes com a paz do nosso Senhor Jesus Cristo. Que Deus abençoe a cada um e que o programa venha fazer milagre na casa de cada um. Queremos cumprimentar, passar para o nosso irmão Dirceu, também que irá cumprimentar os nossos ouvintes dessa noite, né, irmão Dirceu?
1: Isso aí, Pedrinho, Pai do Senhor.
0: Pai do Senhor.
1: Povo abençoado do programa Consertando o Altar, né? Mais uma vez, é mais uma quarta-feira, né? Agora já no meio de julho.
0: Primeiro hoje, né?
1: Primeiro de julho, acabando o frio.
0: É, tá acabando, tá calor hoje já.
1: Agora daqui pra frente já vai começar a melhorar, né, Pedrinho?
0: É. Precisamos do solzinho pra secar um pouco a terra, tá muito molhado.
1: Verdade. Lembrando uma coisa mesmo, Pedrinho. 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
1: Passa Brasil para Cristo, bem em cima da lombada. Ao que você parar, você já olha à direita, tá ali.
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1: Bem pertinho. 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
0: Isso,
1: pode ser. Se você duvidar, você pega e vai lá na casa do Pedrinho primeiro e chama ele, ó. Tá aqui o homem.
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0: 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Vamos ouvir nossos ouvintes que pediram, que estão com áudio aqui, nosso irmão do seu.
1: Bora lá, Pedro. Deixa eu ver um negócio aqui.
0: Já tá aqui nosso irmão Vanadir José de Souza e nosso irmão Edinho do Jardim União. E também é nosso irmão Lauro Ortiz de Ortigueira.
1: É verdade, deixa eu colocar aqui. Vai lá o Vanadir.
0: Vamos que vamos.
2: Pai do Senhor, meu querido irmão Pedro Rodrigues, que é de mamãe. Fica sem programa para todos os ouvintes que estão escutando o programa desta noite. Eu e minha esposa aqui peço oração por mim e por ela. Nosso irmão ali, Coatinho da Pedreira, e nossos vizinhos, todos nossos vizinhos mais geral aí, né?
0: Isso.
2: E o hino que eu vou tocar aí, não tem um hino. Tem um cantor que canta o hino Parabéns, não sei qual é que é aí. Veja, irmão, que eu tocar tá bom.
0: Tá bom, irmão.
2: Tamo junto.
0: Todos os louvores.
3: Paz, irmão Pedro, paz, irmão Dirceu, aqui é o José, estamos na escuta. Feliz programa para o Cirinaldo, para o Luciano Trindade, taxista, para todos os ouvintes, para todos os irmãos da rádio, peço ação para toda a minha família. Desde já agradeço os irmãos. Para mim é que não estou muito bom, estou me recuperando de uma cirurgia. Não estou bem bom ainda. Oração para os irmãos.
0: Vai ficar bom, sim. Vamos orar para o irmão, para a família do irmão e também para o nosso amigo taxista, né? E para o Cirinaldo também, que o irmão está oferecendo, né? Que Deus abençoe todos aí. Vamos para o nosso irmão Lauro Ortiz.
4: Ô, irmão Pedrinho. Peço oração para o irmão, tá bom?
0: Será anotado aqui, irmão Edinho. Vamos orar sim.
5: Paz do Senhor.
0: Paz do Senhor.
5: Irmão Pedro.
0: Paz do Senhor, irmão Lauro.
5: Aqui é o Lauro Ortiz, da Ortigueira. Ofereço o programa minha esposa Maria, meus filhos, meus netos, para toda a minha família, os Ortiz, para o Cirinaldo, para o irmão João Eloir, para o de mamãe, para o Pedro Bueno, O Reginaldo Pôs Boa Vista, o Zé Pretinho na Vila Godói, o pastor Tonico Moraes, vocês da Rábito de Ouvindo, peço ação para mim e minha família. Amanhã é meu aniversário, irmão Pedro. Bretão, mais um ano de vida. Rode um louvor aí com a Sara Faria. Sobrevivi.
0: Sobrevivi.
5: Paz do Senhor.
0: Paz do Senhor, irmão Laura Ortiz. Irmão Laura Ortiz está fazendo aniversário hoje também? Ah, é o Vanadir, ele já tá sabendo lá em Ortigueira, né? Hã? Amanhã vamos cantar parabéns pros dois, né? Vamos cantar os parabéns pro Laura Ortiz para nosso irmão.
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bem, estamos de volta com o programa Consertando o Altar pela Rádio Nova Mensagem. Temos mais uma mensagem aqui. A paz do Senhor Jesus Cristo. Estou na escuta, peço oração para toda a minha família e também para o Miguel. Vamos marcar aqui o pedido de oração. Vamos orar pela sua família e para o Miguel também. Não sabemos qual é o motivo, qual é a causa, mas sabemos que Deus conhece e ele vai fazer milagre. Agora eu queria mandar um abraço bem para meu filho Pedro Rafael, que está na área 2, para minha nora Edmara, para meu neto Davi e para minha neta Ana também, né? Queria mandar um abraço para Maria Marli, para Dona Maria de Jesus, para Dona Elza, para o Guilherme, para Isabelle, para Márcio, para o Dirley, que estão na escuta no BNH. Também mandar para o Carlinho lá do mercado, que está sempre na escuta, né? Mandar para todos os nossos amigos ali que estão presos na cadeia ali. Com certeza estão ouvindo o programa. Que Deus abençoe a todos aí, tá bom? Então vamos para mais um louvor, Maurício. Voltamos com mais mensagem.

0: 21 horas e 28 minutos. Tá indo ligeiro o programa hoje, né? Tem mais uma mensagem aqui. A paz do Senhor Pedrinho. Estamos ouvindo aqui em reserva. Nosso irmão Adão Batista de Oliveira. Queria mandar também para a dona Maria Eugênia, né? Lá de reserva, que escuta o programa também. Talvez ela esteja ouvindo. Que Deus abençoe ela. Que acho que melhorou de saúde, né? Deus abençoe a dona nossa irmã Maria Eugênia de reserva. E para o pessoal de Imbaú também, que estão na escuta, de Ortigueira e de todo o lugar que estiver escutando, que Deus abençoe pela audiência. Nós vamos para mais um louvor e voltamos com um trecho da palavra de Deus.
1: Essa história é muito linda. Uma certa vez Jesus curou 10 leprosos de uma vez. Mas sabe o que acontece? Só um voltou. Só um voltou para agradecer. Quantos são agradecidos? Porque Jesus entrou na sua

0: coração assim, ó.
1: Mas não vá embora.
0: Não vá embora, Pai. Fica, Jesus. Fica aqui.
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palavra de Deus se encontra no livro de Lucas, do capítulo 17, do versículo 11 em diante, que diz o título da palavra: A cura de 10 leprosos. E aconteceu que, indo ele a Jerusalém, passou pelo meio da Samaria, da Galiléia, e entrando numa certa aldeia, saíram-lhe ao encontro 10 homens leprosos, os quais pararam de longe e levantaram a voz, dizendo: Jesus, Mestre, tem misericórdia de nós? E ele, vendo-os, disse-lhe: Ide, mostrai-vos aos sacerdotes. E aconteceu que, indo eles, ficaram limpos. E um deles, vendo que estava são, voltou glorificando a Deus em alta voz. E caiu-se aos pés, a seus pés, com o

isso em terra, dando-lhe graças, e este era samaritano, era um homem pecador. E respondendo Jesus, disse: não foram 10 os limpos? E onde estão os 9? Os 9? Não houve quem voltasse

E com a leitura da Bíblia, um texto bem conhecido que vai, nesta noite, falar com você, com a tua... Muitas vezes passou dias difíceis, porque muitas vezes você até ajudou alguém, fez por alguém, fez para muitos, mas ninguém reconheceu. E isso entristeceu você. Mas a palavra de Deus vem falar com você hoje. Não se entristeça. Porque o próprio Jesus, ele curou 10 leprosos e só um voltou dar misericórdia e agradecer a Jesus pelo milagre que recebeu. E os 9 nem apareceram mais. Então a nossa vida é assim. Muitas vezes fazemos coisas, muitas vezes ajudamos e muitas vezes não somos reconhecidos. Mas para Deus isso é muito importante, que a gente não seja reconhecido. Porque quem deve ser reconhecido é só Jesus Cristo. Aquele que um dia morreu na cruz por mim e por você. Teve a maior crueldade da sua vida. Foi crucificado, carregou a sua cruz, sendo chicoteado, sendo pisado, sendo cuspido, sendo maltratado, mas carregou a sua cruz, até ser crucificado no meio de 2 ladrões. Um ladrão se arrepende e se salva. O outro não se arrepende e perde o momento da salvação. Jesus veio para o nosso arrependimento, para que nós, quando erramos, quando falhamos, vamos pedir perdão, recomeçar uma vida nova. Porque como diz a palavra de Deus, Jesus não veio para o justo, ele veio para o pecador. Então ele veio por mim, por você, porque ninguém é perfeito nesse mundo, todos têm defeito. Mas naquele tempo, quando Jesus andava pelas aldeias, por todo aquele local, como diz a palavra de Deus, aconteceu que indo ele a Jerusalém, passou pelo meio da Samaria e da Galileia, e entrando numa certa aldeia, saíram-lhe ao encontro 10 homens leprosos, os quais pararam de longe e levantaram a voz, dizendo: Jesus, Mestre, tem misericórdia de nós? Então a nossa vida é assim, nós temos que recorrer na nossa situação difícil, na nossa enfermidade, nas nossas coisas que estamos passando por dificuldade, nós temos que dobrar o nosso joelho, o nosso quarto e pedir ajuda. Clamar a Jesus para que a situação difícil mude na nossa vida, como mudou na vida desses 10 homens que pediram a misericórdia de Deus, de Jesus. E ele vendo, disse-lhe: ide, mostrai vós aos sacerdotes. E aconteceu que eles indo ficaram limpos. Então ali eles moravam, eles eram um local onde eles não podiam estar no meio do povo. Eles tinham um local que eles ficavam fechados. Ele não podia sair, não podia andar na cidade, eles só ficavam ali. E a salvação dele foi quando Jesus chegou naquela aldeia de Samaria, onde tinha aquele local onde ficavam aqueles leprosos. E ali tinha um sacerdote que cuidava deles. E quando alguém dali daquele local se curasse, ele se apresentava ao sacerdote que tomava conta ali. Se o sacerdote visse que ele estava bom, que ele estava curado, ele era livre para caminhar no meio do povo. Porque quando o leproso, ele não pode sair, porque é uma doença que passa para os outros. Então eles viviam ali fechados naquele lugar.

sobre a autoridade de um sacerdote para ver quando alguém ali ficava curado. Mas naquele dia Jesus desceu, indo eles ficaram limpos. E um deles, vendo que estava são, voltou glorificando a Deus em alta voz. E caía aos pés, com nosso Senhor em terra, dando-lhe graça, este era samaritano. Então a palavra de Deus vem falar para você hoje: não se entristeça se alguém não reconheceu o que você fez, o que você vai fazer. Mas continua essa pessoa sendo boa. Vá fazendo bem, que tudo aquilo que você faz, o retorno vem de Jesus Cristo, porque do homem não vem. Então continua na tua caminhada boa. Ajuda os necessitados, viúvas, aqueles que estão próximo de você. Ajude. Continua sendo assim. E não espere recompensa, porque a recompensa de Deus é muito maior. E você vai sentir muito bem na sua vida. Continue essa pessoa boa, mesmo que as pessoas façam que nem esses 9 leprosos aqui, que Deus curou os 10 e só voltou um, que era samaritano ainda. Era estrangeiro. Não era judeu, era um samaritano. Então a palavra de Deus vem falar para nós hoje: não se preocupemos com holofote, com fotografias que aparecer, porque Deus conhece o coração de cada um. Tudo aquilo que você fazer, faça de bom coração, sem esperar recompensa. Porque no tempo de Jesus, aconteceu essa passagem com Jesus. E houve quem voltasse para dar glórias a Deus, senão este estrangeiro, e disse-lhe: levanta-te, vai, a tua fé te salvou. Então essa noite, Jesus fala conosco nessa palavra. Vamos continuar seguindo o exemplo de Jesus, mesmo que não venha recompensa, que não venha as coisas boas, mas vamos servir a Deus servindo ao nosso próximo, mesmo que não venha recompensa, mas porque a recompensa, a vitória que vem de Deus, é muito maior na nossa vida. Nós vem até aqui com a palavra, vamos para mais um louvor e voltamos com as mensagens.

0: É 21h49, estamos de volta com o programa Consertando o Altar. Temos aqui um áudio do nosso irmão Josuel, né? Vamos ouvir o nosso irmão Josuel.
1: Paz do Senhor, irmão Pedro, paz do Senhor, irmão Dirceu. Estamos ligados no programa aqui em casa, irmão.
0: Que bom.
1: Na escuta aqui.
0: Deus abençoe pela área audiência. Dois. Eu também queria mandar um abraço para o meu amigo, meu irmão, lá do... Trabalhar no cemitério de Guardião, lá. Trabalhar no posto, abastecer nosso carro ali. Mas agora ele está trabalhando lá no cemitério de Guardião, né? E é nosso irmão Emerson. Eu estive lá essa semana limpando os túmulos da minha família lá, né? De vez em quando a gente tem que fazer uma visitinha. Sabemos que não estão lá, mas é uma lembrança, né? Vamos visitar enquanto podemos, né? E daí encontrei lá, falou que ouve o programa todo sábado, o Radinho no pé da cama, o Emerson. Deus abençoe pela audiência, irmão Emerson. Continua na escuta, abençoe sua irmã, sua família aí. Que você continue desse jeito aí que tá bom. Aqui também temos outra mensagem aqui. A paz do Senhor Jesus. Estamos ouvindo aqui em Brusque, Santa Catarina, viu? Lá nosso irmão Sidney. Tá lá em Santa Catarina ouvindo, né? Então nós vamos para mais um louvor e voltamos com mais mensagem, né, irmão do seu? Ah, para mandar pro irmão Vanadir o hino para ele? Então esse hino agora vai lá pro irmão Vanadir, que tá fazendo aniversário. Jair Pires, parabéns, é isso aí. Cláudio diz também, né, mãe? Os dois, né?

21h54. Estamos quase no finalzinho do programa. Mas eu queria mandar um abraço para o meu irmão, meu amigo Reginaldo Meirelles Rodrigues. Ele é diácono ali da central da Igreja Católica, né? Deus abençoe nossos irmãos católicos que estão na escuta do programa. Nosso amigo irmão Gasparino. Também o Geraldo Agostinho e sua família que escuta nosso programa. E nossos irmãos da congregação também, o Marcos Aurélio, a Indianara, nosso irmão Dirceu lá da oficina da Área 2, também estão sempre na escuta. Tio Zé, tio Jorge também escutam lá na Área 2. Deus abençoe pela audiência a todos aí. Agora nós vamos para mais um louvor, já vamos para a oração final, né?

Agora 21h57, vamos orar para os pedidos de oração dessa noite, que foi os pedidos. Nosso irmão Vanadir, esposa, nosso irmão Edinho pede oração, nosso irmão Lauro Ortiz, para toda a sua família, e José e família, e para o Sirinaldo, para seu amigo taxista, também a Rose e família, e para o Miguel, e para as famílias enlutadas que perderam seus entes queridos nessa semana, e para toda a família da nossa cidade, onde estiver escutando o programa. Nós oramos em nome de Jesus, Senhor nosso Deus, queremos entregar a Ti, Pai, esses pedidos de oração dessa noite. Esses nossos servos, nossos irmãos que pediram oração com as necessidades. Eu não sei qual é a necessidade, mas sei que Tu sabe. Se nós tivermos merecimento, Senhor, entra na casa de cada um e faz um grande milagre para a Tua honra e para a Tua glória. Amém. Até quarta-feira, se Deus quiser.

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0: Mas que prazer ter os Galileus cantando com a gente no nosso CD, hein, Eliseu?
1: É verdade, Ismael. Deus abençoe nossos amigos, os Galileus.
2: Maravilha, para nós é uma alegria poder cantar com vocês, irmãos da Luz. Fala aí, Claudião. É, Balson, vai o

Hoje podemos adorar a Deus, podemos ser livres para fluir no querer, na vontade do Senhor para as nossas vidas. Porque um dia Jesus pagou o preço por mim e por você. Ele morreu.

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2: 11:17.

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1: 11:33.

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2: Meia-noite e 21.

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1: Meia-noite e 29.

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1: Meia-noite e 36.

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1: Uma e nove.

0: Mas que prazer ter os Galileus cantando com a gente no nosso CD, hein, Eliseu?
1: É verdade, Ismael. Deus abençoe nossos amigos, os Galileus.
2: Maravilha, para nós é uma alegria poder cantar com vocês, irmãos da Luz.

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1: 1:34.
2: Pode ser que você não tenha nada nesse mundo, meu irmão, mas se você estiver debaixo da promessa de Deus, você já tem tudo. Pra você.

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1: Uma e 50.

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2: 12:05.
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0: Mas que prazer ter os Galileus cantando com a gente no nosso CD, hein, Eliseu?
1: É verdade, Ismael. Deus abençoe nossos amigos, os Galileus.
2: Maravilha, para nós é uma alegria poder cantar com vocês, irmãos da Luz. Fala aí, Claudião. É, Balson. Vai, um abraço.

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2: 3:30.

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1: 3:43.

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1: 3h58.
2: Aô, Jesus maravilhoso!

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1: 4:37.

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1: 4:54.

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1: 5:30.
2: 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Se passares pelo fogo, chama alguma arderá em ti. O Senhor dos exércitos está conosco. Você crê que Ele está conosco? O Deus de Jacó é o nosso refúgio. Ele faz cessar as guerras até o fim da terra. Corta o laço, quebra a lança, queima os carros do fogo. Aquietai-vos e sabei que eu sou Deus. 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Deus

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1: 5h43.
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Boa noite, igreja, aqui presente. Nós vamos iniciar o nosso culto nesta noite. Agradecidos a Deus por tudo que Ele tem feito por cada um de nós, nos dado aquilo que precisamos e necessitamos. Mesmo se você está na casa, acamado, enfermo, lembra que Deus é o grande curador, Ele é o grande libertador. Nós vamos iniciar cantando 55 de nosso cântico, aqueles que estão nos acompanhando. Guia-me, Senhor, que Ele possa nos guiar em todos o nosso caminho.

graças a Deus, que Deus também abençoe aqueles que estão nos acompanhando através dos meios de comunicação. Creia aí aonde você estiver, na sua casa, no volante do caminhão, né? Como o nosso pastor sempre diz, ele está com você e ele vai te abençoar, com certeza. Depende de cada um de nós. Vamos cantar o 429, o nosso cântico. Que bela história!

Graças a Deus. 440. O nosso canto nós vamos cantar. Vencer é preciso. Que Deus ajude cada um de nós a vencer a nós mesmos, não é?

graças a Deus, e nós vamos conseguir, com certeza. 426.

É o que nós precisamos nesta noite, de entregar os nossos corações, as nossas vidas ao Senhor Jesus. 434, aqueles que estão nos acompanhando, renova-me. Nós precisamos de uma renovação.

Nós vamos cantar o 331, enquanto nós cantamos, adoramos com as nossas ofertas. 331 do nosso cântico.

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1: Aleluia, glória a Deus, graças a Deus. Boa noite em o nome de nosso Senhor e Salvador Jesus Cristo. Podemos dizer Ebenezer, até aqui tem nos ajudado o Senhor. Ele é o nosso grande ajudador. Ele é o Todo-Poderoso. Amém? Meus preciosos ouvintes, através dessa emissora amiga, Rádio Antena Sul, FM 102,7. E esse programa de rádio também vai amanhã para a Rádio Nova Mensagem, das 6 às 7 da manhã, em Telêmaco Borba. Deus abençoe a todos e os nossos ouvintes através do canal do YouTube. Deus abençoe no nome do precioso Jesus Cristo. Lembrando que é uma semana de Santa Ceia, no próximo sábado nós estaremos reunidos aqui em Ponta Grossa às 19h30 no Tabernáculo para a Ceia do Senhor. Às 19h30, na Rua Sertaneja, número 36, aqui na cidade de Ponta Grossa. Todos são bem-vindos em o nome de nosso Senhor e Salvador Jesus Cristo.

Cristo. Ele pode nos ajudar. Ele é o grande ajudador nosso. Amém? Louvado é o nome do Senhor Jesus Cristo. Nós vamos falar com os nossos preciosos ouvintes a respeito da bendita palavra de Deus. Aproximação a esse Todo-Poderoso, o Criador dos céus e da terra. Nessa manhã, quando eu vi aquele sol nascendo e aquela lua se pondo lá, que espetáculo tão grande. Eu fiquei pensando, um Deus que faz um espetáculo tão grande daquele, não cobra um centavo para você assistir. Ele pode nos ajudar. Amém. É um Deus que abre caminho aonde não há caminho. Ele é o caminho. Nessa manhã, nós orando, lembramos que no campo dos espíritos, dos feiticeiros, existe um demônio chamado tranca-caminho. E o mundo inteiro tem medo desse tranca-caminho, que tranca o caminho das bênçãos, da paz e da alegria. Mas nós recordamos que nós temos um anjo que abre caminho, aonde não há caminho. Ele é o caminho. Então nós não tememos o tranca-caminho, porque nós temos aquele que abre caminho. Amém? Creia de todo o teu coração. Solte a tua fé. Meu amigo caminhoneiro lá na cabina do caminhão, Deus te abençoe grandemente, em nome do Senhor Jesus Cristo. É uma grande audiência lá no rancho, outros lá no centro da cidade, outros viajando de carro. E que o Senhor vos abençoe. Ele é um grande Deus. Ele conhece a todos nós. Não é verdade? Olha, ele entende a língua do português. Nós, os brasileiros. Ele entende a língua, todas as línguas que existem na terra. Você entende? Qualquer pessoa que falar nessa noite, resmungar, ele compreende a todos. Ele é grande, é um grande Deus, é verdade? Vamos ler a palavra de Deus. A primeira leitura está em São João capítulo 7 e o versículo 38. São João capítulo 7 e o versículo 38. Olha o que o Senhor disse e ele falou para nós. Preste bem atenção, eu convido o meu ouvinte, pegue uma caneta ou mesmo o seu celular e comece a anotar as escrituras e conferir com a Bíblia Sagrada. Você entende? Olha, a Bíblia fala e nós cremos na imutável e bendita palavra de nosso Deus. Jesus disse assim, quem crê em mim, como diz as escrituras, rios de águas vivas correrão do seu ventre. Amém. Pode se assentar. Agora, meu precioso irmão e ouvinte, é para aquele que crer nele, como diz as Escrituras. Jesus não disse, aquele que crê em mim, como diz a igreja fulana, a denominação ciclana, não. Porque a igreja fulana fala que ele é a segunda pessoa da Santíssima Trindade. Olha, e assim por diante, você entende? Outros dizem que ele é simplesmente um profeta, mas a Bíblia Sagrada nos ensina que ele é o Deus encarnado, é o Emmanuel, é Deus conosco. É verdade? Então, olha, veja, você diz, pastor, lá no Velho Testamento, Isaías do capítulo 9 e o versículo 6. Isaías capítulo 9 e o versículo 6. Aonde a Bíblia Sagrada fala a respeito da vinda do Messias. E o Messias é o Senhor Jesus Cristo. Dá uma olhada lá no Velho Testamento. O que a Bíblia diz que quem era Jesus? Há muita importância, sim,
para você saber quem é Jesus. Pois ele disse, aquele que crê em mim, como diz as Escrituras. Você tem que crer nele, como diz as Escrituras. Ontem eu fiquei religioso de novo. Enquanto o vento chegou até na minha casa, eu saí naquela área e levantei a mão, e o vento parou na hora. Eu pensei, Senhor, Tu és muito grande. O Senhor não olha para minhas fraquezas. O Senhor é um Deus maravilhoso, correto? Olha, o amor de Deus é maior do que o amor de mãe. Você já notou que as mães não conseguem ver as fraquezas de seus filhos? Consegue só ver virtude, não é verdade? E o amor de Deus é muito mais, milhões de vezes maior do que o amor de mãe. E através da graça, graça quer dizer favor imerecível. Ele vê em mim e em você só as virtudes. Mas dá uma olhada em Isaías capítulo 9 e o versículo 6. Porque um menino nos nasceu, um filho se nos deu, e o principado estava sobre os seus ombros. E se chamará o seu nome maravilhoso. Para nós o Senhor Jesus é maravilhoso. Conselheiro. Deus forte. O que que Jesus é que está falando em Isaías 9, verso 6? Ele é Deus forte. Se tem algum Deus fora dele, é fraco. O Deus é forte. Deus forte, aleluia, você está feliz com isso? Pai, é o que que Jesus é? Pai da eternidade, príncipe da paz. Dá para mim, para você, colocar a nossa fé em ação e saber que Jesus Cristo é o único Deus. Ainda em Êxodo capítulo 20 e o versículo 3. Irmão Zeno, o primeiro mandamento da Bíblia Sagrada, o primeiro mandamento dos 10 mandamentos, Êxodo capítulo 20 e o verso 3. Dá uma olhada para você ver. Quantos acreditam que Jesus Cristo é Deus? O Emmanuel é Deus conosco. Correto? Quando nós tentar colocar ele em segundo plano, ou a segunda pessoa, como segundo Deus, isso é paganismo. Isso não é cristianismo. Não terás outros deuses diante de mim. Esse é o grande Deus, Jeová, falando. Não terás outros deuses diante de mim. Correto? O Senhor vos abençoe. Então, aquele que crê em mim, como diz as Escrituras, você crê nisso? Jesus Cristo é Deus encarnado. Ele é o mesmo ontem, hoje e eternamente. Eu estava pensando em quando estava vindo, e as pessoas, às vezes, eles se alegram com qualquer coisa passageira. É verdade. Eu agora, daqui um mês, se Deus assim o permitir, eu estarei completando 70 anos de idade. Eu estou muito agradecido a Deus por isso. Você entende? Como pode ser 70 anos nas costas de um homem tão jovem como eu, entendeu? O Senhor é bom para nós. Ele é um Deus muito maravilhoso. Mas eu já vi, Leia, nessa terra as pessoas dizerem assim, olha, esse aí é o rei do futebol. Hoje ele não é mais. Ainda que eles mantenham o nome, tem alguém melhor do que ele. Entendeu? O outro é o rei da música. Hoje ele perderia ter alguém melhor. Porém, o nosso Deus, Hebreus 13, versículo 8, é o mesmo ontem, hoje e eternamente. Ele é o Deus do céu. Ele é o Deus do haja. Ninguém levantou melhor do que ele. Ele é grandão. Ele é o nosso Deus. Eu creio, você crê? Então todas as coisas só é possível a você. Não é todas as coisas. Nós usamos dizer assim, meu ouvinte.
Todas as coisas é possível a Deus.

todas as coisas são possíveis àquele que crê em Deus. Então todas as coisas são possíveis a você que tem uma fé perfeita na bendita palavra de Deus. Meu precioso ouvinte, aí está o porquê do inferno. O inferno luta para que você não saiba quem é Jesus. Porque aquele que crê em mim, como diz as Escrituras, rios de águas viva fluirão do seu interior. Por quê? Quando você crê que Jesus é Deus, que ele é o Emmanuel, o Deus encarnado, bom, aí algo muda no, na sua vida, entendeu? O Senhor te abençoe. Nós encontramos em Colossenses, no capítulo 2, Colossenses capítulo 2 e o versículo 9. Eu estou feliz, você também? Oh, sim! Isso agora mesmo, eu acredito que há centenas de pessoas enviando os contatos desse culto, envia para os grupos de amigos, grupo de negócio, grupo de família, é verdade, grupo do jovem, vamos para lá. Você diz, pastor, mas isso fará uma confusão. Eu não acredito que a palavra de Deus possa fazer confusão. Não, ela nos tira da confusão, correto? É verdade? Essa mensagem revelada nos tira da confusão. Ela não nos leva à confusão. Olha, mas em Colossenses 2, verso 9, porque nele habita corporalmente toda a plenitude da divindade. Não é a metade, é toda. Nele quem? Em Jesus Cristo habita toda a plenitude da divindade. Acredita, porque nele habita corporalmente toda a plenitude da divindade. Jesus Cristo está aqui. Amém. É pecado não crer nele. Ele está neste lugar. E todas as coisas são possíveis àquele que crê. Amém. Ainda em São João, no capítulo 10 e o versículo 30. São João, capítulo 10 e o versículo 30. Meu amado irmão, não pode discutir com Jesus. Você, evangélico, crente, de qualquer igreja, todas as igrejas são boas. É verdade. Eu não vi nenhuma igreja levando cachaça para ninguém beber. Eu não vi nenhuma igreja, não é isso, irmão Gilson? Levando droga para ninguém beber. Não, não. Ele só leva, todas elas são boas. Mas dá uma olhada, meu amigo pregador. Por que discutir com Jesus? Marilda, leve isso, está entendendo? Ajude a família. Foi Jesus quem falou em São João 10, verso 30. Eu e o Pai somos um. Ele não diz, eu e o Pai somos dois. Por que discutir com o mestre? Aceita o que ele falou. Senhor, vos abençoe. No nome do precioso Jesus Cristo. Ainda em Apocalipse, no capítulo 1 e o versículo 8. Apocalipse, capítulo 1 e o versículo 8. Veja o que Jesus falou. Ah, eu gosto disso. Você também? Aleluia! Guarde isso. Quando o inimigo vir bater em sua mente que você tem fraqueza e que você não tem uma aproximação com Deus, diga a ele que o Senhor Jesus morreu por você no Calvário e que aquele sangue que foi derramado te purifica de todo o pecado. Olha que coisa! Você está feliz com isso? Mas dê uma olhada em Apocalipse capítulo 1 e o versículo 8. Jesus disse, eu sou o alfa e o ômega, o princípio e o fim. Diz o Senhor o que é e o que era e o que há de vir, o Todo-Poderoso. Amém. Quem é que Jesus é? Ele é o Todo-Poderoso. Amém. Glória a Deus. Eu me lembro.

O nome é o nome do Senhor Jesus Cristo, é o nome do Todo-Poderoso. Ele era poderoso lá no princípio. Agora nós estamos no fim das eras. Ele é poderoso, ele é o mesmo, ele não mudou. Ele é rei, ele é todo poderoso na nossa vida. Aleluia! Ele nunca envelheceu. Ele é Deus forte, ele é Pai da eternidade, ele é Príncipe da paz. Eu gosto disso, Sara. Quando ele disse: vinde a mim todos os que estáis cansados e oprimidos, eu vos aliviarei. Ele é o nosso conselheiro, ele é a nossa paz. É verdade? O Senhor vos abençoe. Vocês estão felizes? Olha, e eu ainda tenho um parágrafo dessa mensagem que nós lemos ontem à noite e eu guardei. Você entende? Quando você encontra uma comida boa, olha, tem alguns dos pedaços de carne que eu lembro de amigos que gostam. E assim, e às vezes eu fico guardando. Vou deixar para quando ele falar que vem, eu colocar no espeto, porque ele gosta, entendeu? Você entendeu? Eu estava lá estudando, eu pensei, olha aqui, esse é um pedaço especial desse pão. O pão da vida é a palavra de Deus. É verdade? Jesus disse, nem só de pão viverá o homem, mas de toda palavra que procede da boca de Deus. Esse é pão vivo, o pão que desceu do céu. Aleluia, é a palavra de Deus. Agora ainda em São João, no capítulo 15 e o versículo 7. São João, capítulo 15 e o versículo 7. Jesus disse assim: se vós estiverdes em mim, quantos aqui crê que está nele? E as minhas palavras estiverdes em vós, pedireis tudo o que quiserdes, e vos será? Isso é a promessa dele. Segura, meu irmão, meu ouvinte, se você está acamado, se você está desenganado pelos médicos, não importa. A palavra de Deus te cura. Esse pão da vida te cura e te concede a paz. Amém? Se vós estiveres em mim e as minhas palavras estiveres em vós, pedirei tudo o que quiserdes e vos será feito. Meu irmão, num dos programas de rádio, há poucos dias atrás, nós lemos na mensagem, no livro As Eras da Igreja, o profeta de Deus falando que esta palavra, que é o verbo de Deus, no princípio era o verbo, e o verbo estava com Deus, e o verbo era Deus. Olha, e Deus que fez os céus e a terra estava no mundo, mas o mundo não o conheceu. Correto? O verbo se fez carne e habitou em nosso meio. Agora dê uma olhada aqui. Cristo é revelado em sua própria palavra, parágrafo 140. Quando Jesus foi manifestado em Teofania no Velho Testamento, na pessoa de Melquisedeque, não um sacerdote, mas a pessoa, o homem, vê? Pois este homem ainda não havia nascido, esse homem, Jesus, ainda não havia nascido. Mas ele estava em uma teofania, então. Ele não tinha pai nem mãe, ele era Deus, ele mesmo, correto? Com quem que Abraão encontrou? Com Deus em carne. Deus ama habitar em carne humana. Ele estava manifestado na forma de um homem chamado Rei de Salém, o qual é o Rei de Paz, Rei de Justiça, vê? Ele era Melquisedeque. Ele não tinha pai nem mãe,
princípio de dias ou fim de vida.

ver, era Jesus em uma teofania, na forma de um homem. Poderia você entender aquilo? Correto? Então ele foi feito verdadeiramente carne humana e habitou no nosso meio na pessoa de Jesus Cristo. Ele mesmo nascido de uma virgem, nascido da Virgem Maria, ele veio daquela forma para que então ele pudesse morrer e voltar ao céu. Agora, nesses últimos dias, ele tem prometido manifestar-se a si mesmo na plenitude outra vez, de sua carne em espírito, vê? Pois como foi nos dias de Sodoma, assim também será na vinda do Filho do Homem. Agora, veja, Sodoma, como ela está? O que aconteceu? E Jesus Cristo manifestado corporalmente na sua igreja. Amém. Jesus Cristo manifestado corporalmente na sua igreja. Hoje, vê? Fazendo as mesmas coisas, as mesmas obras, as mesmas coisas que ele fez em todo o tempo. Nunca muda o eterno, vê? É sobre a terra hoje. Ele tem se manifestado nos corpos humanos. Ele tem se manifestado em corpo humano. Nossos corpos humanos. Jesus Cristo tem se manifestado em nosso corpo humano. Agora mesmo ele está aqui. Ele é o Deus que enche os céus e a terra. E ele está a procurar alguém que aceite ele, que tome ele em sua palavra. Agora, este alguém que tem o nome escrito no livro da vida desde antes da fundação do mundo. Amém. Deus não perde nenhum de seus escolhidos. Nós sabemos que a noiva de Jesus Cristo é aquela que vive do pão da vida, que é a palavra de Deus. E ele tem feito exatamente a mesma coisa que ele fez várias vezes nos tempos de sua carne sobre a terra. Está fazendo a mesma coisa hoje. Deus está na sua carne, na mesma coisa hoje. Deus em sua noiva, Cristo em vós, a esperança da glória. Essa noiva se transformando a palavra. Quanto mais você dá lugar à palavra, mais a palavra tem lugar em você. Correto? Porque Deus várias vezes falou aos pais através dos profetas, nesses últimos dias através de seu filho, Jesus Cristo, vê? O filho sendo revelado nos últimos dias, Deus manifestado em carne humana, estabeleceu antes da destruição de Sodoma, o fim do mundo gentil. Vê isto? Há três manifestações. Agora a coisa seguinte acontece, é quando isso tudo é ajuntado naquela pessoa, Jesus Cristo, o corpo da noiva na volta física de Jesus, fazendo as suas três vezes, quando ele foi trazido à terra, morto, crucificado, ressuscitado, manifestou-se na forma de seu corpo, o qual é a sua noiva. Pense nisso agora, irmão. Vocês entendem? Deus tomando pecadores, levantando o homem da sarjeta e trazendo ele, purificando com o seu sangue. Aquele homem aceita a palavra de Deus. Ele não aceita uma igreja. Ele aceita a revelação da palavra. E ele é batizado em o nome de nosso Senhor e Salvador Jesus Cristo. Correto?

Portanto, para perdão de seus pecados. Atos capítulo 2, versículo 38. O homem é batizado em nome do Senhor Jesus Cristo, o homem e a mulher. E ele recebe o perdão de seus pecados. Ô, pastor, mas o nome perdoa, isso é o que fala a Bíblia. Correto? Pedro diz, arrependei-vos e cada um de vós seja batizado em nome do Senhor Jesus Cristo para perdão dos pecados. E receberei o dom do Espírito Santo. Correto? Bom, mas quando você aceita esse passo maravilhoso e você toma essa decisão, desce as águas, de acordo com a Bíblia Sagrada, e é batizado, e crê nesse único Deus, crê em Jesus, como diz as Escrituras. Correto? Bom, então vem no Evangelho, na primeira epístola do apóstolo São João, no capítulo 1, no versículo 7, o apóstolo São João falando, e o sangue de Jesus Cristo, seu Filho, nos purifica de todo pecado. Não é o pecadinho, é o pecadão. Nos purifica de todo pecado, correto? E logo esse Espírito Santo entra nesse pecador arrependido e purificado pelo sangue de Jesus Cristo. Então essa palavra viva, esse Espírito Santo vivifica a palavra. Há centenas que dizem, eu tenho a palavra, mas não é só a palavra. Correto? A letra sem o Espírito, ela mata. Mas o Espírito Santo vivifica a palavra para nós. O pão do céu fica quente. E a nossa alma se alimenta. Agora eu convido a igreja do Deus vivo, que veio até aqui essa noite, para se colocar em pé. Não importa o tamanho do teu problema, meu ouvinte, meu irmão, através do rádio, através do canal do YouTube, aonde você estiver aqui na igreja, olhe para Jesus Cristo. Creia nele de todo o coração. A palavra que fez os céus e a terra, o mar e tudo que há, esta palavra habita na noiva de Jesus Cristo. Por isso essa noiva tem se tornado uma noiva palavra. Ela não vai bater no cabeça de religião a religião, de grupo a grupo, não. Ela se alimenta da palavra, ela vive da palavra, ela se posiciona na palavra, ou palavra bendita. E agora levante a tua mão e creia em Deus com todo o seu coração. E pelo poder da palavra do Deus vivo, todo demônio de enfermidade está repreendido do corpo, da vida das pessoas, em o nome do Senhor Jesus Cristo. Toda obra maligna, no nome de Jesus Cristo, deixe a vida, o corpo das pessoas, enquanto você diz assim, pastor, eu preciso de uma oração para a minha vida financeira. Receba a visita do anjo, que abre caminho aonde não há caminho. Ele abrirá o caminho de você pagar suas dívidas. Ele abrirá o caminho de você ser mais abençoado. Você crê nisso? O Senhor vos abençoe em nome de Jesus Cristo. Creia de todo o teu coração. E nessa hora, Senhor, enquanto a presença do Senhor está aqui, eu oro pelo Dudu, a Sara com a mão levantada, crendo em ti, Senhor. Tu és o socorro bem presente na hora da angústia. Posso ver centenas de mãos levantadas agora em favor dela. Senhor, os abençoe. E juntamente com ela, centenas de pessoas sendo abençoadas. Em o nome de Jesus Cristo. Amém. Vocês creem nisso? Dê uma salva de palmas a Jesus Cristo. Olha, você vai desligar o seu rádio daqui um pouquinho, mas desliga o rádio glorificando a Deus. Nós vamos voltar para casa glorificando a Deus. Amém. Você entende? Através do canal do YouTube. Olha, vá glorificando a Deus pelo resto da semana. E diga que Ele te ama. Ele revelou a palavra para

0: para você. O poder máximo é a palavra de Deus. Deus os abençoe. Meus ouvintes, através da Rádio Antena Sul, até amanhã às 20 horas, com muita fé. E a Igreja do Deus Vivo, até sábado às 19h30, para o culto de Santa Ceia. Deus os abençoe. Vão com Deus. Abençoe uns aos outros. Até amanhã, com a fé no Filho de Deus, a fé que vence o mundo. Deus os abençoe. Amém.
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0: Muito bom dia, 7h05, já está no ar o programa Repórter TB, mais uma edição do Repórter TB na manhã desta quinta-feira, hoje dia 2 do mês de julho do ano de 2026, hoje é comemorado o dia da independência da Bahia, hoje também é dia do bombeiro brasileiro, dia do hospital. Nesta quinta-feira, 2 de julho de 2026. E a partir de agora, o nosso foco é informação até as 9 horas da manhã. A sua participação também junto com a gente. Daqui a pouquinho, já a previsão do tempo para todo o estado do Paraná. Também a previsão do tempo para Telêmaco Borba. E presta atenção daqui a pouquinho, hein? Porque a previsão do CIMEPAR mudou, né? Não tínhamos mais previsão até ontem de dias frios e agora temos. Então, temos previsão já para semana que vem e para daqui uns 10 dias ainda. Muito frio, né? Aqui na nossa região. Daqui a pouquinho eu conto para você como vai ser a previsão para hoje também e para o restante da semana. Daqui a pouquinho também informações de segurança pública, os fatos que chamaram a atenção nas últimas 24 horas. Já já a Cat Neves também com seus destaques no giro de notícias, a sua participação. Daqui a pouquinho, Agência de Notícias do Paraná, sempre com uma notícia importante também. Daqui a pouquinho, dentro do Repórter TV. O Naio chegando com informações do esporte. O esporte não para. Daqui a pouquinho, Copa do Mundo, os jogos de ontem. Os jogos que vão acontecer nesta quinta-feira. Né? O esporte local, já já, para você aqui dentro do Repórter TB. Daqui a pouquinho, as vagas de emprego da Agência do Trabalhador. Também informação lá do James Siqueira. Feira do Bem, a todo vapor. Nesta quinta-feira, daqui a pouquinho, um giro com as principais informações dos jornais, sites, agências de notícias do Paraná, do Brasil e do mundo, as notícias principais também para o dia de hoje. E claro que a sua participação junto com a gente é importante a partir de agora, viu? Você vai mandar um zap aqui pra gente no 42-3910-1230. Vou repetir. 42-3910-1230. Você manda mensagem de texto, mensagem de áudio.
1: Mande áudio. Não manda escrevendo, não. Mande áudio, por favor.
0: Participe, interaja.

0: aqui com a gente dentro da programação. Estamos aqui à sua disposição, tá certo? Então vamos iniciando o nosso giro de informações, começando com a previsão do tempo e para todo o estado do Paraná.
1: Sou Bianca Ângelo, meteorologista, e este é o boletim Semepar Informa com a previsão do tempo para o dia 2 de julho de 2026 no Paraná. A quinta-feira será marcada pelo predomínio de tempo estável e presença de sol na maior parte do Paraná. A exceção ocorre no extremo sul do estado, onde há previsão de chuva a partir da tarde, em função da aproximação de um sistema frontal. As precipitações devem ocorrer de forma irregular, com possibilidade de intensificação localizada. No entanto, não há indicativo de elevado potencial para eventos severos, e as tempestades previstas apresentam intensidade inferior às observadas nos últimos dias, sendo classificada como evento de severidade amarela conforme os critérios da Defesa Civil. Em relação às temperaturas, não há grande destaque ao longo do dia. As máximas se aproximam dos 30 graus no noroeste do estado, onde o predomínio de céu aberto favorece maior aquecimento. No norte e no litoral, as temperaturas máximas variam entre 23 e 26 graus, enquanto nas demais regiões do estado, os valores ficam entre 20 e 25 graus. As temperaturas mínimas também não apresentam destaque. Os menores registros são esperados na região de Pato Branco, com temperaturas próximas aos 11 graus, no amanhecer de sexta-feira. No site do CIMEPAR você encontra a previsão detalhada para cada município e região para os próximos dias. 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
0: Lá com a previsão aqui para Telêmaco Borba, de acordo com o CIMEPAR, hoje mínima de 13 graus aqui na nossa cidade, a máxima podendo chegar a 25 no período da tarde com predomínio de sol, viu? Amanhã, né, que não tinha previsão de chuva, tem uma previsão de pancadas de chuvas isoladas, né, a qualquer momento do dia, mínima de 13, máxima de 23. Daí no sábado, a partir de sábado, não tem mais previsão de chuvas para tão cedo, viu? É sábado, mínima de 13, máxima de 19. E no domingo também com sol, mínima de 12, máxima de 21 graus. A semana que vem deve esfriar na terça, né? Mínima de 9 na terça, mínima de 6 na quarta-feira que vem, mínima de 9 na quinta. Segundo o CIMEPAR, agora volta aquela previsão de geada forte, né? E até de neve aqui para nossa região. Né, na 7 graus no dia 12, 5 graus no dia 13, 3 graus no dia 16, 3 graus no dia 15, né? Então, temperatura muito baixa a partir do dia 12 aqui para nossa região de Telêmaco Borba. Neste momento, tempo bom aqui no centro de Telêmaco Borba, temperatura agora na casa dos 13 graus.
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Agora, 7:12, 7:12, muito bom dia para você que está ligando o seu rádio agora, acompanhando o Repórter TB até as 9 horas da manhã. Nosso foco é informação, seja muito bem-vindo, muito bem-vinda. Você que é de Telêmaco Borba, dos bairros aqui de Telêmaco Borba, você que é das cidades aqui da nossa região, fala para nós em onde que você está nos acompanhando na manhã desta quinta-feira. Já já informações, destaques dos principais fatos que marcaram a segurança pública aqui em Telêmaco Borba, região, já vou trazer para você. 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Muito bem, de acordo com a segurança pública aqui de Telêmaco Borba, os órgãos de segurança, o site Atento à Rede, motociclista é detido após fuga, manobras perigosas e desacato à Guarda Municipal de Telêmaco Borba. É destaque, né, para essa.

0: nesta manhã no setor de segurança pública, aqui em Telêmaco Borba. Vamos confirmar aqui mais informações, né, nas últimas 24 horas. E, na verdade, foi bastante tranquilo, né? Um fato que também chamou atenção aqui em Telêmaco Borba, uma mulher que foi atacada aí por cães, sofreu complicações e foi internada. Ela sofreu ataque de cachorros aqui na nossa cidade e agora sofreu aí complicações, precisou ser internada. É notícia, né, que a gente traz para você nesta manhã. Então são alguns destaques do setor de segurança pública aqui em Telêmaco Borba nas últimas 24 horas. Daqui a pouco eu trago por completo para você aqui dentro do nosso Repórter TB. 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Muito bem, 7 horas 16 minutos, 7:16. Vamos chamando a Cat Neves com seus destaques também para esta manhã aqui dentro do Repórter TV. Alô, Cat, bom dia.
1: Muito bom dia, Jefferson Abreu. Bom dia a todos os ouvintes do Repórter TV. Eu, Cat Neves, chegando hoje, manhã de quinta-feira. Capacitações para empreendedores são adiadas em nosso município. Sanepar realiza testes de fumaça na rede de esgoto da região central. E a administração municipal regulamenta aposentadoria para servidores com deficiência. Mas daqui a pouco eu retorno. Jefferson Abreu, ouvintes do Repórter TV, com as informações completas dentro da programação. Tenham todos um ótimo dia.
0: Muito bem, obrigado, Cat, pelas informações primeiras aqui com a gente. Daqui a pouquinho, detalhes para você ficar bem informado, bem informada aqui com a gente, em nome lá do Vila Shopping. 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Vamos agora lá para a Agência de Notícias do Paraná, porque o Estado autoriza a licitação para a construção do Centro de Inovação e Tecnologia de Irati.
2: Um espaço voltado ao desenvolvimento científico, tecnológico, cultural e ao empreendedorismo no centro-sul do Paraná são alguns dos objetivos do futuro Centro de Inovação e Tecnologia Terra dos Pinheirais, em Irati, que teve a licitação autorizada nesta quarta-feira pelo governador em exercício, Darcy Piana. O investimento é de R$ 68 milhões e 600 mil reais, sendo a maior parte do estado com recursos do Fundo Paraná. Darcy Piana ressaltou a importância desse novo espaço.
3: Felizmente, para mim, pela ligação que eu tenho em ir aqui, estou aqui entregando essa obra, 68 milhões, 8 da Prefeitura e 60 do Estado. O Centro de Inovação, Tecnologia e tudo aquilo que faz as nossas crianças, os jovens, aprenderem e aplicarem, porque amanhã são eles que vão comandar o nosso estado, a nossa prefeitura, e precisam estar preparados.
2: O Centro de Inovação possui contrapartida da Prefeitura de Irati, que corresponde à disponibilização do terreno e dos projetos de engenharia, que compreendem cerca de 8 milhões de reais. O intuito é fortalecer o ecossistema de ciência, tecnologia e inovação da região Centro-Sul. A ideia é que o novo centro seja um hub de inovação voltado à integração entre universidades, empresas, pesquisadores e empreendedores. Ocupando uma área de 8.600 metros quadrados, a unidade será estruturada para oferecer espaços de coworking, incubação e aceleração de startups, laboratórios de pesquisa, desenvolvimento e inovação, ambientes para capacitação profissional, auditórios e espaços destinados a eventos científicos e tecnológicos. O projeto contempla a conclusão da obra do Teatro Denise Stoklos, paralisada desde 2010. A entrega do espaço está prevista para 2029. Para tirar o projeto do papel, o governo do estado vai utilizar recursos do Fundo Paraná, dotação constitucional administrada pela SET, Secretaria de Estado da Ciência, Tecnologia e Ensino Superior, voltada ao apoio financeiro de desenvolvimento científico e tecnológico do estado. Para o secretário da pasta, Aldo Bona, a construção do Centro de Inovação vai proporcionar a devida utilização de um espaço que ficou abandonado por anos.
4: Nós temos aqui um esforço da sociedade paranaense depositado e que está parado e que o governo Ratinho Júnior, junto com a prefeitura de Irati, agora traz a solução. Né? Trata-se de um ambiente de ciência, tecnologia, arte, cultura, inovação, que vai agrupar aqui todas as forças produtivas da cidade, sobretudo os ativos tecnológicos, negócios inovadores, aliando isso à cultura, economia criativa, tudo isso é fundamental e vai levar à conclusão desta obra do teatro.
2: O prefeito de Irati, Emiliano Gomes, destacou o trabalho conjunto entre as equipes da SET e da prefeitura.
5: As equipes da Secretaria de Tecnologia e Ensino Superior, junto com a nossa equipe, trabalharam nesses últimos dois meses refinando o projeto e, ao mesmo tempo, acelerando para que a gente pudesse estar assinando esse convênio. Então, é um trabalho que tem que parabenizar as equipes que trabalharam para esse projeto poder ter estrutura sólida para a gente poder seguir em frente. Então, estou muito feliz. É um projeto que vai fomentar o desenvolvimento regional, vai unificar todas as culturas, assim por dizer, por conta do teatro, mas mais do que isso, vai fomentar o empreendedorismo em todas as suas frentes e reunir os nossos ativos. Quem vai coordenar tudo isso é o nosso ELI, Ecossistema Local de Inovação, que agora se chama Fórum Conecta Pinheirais. Então, Fórum Conecta Pinheirais vai tocar esse grande centro de tecnologia, unificando as nossas potencialidades. Estou muito feliz.
2: A iniciativa responde à necessidade de implantação de uma infraestrutura regional voltada à inovação no Centro-Sul do Paraná, suprindo uma demanda histórica por um ambiente capaz de conectar pesquisa, desenvolvimento tecnológico e empreendedorismo. Repórter Gabriel Ramos.

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1: Muito bem, agora são 7 horas 23 minutos, 7h23. Muito bom dia para você que está acompanhando o nosso Repórter TB. Na manhã desta quinta-feira, informação importante dentro da nossa programação, tá certo? Deixa eu falar em nome da Mamal, daqui a pouquinho ó, vamos girar também com as principais notícias dos sites, jornais pelo estado do Paraná, pelo estado, pelo Brasil e mundo.

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Vamos então girando a partir de agora com as informações, né, dos jornais, sites, notícias para amanhã desta quinta-feira. Aqui você vai ficar sabendo em primeiro lugar os principais fatos, o que é notícia importante para esta manhã.

Muito bem, vamos começando aqui com o site A Rede de Ponta Grossa, com informações aqui das cidades dos Campos Gerais do Paraná. Aliel anuncia a construção de nova sede da Defensoria Pública em Castro. Serão destinados 800 mil para a implantação do posto de atendimento da Defensoria Pública, a PADEF. Estado autoriza a licitação para a construção do Centro de Inovação e Tecnologia de Irati. Também está sendo destaque aqui no site A Rede. Prefeitos destacam o potencial de desenvolvimento. Mais informações. Palmeira avança em pavimentação de 45 comunidades. Deixa eu só confirmar aqui se é isso mesmo. Então, vindo aqui da cidade de Palmeira. Pavimentação de 45 ruas, na verdade, né? Com aporte de 26 milhões investidos ali na cidade. Jazinski e Beto Preto debatem projeto de reforma do Hospital de Rio Azul. Mais informações. Sim Saúde realiza capacitação sobre TEA aqui na cidade do Imbaú. São algumas informações. Tribuna do Paraná, rotina de apagões em Rio Branco do Sul, corta jogos da seleção e vira alvo do Ministério Público. Imagina o jogo da seleção brasileira lá em Rio Branco do Sul, o povo não poder ninguém ver, porque não tem luz lá, né? Barbaridade. Imagina, será que fica nervoso o pessoal lá do Rio Branco do Sul? Na hora do jogo, ninguém assiste o jogo, ninguém sabe o que está acontecendo, porque ninguém tem luz lá na cidade, né? Que coisa! Mãe protegeu a filha com o próprio corpo enquanto a casa recém-construída era destruída por tornado. Foi questão de segundos, levou tudo. Ainda repercutindo, caso ali de reserva, né? Do tornado, né? Estamos falando aqui do tornado lá de reserva, né? Ainda repercutindo essa informação. E o Paraná recebe novos alertas de tempestades para 116 cidades. Olha aí, tempestade para 116 cidades do Paraná. Vamos saber aí para as cidades que estão incluídas aí neste alerta. Deixa eu ver aqui para a nossa região se tem alguma cidade que está repercutindo como alerta de tempestade. Segundo, deixa eu ver aqui, com alerta mais drástico, alerta vermelho, nenhuma cidade aqui da nossa região. Alerta laranja também, deixa eu ver aqui, região de Chupinzinho, Coronel Vivida, Foz do Iguaçu, Cornélio Procópio, Palmas, Planalto e outras. Se reserva do Iguaçu, não é nossa região de reserva aqui também. Alerta amarelo, deixa eu ver aqui se tem alguma cidade aqui da nossa região com alerta amarelo. Não temos aqui para nossa região nenhum alerta, né? Segundo

0: as estatísticas aqui, né? Então, tudo tranquilo, né? Aqui para nossa cidade não tem alerta para tempestades aqui para nossa região. Então, pode ficar tranquilo, Telêmaco Borba e toda a nossa região, que esse alerta de tempestade aqui para 116 cidades do Paraná, nenhuma deve atingir a região nossa aqui de Telêmaco Borba, segundo, né, o alerta, né, que foi divulgado. Vamos agora para o Banda B da capital paranaense, com informações da capital paranaense, né, com notícias de Curitiba, região metropolitana, Paraná e o Brasil. Começando, grupo invade loja de roupas durante a madrugada, causa prejuízo de 80 mil e foge com carro furtado na Grande Curitiba. Adolescentes suspeitos de participar de homicídio e tentativa de assassinato são apreendidos em Paranaguá. Fuga em massa. 8 presos escapam de cadeia e 5 ainda estão foragidos no Paraná. Policial militar a caminho do trabalho fica ferido em acidente de moto no Jardim das Américas, em Curitiba. Também é informação. Hóspede de São Paulo é encontrado morto em aparte hotel após passar 2 dias sem ser visto em Curitiba. Mais informações. Câmara de Curitiba inicia fase de depoimentos em processo ético contra vereador. Também é informação. Casos graves de doenças respiratórias quase dobram no hospital no HC, Hospital de Clínicas da UFPR. Maioria dos pacientes não estava vacinado. Também informação para esta manhã. E aqui em Telêmaco, da mesma forma, em todo o Paraná. Caso respiratório, ontem passei ali na UPA tarde, fervendo, bombando, né? Por causa desses problemas respiratórios, agora nesse período, né? Aqueles que estão bem de saúde, que não estão com gripe, corram tomar vacina, vacina para todo mundo, né? Nas unidades básicas de saúde. UPA super lotada. Se você colocar 10 médicos lá, não vai vencer, porque é muita gente procurando a unidade de pronto atendimento também aqui em Telêmaco Borba, em todo o estado do Paraná. Para você ter uma ideia, Hospital de Clínicas lá na capital paranaense, super lotada também em virtude dessas questões. Vamos agora aos sites, jornais, agências e notícias pelo Brasil. Nós começamos com a Folha de São Paulo, na política. Bahia celebra o 2 de julho, data histórica da consolidação da independência do Brasil, com atos cívicos em Salvador e participação de autoridades federais. O marco ganhou ainda mais relevância nacional neste ano. Na CNN Brasil, eleições 2026 seguem no radar político. Partidos intensificam articulações para definição de chapas e alianças estaduais e nacionais. A campanha eleitoral começa a ganhar força nos bastidores. Na economia, a XP Investimentos. Mercado acompanha movimentações do setor bancário e financeiro, incluindo negociações envolvendo ativos do Banco Digimais e expectativas sobre juros e crédito no segundo semestre. Cresce a atenção sobre emprego público e concursos, com novos editais e calendário de provas sendo monitorados por candidatos em todo o país. Vamos agora, Justiça e Segurança. O noticiário jurídico segue repercutindo decisões do STF e do TSE em temas eleitorais e institucionais, com foco na preparação para o pleito de outubro. Casos de segurança pública em grandes capitais seguem entre os assuntos mais discutidos nas emissoras e portais nacionais. No esporte, Copa do Mundo 2026 domina o noticiário esportivo. A seleção brasileira já está classificada para as oitavas e se prepara para o confronto contra outros times aqui, né? Aqui, esse aqui está atrasado, né? No Brasil, Cotidiano, julho começa sem feriados nacionais, mas com datas regionais importantes. Destaque para o 2 de julho na Bahia e o 9 de julho em São Paulo. Ciência e Saúde também aparece em destaque, com novas pesquisas sobre Alzheimer, fósseis encontrados no Paraná e inovação ambiental. Então, são algumas informações dos sites, jornais pelo Paraná, pelo Brasil, né, destacando. Agora, deixa eu trazer também algumas cidades, né, que fazem aniversário, né, no dia de hoje no país, né? Vamos saber quais são as cidades, né, que fazem aniversário no dia de hoje, dia 2 de julho. Começando com Salvador. Embora a data seja mais ligada à independência da Bahia, 2 de julho, a cidade vive grandes comemorações cívicas. Também é hoje aniversário da Barra do Corda, aniversário de Itapé, São Félix, Conteúba e Macaúbas. Então, hoje, aniversário dessas cidades pelo Brasil. Então, são algumas notícias, algumas informações importantes para começar bem o dia, bem informado, aqui dentro do Repórter TV. Muito bem, 7 horas 35 minutos, 7h35, e o povo já está chegando por aí, Ebert.
1: Bom dia, Jefferson. Bom dia. Ebert, bom dia a todo o Repórter TV desta manhã. Esse programa para todos os ouvintes que estão escutando o programa esta manhã. Eu e minha esposa aqui tivemos até o nome dela. No meio. O Valdir com o Dr. Gerson. Missionário da Semidiaco Leandro. Fernandinho das Flores. Meu vizinho Florisvaldo, sua família e meu vizinho do lado aqui, meu irmão de o seu. Guarda, Pantano, Manel, Douglas e a toda a sua equipe. Tamo junto, rapaz. Que Deus abençoe você, vocês aí, toda a família de vocês.
0: Esse é o Vanadir de Andrade, acordou cedinho, acordou na madrugada para participar aqui com a gente. Bom dia, Vanadir.
2: Bom dia, Zé Saber. Bom dia. Bom dia, Webb. Pensamento do dia, tudo passa naquele que me fortalece, e que me fortalece é Jesus Cristo. Quero mandar meu abraço para todo mundo, para mim não esquecer de ninguém. A minha menadora para quem? Pro Zé Sabeu, babalidade, Zé Sabeu, e pro Web, que tamo junto, meu garoto.
3: Bom dia, Jefferson Abreu, Marcelo Correia, Ebert. Do Jefferson Abreu. Abraço para todos os amigos aí, os ouvintes, né? Coloca nós no sorteio aí, Jefferson, marmitona aí, marmitecão, hein? Boa, Jefferson, abraço, fudeu.
0: Tá certo. Já querendo adiantar o sorteio, Ademir nem começou o programa aqui, já tá querendo adiantar o sorteio lá do meio-dia, né? Barbaridade, com o Ademir querendo ganhar um marmitecão, só porque sabe que tu vai ter aquela pedação de churrasco, não é?
4: Ui, delícia!
0: Barbaridade, com o Ademir.
5: Muito bom dia, meu amigo Jefferson Abreu.
0: Bom dia.
5: Todos os ouvintes da Nova Mensagem FM. Tá falando aí o Gerson, Jefferson.
0: Grande Gerson.
5: Passamos desde ótimo dia a todos aí. Estamos aí falando diretamente de Palotina. Estamos na patrola, na luta aí, meu amigo. Esse programa todo mundo tá na escuta, o pessoal do Residencial Atlântico. Salve do São Francisco. Deus abençoe o dia de todos. Mais um dia para agradecer a Deus, né? Um abraço, Marcelo Correia aí. E como diz o Marcelão, vamos para cima. Vamos para cima. Só gratidão a Deus. Parabéns aí pelo programa aí, meu amigo. Forte abraço a todos aí. Deus abençoe a todos vocês aí, tá? Tamo junto.
0: Esse é meu amigo Gerson, né? Direto do São Francisco lá para Palotina, né? Do São Francisco para Palotina. Todas as manhãs lá nos acompanhando, bom trabalho para você, viu, meu amigo Gerson? Obrigado aí pela audiência aqui junto com a gente. Quem tá por aqui também é...
6: Bom dia, Gerson. Opa. Abreu. Dora. Vocês têm um bom dia, que Deus abençoe. Amém. O dia de cada um.
0: Obrigado.
6: Que Deus abençoe os ouvintes. Que Deus derrama das bênçãos. Bom dia. Amém. Que é a Aurora do Jardim Alegre.
0: Ô, Aurora.
6: Gostaria de participar do sorteio.
0: Grande Aurora. Um

0: abraço. Bom dia para você, tá bom? O Ayrton Knuts está aqui também, bom dia. João Maria Gonçalves, Dona Glair, lá no São Luís, ouvindo a programação também. João Domingos, bom dia. Lá na Ana Mary, um abraço pro povo lá da Ana Mary. Minha amiga Neide Evangelista, acordou cedo hoje para participar aqui com a gente. A Neide, um abraço. Outra que acordou cedo aqui é a Janice, lá do CEMEI Cândido Portinari. Bom dia, Janice, bom descanso. Ou bom trabalho, né? Não sei como que tá as aulas da rede municipal, que dia que saem férias. Conta para mim aí, Janice, que dia que a rede municipal de ensino sai de férias, né? A criançada, né? Ou os pais que estão nos ouvindo, e conta para mim. Isabel, estou na escuta do programa, quero participar do sorteio. Grande Isabel, lá do Jardim América também, participando, né, aqui com a programação. Seu Aceite, lá no São Roque, bom dia também. Meu amigo Adão Araújo, lá na Secretaria de Esportes, bom dia. Bom trabalho aí para vocês, obrigado aí pela companhia também junto com a gente nesta manhã. Quem está aqui também é o seu José Altino. É, estamos na escuta, Arlete também lá do Vila Rural. Ô, dona Arlete, aquele abraço para você, obrigado aí pela companhia aqui dentro da nossa programação já cedinho, né? Deixa eu ver o que a Janice está falando aqui para mim. É, seu Aceito, eu já falei. É, deixa eu ver o que a Janice falou. Ah, então a Janice vai trabalhar até dia 10. Então o pessoal vão trabalhar até dia 10 e vai pegar 10 dias de férias, hein? Eita, barbaridade, hein? Então, vai trabalhar até próxima sexta-feira, né? E daí vai pegar a férias bem no frio, viu, Janice? Levaram sorte, hein? Se é pra vir frio, o frio diz que vai vir a partir do dia 12, no domingo, né? Segundo o Cimepar tá contando, não sei se o Cimepar às vezes é meio mentirosão, né? Mas aqui tá mostrando que vai vir frio exatamente na semana que vocês vão estar de férias, né? A partir do domingo, dia 7, segunda, domingo dia 7 não, domingo dia 12, 7 graus, na segunda, dia 13, 5 graus, na terça, dia 14, 3 graus, e assim vai ser também, vai repetir na quarta-feira, dia 15, 3 graus, depois vai começar a esquentar. Então, quem descansar aí nessa semana, a partir do domingo, dia 12, vai pegar um frio tremendo aqui em Telêmaco Borba, hein? Barbaridade.
1: Bom dia, Jefferson Abreu, Herbert. Boa quinta-feira para todos, que Deus abençoe. Ah, Jefferson Abreu, deixa eu pedir um favor para você. Opa. Olha, quem quiser cortar seu cabelo gratuito, nós estamos fazendo curso ali no Senaic, uma rua acima da avenida, de frente com o cartório civil ali. Sei. Nós estamos ali das terça-feiras, das 7 às 9, fazendo curso de barbeiro. E é gratuito o corte para quem quiser. E anuncie aí para aparecer modelos para nós cortar o cabelo ali, tá bom? Aproveitar o ensejo da mensagem, mandar abraço aí pro Dima Mãe, pro Fernandinho, pra garotinha Hillary, pra turma do Jardim União e para todos que estiver na escuta.
0: Viu, Iracema? Eu vou fazer essa desfeita pra você, viu? Eu não vou lá.
2: Mas que barbaridade!
0: Eu não vou lá participar desse corte de cabelo lá de vocês, viu, Iracema?
2: Que tal o jeitão do homem?
0: Mas o Herbert vai, o Herbert tá precisando. Viu, Herbert? Você, como diz o antigo, né? Faz uns par de meses que você não vai cortar o cabelo, né? Vai cortar o cabelo lá, Herbert, aproveita. Aproveita, na faixa, né? Não sei se é na faixa, falou, né? É, então, é curso, é verdade.
3: Entendeu?
0: Viu, Iracema? Vocês não vão fazer caminho de rato no cabelo da pessoa ali, né? O Herbert tá preocupado.
3: É brincadeira não, meu filho. Tá pensando o quê?
0: O pessoal é supervisionado, né? O pessoal que tá fazendo lá, supervisionado lá pela equipe. Eu já presenciei aulas assim, o pessoal faz bem certinho, né? Bem caprichado.

0: Eu já acompanhei, inclusive, já acompanhei um curso que teve pela prefeitura, né? E o pessoal e os alunos ali, inclusive, fizeram uma apresentação, né? Depois no final, né? Para todo mundo, né? Mas aí é bem caprichado, né, Iracema?
1: O professor não deixa, Jefferson. Se nós for tentar fazer alguma coisa errada, ele já vai lá e já corrige.

0: e corta gratuitamente. Muito bem. É, vamos chamar o Nayo com informação aí do esporte.
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2: Bom dia, Jefferson Abreu. Bom dia, você que acompanha a programação da Rádio Nova Mensagem, o programa Repórter TV. Estamos chegando aqui nesta quinta-feira, quase final de semana já, hein? E o esporte acontecendo a todo vapor, né? Copa do Mundo 2026, a maior Copa de todos os tempos. Resultados de ontem que também determinam mais três seleções que estarão nas oitavas de final da Copa do Mundo. Seguimos com elas, né? Vamos lá. O jogo ontem entre Inglaterra e Congo. Rapaz, só tá tendo um jogo difícil, hein? Não estamos tendo mais, depois desses 16 avos aí, jogos que considerassem aí goleadas. Então temos aí Inglaterra e Congo, 2-1, Inglaterra venceu, né? É, depois tivemos um grande jogo, que foi a Bélgica e Senegal. O Senegal chegou a estar ganhando por 2-0, cedeu um empate no finalzinho do jogo e a virada num pênalti já na prorrogação, Jefferson Abreu. Isso mesmo, na prorrogação a Bélgica conseguiu um pênalti lá, o VAR interviu na situação e a Bélgica acabou vencendo. O jogo já estava com 13,5 né, do segundo tempo da prorrogação, estava acabando já. Já estava decretando os pênaltis e aconteceu esse pênalti no finalzinho. A Bélgica venceu o Senegal. Para fechar a noite, ontem os Estados Unidos da casa, né? Estados Unidos jogando em casa, venceu a Bósnia por 2-0 e segue na Copa do Mundo 2026. A Espanha joga hoje contra a Áustria, defendendo aí a possibilidade de ir também para as oitavas. Portugal e Croácia, grande jogo, hein? Portugal e Croácia, vale a pena, às 20 horas, vale a pena assistir um grande jogo de futebol. Temos também, na meia-noite, na virada, né? Então, já amanhã, né? Suíça e Argélia, Austrália e Egito, Argentina e Cabo Verde e Colômbia e Gana fecham amanhã, entre hoje e amanhã, fecham os 16 avos da Copa do Mundo. Definidos para as oitavas de final, temos Canadá da casa, né, jogando contra o Marrocos, o Paraguai enfrentando a França, o Brasil joga contra a Noruega, o México enfrenta a Inglaterra. Temos também definido ontem, né, Estados Unidos e Bélgica. Então falta aí três jogos para serem definidos, quem serão os oitavos, que participarão das oitavas de final. Lembrando aí que a Copa do Mundo, as quartas, já começam na quinta-feira, dia 9. Então vai ser um show de bola, né, a Copa do Mundo 2026. Falando um pouco de Telêmaco Borba, né, Jefferson Abreu? Hoje, Telêmaco Borba vai a Castro, nosso futsal sub-17, comandado pelo professor Anderson Valério, nosso professor também Rodrigo Trincado, vai até Castro enfrentar a fortíssima equipe lá de Castro, Caramuru, sub-17, que chegaram, né, merecidamente à final da AMCG. Final essa que é computada aí pelos pontos feitos ao longo do ano. Telêmaco Borba acabou sendo a melhor campanha, decide em casa. Temos esse jogo hoje, dia 2, e dia 10, aqui em Telêmaco Borba, é a grande final. Então, quero aí convidar o pessoal para torcer. Hoje você pode torcer via internet, né? A transmissão aí no canal do Cândido, né? Lá de Ponta Grossa, vai estar fazendo a transmissão. E vem para Telêmaco Borba também fazer a transmissão aqui, o Cândido, no dia 6, juntamente com o nosso Samuel Carneiro, né? A Gazeta dos Esportes, que faz um trabalho espetacular de transmissão de todos os nossos jogos aqui. Então, Telêmaco Borba hoje joga. Também hoje já estamos nos preparativos para os Jogos Abertos do Paraná. Esse final de semana, Ginásio Maca, Ginásio Bela Vista, Ginásio Sem Casas, Ginásio Furtadão recebem as modalidades de basquete.

0: Handball, voleibol, handebol, futsal e também lá na Praça dos Pinheiros teremos o Futset, né, o Futebol Society, acontecendo aqui em nossa cidade e você pode acompanhar desde sexta-feira à noite até domingo ali por volta de meio-dia, 1 hora da tarde, se encerra as competições e já são as finais que definem a primeira e a segunda equipe que estarão na macro-regional que acontece lá em Paranaguá já. No mês de outubro, novembro, aí já acontece as macros regionais. Então, convidando você a participar também desses eventos aqui em Telêmaco Borba, Jefferson Abreu. E é isso aí, ficamos por aqui, né? Se amanhã a gente volta. Lembrei de uma situação aqui, Jefferson Abreu, da resenha de ontem, não podia deixar de falar, né? Ontem nós tivemos a resenha do futebol, ontem virou futsal, né? Jefferson Abreu fez gol de cabeça ontem, né? Tá faceiro aí, né? Tá bem. O Robert ontem não jogou bem, porque quando ele joga contra eu, não consegue desenvolver, né? E eu fiquei marcado pela canetinha que levei ontem, Jefferson. Rapaz do céu. Do filho ainda, né? O filho judiou ontem. Meu Deus do céu. Miguelzinho ontem tava jogando demais, né? Acabou dando uma caneta ontem. Eu que gosto de. Fazer a firulinha, levei ontem, né? Não teve jeito. Mas é isso aí, né? Nossa resenha deu boa ontem. Abraço a todos os amigos que puderam estar conosco lá. Quarta-feira a gente volta, né? Com aquele futsal ou futebol mesmo, sete que a gente tá acostumado. Convido o Marcelão que tá de férias pra ver se ele vai lá. O filho dele foi lá ontem, mas não joga nada, né? Muita firulinha, né? O rapazinho lá parece que não desenvolve, não é igual o pai, né? O pai dele joga bem, o Marcelão vai bem. Raiz, né? Futebol raiz, né, Jefferson? Abraço aí pra vocês, fiquem com Deus, amanhã a gente volta.
1: Muito bem, então esse é o Naio trazendo informações do esporte aqui com a gente. Realmente, ontem mais um joguinho de bola, né? Mais um futsal ali no ginásio Clodomiro Miguel Fernandes, ali nas 100 casas, né? Então, estivemos ali naquele futsal, né? Pensa num atleta para correr, eu vi o Everton. Não tem noção, né? Eu em quadra, como que sou na quadra, né? Nem olho ouviu, nem ouvido não ouviu.
2: Mas que barbaridade!
1: Então é assim que a gente joga ali, né? Com a galera, né? Na quadra, às vezes no campo, né? O que importa de tudo isso é praticar o esporte, né? Não parar, né? Tá sempre em atividade física. É, vai lá qualquer hora lá ver como que é. Mas se você não jogar nada, nem entra em quadra, viu, Everton? Você tem que dar uma olhada primeiro no nível. É, se você achar que não dá pega, você nem entra, né? Agora, se você achar que consegue correr um pouquinho lá, né? Você joga um pouquinho, né? Mas ali é outro padrão, né? Ali é mais para profissional do que amador, viu? Mas o esporte não para, né?
2: Mas
1: Então
2: que barbaridade!
1: a gente precisa exercitar, né? Muito bem. Hã? Quem mais tá por aí? Pode falar.
3: Mas é bom cortar o cabelo lá, já chega lá, daí manda passar a máquina zero, já sabeu, daí deixa no couro, só no couro, né? Só lampeando o couro da cabeça daí, essa máquina zero, né? Daí é bom. Não dá muito trabalho, a maquininha é bem rapidinho, rapaz, daí é bom, daí demora pra ser de volta. Ô, Jefferson Abreu, ontem arrumaram um pênalti mandrake lá pra Bélgica, Jefferson Abreu. Ah, o time da África lá, coitado do time, tava jogando bem, rapaz. Tava 2-0, a Bélgica empatou. Prorrogação, o juizão inventou um pênalti mandrake lá daí pra Bélgica. Aquele mesmo juiz que anulou o gol do Brasil lá do Vinícius Júnior. Aquele juizinho tem que ficar de olho nele, rapaz. Aquele juiz não pode apitar jogo do Brasil, mas aquele juiz, né? Tá plantando cada um, né? Roubou do Brasil lá aquele dia, agora roubou do coitado dos pretos lá ontem também. né? Do Senegal lá, né? É, rapaz, que juiz lá, cuidado com ele, não pode dar jogo.

0: Brasil, ele não pode apitar jogo mais.
1: É, mas eu não sei, né? Mas eu... Agora, é, cada um... É por isso que eu digo, a interpretação de cada um. Eu já vi pênalti naquela situação lá, né? Porque o jogador, bem na hora que ele foi chutar, ele chutou a perna, o pé do outro. Claro que ele não viu, não foi de propósito, né? Não foi intencional. Mas chutou, né? Mas chutou. Então é pênalti. Dentro da pequena área ali, é pênalti. Se chutou, né? Deslocou o adversário do local, né, com o chute dele, mesmo involuntário, então é pênalti, né? Mas claro que eu também estava torcendo pro Senegal. Agora, um time que tá ali nos 40 e poucos minutos já do segundo tempo, ganhando de 2-0, leva um gol, em seguida já leva o segundo, né? É porque, né, não tem condição de disputar lá uma final lá pra frente, né? Então que já saia já, né? Fazer o quê, né? Então, e por outro lado, outro time, né? Outro time que tava perdendo de 2-0 e tava em cima, mesmo faltando poucos minutos ali, confiando que podia conseguir, né? Então tem que ter, igual a seleção brasileira, com raça, depois a hora que tá perdendo, né? Mostrou raça, segundo tempo, e conseguiu virar, né? Reverter o placar, né? Tem mais gente aí?

0: Muito bem, Sidney Barros, lá em Brusque, Santa Catarina, ouvindo a gente também. Obrigado aí pela companhia, né, pela participação, né, aqui com a gente nesta manhã. Bom dia para você, obrigado pela participação aqui com a gente. A Anne também está com a gente aqui, bom dia, obrigado aí pela audiência. Quem mais está por aqui? É, a Iracema, bom dia, Iracema. Um abraço para você também, obrigado. Ah, ela está mostrando aqui o cabelo, né, do menininho, né, mandou uma foto aqui do cabelo que ela cortou, né, olha aí, chique, hein, é, Iracema, aí sim, hein, então podem ir tranquilo lá que Iracema vai cortar bem certinho lá seu cabelo, né. Bom dia, Jefferson, pede para o pessoal da prefeitura dar uma olhada nos buracos na Avenida das Flores, em frente ao sindicato, bem no começo da descida, tá complicado passar por ali, né. É, Rua Rio Grande, ali pra cima da UBS, do São João, tá complicado. É, pra quem precisa passar 4 vezes por dia ali, é, naquela região, né? Eu vou pessoalmente lá depois dar uma olhada, tá bom? É, deixa eu ver, a Nilda. Oi, Nilda, bom dia, obrigado aí pela companhia, é, aqui com a gente, obrigado aí pela audiência.
1: Bom dia, meu amigo Jefferson de Abreu e Marcelo Correia, tudo bem? 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
0: 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Tá lá com a TV. Quem quiser comprar, adquirir uma TV lá do Foguinho, né? Corre lá que tá por duzentão. Uma TV de 26 polegadas, né? Deixa eu ver quem mais. É. Deixa eu chamar o Maurício, né, para trazer informações aí da Feira do Bem, porque agora são 7h58, a galera da Feira do Bem já deve estar chegando em algum bairro aí da cidade, hein, Maurício? Bom dia!
2: Bom dia, Jefferson, bom dia, Herbert, bom dia aos ouvintes do Repórter TB. Graças a Deus, hoje quinta-feira, dia 2 de julho, e nós estamos passando aqui para falar da Feira do Bem. Então, daqui a pouquinho mais, às 8 horas, estaremos aí no Jardim União, 9h30, Alto das Oliveiras, às 13h30, Área 10, encerramos o nosso vídeo de hoje, às 15 horas aí no centro, no Furtadão. Então venham todos, tragam o seu reciclado, façam a troca consciente, nós estamos aqui esperando a todos, braços abertos. Valeu, Jefferson, abraço a todos e excelente dia.

0: Muito bem, obrigado, Maurício, pelas informações aqui com a gente nesta manhã, né, atualizando, né, o trabalho importante da Feira do Bem, a troca de reciclável, né, por frutas, verduras e legumes, né. Hoje eu já deixei lá na frente de casa, a hora que eu saí, antes das 7 da manhã, já deixei 2 pacotão de reciclável e tudo separadinho, papelão, caixa, né, já deixei ali pro caminhão que vai passar agora pela manhã lá, já retirar. Quem tem um tempinho, né, de ir lá na Feira do Bem, na sua região também, né, melhor ainda, né, porque daí você leva o reciclável e troca por frutas e verduras, né, legumes, né. Então, cada um tem uma forma, né, de fazer, né. Tem gente, Herbert, os ouvintes, tem gente que eles, o morador da rua, ele passa nas casas dos seus vizinhos pegando reciclável, latinha, coisa errada. Daí leva tudo lá na Feira do Bem, troca por fruta, verdura e legume. É, depois divide, né? É, divide, coloca, né, nessa sacolinha, e daí dá pros vizinhos, né? É um pouquinho para cada um ali. Dividem, né, pros vizinhos, né, as frutas, né? Quem fazia essa isso era ali aqui no centro, né? Esqueci o nome da senhora que fazia ali. Então ela dividia também com os vizinhos, pegava o reciclável dos vizinhos. Daí, olha só, exemplo, né? É, Dona Rosinha, se não estou enganado, o nome dela. A Dona Rosinha, ela ia nas casas, pegava todo o material reciclável, lata, pet, garrafa e tudo mais, as latinhas. Daí lavavam tudo, né? Com o marido, né, com o senhorzinho, o marido dela, agora já é falecido, mas lavavam tudo, organizavam tudinho, amassavam tudinho, deixavam bem organizadinho tudo, limpinho, e daí iam trocar na Feira do Bem, e depois dividiam tudo na casa, nas sacolinhas, e distribuía para os vizinhos, né, que de onde eles pegaram os recicláveis, deixavam, distribuíam um pouquinho para cada um, aí para os seus vizinhos, né. Então, a Dona Ana faz isso, né? Ô, Dona Ana, um abraço pra senhora e obrigado aí pela companhia com a gente, né? Então, várias pessoas fazem esse tipo de trabalho, né? Aproveita a oportunidade, colabora com o meio ambiente também, então isso é bastante importante. 8:02, vamos um intervalinho rápido e daqui a pouquinho a gente já volta aí com mais informações.
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0: Muito bem, 8 horas 7 minutos da manhã, 8 e 7, muito bom dia para você que está ligando seu rádio agora, acompanhando o Repórter TV até as 9 horas da manhã. Depois das 9, nós continuamos no Manhã Total até o meio-dia, né? Isso vai ser até o dia 13, né? Não, no dia 13 o Marcelo já volta? Então, então nós só vamos juntos aqui até o dia 10, né? Então, é semana que vem, né? Nós vamos mais a semana que vem juntos aqui ainda. É no dia 11, sábado, né? O Herbert ainda tem dois sábados, né? O sábado agora dia 4, dia 11. E daí no dia 13, segunda-feira, né? O Marcelo já retorna no comando aqui do Manhã Total, né? Enquanto isso, vamos pelando o peito aqui, né? Vamos junto aqui, eu e o Herbert, né? Até ao meio-dia com você, tá certo? Deixa eu ouvir meu amigo Denis Gibson lá, já acordou cedo, já tá animado hoje, Denis, bom dia.
1: Bom dia, meu amigo Jefferson Abreu. Que fase, hein? Que fase. Reginaldo Castro, vim dizer que é destaque na equipe de vocês e... Senhor da Glória.
0: O Naio lá faz o que pode, né?
2: Mas que barbaridade.
0: O Naio lá faz o que pode, né? Barbaridade.
1: meu pai.
0: Eita, bom dia. Coloca o meu nome no sorteio, Jucimara. Oi, Jucimara, bom dia. Obrigado aí pela companhia com a gente, o Japão, toda a família. Obrigado aí pela audiência. Também a Mari, lá na área 2 também. Oi, Mari, bom dia. Já acordou cedo lá, né? Já tá na lida. Quem mais tá aí, Herbert? Irmã Francisca, ô irmã Francisca, bom dia. Tudo em ordem por aí? Tudo tranquilo, né? Como que tá essa quinta-feira? Aí, temos uma quinta-feira gostosa hoje, com um solzinho gostoso, né? Não tá nem tão calor, não tá nem tão frio, né? Então, tá uma temperatura agradável, né? Nesta quinta-feira. Né, Carol? Bom dia! Carol tá chegando por aqui também, obrigado aí pela companhia, você, a família toda, e obrigado aí pela audiência junto com a gente. Meu amigo Tião Scheller também já tá chegando por aqui. Estamos na escuta, ótima quinta-feira a todos, grande Tião Scheller, obrigado aí pela audiência.
3: Jefferson Abreu, bom dia Herbert, bom dia a todos os ouvintes, a Nirlei de Ortiguer, tô ouvindo o Repórter TV. Deus abençoe.
0: Grande Nirlei de Ortigueira, né? O povão de Ortigueira sempre nos acompanhando. Pessoal do Imbaú sempre ouvindo também.
4: Aquele abraço!
0: Toda a região ali do Imbaú, Charqueada de Baixo, Vila Batavo, Vila do Reino, Charqueada de Cima, Charqueada dos Betins também. Lá no acampamento Guanabara, lá em Imbaú também. Então toda a região ali do Imbaú, na região central ali do Imbaú também. Obrigado vocês aí pela companhia. Conta pra nós aí, vocês da região, e onde que vocês estão nos acompanhando. Até pra gente poder mandar um alô, né? Nas comunidades aí da região, nas cidades aí da região. A exemplo aqui da minha amiga Maria, olha só. Bom dia, Jefferson. Bom dia a todos os ouvintes. Passando aqui para deixar uma quinta-feira abençoada a todos. Que Deus abençoe a cada um de nós, nossos clientes. E abençoe nosso trabalho durante o dia. Bom trabalho para você. Ela é do Imbaú, tá lá na loja Verde Vida, produtos naturais, Maria? Lá no Imbaú também, lá no centrão lá do Imbaú, e ouvindo também o nosso Repórter TV. Um abraço para você, para todo mundo aí, né? A Carol aqui, ela tá com a cadeirinha para carro, acho que é um bebê conforto, isso... Já faz tempo que eu não sei o que é isso já, né? Viu, Carol? É um bebê conforto? É isso mesmo? Confirma pra mim aí. Ela está doando, né? Um bebê conforto. Só que ela vai passar o endereço dela, quem quiser, pra buscar lá. Ela não entrega, tá bom? Porque ela já tá doando, né? Daí doar ainda tem que levar na casa da pessoa, né? Então...
2: Mas que barbaridade!
0: Então tem que buscar lá na casa dela. Quem quiser um bebê conforto... Ela está fazendo a doação. Não é um bebê conforto, é uma cadeirinha para carro, né? Acho que é bebê conforto mesmo, né? É uma cadeirinha para criança, para carro, né? Se eu não estou enganado. É bebê conforto, sim. Ah, bebê conforto é verdade. É uma cadeirinha mesmo, né? Bebê conforto é diferente. Bebê conforto bebê conforto carrega no carro. Essa aqui é uma cadeirinha para criança no banco traseiro do veículo, né? Então, quem quiser, né, veja aí que o povo vai ferver, né? Se o primeiro que quiser, você já passa lá o contato da Carol para ela para conversar. E o primeiro que retirar lá, não reserva, né? É, bebê conforto, tem a alcinha para você carregar e tudo mais, né? Essa é uma cadeirinha para carro mesmo. Então, quem quiser entrar em contato lá com a Carol, ela não segura, né? O primeiro que for lá retirar, ela faz a doação, não vai reservar para ninguém, né? O primeiro que chegar lá, vai ganhar. Quem tá falando aí?
5: Bom dia, Gerson, tudo bem?
0: Tudo.
5: Você deu férias pro Marcelo, hein, Gerson? Bem no frio, né? O Marcelo tá ligeiro, hein? Quer dizer, não tá frio esses dias, né? Ele, acho que ele falou, vou sair de férias em junho, julho, aí já passa um pouco o frio, mas o frio nem começou ainda.
0: Pois é.
5: Viu, Gerson, meu contato aí, meu amigo, sei lá, não sei se tá no seu alcance, da prefeitura, do pessoal que tampa esses buracos aí, para baixo do Luíde, ali, Águas Marinhas, meu amigo, tá feio. É, subida e descida ali, tá feio. Passou o Luíde descendo ali, Água Marinha, já começa a buraqueira. É, uma vez, você era vereador ainda, né? O carro desviou do buraco e bateu no poste. Pode ver lá que tem um sinal no poste, bem já antigo lá. Tentaram até bater uma massa ali no poste, mas não seguro porque lá é concreto, né? E ali tá ruim a coisa ali, cara. Eu sei que tá difícil, muito buraqueira, né? Aí pra não só nessa rua, como outras ruas, e não sei se a prefeitura tá parada, que está pra buraco, ou eles vão tapar e não faz o serviço de acordo, né? Como tem que fazer, daí passa os carros, tira tudo de novo, né? Porque joga aquele tapa buraco, mas parece que os bichos deles é bem fraquinho, né? Daí já põe ali, não tem nada pra passar por cima. Daí eles dão uma batida com a pá, com a enxada ali, que eu já vejo por aí. Daqui a pouco você passa o carro lá, já sai tudo na roda do carro. Vai ver, o carro tá tudo grudado por baixo do carro ali, foi. Né? Não desmerecendo o serviço do pessoal, né? Eles estão fazendo o serviço deles e o que pode que tá na linha de gasto, né? Mas onde tem bastante esses buracos aí, tem que fazer outro tipo de uma remenda, de um asfalto, né? Daí fica bom, né? Não sei hoje como estão as condições né, do pessoal para fazer isso aí, mas é isso aí. Se você puder nos ajudar, é como diz assim, como eu ouvi uma mensagem de manhã, quem passa 3-4 vezes por ali é ruim, né? Você vai no mercado para o estoque, se não dá volta, você já sai ali por cima. Já pega um pedaço, daí você já vira outra rua e sai lá em cima. Né? Você vai descer do estoque, você já vem, passa por ali também. É duas, três vezes por dia passando por ali. Mas desde já agradeço, senhor, sua atenção aí. E um bom dia para nós aí. Tá chegando o final de semana para quem já fica sábado, domingo na casa, né? E domingo já tem uma pelada para assistir à noite aí, né? Para ver mais à tarde. Esperamos que o Brasil nosso dê mais um avanço, né?
0: É verdade. Esse aí é o Salvador, né? Ô, seu Salvador, o senhor tem razão, né? O que que acontece? Agora, nesses dias de chuva, os asfaltos, que são meio casquinha de ovo, abre tudo, né? Ainda mais essa região. Ali, na verdade, a Água Marinha é no começo, né? Ali no final da descida, ali do Luíde, né? Começa. Então, os carros freiam, o caminhão freia, daí ele acaba arrancando a capa. Porque ali na rua Água Marinha, seu Salvador, o que que acontece? Ali era pedra irregular, poliédrico, né? Então ali embaixo ali é poliédrico. Daí o que que foi feito lá para resolver o problema do poliédrico? O problema era o poliédrico lá, porque daí passava lá, tremia tudo, os carros e aquela coisa toda. Daí foi lá a prefeitura e fez uma camada asfáltica em cima do poliédrico, né? Então já melhorou bastante. Só que daí o que que acontece? nessa em alguns pontos, onde tem maior movimento e os veículos freiam, o caminhão freia, acaba com o tempo, principalmente quando está calor, o sol aquece ali, esquenta muito, e daí amolece o piche e já sai o piche, né? Por isso que eu digo, né? Com um movimento, um caminhão pesado, essas coisas, tira o piche. E daí, por ser poliédrico. Então, seu Salvador, eu conversei com o secretário de obras, ali tem um projeto, porque para fazer a água marinha inteira, uma nova pavimentação asfáltica ali, de fora a fora, né? Ali na água marinha. Então, mas é um projeto grande que vai milhões ali, né? Ali não é pouca coisa, né? Então, tem um projeto aí com o Estado. E se não der certo do Estado, o município também vai fazer um processo licitatório para licitar uma empresa para fazer esse serviço, né, ali na rua Água Marinha. Né? Até vou ver com o secretário de obras como que está a questão lá. Enquanto isso, tem que fazer nos paliativos mesmo. Né? Joga lá um piche, fica um tempo, sai e vai fazendo, porque ali só vai resolver o problema quando fizer o recap inteiro, né? Na rua inteira, né? Daí sim resolve o problema, como resolveu em várias ruas aqui na cidade que está sendo feito isso, tá bom, seu Salvador? Então, eu vou solicitar lá para o secretário de obras, para a equipe lá, para dar uma passadinha urgente aí e amenizar, né? E amenizar jogando piche mesmo, né? O frio. É porque o frio, o asfalto frio, eles levam lá o asfaltinho, né? Com o pneu mesmo dos carros lá, eles amassam lá o asfaltinho frio e só para tampar o buraco mesmo, né? Mas ali só vai resolver com esse investimento.

evento grande, que vai ser o recap total aí da rua Água Marinha. Mas eu vou ver com o secretário de obras lá a possibilidade, né, de urgentemente fazer um paliativinho aí para amenizar o impacto aí para vocês, tá bom? Muito bem. Deixa eu aproveitar aqui e comentar também a respeito dos carnês do IPTU. Ontem eu falei aqui no programa Manhã Total com o Herbert, alguns ouvintes estavam preocupados com relação a esse assunto, com relação ao carnê, os valores diferenciados que estão vindo esse ano no carnê do IPTU. O que que acontece? Para resumir a conversa, viu, meu amigo Herbert e você que está nos acompanhando, inclusive quem escuta o Repórter TB constantemente com a gente, já acompanhou a semana passada, esteve aqui comigo o secretário de Finanças explicando sobre esse assunto. Então eu vou repetir aqui, né, para você que não acompanhou, né? Então, se você vai receber o teu carnê do IPTU, mas eu não concordo com esse valor, com a metragem, porque não é a metragem aqui da minha casa. Então, você tem direito aí lá no protocolo, ali no cadastro único da prefeitura, e pedir uma reavaliação, uma medição novamente, em loco, aí na sua residência, né, para eles verificarem esse valor, tá certo? Então, vai alguém pessoalmente aí para fazer a avaliação, a medição aí da sua área construída aí na sua casa e reavaliar então o valor do IPTU, tá bom? Então agora é através de georreferenciamento, imagens aéreas, né? Daí acaba captando alguma coisa que não é área construída na parte de baixo, só a cobertura, né? Então você pode, né, ir lá no cadastro único da prefeitura e pedir uma visita de um técnico lá para fazer a medição novamente, tá certo? Opa, olha aí, ó. Só foi falar do secretário de obras e já apareceu aqui, viu? Viu, seu Salvador? O pessoal lá tá atento aí, meu amigo Paulinho, secretário de obras. Tá ligado aí com a gente, acompanhando. Então, opa, licitação. Falei da licitação lá pra Água Marinha. E já finalizou a licitação, viu, seu Salvador? E o pessoal lá que nos acompanha, já finalizou a licitação. A empresa Moro, melhor empresa do Brasil, ganhou a licitação, dependendo somente de orçamento, né? Do orçamento aí para pagar a empresa lá. Já foi feita a licitação, agora só arrumar o dinheiro lá para fazer esse serviço. E também tem um processo correndo em paralelo que é o do governo do estado, que está sendo analisado ainda. Aguardando aí para finalizar, para ver se nós seremos contemplados aí com esse recurso do governo do estado. E o prazo é agora, né, Paulinho? Se eu não estou enganado, até dia 4 agora, para ter esse resultado aí do governo do estado para ser feito ainda esse ano. Senão, vão ter que fazer com recursos próprios, né? Então, a gente está aguardando esse processo do governo do estado. Então, mas de alguma maneira vai acontecer, né? Ou pelo governo do estado ou por recursos do município mesmo, né? Então esse serviço. Então o processo moroso de licitação já foi concluído. Então em breve a gente vai ter novidade aí para Água Marinha. Enquanto isso, se o pessoal puder jogar um asfaltinho frio lá, né, Paulinho, para dar uma amenizada lá pro povo ali da rua Água Marinha, apesar que o pessoal aí que faz esse serviço da prefeitura estão bem loucos aí pela cidade inteira, né? Encontrei o pessoal, às vezes estraga o carro deles e arruma o carro e estão trabalhando. Estão trabalhando, jogando aí o asfalto frio, né? E para amenizar os buracos lá na entrada da cidade também, né? O pessoal estão trabalhando agora, o tempo firmando, né? Fica mais fácil do pessoal trabalhar, identificar os buracos e tudo mais. E aos poucos o pessoal vai realizando o serviço em toda a cidade, tá certo? Muito bem. Deixa eu ver quem está por aqui falando comigo, a irmã Francisca. Aqui estamos, Jefferson. Estou melhorando, graças a Deus. É verdade, né? Um abraço aí para você. Quem está aqui também, bom dia. Estamos na companhia de vocês toda manhã, desde cedinho. Obrigado. Mila Costa do Sucumim também aqui com a gente. A Eva. A Eva está querendo saber onde que mora.
A Carol, né?

0: Vê lá, é, Ebert. Então a Eva tá um pouquinho acima lá da Carol, quer saber onde mora a Carol, né? Ou é, manda o telefone da Carol. Isso. Então manda o telefone lá da Carol para Eva e a Eva conversa lá com ela, né? Fica mais fácil. É, bom dia, Jefferson. Sei que a melhoria da maioria da população tá feia, aquela jurutania na área 6. As caçambas estão derrubando muita terra. Poderiam encher menos para não ficar derrubando na via. E outra coisa, a luz ali virou rotina acabar. A Copel vai ali, faz uma gambiarra, passa uns dias, volta, dá problema de novo. Vai acabar queimando os eletrodomésticos. Aí como que fica? Aí você entra com ação contra a Copel. Daí para se explicando o que, que aconteceu, o que, que queimou, viu, Geraldo? E você tem direito à indenização se for constatado que o problema no seu aparelho, no seu equipamento, é em virtude das quedas de energia. Com relação à área 6, a Jurutani, realmente eu passei por lá ontem. É, agora é difícil, porque ali está em obra, né? Ali é uma empresa que ganhou o serviço ali, a construção ali daquela escola, ali não é da prefeitura, viu? Ali é uma empresa, é uma obra do Estado, né? Ali naquele local, é um colégio estadual que está sendo construído ali. Começou a ser construído já, né? O pessoal está na parte de terraplanagem ali da escola. Então ali é uma empresa particular, uma empresa que foi contratada, ganhou licitação e está fazendo aquele serviço. Só que como eles estão tirando terra ali daquele local e as caçambas saem ali na pista, daí estava esse período de chuva também, né? Mas agora dando uma melhorada, né? Não chovendo por algum tempo, já minimiza também essa questão, tá bom, Geraldo? Mas de qualquer forma, a gente alerta lá o pessoal da prefeitura para conversar também com a empresa, né, responsável por esta obra, tá bom?
1: Bom dia, Jefferson.
0: Bom dia.
1: Tudo bem?
0: Tudo.
1: Ô, Jefferson, sabe essa daqui?
0: Qual?
1: Qual o carro que avisa quando vai chover? O céu tá preto. O que que a zebra falou pra mosca? Você está na minha lista preta. Qual o caminhão que pode voar? O caminhão pipa.
0: Meu pai.
1: Mandar um abraço para a Vanderlei Maria, para a Cidinha, mulher maravilha.
0: Oh.
1: E vamos ganhar aí a... Quero ganhar aí a...
2: Uhum.
1: A Marmitex. Foi meu nome, no sorteio. Tá bom? Jefferson, abraço.
0: Ô, meu amigo Paulinho, secretário de obras. Qual que é o caminhão que pode voar, Paulinho? Né? Qual que é o caminhão que pode voar, Paulinho? Aí. Fale pra mim, Paulinho.
3: Mas que barbaridade.
0: É o caminhão pipa.
3: Quitaram o jeitão do homem.
0: Quinta-feira. Você
4: fica bem quietinho no teu canto, a hora que eu quiser conversar com você, eu te chamo, tá bom?
0: Não é fácil.
3: A gente tem que aguentar cada uma.
2: Jefferson.
0: Oi.
2: Pedi um favor pra você. Tô meio louco, viu? Mas o negócio é o seguinte.
0: Oi.
2: Tem um vazamento de água que tá vazando aqui na rua, vazando bem debaixo da caixinha do meu relógio da água aqui na rua. Faz dia que tá vazando. E foi ligado lá na Sanepar. Eles vieram aqui olhar e não arrumaram. Tá vazando, parece uma mina de água. Bem, sai do lado da rua, sai bem dentro da caixinha do relógio meu, da minha água aqui. Faz um favor, pede pra eles lá vir arrumar aqui, viu? Já foi ligado, eles vieram olhar e não arrumaram, tá? Obrigado, Jefferson.
0: Vamos falar com a Sanepar lá, porque imagino eles que estão na correria também. Agora imagina que na 1º de maio o pessoal, a prefeitura fez um serviço aqui, um asfaltinho inteiro ali, né? 100%. Já deu problema na rede da Sanepar ali, já tiveram que abrir ali na serviço novo. ali da prefeitura, né? O secretário de obras lá tá nos ouvindo, né? Bem na hora que eu falei para ele do caminhão, ele tava em ligação, né? Coloca a Helena de novo ali, a história dela.
1: Você está na minha lista preta.
0: Uhum.
1: Qual o caminhão que pode voar? O caminhão pipa.
0: Ah. Ô Paulinho, qual que é o caminhão que pode voar?
3: Mas que barbaridade!
0: É o caminhão pipa. Eita, rapaz.
5: Meu sorriso.
0: Essa Helena do São Francisco é uma figura, né? Ei, pai amado. Mas tá bom, amiga nossa aqui, né?
6: Bom dia. Aqui na rua Água Marinha, bem perto aqui, próximo ao motel, perto da recapadora do Chico Pneu ali. Tá um buraco feio. É pelo menos para colocar um negócio ali no buraco até eles começarem a arrumar. Lindo ali da Bandeirantes, bem.
0: Isso, Serinaldo, agora há pouco a gente já falou sobre isso, né? Outro morador também já, seu Salvador já falou, né, aqui com a gente, já conversou com o secretário de obras, já falamos do projeto, né? Em breve o pessoal vai dar uma amenizada aí, né? Até já foi feita a licitação para fazer um asfalto novo em toda a via aí, viu? Só vai resolver dessa forma. Enquanto isso, tem que ir jogando o pichinho frio ali para amenizar a questão dos buracos, mas já tem processo licitatório, né? Já tem empresa vencedora, o município só está verificando de que forma, né? Se é com recurso do município ou se é do estado, tem um projeto do estado que também está sendo analisado, se o estado conseguir fazer, melhor ainda para o município, né? A gente está aguardando esse processo.
7: Bom dia, Jefferson. Eu sou a Hilary. Bota meu nome no sorteio. Manda um abraço pro meu pai, Gabriel, que está na casa, e pro meu vô Capote.
5: Aquele abraço!
0: Vô Capote, um abraço pra vocês aí, Hilary. Obrigado pela participação, tá bom? Muito bem, Isabel tá querendo saber como que vai ficar a situação das crianças, né? Também é outro... outro imbróglio aí, viu, Isabel? Isso é uma outra situação que a gente está brigando por isso, né? Às vezes as pessoas pensam que... Não estou falando do caso da Isabel, estou falando de forma geral, né? Que a prefeita, vice-prefeito, só manda e acontece, né? E na maioria das vezes não é assim, né? Na verdade... existe todo um processo legal, né, para que as coisas aconteçam, né? Tanto é que, a exemplo dos buracos ali, né, que o pessoal está falando da Água Marinha, eu sou vice-prefeito, a Rita como prefeita, quando surge uma situação como essa, o que a gente faz? Não é mandar fazer. Ô, secretário de obras, vai lá e resolva, não é assim que funciona, né? Bom se fosse, né? Antigamente era, né? Quando não tinha órgãos controladores que pegavam no pé dos prefeitos, né? Tribunal de Contas, Controle Interno, Ministério Público em cima. Então, quando não tinha leis a serem seguidas, né? Para a realização de obras, né? Que tem que constar, obras maiores precisam constar em orçamento anual, né? Lei orçamentária anual, enfim. Então hoje, né, existem leis a serem seguidas. Então, o prefeito, o vice-prefeito, não pode fazer tudo aquilo que teria vontade, né? Porque a vontade nossa era chegar lá e falar para o secretário de obras: ó, resolva tal problema. Então não é assim, a gente pergunta para o secretário, né? Como que está essa situação? O que, que pode ser feito? Dá para ser feito já? Não dá? Qual que é o processo? Então, existe todo um trâmite legal. E a mesma coisa lá na questão lá da escola Juventina, né? Das crianças passando pelo terreno. Pense no empenho, Isabel, da Secretaria de Obras já há 2 anos. Não é de agora, 2 anos já. Secretaria de Obras lá, o pessoal empenhado, né, num processo... né, para para aquele

0: terreno, para desapropriação daquele terreno, né? Então existe, né, um processo de para desapropriar aquele terreno, para o terreno passar para o município, né? E daí o município faz uma praça lá, faz um trabalho diferenciado e resolve o problema lá do pessoal, né? Mas tudo isso existe um processo legal, então o município não tem poder para chegar lá num terreno particular e falar, ó, quero esse terreno para mim, vou fazer o que eu quiser aqui e acabou. Não pode ser assim. Ainda mais se o dono do terreno não permitir, né? Se for em consenso ainda vai, né? Mas se não for, né? É complicado. E por outro lado, as crianças lá estão sofrendo com relação ao percurso para ir para a escola também. Então existe um outro processo na Secretaria de Educação, né, avaliando também para a questão daquele portão. Porque eu também pensei assim, como vocês, Isabel, que era só chegar lá e abrir o portão. Não é, existe todo um processo legal, né, de consequência da abertura daquele portão. Mas eu, recentemente, depois que a gente conversou, já estive lá com o secretário de Educação novamente, conversando sobre esse assunto. Né? Então ele está em pauta, está sendo tratado, né? Então uma coisa ou outra vai acontecer aí, viu, Isabel? Uma coisa ou outra vai acontecer. Quando? Não posso te dizer, porque senão eu vou estar mentindo, né, para você. Mas estamos trabalhando neste assunto aí da Vila Isabel, lá do Jardim América, lá da Escola Juventina, tá bom?
1: Bom dia, Gabriel.
0: Bom dia.
1: É o Mara lá de São João. Hoje, Gabriel, aquele encobola vai ter que fazer aquele encobola inteira. Por toda a parte tá cheia de buraco, aquele encobola. Tá virado na buraqueira. Bom dia.
0: É, não é tanto assim também, né? A gente sabe que tem algumas ruas que estão complicadas, né? De diversos bairros. Mas se você for analisar, andar aí pela nossa cidade, né? Não é a cidade inteira, né? Se falar que é a cidade inteira é exagero, né? Tem sim situações que precisam ser vistas e estão sendo analisadas, né? Até porque a nossa cidade, 95% quase, ou mais um pouquinho, o secretário de obras já pode me corrigir, é pavimentada, né? Então, se veja bem, é o que eu sempre falo, né? Claro que precisa melhorar, tem buraco, precisa rever, precisa arrumar, e a administração pública ela vai caminhando para isso, porque o setor público ela tem milhares de serviços para serem feitos. É uma equipe reduzida, né? Uma equipe reduzida que faz serviço pela cidade toda. Se você for ver na cidade, nós temos hoje tampa de bueiro, grelha para ser colocado, tampa de bueiro aberto. Pessoal lá o dia inteiro fazendo esse serviço, equipe fazendo esse serviço. Tem equipes trabalhando em escolas, pessoal de elétrica, pessoal de limpeza, pessoal de pavimentação. Aqui na região central, aqui próximo à Avenida Horácio Clabin, tem uma equipe grande trabalhando. Então tem equipe trabalhando na cidade toda, só que a cidade é grande. Né? A cidade é grande, então o serviço, o pessoal tem serviço todo dia, né, para ser feito, né, aqui na nossa cidade. 74 mil metros quadrados temos para recuperação asfáltica e recomposição, levantamento atualizado em 2026. Então 74 mil metros quadrados para recuperação asfáltica aqui na nossa cidade, levantamento feito e pelo secretário de obras. Então tem serviço que não para, o serviço não para. E a partir do momento que você resolve o buraco, faz o asfalto em uma rua, lá em outra que é mais antigo vai abrir. Então é um serviço que não para, é um serviço que sempre vai ter, né? Então assim, por outro lado, se você vai numa cidade maior, que é um grande centro, que é Ponta Grossa, por exemplo, lá em Ponta Grossa, milhares de ruas não tem nem nada de asfalto, estão na terra. E Telêmaco Borba não. Telêmaco Borba, ela tem quase totalidade das ruas asfaltadas. Hoje, só para o ouvinte que falou comigo agora, só para conhecimento dele e de todo mundo, né? Hoje a nossa malha viária aqui é de 152 quilômetros de extensão, né? 152 quilômetros de extensão, né? Aqui na nossa cidade. Então, 152 quilômetros, né, de extensão a nossa pavimentação. Então, assim, é muito serviço, né, para ser feito. E aquilo que eu falei, nós temos hoje aqui uma cidade quase que toda asfaltada, diferente de outras, né? Então, o serviço sempre vai existir, sempre vai ter, o pessoal vai trabalhando, vai minimizando um problema. Daqui a pouco tem a licitação lá da Água Marinha inteira. Na hora que fizer lá, vai surgir em outro bairro. E assim vai acontecendo a administração pública. Então, aos poucos, as coisas vão acontecendo. E aquilo que eu falei e falo sempre aqui, né? Administração pública, daí a gente trata desse serviço. E alguém vem lá na minha rede social. E a avenida, né? Ah, e a saúde, né? E o esporte, né? E a educação. Ah, mas e a cultura? O que é que vocês estão fazendo? Ah, e o que vocês estão fazendo com isso? Então, a administração pública é tudo, né? O poder público, ele tem que estar, ele é envolvido com todos os setores da sociedade. Então, não é só a avenida, não é só... Até porque na avenida nem é de responsabilidade da prefeitura, porque é uma empresa que está fazendo, né? Então, a prefeitura está acompanhando, está cuidando, mas... O serviço da avenida é com uma empresa terceira que está fazendo. Então, assim, é muito fácil, é muito comum hoje, né, a gente olhar para o próprio umbigo, né, para a nossa dor, né? Só que a gente tem que lembrar que o poder público, ele cuida de tudo, ele tem que cuidar de tudo e tem que dar atenção para tudo, não é para uma coisa só. Porque às vezes, para você, eu vou dar um exemplo lá da Isabel. A preocupação deles hoje era, até um tempo atrás, era outra. Era a questão de uma rua lá na frente da Isabel. A prefeitura foi lá. Eu lembro que a Rita conversou com a Isabel lá num evento lá. Lembro até hoje, viu, Isabel? Foi lá, Secretaria de Obras, quantas vezes o pessoal lá, vereador, e resolveu o problema lá de pavimentação lá na frente da Isabel. Agora o problema deles é a escola. Então a preocupação deles lá é a escola, o acesso das crianças lá à escola. Então, o problema para eles é esse, né? Se a gente for em outro lugar da cidade, né, outras pessoas não querem nem saber lá do acesso, porque não preocupa eles. O problema deles é uma outra situação lá na educação. É vagas, é uma outra questão. De repente, um pai que tem uma criança precisa matricular numa escola e não consegue, ou alguma coisa nesse sentido... Né, um transtorno do espectro autista, né, um professor de reforço. Então, para uma família, né, um problema de buraco na rua não interessa. Interessa que tem uma vaga lá para um professor de apoio para o filho dele. De repente tem alguém, eu conversei agora há pouco com alguém que está aguardando uma vaga na central de leitos. O paciente está lá na UPA já há alguns dias aguardando uma vaga na central de leitos. Então, para ele... Avenida Horácio Clabin não interessa se está fazendo, se está parado. O que interessa para ele lá, para a família dele, é que abra uma vaga lá na Central de Leitos para transferência. Isso que é importante para eles. Então, cada pessoa vive uma realidade, cada bairro, cada região, ela vive uma realidade, uma necessidade diferente que o poder público, que a prefeitura, órgão do Estado, órgão que tem que atender. Então, por isso que o setor público, a administração municipal... Ela não pode olhar para um lado somente, ela olha para todos. Ela tem que olhar para todos, porque é uma administração pública municipal, né? É uma administração pública do município. Então, a administração pública, o poder executivo, ele tem que cuidar da cidade como um todo, em todas as suas necessidades, da medida que pode, né? Então, da medida do possível, né? Então, por isso que eu digo, né? O trabalho da prefeitura, ela nunca vai parar. Ela nunca vai, resolveu todos os problemas da cidade, 100%. O secretário de obras fala, ó, acabou o serviço, não tem mais nada o que fazer, vamos embora, vamos descansar. Não, isso nunca vai acontecer. Sempre vai ter serviço, sempre vai ter buraco numa rua, sempre vai ter algo para fazer, sempre vai ter um problema na saúde para resolver, sempre vai ter um problema na educação, né? A educação preenche lá, resolve o problema da fila. Amanhã tem uma criança que já tem que entrar na escola. Vai surgir de novo o problema. Então a administração pública é assim, cuidando de todo mundo na medida do possível, um pouco aqui, um pouco ali, e as coisas vão acontecendo. O que não pode deixar é sem dar atenção, né? Sem dar atenção, sem estar cuidando, né? O pessoal me chama na medida do possível, eu vou lá. Falando nisso,

0: encaminhei lá para a Secretaria de Obras. Então é assim, né, o setor público. Então a gente precisa dar atenção, trabalhar, né? A gente tá na rua todo dia, eu principalmente, né? Tô na rua todo dia, o pessoal me chama, eu vou. Tem coisas que atendem na hora, tem coisas que demoram um pouquinho mais, tem coisas que a Secretaria de Obras, quando a gente está falando de obras, tem que colocar num planejamento, numa organização, né? Olha, pessoal, surgiu um bueiro lá, então hoje não dá, amanhã não dá, então depois da manhã a gente vai resolver aquele problema. Ó, tem uma árvore para cortar lá em tal lugar, vamos colocar no planejamento. Então, tudo é feito de forma organizada, né? Planejada, organizada, tem que preparar a equipe, que material que vai ser usado lá, tem material, não tem, então tem que esperar chegar para a gente fazer aquele serviço. Então daí alguém faz uma solicitação para a gente, né? Passa um dia, a pessoa já liga nervosa, que adiantou ligar para vocês, não vieram resolver. Mas às vezes não foi resolver, porque tem algum empecilho que impede de ser feito agora. Às vezes vai ser feito, mas não tem o material suficiente. A questão de pavimentação, não é todo dia que o município consegue comprar a massa asfáltica na hora. Às vezes a prefeitura vai pegar a massa asfáltica, a empresa não tem para aquele momento, só vai ter para outra semana. Aí tem que esperar chegar a massa asfáltica para conseguir fazer os tapa-buraco, né? Então, o setor público, e agora que eu estou fazendo parte do Poder Executivo, a gente começa a conhecer e saber da realidade, saber como funciona o processo, que não é sempre do jeito que você quer. Quando você está numa empresa particular, eu quero uma massa asfáltica, não tem ali, vou comprar em outro lugar, eu quero hoje. E vai acontecer hoje, porque você vai dar um jeito hoje. E no poder público tem todo um sistema. Qual que é a empresa que pode prestar o serviço para a prefeitura? É tal empresa. Se ela não tiver, você não consegue comprar de outro para resolver aquele problema. Você tem que esperar aquela empresa ter o material, né, para você conseguir comprar. Então, o setor público é assim. É assim que funciona. Infelizmente, não é como o setor privado, que você faz da forma que quer, a hora que quer, do jeito que quer. O setor público é dessa forma. Então, quando eu vejo alguém, mas eu vou ser prefeito, eu quero ser prefeito, porque quando eu for lá vai ser feito assim. Não vai. Quando tem alguns que falam, mas é só querer. Ô, prefeito, faça isso. É só se você quiser ter força de vontade, se faz. Não é. Não é assim. Porque quem não tá lá, falar é fácil. Falar que é só fazer, é só querer, é só acontecer. Mas se eu estiver lá e acontecer isso, não vai acontecer isso. Você vai mentir para a população, a população vai acreditar que você vai chegar lá e vai fazer e acontecer, e não vai. Porque o setor público tem sistema legal para fazer. E a partir do momento que você faz fora do sistema legal, você corre o risco de ser punido também pela justiça. Porque existe um procedimento a ser adotado, né? Então é assim, né, que funciona. Mas a gente está lá para trabalhar, né? E na medida do possível, a gente vai fazendo isso e atendendo da melhor forma possível a nossa população, tá certo? Quem tá falando aí?
1: Ô, Jefferson Abreu. Bom dia. Na parte do senhor Jefferson Abreu e Herbert. Pois é, mas tá muito bom do jeito que tá, Jefferson. Pra melhor não precisa. Mas tá muito bom do jeito que tá. Pra melhor não precisa.
0: Esse pastor Antônio Correia é uma figura, hein? Barbaridade. Quem mais? Pode falar.
2: Ô, Jefferson Abreu, bom dia. Bom dia. Paulinho, marcando audiência por cá, hein? Eita, Glória, uma excelente quinta-feira para vocês aí. Que Deus abençoe você, o Herbert, o pessoal aqui de Telêmaco, o pessoal das redondezas por aí, que a audiência é muito grande. Ô, Jefferson Abreu, hora eu vou ver vocês correr atrás da bola, pelo jeito aí, viu? É. Quero ver você jogar aí e o Naio, né? Vocês são os craques do time. Eita, Glória! Brasil. Eu fui bastante esportista na época, cara. Então jogava contra os bombeiros, contra militar, contra as farmácias. Eu conheço o cara que joga, não. Vamos ver se tudo é essa Coca-Cola mesmo aí. Um abraço, Deus abençoe, tenha um bom dia.
3: Mas que barbaridade!
0: E vá preparado, Paulinho, vá preparado, porque se você vê que aguenta o tranco lá, você já entra na quadra também, né? Mas se não, se vê que não aguenta, nem se meta. Nem entra em quadra, porque lá...
3: Ai, meu Deus do céu!
0: Porque lá a gente domina, viu, meu amigo Paulinho? Grande Paulinho lá da elétrica, né?
4: Bom dia, Jefferson Abreu. Um ótimo dia para todos vocês aí da rádio. Ótimo dia para os ouvintes. Ô, Jefferson Abreu, coloca no...

0: nome aí nesse sorteio que tiver. Sou a Adriane aqui do bairro São Francisco. Tive sumidinha uns dias aí, não pude mandar mensagem na rádio, mas estou aqui, ligadinha na programação. Ótimo dia para vocês. Deus abençoe cada um de vocês aí. Ótimo dia a todos.
1: Aí sim, hein?
2: Bom dia, Jefferson Abreu. Bom dia a todos vocês aí do rádio. Um bom dia para o Marcelo. Um bom dia a todos os ouvintes de Telêmaco Borba. Um grande abraço a todos.
3: Grande. Bom dia para todos vocês, Tigrada.
1: Eita, deixa eu não posso chamar a Cat aqui antes de falar isso aqui, Herbert, porque eu prepare já a Cat chegar com o seu giro de notícias. Eu falei aqui lá da Escola Juventina, um morador me chamou, ouvinte nosso aqui, me chamou lá por causa de uma grelha de entrada de galeria de água pluvial aberta lá, um risco tremendo. Fui lá pessoalmente verificar, bem na frente da escola, e passei lá para o secretário de obras, e depois, isso que eu acho que eu passei antes de ontem, e esqueci do retorno, né, de ver como que estava, e agora o secretário já me mandou aqui a imagem, Herbert, já resolvido o problema, né, já está resolvido o problema lá então, ali naquela grelha, ali na frente da Escola Juventina. Então eu quero agradecer lá o secretário, a equipe da Secretaria de Obras lá da Prefeitura, o pessoal que faz esse serviço. Pensa num rapaziada que estão o dia inteiro mexendo com isso aí para salvar vida, viu? Para evitar de uma criança cair, para evitar de uma bicicleta cair dentro de um animal, enfim. Então o pessoal trabalhando, valendo. Então eu já fui querer saber como que estava o processo e ele já me mandou aqui a informação que já está pronto. Então, alô, moradores aí da Juventina, o pessoal que pediu para verificar, já está resolvido o problema. A gente tem que agradecer lá a equipe lá de valorosa, de rapaziada, que estão sol a sol trabalhando na secretaria.
4: Aquele abraço!
1: De obras, né, para resolver, para minimizar a cada dia um pouquinho mais dos problemas aí da nossa cidade. Vamos chegando, Cat Neves, com informações.
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6: Estamos de volta, Jefferson Abreu, ouvintes do Repórter TB, agora com as informações completas dentro da programação. Informações, olha, para contribuir com toda a nossa população. Mas antes de iniciarmos, Jefferson, as nossas notícias, quero mandar um alô bem especial para a secretária da Escola Municipal Conselheiro Zacarias, do Bairro Sem Casas, nossa amiga Rose, não é, Rose? Um beijo para você. Toda a equipe, olha, sempre na escuta da nossa programação. Toda a equipe da escola que acompanha aí diariamente a programação do Repórter TB. E a primeira informação é voltada para quem pretende empreender ou ampliar seus conhecimentos na área de negócios. A Prefeitura de Telêmaco Borba, por meio da Secretaria de Desenvolvimento Econômico, Agrícola e Abastecimento, informou que foram adiadas as capacitações que aconteceriam no próximo dia 7 de julho no Tudo Aqui Empresarial. A programação previa a palestra Comece a Empreender no Artesanato, além do workshop de tendências, consumo e mercado especial. Comércio, ambos realizados em parceria com o Sebrae. Mas segundo a administração municipal, uma nova data já está sendo organizada e será divulgada pelos canais oficiais assim que for definida. Então, para quem havia já feito a programação para participar, vale ficar atento às redes sociais, à programação do Repórter TB, os canais oficiais da Prefeitura. A capacitação continua confirmada, apenas teve uma data alterada. Investir em conhecimento nunca é perda de tempo, né? Vamos pensar sempre nisso. Quanto mais preparado estiver o empreendedor, maiores são as oportunidades de crescer, inovar e fortalecer a economia local. Vamos falar da Sanepar realizando testes de fumaça na rede de esgoto. Então, mudando um pouquinho de assunto, se você perceber fumaça saindo de algum bueiro ou até mesmo próximo de alguma residência na região central da cidade, não precisa se assustar.

0: porque a Sanepar está realizando entre os dias, no decorrer da semana, testes de fumaça nas redes coletoras de esgoto. Então, o objetivo é identificar possíveis irregularidades, como ligações clandestinas de água da chuva. Olha, na rede de esgoto, as infiltrações, os rompimentos ou outros problemas aí que possam comprometer o funcionamento do sistema. O procedimento utiliza um vapor totalmente atóxico, que não oferece riscos à saúde das pessoas, dos animais ou ao meio ambiente. Então, a fumaça é lançada por equipamentos específicos, diretamente na tubulação, e se ela aparecer em locais inadequados, significa que existe alguma irregularidade que precisa ser corrigida. Então, é uma ação preventiva, que muitas vezes evita problemas maiores no futuro, melhora o funcionamento da rede e contribui para a preservação ambiental. Então, em caso de dúvidas, a população pode procurar a central de atendimento da Sanepar ou utilizar os canais oficiais da companhia. E o município regulamenta a aposentadoria dos servidores com deficiência. Então, outro assunto bastante importante, não é, Jefferson, que vale destacar. E fechando, né, a nossa participação de hoje, a Câmara Municipal aprovou por unanimidade o projeto encaminhado pela administração municipal que regulamenta a aposentadoria dos servidores públicos com deficiência. A nova legislação adequa ao município às normas previstas pela Constituição Federal e estabelece critérios específicos para a concessão do benefício. Entre eles estão regras diferenciadas conforme o grau da deficiência, além da possibilidade de aposentadoria por idade, desde que sejam cumpridos, é claro, os requisitos legais. Outro ponto, Jefferson, importante, é que o município realizará um censo previdenciário dos servidores com deficiência e, posteriormente, um estudo atuarial para garantir que o benefício seja implantado, mantendo aí o equilíbrio financeiro do FUNPREV. Então, na prática, a nova legislação representa mais inclusão, mais segurança jurídica e reconhecimento aos servidores que enfrentam desafios adicionais ao longo da carreira. Então, são medidas que demonstram preocupação tanto com os direitos, claro, dos trabalhadores, quanto a sustentabilidade das contas públicas. 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E assim, encerramos a nossa participação no dia de hoje. Segue com você, Jefferson Abreu, ouvintes do Repórter TB, e nosso encontro marcado é amanhã, se Deus quiser e permitir, manhã de sexta-feira. Tenham todos um ótimo dia.
1: Certo, obrigado, Cat, pelas informações. 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

0: 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James Siqueira, lá da Agência do Trabalhador.
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0: E agora é hora do James chegando aqui com a gente. Alô, James, bom dia.
4: Bom dia, Jefferson. Tudo em ordem?
0: Tudo.
4: Então vamos, né, às nossas vagas na Agência do Trabalhador. Uma vaga de alinhador veicular para trabalhar com alinhamento e balanceamento. 3 vagas de atendente balconista. Uma vaga de atendente balconista para empresa de móveis. Uma vaga de atendente balcão para padaria. Uma vaga de auxiliar de confeitaria. 4 vagas de auxiliar de cozinha. 4 vagas de auxiliar de limpeza. Uma vaga de auxiliar de limpeza, serviços gerais, farmácia. Uma vaga de auxiliar de padeiro. Uma vaga de caseiro para trabalhar em Curiúva. 8 vagas de copeira hospitalar. 3 vagas de eletricista automotivo, uma vaga de farmacêutico, uma vaga de fiscal de loja, uma vaga de estagiário cursando administração ou áreas correlatas, uma vaga de instalador reparador de redes de internet, uma vaga de jovem aprendiz, primeiro emprego, uma vaga de laminador de madeira com experiência, 6 vagas de mecânico para manutenção de caminhões, 8 vagas mecânico auxiliar para manutenção de caminhões, 5 vagas de monitor de cobrança, 2 vagas de motorista carreteiro para transporte de combustível para viagem, 1 vaga de motorista entregador loja material de construção, 1 vaga motorista de ônibus para rota municipais e intermunicipais, 1 vaga de operador de cabeçote, empresa madeireira, 5 vagas de operador de caixa, 1 vaga de operador de caixa para loja de utilidades, 1 vaga de operador de prensa para material reciclável, 2 vagas pintor industrial com experiência na função, 2 vagas professor de inglês com formação superior, 1 vaga de serviços gerais, 1 vaga de técnico em segurança, 1 vaga de vendedor interno e 1 vaga de vendedor interno para empresa revendedora de produtos elétricos. Temos também, né, as vagas referente ao novo supermercado Box Atacadista. As vagas que temos são supervisor de frios, supervisor de depósito, auxiliar de limpeza, operador de caixa, supervisor de caixa, fiscal de loja, operador de loja 1, coordenador de loja, auxiliar de açougue, cartazista, açougueiro, repositor, estoquista e supervisor de açougue. Então essas são as vagas, né, que nós temos para o dia de hoje na Agência do Trabalhador. O trabalhador interessa, ele vem até a agência, né, com o currículo em mãos para que a gente possa, né, encaminhar para entrevista. Lembrando, né, que a agência está atendendo no terminal rodoviário. Bom dia.
0: Tá certo. Obrigado, James, pelas informações aqui com a gente nesta manhã. Então vamos embora, 9:05 da manhã, terminando aqui mais uma edição do Repórter TB. E depois do intervalo a gente continua. Já o Ebert também, já iniciando aqui o Manhã Total, e nós vamos juntos até o meio-dia. Então daqui a pouquinho a gente já volta com o Manhã Total.
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1: Aí, bom dia, bom dia, bom dia. Esse é o programa Manhã Total, começando agora. Você nos acompanhando aqui na Rádio Nova Mensagem 91.5. E agora começando o programa Manhã Total, muita informação, muita música boa aqui pra vocês, hein? Até o meio-dia. Eu, Herbert, daqui, o Jefferson Abreu dali. Meu bom dia, Jefferson Abreu.
2: Muito bom dia, Herbert. Este é o Herbert Richards, né? Com a gente até as meio-dia de hoje, né? Muita música pra você, o povão participando, interagindo. Tem sorteio hoje, né, Herbert?
1: Hoje tem sorteio do Picanha na Chapa, né? Todo
2: picanha
1: dia tem.
2: Picanha na Chapa. Aquele
1: carne assada.
2: Marmitex com carne assada.
1: Coisa boa.
2: Coisa boa, coisa de primeira, né?
3: Ui, delícia!
2: Agora na Marmitex, uma carnona assada, né?
1: Faz... Quem será que vai ser o sortudo de hoje?
2: É, quem participar.
1: Você vai almoçar, né?
2: É. Alguém.
1: Como que participa?
2: Quem participar vai concorrer. Se não participar, não vai concorrer. Tá bom? Então corre participar, corre deixar seu recado já aqui pra gente. No Zap Zap, né, Herbert?
1: Zap Zap. Zap Zap da firma, como
2: qual
1: diz.
2: Que é o Zap Zap da firma?
1: É o 42-3910-1230.
2: Então, 1230. Então, marque isso.
1: Bem facinho.
2: É, se não tiver ainda no teu celular registrado, registra aí o WhatsApp, 42-3910-1230. Já deixa registrado, já fica fácil você mandar mensagem aqui pra gente. Manda mensagem de texto, mensagem
3: manda de áudio. Manda áudio. Não manda escrevendo, não. Manda áudio, por favor.
2: É, mas não mande muito comprido, né? No máximo um minuto.
1: Mande curtinho.
2: É.
1: Certeiro.
2: Certeiro, curtinho, pitoco, né?
1: Pitoco.
2: É, um áudio pitoco, né? Não mande... Manda mais pitoco do que coisa de porco, né? Não mande áudio comprido.
1: Fale pouco.
2: Né? Não mande áudio comprido. Mais comprido do que... Do que o quê, Everton?
1: Não sei aí.
2: Mais comprido que língua de sogra.
1: Ixi, não, não pode. Uhum. Coitada da sogra.
2: Não?
1: Não, minha sogra não é linguaruda. Coitada.
2: É, né, né.
1: A tua é?
2: Não. Quem sofre com sogra...
1: Linguaruda.
2: Quem sofre com sogra é... É as noras da minha mãe, viu?
1: Vixe, bárbaro.
4: Jesus amado!
2: Essa lá não é...
3: Mas que barbaridade!
2: Aquela lá... É,
5: não. Deixa eu te falar uma coisa. Não comento pra ninguém. Meu Deus, tô conversando com uma mulher de Tigueira. Piada do céu, bem bonita. Já comprei uma aliança Telemaco Borba. Vou namorar ela.
2: É...
1: Aí, ó.
2: Tá certo, então. Então é assim, né? Então mande áudio, manda mensagem aqui pra gente, né? Tem gente que gosta da sogra, tem outros que não gostam muito, né? Então faz parte do processo. Tem. Às vezes o pessoal fala da sogra, mas a. Mas o genro ou a nora que é ruim, né?
1: É ruim, né?
2: Então tem essa também, né?
1: Verdade.
2: Então, às vezes não é a sogra, né? Às vezes é o genro ou a nora que é ruim, daí a sogra tem que colocar ordem na casa, né?
1: É verdade.
2: Então, tá certo. Então vamos começando, Herbert, com o que hoje?
1: Vamos começar com uma música boa que eu tô achando ainda.
2: Achando?
1: Tô caçando aqui ainda.
2: Então preparem uma bem caprichada e bem...
1: Vamos ver essa aqui, se é boa, escute.
2: Qual?

0: lá atrás. Eu não tinha nem nascido ainda quando já foi lançada essa música, aí viu?
1: Nossa, Herbert? Então é.
0: Essa é antiga, mas é boa. Flashback, sucesso, pra gente começar amanhã aí desta quinta-feira.
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4: Bem, agora 9h20 da manhã, seguimos aí com Manhã Total até o meio-dia de hoje, eu e o Ebert por aqui, daqui a pouco o Ebert já vai preparar aqui uma música gospel bem top pra você também, pra começar bem também esta manhã de quinta-feira, pra você que está acordando agora, já está na correria aí da casa, bom dia, pra você que está no carro, no trabalho, onde quer que você esteja, obrigado pela companhia, né, o pessoal que está no Puxa da

0: madeira aí, né? Nas estradas aí da nossa região. Bom dia para vocês que estão nos acompanhando nesta manhã. Em seguida, agora já tem a previsão do tempo para todo o Brasil. Vamos saber como vai ser o Brasil neste dia também aqui para Telêmaco Borba. Depois tem Momento Gospel. Daqui a pouco tem Giro de Notícias. Daqui a pouco tem Momento de Reflexão. E muita participação do ouvinte, muita música também para esta manhã. 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Já já a previsão do tempo para você, para todo o Brasil, também aqui para Telêmaco Borba, para você que está levantando agora, já vai ficar sabendo como vai ser o tempo hoje e também nos próximos dias. 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
4: Previsão do tempo para quinta-feira, 2 de julho de 2026. Região Centro-Oeste, em Campo Grande, previsão de céu claro na manhã desta quinta-feira. À tarde, o tempo fica encoberto. Os termômetros da capital de Mato Grosso do Sul marcam mínima de 19 e máxima de 34 graus. Umidade relativa do ar gira em torno de 80 a 25%. Goiânia, em Goiás, tem tempo aberto o dia todo. Temperatura mínima de 14 máxima. Máxima de 29 graus. A umidade relativa do ar vai de 85 a 30%. Região Nordeste. Fortaleza, no Ceará, amanhece com céu claro nesta quinta-feira. À tarde, tempo nublado, mas sem previsão de chuva. Temperatura mínima é de 24 e máxima de 31 graus nas horas mais quentes do dia. A umidade do ar é de 90 a 60%. Curral Velho, na Paraíba, comemora aniversário com céu claro pela manhã e acúmulo de nuvens à tarde. Temperatura mínima é de 17 e a máxima de 31 graus. A umidade relativa do ar é de 90 a 30%. Região Norte, em Belém, no Pará, previsão de céu encoberto com chuvisco. Temperatura mínima é de 24 e a máxima 33 graus. A umidade do ar é de 97 a 60%. Em Anamã, Amazonas, dia de aniversário, com céu encoberto com chuvisco à tarde. Temperatura mínima é de 24 e a máxima de 31 graus. A umidade do ar varia de 100 a 70%. Região Sudeste, em Vitória, Espírito Santo, quinta-feira com céu claro. Os termômetros registram mínima de 18 e máxima de 30 graus. Umidade relativa do ar vai de 90 a 40%. Belo Horizonte tem previsão de céu claro. Temperatura mínima na capital mineira é de 16 graus, máxima 29. Umidade relativa do ar é de 70 a 40%. Região Sul. Florianópolis, em Santa Catarina, tem previsão de céu encoberto o dia todo e pode chuviscar à noite. Os termômetros registram mínima de 12 e máxima de 20 graus. A umidade relativa do ar fica entre 100 e 80%. Santa Isabel do Ivaí, no Paraná. Sopra velinhas com céu claro. Termômetros registrando mínima de 17 e máxima de 31 graus. A umidade relativa do ar oscila entre 95 e 30%. Você ouviu a previsão do tempo para esta quinta-feira, 2 de julho de 2026, com informações do IBGE Cidades e do Instituto Nacional de Meteorologia, INMET, e redação de Lucile Araújo, da agência Rádio Gov em Brasília, Ladimir Filipim.
0: Agora vamos com a previsão aqui para Telêmaco Borba. Segundo o CIMEPAR, hoje a temperatura mínima de 13 graus, a máxima podendo chegar a 25 aqui no nosso município no período da tarde, viu? De acordo com o CIMEPAR, com predomínio de sol. Amanhã, mínima de 13, máxima de 23. No sábado, mínima de 13, máxima de 19, e teremos tempo bom, pelo menos para os próximos 7, 8 dias, né, de acordo com o CIMEPAR. Mas na terça-feira que vem agora já cai um pouco a temperatura, mínima de 9 na terça, mínima de 6 na quarta, mínima de 9 na quinta, até o dia 12 de julho, num domingo, deve cair drasticamente a temperatura. Teremos vários dias com muito frio. No dia 12, 7 graus. Dia 13, 5 graus. No dia 14, 4 graus. No dia 15 de julho, 3 graus aqui em Telêmaco Borba, né? Então, bastante frio vem por aí, segundo o CIMEPAR. Neste momento, tempo bom com sol aqui no centro de Telêmaco Borba. Temperatura agora na casa dos 20 graus.

0: Esse ritmo é gostoso, hein? Esse embalinho gostoso para essa manhã de quinta-feira, né? Véspera de sextou, né? E a gente vai seguindo por aqui, o povão fervendo aqui dentro da programação. Já tem 30 mensagens aqui aguardando, né, para serem lidas aqui na programação. Daqui a pouco a gente vai já começar a ler as mensagens aqui. Vamos trazer um punhado de mensagens daqui a pouquinho dentro da programação, né? Mas para começar melhor ainda, né, Herbert? Herbert preparou ali um louvor, né, para a gente já começar bem, né, a nossa manhã também de quinta-feira. Daqui a pouquinho as participações. Perto do meio-dia tem sorteio para você também. O que vem agora, Herbert? Com você.
1: Preparei aqui Louvor Aliança, Cabo Danal. Conhece essa? Nunca viu? Então agora vamos escutar essa. É muito boa essa música aqui. Solta o Cabo Danal, Louvor Aliança. Vamos lá.

0: 9h35, vamos dando sequência ao Manhã Total, para você que está conectado com a gente aqui na 91,5, Manhã Total. No final do programa tem picanha na chapa, uma Marmitex para você que está mandando mensagem, participando aqui com a gente. Então vamos chamar o povo, Ebert.
1: Olha a mensagem!
2: Bom dia, Jefferson. Tudo bem? Bom dia a todos os ouvintes. Estou passando aqui para confirmar a minha audiência.
0: Opa!
2: É a Sônia do Baiano, aqui da Área 2. E solicitar novamente, assim, eu já conversei com o Marcelo sobre, né? O Marcelo falou que eu tenho toda a razão, mas eu não quero ter razão. Eu quero, né? Eu quero ter o meu direito, exercer o meu direito. E, novamente, ontem eu precisei ir para a avenida. Fui na farmácia e em nenhuma farmácia você pode ver lá que não tem estacionamento nem do idoso, nem da vaga rápida da avenida e nem do deficiente físico. Daí para eu chegar na avenida eu tenho que pagar lá uma hora, coisa que eu vou gastar 5 minutos dentro de uma farmácia, vou ter que pagar uma hora de estar. É, não é justo isso? Não é justo. Então se no caso... É, não pode arrumar todas as placas, pelo menos esses lugares, né, que a TB Trans mexa, porque tá difícil e eu vou cobrar, isso eu vou cobrar porque, não é porque é uma coisa que eu tô esperando, é porque é um direito adquirido, que todos nós temos, que o cidadão tem, e se todo mundo correr atrás, nem que seja essa placa, vai ter que estar lá, afincada lá na beira da avenida.
0: Pois é, é realmente é um direito de todos, né, de todas as pessoas que têm direito à vaga de farmácia, à vaga do idoso, né, o pessoal que estão sofrendo também questão de carga e descarga, né, o pessoal de moto, né, que também trabalha e precisa né, entregar alguma coisa em algum lugar, não tem as vagas de moto nesse momento. Então, na verdade, ali a avenida está um caos para todo mundo. Né? Não é só de farmácia, mas farmácia também é aquilo que eu falei, né? A administração pública ela precisa dar uma resposta para todos, né? Para todos, porque a partir do momento que eles colocarem lá a vaga da farmácia, né? A outra vaga do idoso também precisa, também tem o direito, né? Mas e a vaga do deficiente também tem o direito, da mesma forma. O carga-descarga da mesma forma aquelas pessoas que têm o seu direito. O problema, inclusive, Sônia, semana passada, né, a Citel já esteve reunida lá no gabinete da prefeita junto com os lojistas, tratando desses assuntos, viu? Tratando desses assuntos. Algumas alterações que vão estar acontecendo ali na avenida também, em virtude do encerramento da obra e das mudanças que aconteceram ali. Então eles estão tratando sobre esse assunto, já adiantando para você, viu? Não está esquecido, o pessoal está tratando, está discutindo isso da melhor forma possível. O pessoal já está em processo, a empresa, porque ali é uma responsabilidade da empresa que está fazendo a obra, já do processo de licitação do pavimento asfáltico. E daí sim, já para colocar o asfalto, né? Já em breve, eles estão terminando o último trechinho de paver, já lá o primeiro lado, para quem segue aqui na avenida da rodoviária para Casas Bahia, o lado direito já está praticamente concluído o paver até a Casas Bahia. O lado esquerdo já está lá na última quadra também, praticamente, ali para frente um pouco do Banco do Brasil. Também o pessoal está ali já iniciando os paver também. Nos próximos dias já encerra, né? E no primeiro trecho já foi passado o cabeamento subterrâneo também, e já as lojas já estão fazendo as alterações necessárias, e em breve o pavimento asfáltico. E passando o pavimento asfáltico, daí o pessoal já, lógico, já vai pintar, né, as vagas, inclusive, para não ter esse transtorno dos motociclistas. E já a sinalização entra automaticamente junto já, né, a sinalização. Então, de qualquer forma, eu vou...

0: Eu vou passar para eles mais essa questão, uma vez que já estão discutindo sobre isso, né? O pessoal já tem cobrado, né? Principalmente os usuários, né? Os próprios proprietários de farmácias, né? Aqui da nossa cidade já tem cobrado isso, né? Mas no momento que está destruindo tudo, que está sendo retirado, né? Gera esse transtorno, essa demora. E é interesse, viu, Sônia, da própria empresa que faz a cobrança, né? Também essa sinalização. Porque a empresa que faz a cobrança também está perdendo com isso. Então, mas nos próximos dias aí o pessoal já vai estar resolvendo também essa questão ali na avenida. Mas só para dizer para todo mundo, agora falando de forma geral, todos os assuntos referentes à avenida está sendo tratado diariamente entre comerciantes, a CITEL, que é a Associação Comercial, e Prefeitura, né? Estão em constante contato, surge um problema, estão reunidos, estão discutindo, estão tratando, né? Para que ao terminar a obra seja resolvido todas essas questões, e para que o comerciante da avenida ali, a partir do final da obra, já tenham restabelecido todos os problemas e possam se fortalecer, né? com um comércio forte aí da nossa cidade, uma avenida transformada, e é isso que a gente espera, né? Quem mais está por aí?
1: Bom dia, Ederson. Bom dia a todos. Programa Manhã Total dessa quinta-feira. Nesse programa, Lauro Ortiz, Sirinal, Monjamil, Missionário Artemio, Diaco Leandro, Valdir, Construtor, pessoal da Pedreira de Baiano, Salão Coati, Fernandinho das Flores, Guarda Patrimonial, Douglas, toda a equipe, meu vizinho, Florisvaldo aqui, sua família, e meu vizinho do lado, irmão de seu, sua família. Eu não vou pôr o meu nome no sorteio, porque tá difícil ganhar uma cor de vocês, né, rapaz? Esse é o programa para todos os ouvintes, que Deus abençoe, Deus abençoe a vocês. Tamo junto.
0: Esse é o Vanadir, viu, Vanadir? Não precisa nem você colocar o nome no sorteio.
2: Mas que barbaridade!
0: Porque é automático já, né? Quem participa já entra. Tá bom, Vanadir? Então,
3: mandou mensagem, tá participando.
0: Mandou mensagem, não precisa nem pedir pra...
3: Se mandar uma figurinha, um bom dia, já tá no sorteio.
0: Mandou uma figurinha ali, um joinha, já participa do sorteio. Então pode ficar tranquilo, viu, Vanadir? Não precisa pedir para participar do sorteio. Entrou ali, mandou mensagem, automático já tá participando.
4: Tia, coloca o nome do sorteio, Lorenzo.
5: Bom dia, Jefferson, tudo bem? Tudo. Marlene.
0: Grande Marlene.
5: Coloque meu nome também no sorteio, Jefferson.
0: Pode
5: Esse
0: deixar.
5: Que mandou agora aí o áudio é meu neto, Lorenzo.
0: Coloque
5: o nome dele, o nome meu, tá bom? Marlene. Era da área 1, agora São Francisco.
0: Marlene do São Francisco, aí sim, hein? Bom dia.
6: Bom dia. Quero participar do programa. Um abraço para todos vocês aí.
0: Opa, bom dia.
6: Bom dia. Que eu já ser. Grande. Quero participar do programa e também participar do sorteio.
0: Esse é
7: bom dia, Zé Fernandinho. Bom dia, Web.
0: Bom dia, Fernandinho.
7: Pensamento do dia. Tudo posso naquele que me fortalece, e que me fortalece é Jesus Cristo. Tô mandando esse recado pro pessoal. Tô vendendo figurinha, R$2 avulso, e escudos, R$5. Quem quiser comprar, compra aqui com o Fernandinho. Quero oferecer o programa para todo mundo que estiver ouvindo. Ah, minha homenagem vou para quem? Pro Zé Fisabel, Babali. Ah, de Zé Fisabel, muito frio, Zé Fisabel. E pro Ebit, tamo junto, meu garoto.
0: Fernandinho, tá friozinho. Agora, a R$2 você não vai conseguir vender, Fernandinho.
3: Tinha parado, parece, de vender figurinha, né? Tava quieto, né, com as figurinhas.
0: Pois é. A 2 você não consegue vender porque o pacotinho, ela custa R$1.
3: Custa R$1.
0: Cada figurinha, né? Então, então você compra...
2: Mas que barbaridade!
0: Né, pra você ganhar dinheiro. Ontem eu tava tratando não sei do que, né, com alguém. Você viu essa que eu falei agora? Eu tava tratando não sei o que com não sei quem. Imagina que assunto bom esse. Tava tratando não sei o quê.
8: Pessoal, eu acho assim, que a gente precisa se unir, porque toda vez que acontece aí, não sei o quê, não sei o quê, não sei o quê, e tal. Então,

0: que você me mandasse aqui como que eu entro em contato com esse vôlei adaptado. É, o Marcelo Correia me mandou, mas eu perdi aqui no contato. Eu gostaria de saber como funciona, onde que eu tenho que ir para ver esse vôlei adaptado, tá? É Maria Rosa aqui do Jardim Bandeirantes. Eu gostaria de participar de todos os sorteios, tá?
1: Tá certo, deixa eu pedir pra Cat lá, ela tá lá na prefeitura, deve estar me ouvindo. É o contato lá do, eu creio que é do 60 mais, né? É que eles fazem as atividades de
2: Vôlei
1: vôlei.
2: adaptado.
1: É um vôlei, várias atividades eles fazem, né? É para ela fazer inscrição, como faz, tudo. Ou se tiver alguma divulgação, Cat, manda para mim aqui, né? O pessoal lá do esporte, né? Pra gente passar lá para ela. Deixa registrado o nome dela ali, Herbert, pra dar um retorno, né, pra ela que quer participar desse evento. A Secretaria de Esportes promove realmente, né, uma série de atividades, né? Uma série de atividades aí dos 60 mais, né, aqui na nossa cidade. Diversas atividades, né? Vôlei e outras atividades também. Eles se reúnem semanalmente em algumas quadras aqui da cidade para praticar esporte, né? Então é muito importante isso. Eliane Londres, bom dia! Como vai? Tudo em ordem? Tudo tranquilo? Essa Eliane Londres tá em casa em férias agora, hein? Aí sim que eu me refiro. Está de férias, descansando, né? Bom dia, obrigado. Quem mais, Herbert? Deixa o povo falar. À vontade, né?
3: Bom dia a todos da Nova Mensagem. Aqui é o Elias Cardoso, Campinho do Jucapedo. Estamos aqui na Lida, né? E ofereço o programa para todos que estão vindo. Se for possível, toca um aí do Lourenço Lorival, Franguinho na Panela. E que Deus abençoe. Tudo de bom.
1: Muito bem, um abraço.
4: Bom dia, Jefferson. Bom dia. Rádio
1: Bom dia.
4: Mensagem, Nova Mensagem. Percival, da área 6. Lembra que mora Paraná? Não é reclamando. Não vou fazer reclamação, vou fazer um pedido. É, será que a prefeitura consegue mandar ali? Eu não sei se eles vão mandar para nós. Defeito um caminhão pipa, né? Dá uma lavada ali na Avenida Jurutani. Estão puxando uma terra ali para. Acho que para ver se é uma escola, alguma coisa ali, entrada da Avenida Jurutani. Rapaz, tá um terrão ali que derrama da caçamba, né? Tá um pozão vermelho ali que tá feia a coisa. Tinha que dar um banho no veículo, não sei se pode trabalhar cedo. Não sei se vocês vão mandar pra nós lá o comboio, depois dar uma lavada lá, né? Dar uma ajudada, fazendo favor, beleza? Positivo, Jefferson, aproveitando aí esse gancho da mulher reclamando do negócio de estacionamento de idoso. Eu também já passei por isso na rua aí e tive que pagar. Porque eu tenho a plaquinha, né? Tenho o papel do idoso para mim poder estacionar. E ela falou assim, eu vou no hotel, vou na farmácia ali 5 minutos, mas tem que estar em dia, né? E daí não tem placa. Daí se você largar qual lugar, cara, qualquer lugar com a placa, eles vão dizer, viu, aqui não é lugar de estacionar idoso. Até porque eu acho uma falta de respeito da senhora prefeita aí, todo respeito. Mas a senhora prefeita, infelizmente, barbaridade com o dia do. Infelizmente, vocês estão se sujando com a população, sabia? Você não devia nem cobrar, nem mandar cobrar essa avenida enquanto não terminar aí. Mas é uma fome de dinheiro esse troço, que Deus o livre, né? O que é isso, gente? Enquanto não terminar essas obras da certinha, eles liberar tudo, para poder cobrar aí. Tanto estacionar, não só consegue chegar onde se quer com o carro. Então, é lamentável.
1: É, na verdade, é aquilo que eu sempre falo, né? Ele tem razão na questão do pensamento dele da não cobrança, né? Inclusive, lá no começo da obra, a prefeita ainda tentou fazer essa isenção, mas por dois motivos, viu, Percival? Vou ter que falar os dois motivos, até para o teu conhecimento, né? Teu e várias pessoas que cobram. E por falta de informação, as pessoas a cobram com razão, né? Primeiro, porque existe uma lei que foi criada lá atrás que permite a concessão do estacionamento regulamentado aqui em Telêmaco Borba. Então, não tem como deixar isento.

0: Não tem. A prefeita não consegue deixar isento esta Avenida Horácio Clabin. Já foi tentado lá atrás e não foi possível. Não é possível de acordo com a lei. Outro detalhe. Nesse mesmo período, Percival, que foi deixado o primeiro quarteirão ali da Avenida Horácio Clabin, no início da obra, isento, o que acontece? Os próprios comerciantes, veja bem, para você que não tem conhecimento disso aí, para outros que também não tem, na primeira semana, os próprios comerciantes procuraram a Citel e a prefeitura para pedir para voltar a cobrança. Porque os próprios comerciantes, funcionários e outras pessoas pegavam o carro, deixaram na avenida ali o dia inteiro, e as pessoas chegavam lá e não tinham onde estacionar. Então, assim, o estacionamento regulamentado hoje aqui em Telêmaco é uma necessidade, independente da obra ou não da obra. A gente até tentou, né, fazer isso, mas os próprios comerciantes foram lá na prefeitura, através da Citel, e pediram para voltar o estacionamento regulamentado, porque pessoas estacionavam o carro lá e deixavam, né, o dia inteiro, né, ali o carro, só pegavam à tarde, daí o cliente ia na loja. Já estava difícil, o cliente ia lá na loja para comprar e não conseguia vaga, porque daí não tem rotatividade, né? Os carros param ali e o pessoal deixa o dia inteiro, né? Já que não paga, né, o pessoal deixa. Então, hoje não tem mais o que fazer, né? Tem que ter o estacionamento regulamentado, a cobrança, até por lei, né? Porque foi criado a lei lá atrás, e até pela necessidade que o próprio comerciante. Agora, se realmente, e até a criação lá atrás, foi por esse mesmo motivo. Se existisse rotatividade, não precisava cobrança. Veja bem o que eu estou falando. Se existisse rotatividade, não precisava cobrar. A cobrança é pela falta da rotatividade. Se deixar ali, tem gente, né, que tem ali, fica atendendo. Se vinha a mocinha cobrar o Star, a pessoa paga, né? Ou tira o carro rapidamente. Se não vir ninguém, a pessoa vai deixando o carro ali o tempo que for, né? Então, infelizmente, é esse processo que já surgiu o estacionamento regulamentado lá atrás, e hoje da mesma forma. Então, se deixar sem, se a gente pudesse, a prefeitura falasse, olha, não vamos cobrar o Star durante o período da obra, né? Geraria um outro problema, porque daí você iria lá na avenida e não ia conseguir uma vaga de forma alguma, porque o pessoal, muitos deixam, né, funcionários e outros deixam ali o carro o dia inteiro e não retiram, tá bom? Mas é válido, a gente entende. E claro que a questão política também, o senhor falou que a prefeitura está se queimando, vocês, e a gente está aí, né, para tomar as decisões legais, né, assertivas, de acordo com a lei, né? E a questão de estar se sujando ou não, quem vai entender isso aí é a população lá na frente, né? Se quiser reeleger, né, a administração atual vai reeleger, se não quiser vai trocar, a gente segue a vida, né? E a gente está na política, é tudo passageiro, né? O que eu digo sempre, tenho conversado com a prefeita da seguinte maneira: enquanto a gente estiver lá, fazer as coisas corretas, da forma legal, da forma honesta, da forma que tem que ser, né, sem passar por cima de ninguém, sem fazer coisas erradas. Então, enquanto a gente estiver na administração, a gente tem que fazer o que é correto, o que é de acordo com a lei, nada fora isso, né? Porque quando a gente saia, a gente não sai com o nome sujo, como prefeitos que fizeram coisas erradas. Então é assim que funciona, então tudo é da lei. E digo novamente, os comerciantes, de forma geral, estão acompanhando a obra, a Citel está acompanhando a obra todo dia com a Citel. Quem quer só avacalhar, quem quer só perturbar, ou quem quer só falar mal, daí eles nem procuram os órgãos. Tem gente que fala mal de nós, nunca foi ali na prefeitura querer conversar ou buscar uma informação, ou lá na Citel. Só vai na rede social falar mal da administração, falar mal de mim, falar mal da prefeita, falar mal dos vereadores, mas nunca contribuiu com alguma coisinha ou foi buscar alguma informação. E a única vez que eu fui levar uma informação também, a pessoa distorceu, né? Eu procurei, a pessoa distorceu totalmente o que eu falei, né, para criticar a vida inteira, né? Então, a gente faz o nosso papel, quem quer aceitar, aceita, e quem quer entender, entenda, e tem aqueles que não querem entender. Então, daí, quem não quer entender o processo, a gente não vai brigar, né? Porque a gente não está na prefeitura ali para ficar brigando com as pessoas, com o comerciante, com... Não é esse o nosso papel. Nosso papel é fazer o que tem que ser feito, né? Da forma possível, da forma legal. Então, ali a gente está ali para isso. Então, brigar não é a nossa função. Nós não estamos lá para arrumar confusão com ninguém. A gente está para, da mesma forma que eu estou respondendo os ouvintes aqui na emissora, da forma correta, da forma legal, a gente vai fazendo assim durante toda a administração. E quando alguém vem me falar, mas vocês não vão se eleger, vocês não vão se reeleger por causa disso, por causa daquilo. Quem vai entender isso aí é lá na eleição daqui a 2 anos e meio, né? A população que vai decidir isso, não é nós ou um ou outro que vai dizer o que vai acontecer, o que não vai, né? Quem vai dizer é a maioria da população lá na frente. Então, a gente continua fazendo o nosso trabalho da forma correta, da forma justa, da forma como tem que ser. E quem tiver qualquer dúvida do processo, né, nos pergunte, né, procure. Meu WhatsApp está à disposição, né, estou lá na prefeitura diariamente para esclarecer. Então, se você tem alguma dúvida, está acontecendo isso, vai lá no gabinete, a gente vai receber você com o maior prazer, né, para sanar todas as suas dúvidas, tá certo? O que eu não vou fazer é ficar discutindo em rede social, né, com um ou com outro. Isso aí vocês nunca vão ver eu batendo boca em rede social, né, com quem quer que seja. Mas se alguém quiser saber, conversar, ter informação do que está acontecendo de uma forma ou de outra, estamos à disposição sempre.
1: Que fala grande é essa, hein?
0: Essa é a nossa fala, né? De vez em quando tem que falar um pouco, né? Vamos um intervalinho? E depois do intervalo a gente já tem um momento de reflexão.

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2: Muito bem, 10 horas, 1 minuto, 10 e 1. Eu já, antes de fazer o comercial aqui e o momento de reflexão, também já deixo trazer aqui, conversando com o secretário de obras, viu, Percival, lá na área 6, e também outra pessoa que mandou mensagem pra gente agora pela manhã, acho que eu não vou lembrar o nome aqui, também solicitando a respeito da ali da rua Jurutani, em virtude da obra da escola lá, da Gregório Teixeira, né, a obra começou, então uma terra muito, muito, muito forte ali no passeio, causando transtorno. Passei por ali ontem ou anteontem e realmente verifiquei. Então o secretário de obras, o Paulinho, já está me dizendo aqui, viu, os moradores lá daquela região, amanhã vai ter uma reunião com os responsáveis da obra para tratar inclusive sobre isso, da questão das galerias de águas pluviais, o rejeito que está indo para a rua também, porque daí vem terra nas galerias, entope as galerias e aquela coisa toda, né? Então a prefeitura vai ter uma reunião amanhã com a empresa sobre isso, e amanhã, depois o pessoal me fala ali da área 6, amanhã, né, vai ser programado, né, pro pessoal, né, rapar, fazer uma limpeza ali na rua Jurutani, tá bom? Então amanhã o pessoal já vai dar um pulinho lá para dar uma amenizada nesse impacto, tá bom? Então é assim que funciona, né, na medida do possível a gente vai atendendo, vai buscando informação e vai resolvendo, né, as questões que estão aí ao nosso alcance, tá certo? 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Vai fazer as suas compras? Corra lá pro Mercado Heiser. 10h05, 10h06 agora, vamos para o momento de fé, momento de reflexão, momento de meditação, a boa música gospel também, para você que acompanha o nosso Manhã Total.
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4: Meu querido irmão, minha querida irmã, quem fala aqui é o pastor Edivaldo Oliveira, e nesse momento eu quero convidar você para mais uma reflexão aqui no Minuto com Deus. Deus nunca prometeu que a sua vida seria um caminho sem vales. Ele nunca disse que você não passaria por noites difíceis, por problemas financeiros, por exames que te assustam ou por portas que se fecham bem na sua frente. Mas Ele prometeu uma coisa, e essa é a que mais importa: que em nenhum desses lugares ou em nenhum desses momentos você estaria sozinho. Deus está sempre contigo. Está escrito no livro do profeta Isaías, capítulo 41, versículo 10, o seguinte. E eu quero que você receba isso como uma palavra de Deus para a sua vida agora. Por isso não tema, pois estou com você. Não tenha medo, pois sou o seu Deus. Eu o fortalecerei e o ajudarei. Eu o segurarei com a minha mão direita vitoriosa. Irmãos, essa palavra foi dita a um povo que tinha todos os motivos do mundo para ter medo. Era um povo cansado, um povo que tinha errado, que estava prestes a viver dias de cativeiro, longe de casa, sem saber como seria o amanhã. E é para gente assim, gente que está no fundo do poço, que o Senhor levanta a voz hoje e ainda diz: não tenha medo, não tema. Não porque o problema é pequeno, mas porque o Deus que está com você é grande. Amém? Quando a pessoa está com medo, ela enxerga o problema enorme e enxerga Deus pequeno. Ela fica contando e recontando tudo o que pode dar errado. E ela acaba esquecendo de quem está ao lado dela. Por isso, o Senhor não começa essa promessa falando do problema em si. Olha que interessante. Ele começa falando da presença dele. Não tema, pois estou com você. Ou seja, antes de prometer a solução, o Senhor promete a companhia. Louvado seja o nome do Senhor. Quem serve a Deus não está livre das dificuldades. A diferença é que essa pessoa nunca enfrenta os problemas dela sozinho. E é interessante também que Deus não diz assim: não tema, porque o problema vai passar rápido. Ou então, não tenha medo porque você é forte o bastante. Ele diz o seguinte: não tenha medo, pois sou o seu Deus. Presta atenção, a sua coragem não nasce dentro de você. Ela não depende daquilo que você consegue fazer. A sua coragem nasce de uma certeza só: o Deus que criou o céu e a terra, o Deus que ninguém é capaz de vencer, esse Deus é o seu Deus. E se Ele é o seu Deus, então o medo já não tem mais a última palavra sobre a sua vida. Amém? Outra coisa importante nesse texto aqui. Antes de dizer não tema, o Senhor faz questão de dizer quem você é para Ele. Ele afirma que tirou o seu povo dos confins da terra, dos recantos mais distantes, e disse: você é o meu servo. Eu te escolhi e não te rejeitei. Deus primeiro firma a sua identidade e só depois ele fala com o seu medo. Porque quando você sabe a quem você pertence, quando você tem uma noção exata da sua identidade, o medo que você sente perde a força sobre quem você é. Eu não sei de onde o Senhor tirou você. Eu não conheço a sua história. Eu não sei quantas vezes você ouviu que não ia dar certo. Ou quantas vezes você sentiu uma tristeza, uma dor profunda. Enfim, eu não sei onde a sua vida estava quando a graça de Deus te encontrou. Mas eu sei de uma coisa. Você não chegou até aqui por acaso. O Senhor foi lá no lugar mais improvável, te chamou pelo nome e te escolheu. E quando Deus escolhe, irmãos, Ele não faz isso por engano, sabe? E Ele também não volta atrás. Ele te escolheu e Ele não te rejeitou. Receba isso no seu coração hoje. Você é escolhido, escolhida, e você não foi rejeitado. E porque você é escolhido, o Senhor faz três promessas que sustentam a vida de qualquer pessoa. Ele diz assim: eu o fortalecerei, eu o ajudarei e eu o segurarei. São três promessas para três causas diferentes. Quando faltar força, Ele vai te fortalecer. Quando você não souber qual caminho seguir, Ele vai te ajudar. E quando as suas pernas tremerem e você tiver certeza de que vai cair, Ele vai te segurar. E Ele te segura com a mão direita, a mão da vitória. E é interessante que Deus insiste nessa imagem da mão. Em Isaías 41, verso 13, ele repete: pois eu sou o Senhor, o seu Deus, que o segura pela mão direita e lhe diz: não tema, eu o ajudarei. Pensa numa criança pequena atravessando uma rua movimentada ao lado do pai. Ela não atravessa olhando para os carros. Ela atravessa olhando para a mão que está segurando a mão.

mãozinha dela. Enquanto a mão do pai está firme, o perigo da rua não assusta o coração daquela criança. Meu querido irmão, minha querida irmã, a sua segurança nunca esteve na ausência do perigo. A sua segurança está na firmeza da mão que está segurando as suas mãos. Mais à frente, essa profecia traz uma palavra que, no primeiro momento, até parece uma palavra dura. Deus chega a chamar o seu povo de verme, de pequeno Israel. Mas não é dureza, sabe? Quando o Senhor te lembra que você é pequeno, Ele não está te diminuindo. Ele está tirando das suas costas um peso que nunca foi seu para carregar. Porque a sua vitória nunca dependeu de você ser grande. O Senhor diz, eu mesmo ajudarei você. Não é a sua força que vai te sustentar no dia mau. É a força dele. E isso é um alívio, irmãos. Ainda que você seja frágil e limitado em algumas áreas, o seu Deus é forte. Você pode não dar conta, mas ele consegue. Eu sei que talvez exista um aperto no seu peito hoje. E talvez não seja medo de gigante, nem medo de leão, nem de exército. Talvez seja um medo do fim do mês, o medo do desemprego, o medo da falta, o medo de não ter como cuidar dos seus. Esses são tempos bem difíceis e muita gente boa está olhando para frente sem conseguir enxergar a saída. Eu sei disso, eu vejo aqui nos comentários. Mas é justamente para o tempo de deserto que o Senhor faz a maior das suas promessas. Mais adiante, em Isaías 41, no verso 18, ele declara o seguinte: abrirei rios nas colinas estéreis e fontes nos vales. Transformarei o deserto num lago e o chão ressequido em mananciais. Deus não diz que vai te tirar do deserto para te colocar num jardim que já estava pronto. Ele diz que vai fazer o rio nascer dentro do próprio deserto. No lugar onde nada cresce, onde a terra é seca, onde não há fonte e não há caminho, é ali que ele faz brotar água. Então, não importa como esteja a sua vida, não importa se você não vê saída agora, ou se todo mundo ao seu redor já disse que não tem mais jeito. Se você pertence a Deus, se você é do Senhor e confia nele, ele é capaz de abrir um rio bem no lugar onde você só conseguia enxergar pedra. A sua esperança não está na economia, não está nos governos, não está na sorte. A sua esperança está naquele que abre rios no deserto. E Deus já fez isso outras vezes na história do seu povo. O mesmo Deus que promete rios no deserto é o Deus que abriu o mar quando o povo estava encurralado. Lembra lá no Êxodo? É o Deus que fez água brotar da rocha quando o povo estava morrendo de sede. O Deus que mandou pão do céu num lugar onde não havia plantação nenhuma. Então, levanta a cabeça, meu irmão, minha irmã. O que para os seus olhos parece um deserto sem fim hoje, para as mãos do Senhor, é apenas mais um lugar onde Ele vai revelar a glória dEle. Aleluia! Quando o Senhor diz que vai te ajudar, Ele não fala isso de longe, como quem só observa as coisas. Naquele mesmo capítulo, Ele se apresenta como o seu Redentor. E você precisa entender o que é um Redentor. Lá nos tempos da Bíblia, o Redentor era aquele que pagava o preço para tirar alguém da situação de escravidão. Era aquele que assumia uma dívida que o outro jamais teria como pagar e comprava de volta a liberdade de uma pessoa que estava cativa. E foi exatamente isso que o Senhor Jesus fez por você e por mim, lá na cruz do Calvário. Eu e você estávamos presos ao medo, ao pecado, à condenação, preso a uma dívida que os seus recursos não poderiam quitar. E Jesus pagou esse preço com o próprio sangue. Por isso, quando Deus diz, não tema, eu o ajudarei, essa não é uma promessa qualquer. É a palavra de alguém que já provou o quanto te ama.
Deus entregou o seu único filho para morrer no seu lugar. Ele entregou a própria vida para te resgatar. Eu não sei em que situação essa palavra te encontra hoje. Talvez você esteja com medo de uma notícia que ainda vai chegar. Talvez você esteja ansioso, ansiosa, com medo de não conseguir manter a sua casa de pé. Talvez você esteja com medo de recomeçar depois de tudo que você passou. Seja qual for o nome do seu medo, a resposta de Deus continua sendo a mesma. Não tema, não tenha medo, eu sou contigo. Ele nunca prometeu tirar todos os gigantes do seu caminho. Ele prometeu algo melhor, andar com você no meio deles, segurando a sua mão. 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E escreva aqui nos comentários o seu pedido de oração. Aquilo que tem tirado a sua paz ou o que tem perturbado o seu sono. Amém? Vamos falar com Deus nesse momento. Senhor nosso Deus, nosso Pai e nosso amigo. Obrigado porque o Senhor nos ensina hoje que não precisamos viver dominados pelo medo, pela ansiedade, pela tristeza, porque o Senhor está conosco sempre. Obrigado porque antes mesmo de mudar as nossas circunstâncias, o Senhor já nos garante a tua presença. E estar contigo é a nossa maior segurança. Perdoa-nos, Pai, por todas as vezes em que demos mais crédito ao medo do que à tua palavra. Nos perdoa pelos momentos em que olhamos para o tamanho dos nossos problemas, dos nossos gigantes, dos nossos desertos e nos esquecemos do tamanho do Senhor. Eu peço que o Senhor fortaleça aqueles que estão cansados. Ajuda esse irmão e essa irmã que não sabe qual caminho seguir. E segura com a tua mão direita aqueles que sentem que vão cair a qualquer momento. Ó Deus, nos perdoe por cada um dos nossos pecados e nos purifique com o precioso sangue do teu Filho Jesus. Dá-nos um coração igual ao teu. Eu oro, meu Pai, por cada pessoa que entregou aqui o seu pedido de oração. Abre rios no deserto de quem já não enxerga mais saída. Visita os lares onde está faltando o alimento. Sustenta quem perdeu o emprego. Cuida das famílias que estão vivendo em aflição. Ó Deus, sara os casamentos que estão feridos. Traz de volta os filhos que se afastaram de ti. E salva cada pessoa dessa casa que ainda não conhece o teu nome, que ainda não teve uma experiência com o Senhor. Toca também naquele que enfrenta uma causa difícil na justiça e dá a ele a tua direção e a tua paz. Ensina o teu povo, Senhor, a viver sem medo, segurando firme na tua mão, confiando que o Senhor nunca abandona aqueles que são teus. É no nome de Jesus que nós oramos e por isso desde já te agradecemos. Amém e amém.

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3: Muito bem, 10h30 da manhã, depois do momento de fé, de reflexão aqui dentro do Manhã Total. Vamos seguindo agora, Ebert, porque você vai participando junto com a gente, vai interagindo para concorrer no final do programa, perto do meio-dia, ao Marmitex lá do Picanha na Chapa. Marmitex com carne assada, aquela coisa toda, hein? Marmitecão, segundo o Jamil, serve para 3 pessoas, né? Dependendo do... Dependendo da fome do cidadão, né, Ebert?
4: Verdade.
3: Então,

0: Se for só pro Marcelo.
1: Não, Marcelo é uma. É meia.
0: Marcelo é.
1: É? É ali não dá. Tem que ser uma e meia pro Marcelo, né?
0: Tem que ser uma e meia.
1: É. Uhum. Agora, dependendo da pessoa, pra mim, se eu for comer uma marmita ali, eu como um quarto só. Eu sou meio ruim de garfo, viu, Ebert?
0: Ô, louco.
1: Eu sou bem ruimzão, né? Como muito pouco, né?
0: Eu não como muito também.
1: É?
0: Como um pouquinho até.
1: Come pouco.
0: Uma daquela ali é pra mim e pra minha namorada, né?
1: É?
0: Verdade.
1: Então,
0: eu como, eu deixo só um pouquinho assim, pra ela.
1: Ela come
0: assim.
1: Mais ou menos também, né?
0: Hã?
1: Ela come mais ou menos também.
0: Ela come bem pouquinho.
1: É, então tá bom.
0: Eu como mais um pouquinho.
1: Muito bem. Então vamos deixar o povo falar aí, porque daqui a pouquinho a doutora Mônica Oliveira, Aparelhos Auditivos, né, vai estar aqui com a gente também. Vamos bater um papo, orientando aí também a população. Então deixa o povo falar.
2: Bom dia, Jefferson Abreu, Herbert Viana, nosso amiguinho, hein? Viu, Jefferson? Coloca nós no sorteio aí, Jefferson, da Marmitecão, hein? Tá
1: Opa,
2: bom?
1: Claro.
2: Viu, Jefferson? Semana passada eu liguei lá no programa do Marcinho e Luiz, da outra rádio aí.
1: Sim.
2: Daí eu ganhei Marmitecão, rapaz, de feijoada no dia de sábado. Fui buscar lá, rapaz, mas você pensa, Jefferson, no Marmitex gostoso, rapaz. Feijoadona, rapaz, olha, rapaz, coisa... Coisa boa mesmo, rapaz.
1: Foi nervoso lá?
2: Busquei lá, já mostrei a marmitona, ganhei, né? Um sorteio no dia de sábado. Esse é uma marmita gostosa, bem boa mesmo, marmitona. Picanha na chapa.
1: Muito bem.
3: Bom dia, Jefferson.
1: Bom dia.
3: Aqui é a Rosilda da cooperativa, viu? Tem como você... nós estamos precisando de uma ajuda de um caminhão para vir retirar o rejeito, sabe? Não tá tendo bag para nós trabalhar, não tá tendo bag nem para apanhar o material, não tá tendo lugar para apanhar o lixo. Se o senhor puder dar essa forcinha para nós aqui, nós agradecemos, tá bom?
1: Tá certo, já vou ver com o Maurício lá, né, o Maurício que trabalha mais próximo lá do pessoal da cooperativa, né, ver a questão lá dos rejeitos.
4: Fala, Jefferson Abreu, bom dia, meu piá,
1: bom dia.
4: Webert, todos que estão ligadinhos na programação aí, ótimo dia a todos, hoje conseguimos participar da programação aí, valeu, piazada, Deus abençoe, aquele abraço, tamo junto.
1: Aí sim, um abraço.
4: Jefferson Mariano, coloca mais no sorteio aí, meu piá.
1: Tá certo, já tá, viu? Um abraço pra vocês aí.
0: Mariano ali, ele mexe com estética automotiva.
1: Estética automotiva?
0: Ele lava o carro. Eu levei um dia o carro lá pra ele lavar.
1: É, lavou bem lavadinho.
0: Nossa, certinho. Ficou jóia o carro. Ficou zero bala.
1: Onde que é a loja dele?
0: Descendo ali... Aquele mercado.
1: Ali por ali?
0: Ali naquela curva. Sabe aquele mercado lá em cima, lá perto da São Geraldo, lá?
1: Isso, mercado até Vilas Boas.
0: Vilas
1: lá,
0: Boas,
1: né?
0: Isso. É atrás do mercado Vilas Boas, ali na primeira descidinha que tem. Uma pirambeira o carro, tem que ele subir lá.
1: É?
0: Desceu lá, não queria subir mais o carro.
1: No São Roque ali, né? No São Roque, tá certo.
0: Mas é top.
1: Muito bem.
5: Bom dia, Jefferson. Bom dia.
1: Bom dia.
5: Ô, Jefferson, um assunto que eu queria falar com você ali sobre a Pabel, ali, Jefferson. Aquele dia que aquela mulher veio aí no programa ali, disse que qualquer coisa era pra falar com ela lá, entendeu?
1: Aham.
5: Uhum. Lá no... Na Pabel. Ó, eu tô esperando uma consulta, Jefferson, desde 2023. Desde 2023 da coluna, sabe?
1: Consulta?
5: É, com o neurocirurgião. Porra, eu não tô aguentando mais de dor. A gente vai, faz um exame, vai na Pabel. Já tenho três pedidos na Pabel. Três pedidos. Até agora nada, entendeu, Jefferson? Acho que é foda, cara. A gente disse que a mulher disse que é pra ir lá, que resolve o problema, resolve nada.
1: Ih, já tá nervoso de novo, né? Faça o contato dele pra mim, depois eu converso com ele lá, vamos verificar essa situação.
6: Bom dia, Jefferson, bom dia, ouvintes.
1: Bom dia.
6: Sou do segundo programa, quero aparecer pra todos os ouvintes, pra vocês da rádio. Foi pro nome do sorteio, tá bom, Jefferson? Eu sou na escuta ali às 7 horas.
1: Opa, obrigado aí pela audiência.
7: Bom dia, Jefferson,
1: bom
7: tudo
1: dia,
7: bem?
1: Tudo, e você?
7: Eu queria participar do sorteio, coloca meu nome no sorteio, tá bom?
1: Tá
7: Deus
1: certo.
7: Abençoe.
1: Um abraço,
8: obrigado. Bom dia, Jefferson, abriu.
1: Oi.
8: Moro aqui no Sem Casa, Jussara, põe meu nome no sorteio.
1: Pode deixar, Jussara, tá participando também.
9: Oi, Marcela, bom dia, quero participar do sorteio, que é mesmo da Silveira.
1: Oi, bom dia.
10: Ô, Jefferson Abreu.
1: Oi.
10: Você e o Herbert parece que estão numa sala de eco, né?
1: Ah,
10: você fala, o Herbert repete. Sala de eco.

0: Zeco, Jefferson Abreu e Herbert Richards.
1: Esse é o pastor Antônio Correia. Um abraço, pastor, lá em Ortigueira, nos acompanhando. Obrigado aí pela audiência.
2: Bom dia, Jefferson Abreu. Bom dia a todos os ouvintes. Rádio Nova Mensagem. Jefferson, tinha uma dúvida. Eu nunca tinha ligado o negócio de estacionamento. Agora, vendo o pessoal questionando aí, acho que todos têm razão. Você está explicando da melhor maneira possível. Viu? Me tira uma dúvida. Esse dinheiro que é arrecadado aí, é para ter rotatividade. Opa, beleza, certinho. Para onde que vai esse dinheiro? Para onde que é destinado? Esse dinheiro vai só para uma empresa? Esse dinheiro vai para alguma parte, vai para o município? Para que tipo de coisa que é destinado? Você sabe me dizer? Bom dia aí, bom trabalho a todos aí.
1: Bom dia, obrigado aí pela participação. Excelente tua colocação, a tua pergunta, viu? O estacionamento regulamentado aqui em Telêmaco Borba, criado por lei lá atrás, se não estou enganado, em 2002. E então o estacionamento regulamentado aqui em Telêmaco Borba, toda arrecadação, claro que a maior parte vai para a empresa, né, que presta esse serviço, que ganhou o processo de concessão também para prestar esse serviço aqui na nossa cidade. Uma parte vai para a empresa, a outra parte ela vai para trabalhos de sinalização de trânsito, conscientização no trânsito, que é realizado aqui em Telêmaco Borba. E eu creio, no meu ponto de vista, que a parte mais importante desse recurso, ele é destinado lá para a CNH gratuita, que é um projeto, um programa do município, CNH gratuito, que beneficia muitas pessoas que não têm condições de ter uma habilitação e é custeado pelo município através, né, deste recurso que é arrecadado no estacionamento regulamentado. Então, eu creio que só pelo fato dessas pessoas que são beneficiadas através da CNH gratuita já vale a pena, né? Então, é importante destacar isso, né? Mas foi excelente a tua colocação, né? Às vezes a gente fala sobre esse assunto, algumas pessoas não acompanham, né? E agora, para você que não sabe, muitos que não sabiam também dentro desse processo. Nesse momento, eu não vou lembrar agora, o Vela deve estar me acompanhando lá, não vou lembrar, mas tem uma turma, se eu não estou enganado, de, eu acho que mais de 100 pessoas que estão sendo beneficiadas nesse momento, tanto com a categoria A, quanto também com a mudança de categoria. Aquelas pessoas que mudaram a categoria para uma van, para um ônibus, para caminhão, essa coisa toda, também recebem esse benefício através do CNH gratuita, que vai oportunizar essas pessoas que ganham a habilitação, né, através desse processo, a entrar no mercado de trabalho, né, através de ter uma habilitação. E pelo simples fato de a pessoa ser habilitada, ela tem condição, né, de ingressar no mercado de trabalho também, né? Então, esse também é um dos objetivos da arrecadação desse recurso do estacionamento regulamentado aqui em Telêmaco Borba. Já eu vou falar com a doutora Mônica. Vou falar já mesmo, né? Já agora, né? Doutora Mônica, seja bem-vinda aqui com a gente na nossa programação mais uma vez. Bom dia.
3: Bom dia. Só um pouquinho.
1: Isso. Só um doutora minutinho. Mônica Oliveira, aparelhos auditivos, sempre trazendo, né, uma dica importante, uma dica especial para você, uma orientação importante, sempre um ouvinte diferenciado também, que não acompanha as informações, as orientações, recebe essa dica aqui com a gente. Seja bem-vindo aqui com a gente.
3: Bom dia, agora bom oficialmente dia. Eu estava me ajeitando porque é minha primeira live ao vivo aqui na Rádio Nova Mensagem.
1: Tá certo.
3: Primeira. Bom dia a todos, bom dia ouvintes. Eu vim trazer novidades, eu estive aqui o mês de junho, né, avisando que eu estaria num congresso internacional em São Paulo, e trouxe um equipamento fantástico para a Evolua, para a Telêmaco Borba, para beneficiar os nossos pacientes.
1: E assim, doutora Mônica, primeiro, é claro que as pessoas que estão nos ouvindo já lhe conhecem pelas suas participações, orientações, além dessa novidade que você vai falar daqui a pouquinho, né? Alguma orientação específica hoje que você gostaria de tratar ou o próprio aparelho? Fique à vontade.
3: Podemos começar pelas orientações. Uhum. Uma orientação que eu acho, duas orientações, que eu ergo a bandeira assim e falo sempre, que são duas informações cruciais para quem... pensando em saúde auditiva,
1: uhum.
3: A primeira delas. O tempo que a pessoa começa a perceber os primeiros sinais da perda auditiva até ela procurar um recurso, uma avaliação, para ver o que está acontecendo, em torno de 7 anos. Isso é resultado de pesquisas epidemiológicas. Então, você começa a perceber a sua audição agora, Jefferson, não entendo muito bem... Eu peço para repetir, aumento um pouquinho o volume da televisão, mas não existe uma ação efetiva para poder ver o que está acontecendo.
1: Uhum.
3: Daqui 7 anos você vai me procurar
1: para
3: fazer um exame, ou, que é 90% dos casos, você não vai me procurar. Alguém da sua família vai falar, olha, eu trouxe ele aqui porque eu acho que ele não está ouvindo. E você vai falar assim, não, mas eu escuto, eu só não entendo.
1: Sim.
3: Então, esse tempo de 7 anos, que é o tempo médio entre começar a perder a audição e procurar um recurso,
1: uhum.
3: Ele é fundamental para o processo de adaptação, para a estimulação do seu cérebro. Em 7 anos, você perde muitas memórias, muitas habilidades auditivas. Para o público da terceira idade, o que mais preocupa são os quadros de demência,
1: uhum.
3: associado à perda auditiva. Então, isso é muito preocupante. E nesse congresso internacional desse ano, falou-se muito, inclusive teve um psiquiatra, geriatra, que fez uma palestra incrível, um profissional extremamente renovado, e fez um alerta sobre... o quanto os quadros, a perda auditiva, os sintomas da perda auditiva em pessoas idosas, elas se assemelham a quadros de depressão e a quadros de demência. Mas a pessoa não tem uma demência, ela não tem, ou ela não tem uma depressão. O que ela tem é uma perda auditiva.
1: Uhum.
3: Ah, ela está se isolando, ela está depressiva. Ela está triste porque ela não está escutando.
1: Sim.
3: Ah, ela não participa mais das reuniões, não quer mais sair de casa nos eventos de família. Ela está com depressão. Ela não está ouvindo. Imagine você, não escuta.
1: Uhum.
3: Vai todo mundo para um restaurante, vai todo mundo para um aniversário, todo mundo conversa, todo mundo ri e você só escuta o barulho.
1: Uhum.
3: Você não entende o que as pessoas falam.
1: Mas
3: qual a graça de você estar nesse ambiente?
1: Agora, a pessoa, ela tem essa dificuldade de não escutar. Esse não escutar dela faz com que ela fale, quando ela se dirigir, ela vai falar mais alto e aí que vai, as pessoas vão entender, ou só pelo fato dela não entender e perguntar novamente, como que as pessoas que estão ao redor vão perceber essa dificuldade dela?
3: Ah, essa é uma pergunta importante. Como que a pessoa vai perceber isso?
1: Uhum.
3: A maioria das pessoas ri quando todo mundo ri.
1: Uhum.
3: Ela não assume, ela não... Nos ambientes, principalmente nos ambientes onde ela mais precisa da audição... Ela não vai dizer, eu não tô ouvindo.
1: Uhum.
3: Ela não vai dizer, repete que eu não entendi. Ela não... Raramente a pessoa fala isso. Ela vai fazer de conta que está ouvindo.
1: Uhum.
3: 99%... 99 ponto, arrisco. 99,9% vai fazer de conta que ouviu. Vai fazer de conta que entendeu. Isso é muito comum. Então, o principal sinal.
1: Uhum.
3: Você percebe que ela não entendeu, mas ela tá fazendo de conta.
1: Uhum.
3: Que é uma forma dela não se isolar desse grupo, digamos assim.
1: Uhum.
3: E no ambiente familiar protegido, sim. Às vezes a pessoa ergue o volume da televisão. Ela tá erguendo o volume da televisão, fica um alerta.
1: Uhum.
3: Pede para repetir. Quando tá de costas, tem o comum an. An. Esse an é um grande sinal.
1: Uhum.
3: Em casa, ergueu o volume da televisão. E não ouvi.
1: Uhum.
3: São os sinais.
1: E assim, ela não venha com como você está citando, dessa dificuldade, né? Desse tempo todo para prestar atenção, nesses anos todos, ela não vem acompanhada de algum tipo de dor, então?
3: Não, uhum. Não. Quando tem dor de ouvido, é questão clínica.
1: Uhum,
3: aí vai para o otorrinolaringologista.
1: Uhum.
3: Essa perda auditiva... limitante, ela vem acompanhada de nada, na verdade.
1: Geralmente, né? Vai acontecendo.
3: Você vai perdendo e não vai percebendo. O que você começa a perceber, eu não entendo muito bem o que você falou.
1: Uhum.
3: Para ficar mais fácil do pessoal entender. Se eu te der um texto, tem aí vários papéis aí na sua frente. Eu vou apagar algumas letras. Você vai conseguir ler?
1: Depois de algum tempo, lendo o mesmo texto, sim, mas normalmente não, você vai ter dificuldade.
3: Vai, né? Exatamente, isso é a perda auditiva no começo. Você lê o texto faltando essas letras, por quê? Com mais dificuldade, você vai prestar mais atenção.
1: Isso.
3: É como se eu te desse um texto faltando letras para ler. É assim que a pessoa com a

0: O quê?
1: Carro, né?
0: Você não precisa ouvir a palavra carro. Sim. O seu cérebro vai completar pelo contexto, pelo assunto, isso, pela situação. Então, o nosso cérebro, ele é fantástico. Você lê textos faltando letras e você acompanha conversas não escutando 100%, faltando alguns sons. Uhum. Então, o que chega no seu cérebro são pedaços das palavras e a gente vai adivinhando. O cérebro vai completando essas palavras pelo assunto, só que você precisa prestar atenção. Se tem mais gente falando ao mesmo tempo, você já vai ter mais dificuldade. Uhum. Se você tem dificuldade de concentração, e isso ao final do dia é extremamente cansativo, extremamente cansativo. Eu já estive aqui falando em alguns momentos, uhum, que já se mede isso. O quanto o teu corpo sofre, porque você tem que ficar o tempo todo prestando atenção no que as pessoas estão falando. Ao final de um determinado período, a sua pupila está dilatada, a sua temperatura corporal ela está aumentada pela sobrecarga que o seu cérebro teve nesse período para poder acompanhar as conversas. Se você estiver no seu ambiente de trabalho, o esforço é muito maior. Se você estiver num contexto familiar com mais pessoas, o esforço é muito maior. Por isso que as pessoas começam a evitar ambientes com mais pessoas.
1: Tá. Mas daí, em que momento, então, que a pessoa... Que sempre a prevenção, ou já no início, é muito mais fácil de tratar, mas de repente a pessoa que está com essa dificuldade, ela vai perceber em um início que está perdendo, para de repente procurar ajuda?
0: Ela vai percebendo, mas não vai assumir.
1: Uhum.
0: Ela vai percebendo, mas ela vai levar uns 5 anos, pelo menos. Uhum. 7 anos é a média, né, para buscar ajuda. Porque o nosso cérebro vai se adaptando. É que, sim, nem óculos, uhum, né? Eu uso, eu tô enxergando, né? Uhum. Eu consigo ler sem meu óculos. Uhum. Só que quando eu coloquei o óculos a primeira vez, falei, gente, como eu tava cega, uhum, né? Eu achava que eu enxergava bem. Uhum. Mas eu consigo, tô lendo aqui perfeitamente. Mas, uhum, com o óculos, fica muito melhor. Uhum. Eu não preciso ficar... tem os óculos só para leitura, uhum, para você, para óculos de descanso. O pessoal só fala, óculos de descanso. Por que de descanso? Porque você fica, faz muita força, se esforça demais para ficar lendo, porque você lê, mas você tem que fazer um esforço. Uhum. Audição é a mesma coisa, você tá ouvindo, mas você tem que fazer um esforço muito grande para poder acompanhar as conversas. Uhum. Pois o aparelho auditivo, acabou isso. É o descanso. Seu cérebro, um fator importante, eu falo um monte. Pode me interromper. Uhum. Enquanto você está conversando comigo, se você tem uma perda auditiva, o seu cérebro gasta muita energia para ouvir e acompanhar o que eu estou falando. Uhum. Aí você não consegue raciocinar sobre o assunto, resgatar memórias do que eu tô falando, que a gente vai fazendo links. Sim. Eu tô falando, na tua cabeça tem várias abas abertas, uhum, onde você tá fazendo links. Sim. Lembra de fulano, lembra de ciclano. Nossa, mas eu tava naquele restaurante. Será que aquela pessoa que pediu pra repetir, será que ela tava me ouvindo? Uhum. E você começa a fazer isso, porque você está ouvindo. Quando você não escuta, você tem que ficar prestando muita atenção para você poder acompanhar o que eu tô falando, e o seu cérebro deixa de fazer essas outras coisas. Uhum. Esses links, esses raciocínios, resgate de memórias. Então, o prejuízo é muito grande.
1: Uhum. E assim, a pessoa que... Mais uma questão ainda para...
0: Fique à vontade.
1: Para você falar um pouquinho mais a respeito dessa novidade. É a pessoa que fala muito alto na casa, né? Naturalmente, ela fala muito alto, né? Homens também, mas mulheres, eu vejo assim, ou professores em sala de aula, quem sabe, que fala além do normal, de uma conversa normal. Você vê que aquela pessoa naturalmente já fala muito alto. É um indicativo ou é natural a pessoa falar alto? Não tem nada a ver uma coisa com a
0: não
1: outra.
0: Não é natural.
1: Uhum.
0: Não é natural. Pode ser um indicativo. Então, vamos lá. Não é natural. Eu falo alto.
1: Uhum.
0: Eu falo alto, porque sim, trabalho com várias pessoas, estou ali envolvida com várias pessoas que têm dificuldade para ouvir. Então, chegou ali naturalmente, é instintivo, eu já elevo o volume da minha voz.
1: Uhum.
0: E às vezes, você está falando dos links, tá falando, você lembra aí do episódio, estava na minha sala semana passada, a Stephanie mandou uma mensagem... Você precisa do aparelho auditivo, você está gritando. Elas estavam, uhum, me escutando lá na recepção. Mas é porque é instintivo, assim, né? Como eu preciso aumentar o volume para as pessoas que chegam ali sem o, uhum, aparelho auditivo, acaba se tornando um hábito vicioso. Não é natural.

0: O natural, isso é natural.
1: Uhum.
0: Eu tô com um microfone aqui na minha frente.
1: Sim,
0: qual a necessidade de eu erguer o volume, de eu gritar aqui no microfone? Mas aí vem a questão de como eu sou, da minha personalidade, o tom de voz. Isso, a minha voz carrega a minha assinatura, assim como a sua voz carrega a sua assinatura. Professores, é muito comum falar em alto porque desenvolvem esse hábito. Não é um hábito natural, mas a pessoa desenvolve isso. Porém, esse falar alto pode ser um indicativo de perda auditiva? Sim, pode ser, tá? Então, eu preciso avaliar o contexto, né?
1: Sim.
0: E digamos que aquela professora que tem o hábito de falar alto, já é próprio do estilo dela, ela está falando alto e tem uma perda auditiva. Então, isso pode camuflar o fato da pessoa ter esse perfil do falar alto. Ah, mas ela é professora, ela sempre falou alto. Eu tenho várias pessoas que são professoras, falam alto e têm uma perda auditiva. Então, na dúvida, procura uma avaliação. Hoje nós temos 266 pessoas que usam aparelho auditivo só ali da Evolua. Ali tem professor que fala alto e tem perda auditiva, né? Pessoas que têm esse perfil de tá falando e tem perda auditiva. Então, não dá para justificar. Falar alto é sinal de perda auditiva? Pode ser que sim. Pode ser que seja apenas um hábito desenvolvido. Na dúvida, uma avaliação. Não deixar passar esses 7 anos que a ciência mostra de forma categórica o tempo em que a pessoa começa a perder a audição até ela procurar um recurso, procurar uma avaliação, é em torno de 7 anos. Isso é muito sério, porque a perda que você tem nesse processo durante todo esse período é muito grande.
1: Tá certo. E assim, e claro que a avaliação com o profissional da área, porque daí vai fazer a avaliação correta, mas a pessoa consegue, de repente em casa, ali talvez por causa do volume da TV ou volume do rádio, também fazer uma pré-avaliação?
0: Sim. Nossa, adorei sua pergunta, adorei. Por quê? Existem os indicativos, os sinais indicativos, que você vai aumentando o volume de televisão, pede para a pessoa repetir, a pessoa está mais longe, ela já não te escuta, não vira quando você chama, e a Organização Mundial de Saúde desenvolveu um aplicativo para uso irrestrito de quem quiser. Se chama HearWHO. É um aplicativo da Organização Mundial de Saúde extremamente confiável, onde você pode fazer uma autoavaliação auditiva, uma triagem auditiva. Você baixa lá na loja de aplicativos. Eu vou soletrar. HearWHO. HearWHO. HearWHO. Você vai ver o desenho de um ovo, uma casquinha de ovo, usando fones de ouvido, que mostra o quanto o nosso sistema auditivo ele é sensível. E você quebrou essa casquinha, já era. Então, eu preciso proteger esse ovo, proteger essa casca. E nesse aplicativo, você vai fazer um cadastro e você vai usar com fones de ouvido. Você vai poder fazer uma triagem auditiva extremamente confiável e ele vai te dar uma pontuação. Se tá tudo bem, se você precisa repetir o exame, que é um sinal de alerta, olha, vamos lá, vamos repetir seu exame, né? Vamos repetir aqui o teste. Você repete o teste, você pode fazer quantas vezes você quiser. Ah, não, você precisa, dependendo da pontuação, ele vai te dar um indicativo. Procure um setor de avaliação auditiva para entender o que está acontecendo. Aí você já vai ter aí um sinal de que algo não está bem. E o mais legal é que você pode usar o mesmo aplicativo, você pode fazer teu cadastro, o cadastro da tua mãe, o cadastro do teu pai. E ficam cadastros separados que você pode reavaliar de tempo em tempo. É maravilhoso, eu adoro, é incrível. Eu sugiro que todos tenhamos, para fazer uma triagem auditiva de tempo em tempo. Começou a perceber dificuldade? Pera lá, vai lá no seu quarto, põe um fone de ouvido e mede sua audição.
1: Tá certo. Mas, doutora Mônica, então eu vejo que a tecnologia, ela sempre avançando, sempre desenvolvendo, sempre novidades em todos os setores, e no teu não é diferente, né? Então, sempre surgindo coisas novas para facilitar, né, o teu trabalho e da vida das pessoas também, né?
0: Isso. Trouxe desse evento internacional um equipamento que era o meu sonho de

0: consumo, meu desejo de já de algum tempo. E eu trouxe agora para Telêmaco Borba, chama FreeFit. O que é o FreeFit? É um equipamento de verificação e validação de regulagens de aparelhos auditivos, independente da marca. Uhum. Então, eu consigo verificar se o teu aparelho auditivo, ele está com a potência que você precisa. Uhum. Ou se é a potência que está no seu ouvido, não está muito forte para você. Por quê? Uhum. Isso é importante. Até então, eu ficava refém do que você me relatava. Eu coloco seu exame ali no meu software, o próprio software vai fazer a regulagem do aparelho auditivo de acordo com o seu exame, mas... essa tecnologia, ela não sabe como que é o tamanho do seu conduto, se ele é curvado, se esse som perde energia até chegar no tímpano. Com esse equipamento, eu vou saber exatamente como o som tá chegando. E às vezes você chega para mim e fala assim, ai, o som tá esquisito, tá estranho, mas eu não sei explicar o como. Uhum. Porque você já perdeu suas memórias 7 anos depois, você já não sabe que som é esse que você tá ouvindo. Uhum. Esse equipamento, não. É como se tivesse um bonequinho lá dentro do seu ouvido, junto com o aparelho, me contando o que e como exatamente você está ouvindo. É incrível, uhum. É incrível. Então, a regulagem do aparelho auditivo, ela vai ficar muito mais assertiva, muito mais fidedigna à sua necessidade. Uhum. E eu vou poder mostrar para você na tela do meu computador. Ó, Jefferson, isso que você está me falando são esses sons aqui, esses agudos, esses sons fininhos, tá vendo, ó? Tá chegando, embora ele esteja de acordo com a sua perda, mas quando ele chega no seu tímpano, ele foi amplificado durante o trajeto. Uhum. Então, nós vamos diminuir aqui. Aí, eu consigo fazer isso para cada som, para tipos de sons diferentes, volume, frequência, som fraco, som médio, som forte, som de fala, barulho. É incrível, é magnífico.
1: Tá certo. Então, as pessoas que... quiserem acompanhar, os clientes que já estão sendo atendidos vão voltar para passar por esse processo?
0: Sim, sim, nós vamos retomar todos os processos de adaptação dos aparelhos auditivos para fazer essa verificação e validação. Então, o equipamento, o nome é exatamente esse, FreeFit, equipamento de verificação e validação. Né? Eu vou verificar se o que eu regulei realmente está... de acordo com o que você precisa, e eu vou validar isso, ó. Não, isso tá certo. Não, isso aqui precisa melhorar aqui. Então, nós vamos retomar os nossos processos de avaliação para poder deixar essas regulagens mais personalizadas para cada um.
1: E os que vão chegar agora, que vão iniciar um processo agora, já entra no sistema novo também, já.
0: Sim.
1: Já totalmente modernizado e com resultado melhor, né?
0: Já verificado e já sai verificado e validado.
1: Tá certo.
0: Antes a verificação era mais intuitiva, era mais técnica, não intuitiva.
1: Isso.
0: Antes a verificação era mais técnica. Pela leitura do software e pela queixa do paciente. Uhum. Agora não. Agora a verificação é eletroacústica.
1: Tá certo.
0: E daí a validação antes era você validava. Não, tá bom. Uhum. Pra mim tá bom. Mas daí saía dali, o som da rua tava muito alto. Tinha que voltar. Porque ambiente de contexto de clínica é um, rua é outro. Agora a validação não é mais do paciente. A validação... é a validação eletroacústica. O equipamento vai me dizer, olha só, tá vendo como que tá chegando lá no tímpano do Jefferson? Uhum. Tá perfeito, é assim que vai ficar. Aí você sai, num primeiro momento, com o aparelho com 70% da potência, isso é fundamental. Trabalhar essa expectativa, porque às vezes, nossa, eu quero sair ouvindo tudo. 7 anos depois, Jefferson, não vai dar, espera lá. 7 anos sem ouvir direito, vamos lá. 70%, semana que vem 80%, 90%. Um abraço para dona Terezinha de Curiúva, lembrei do 80% que ela esteve ontem na clínica, fazendo a adaptação de 80% de potência, tá super bem. Nem percebeu que eu aumentei. Porque o teu cérebro, ele vai novamente se adaptando a ouvir melhor. 100%, chega no 100%, nós mudamos o algoritmo do microfone. Ah, tudo bem, agora a potência tá com 100%, olhei no meu equipamento de verificação... tá verificado, tá validado. Agora vamos começar a abrir um pouco mais esse microfone para você começar a ouvir um pouco melhor sons diferentes e mais longe. Então, esse é um processo de adaptação. E tudo verificado, passo a passo e validado ao final.
1: Muito bem. Então, essa é a doutora Mônica Oliveira, né, falando de aparelhos auditivos, essa novidade, inclusive, já para Telêmaco Borba, que já é uma

0: realidade. É, mais alguma coisa, doutora? Fica à vontade.
1: Então vamos lá. 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Isso. 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Estamos agora em ritmo de Copa. 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Quanto mais marcar, mais concorre. Uhum. E vamos torcer, né, que isso aconteça.
0: É verdade. Eu já ia terminar, mas deixa eu só responder mais uma pergunta, doutora. Jefferson, gostaria de saber por que o zumbido forte no ouvido? Por que que tem zumbido forte no ouvido? A Jocely está perguntando.
1: Ah, uma pergunta importante. O zumbido, ele tem várias causas. Ele é multifatorial, Josélia. Um dos fatores é lesão em célula auditiva. Às vezes a pessoa tem uma audição boa, mas tem algumas células que estão lesionadas. Uhum. Ele pode estar vindo daí. E tem outros fatores. Diabetes, pressão alta, colesterol, uso de algumas medicações, o estresse crônico. Nós temos um aumento absurdo de zumbido em função de estilo de vida, estresse, ansiedade. Então, a avaliação, ele é multifatorial e a avaliação precisa ser multiprofissional. Não é um profissional só que vai olhar para esse sintoma. Zumbido tem cura? O zumbido não é uma doença. O zumbido é um sintoma de algo que não está bem. Então, descobriu o que é a causa? Tem cura. Descobriu o que é a causa? Tem tratamento. Vamos tratar o motivo do seu zumbido.
0: E assim, doutora Mônica, agora sim para fechar. De repente alguém está nos ouvindo, se interessou nessa novidade, na questão da tecnologia, mas não é viável para mim financeiramente. Como que funciona nesse aspecto lá com vocês? A questão da aquisição do aparelho, qualquer pessoa consegue financeiramente adquirir um aparelho desse?
1: Um aparelho auditivo?
0: Isso.
1: Sim, hoje nós temos aparelhos com parcelas a partir de 200, não vou saber exatamente o valor da parcela, que é a Stephanie que faz o nosso financeiro, mas em torno de 240, se eu não me engano, a parcela do aparelho auditivo. Então você pode pagar parcelado, boleto, cartão, via SUS. Então, o sistema, o Consórcio Intermunicipal de Saúde tem um sistema de distribuição, o SUS tem um sistema de distribuição. Para fazer pelo SUS, é só ir no postinho, pedir uma consulta com o médico do ouvido, ele vai pedir o exame, você vai fazer o seu exame, vai voltar com o exame lá, eles dão entrada no processo. Né? Então, é possível sim, o aparelho pelo SUS é fornecido. E aí, via convênio, né? Então, os convênios não cobrem o custo do aparelho auditivo, mas nós fazemos pelo GrabServe. O GrabServe faz com desconto em folha, que é bem importante. E tem, além do parcelamento boleto e cartão, que é super, super acessível, duas linhas de crédito que eu acho, assim, muito importantes, que favorece muito. Crédito PCD, da Caixa Econômica Federal, que é um crédito para aquisição de aparelhos auditivos. Nós fazemos todo o processo ali na clínica mesmo, com o correspondente bancário, então você não precisa se preocupar com nada, só precisa ter conta na Caixa Econômica. E você consegue parcelar esse aparelho em até 60 vezes. Como é um crédito subsidiado pelo governo, o juro não chega a 1% ao mês. É super, super acessível. E um outro banco que também tem essa mesma linha de crédito subsidiada pelo governo é o Banco do Brasil, que no Banco do Brasil chama Crédito Acessibilidade. Então, Banco do Brasil, Crédito Acessibilidade. Caixa Econômica, Crédito PCD. Parcelamento no cartão, no boleto também e também via SUS. Então, a gente consegue atender a essa necessidade dependendo do que você traz para nós. Olha, eu preciso do aparelho, eu quero aparelho. Então agora vamos sentar, vamos ver como que a gente vai concretizar isso.
0: Tá. E o Eliezer, lá de Araputi, ele está pedindo para você repetir o nome do aplicativo.
1: Ah, bom dia, Eliezer. Olha só, nova mensagem em Araputi. Eu atendo ali em Curiúva, o pessoal ali mais próximo, quando precisar. Curiúva é perto, Araputi, tô meio perdida.
0: Tá no caminho.
1: Então tá. É que eu lembrei de Sapopema, que eu atendo, o pessoal vai para Curil. Você viu como é o link? Como são os links? Então, vamos lá. O aplicativo para avaliação, para você se autoavaliar, que é pela Organização Mundial de Saúde. Várias pesquisas científicas feitas a partir para poder idealizar esse aplicativo foram feitas. Então, ele é super confiável, é de extrema confiança. O aplicativo chama HearU. Anota aí. H-E-A-R... W-H-O-O. De novo, H-E-A-R-W-H-O-O. Você vai digitar ali na sua loja de aplicativos e você vai ver um ovo que está usando um fone de ouvido, né? Representando o quanto o nosso sistema auditivo é sensível. É uma casquinha de ovo. Lesou essa casquinha, infelizmente ele não recupera, tá? Não existe uma recuperação. Eu vou usar aparelho auditivo, minha perda auditiva vai melhorar? Não, a tendência é piorar. O que não vai piorar é a compreensão da fala, porque nós estamos estimulando seu cérebro. Mas lesão de células auditivas, lesionou a célula, infelizmente não regenera.
0: Tá certo, obrigado.
1: Eu que agradeço, um grande abraço a todos, até o mês que vem.
0: Muito bem, agora 11 horas 8 minutos.
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0: sequência ao Manhã Total, agora 11h20. O tempo passa, hein? O tempo voa, na verdade, né? Está voando o tempo, muita gente participando, todo mundo concorrendo ao Marmitex lá do Cantinho do Sabor, né? Impossível trazer todos, falar de todos aqui, mas todos estão participando lá da promoção do Picanha na Chapa, né? O Marmitex, né? Com a carne assada.
1: Que delícia!
0: É, tem um pedaço de carne assada no Marmitex também, né? É uma delícia, lá no Picanha na Chapa. 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Bora, Ebert, deixar o povo falar aí, Ebert. Vamos chamar o povo, tem gente aí?
2: Daí o Jeff Gabriel, o Herbert, eu coloco o meu nome no sorteio, pra ver se eu ganho o Marmitex, o Aldir Palmeirense, do Jardim União.
0: Opa!
2: Fazer pro Macir lá, o corintiano. Vai, Corinthians!
0: Falou, fique com Deus! Corinthians.
3: Bom dia, Jefferson. Estou ouvindo a programação. Feliz futuro que eu estiver ouvindo e quero participar do sorteio. Bom dia.
0: Bom dia, obrigado.
4: Jefferson, eu me esqueci de falar para você já hoje o negócio do vazamento da água, que o endereço aqui para você comunicar com a Sanepar para mim lá fazendo um favor. Eu me esqueci de te dar o endereço aqui. É aqui na Socomi, na rua Vereador José Eduardo Camargo, número 121. Aqui no sobrado que tem aqui, bem de frente à trincheira aqui, tá, Jefferson? Obrigado, Deus abençoe.
0: Tá certo, manda o áudio dele pra mim ali, faz favor.
5: Carlos Alberto Knutz, meu nome.
0: Ô, Carlos Alberto.
5: Bom dia, Herbert. Jefferson Abreu.
0: Oi.
5: Tô compartilhando com o programa aí, ouvindo, né? A programação aí. Logo meu nome no sorteio aí, o Jefferson, meu irmão.
0: Tá certo, pode deixar. Tá participando, automático. Entrou, participou, viu?
6: Bom dia a todos. Bom dia. Jefferson. Bom dia, Herbert. Bom dia a todos os ouvintes, a todos da rádio. Nesse dia abençoado que estamos regozijando, mais um dia de vida, né? E que Deus nos abençoe, que tenhamos uma quinta-feira cheia de graças e bênçãos vindas dos céus. Verdade. Grande abraço a todos. Aqui é Márcio, do Rancho Flores. Gostaria de participar dos sorteios. Beleza? Opa. Fiquem todos na paz.
0: Amém. Bom dia.
7: Bom dia, Everett. Bom dia, Jefferson Abreu. Coloca meu nome no sorteio, tá bom? Obrigado e tenha um bom dia. Quer dizer, um ótimo dia.
0: Ótimo dia.
7: Abençoado.
0: Amém. Bom dia.
7: Um abraço.
0: Obrigado. Bom dia.
3: Bom dia, Jefferson.
0: Oi.
3: Eu tô te ouvindo. Ponha eu no sorteio aí, não?
0: Claro que vamos. Vai estar no sorteio já.
1: Fala, Jefferson. Bom dia. Bom Conta dia. Pra nós aí. Averigou a lombada da Rua Costa Rica ali pra nós ou não? Que é a posição que passaram pra você? Passaram alguma coisa?
0: Ainda não. Ainda falta esse aí pra gente atender lá, né? Barbaridade. Mas hoje vai, sem falta, a gente consegue verificar essa questão lá da Rua Costa Rica.
8: Bom dia, Marcelo Correto, dos ouvintes da rádio.
0: Bom dia.
8: Todos tenham mais um ótimo dia, em nome de Jesus.
0: Amém.
8: O Marcelo, se alguém precisar de pedreiro ou de pintor, dá um toque, que eu faço serviço bem feito, sou letrista, tô precisando trabalhar que tenho que pagar meu aluguel. Fiquem todos com Deus aí.
0: Douglas Biscaia.
8: Todos tenham uma ótima quinta-feira.
0: Amém. Obrigado, Douglas.
9: Bom dia, Marcelo Correia e Ebert e a todos da rádio. Uma ótima quinta-feira. Eu também queria vir aqui falar sobre a coleta de lixo, sobre o reciclagem. Não está passando na minha rua. Já faz mais de 2 meses que eu estou morando nessa rua e não está passando reciclagem. Hoje passou reciclagem, mas na rua... De

0: baixo ali, aqui da minha rua, não passou. E eu deixei um monte de plástico ali na frente para ser levado na reciclagem. E até hoje não pegaram. É engraçado que eles pegam o lixo do reciclagem do saco azul e não pegam os plásticos. O que que está acontecendo com essa demanda deles que não passam aqui o reciclagem na minha rua?
1: Então,
0: É aquela Laiane dos Alves Oliveira, coloca meu nome no sorteio.
1: fale para mim, Lauane ou Laiane, do Alto das Oliveiras, qual que é a rua? Mas o caminhão, eu não tive outra reclamação, né? Do caminhão do reciclável, né? Fala para nós o nome da rua, porque os caminhões têm rastreadores. Então a gente já vai verificar, né, essa situação, né? A gente sabe. A prefeitura consegue saber onde o caminhão passou ou não passou, e se não passou, por quê, e se não pegou o teu material aí também, por quê, né?
2: Bom dia, Herbert. Bom dia, Jefferson.
1: Bom dia.
2: Ô, Jefferson, você sabe por que o ovo só tinha a clara dentro dele? Porque o galo falou pra galinha não gema. Será que faz mal tomar excepcional com diarreia? Eu não sei. A minha mulher só toma com água. Tô indo embora da sua vida. Por quê? Você bebe muito. Se você voltar, traga cerveja. Abraço aí para Vanderléia Maria, para a Cidinha. Quero participar do sorteio. Abraço.
1: Essa
3: Mas que barbaridade!
1: nossa maior contadora de charada aqui é a Helena, viu? Meu sorriso.
4: Ainda vou melhorar.
1: Ela conta a charada dela que ninguém sabe qual que é, ninguém consegue discernir qual que é a resposta, né?
5: Fala, meu irmão Jeff Abreu,
1: Bom
5: abençoado.
1: dia,
5: Teu
1: Valdir.
5: companheiro também que tá mandando som aí.
1: É.
5: Estamos aqui no Monte Sinai, aqui, o Valdir Sutor. Concretando uma laje aqui, o ajudando. Hoje me deu um migué aqui. Ajudando, quando é pra mexer com concreto, ele cai fora mesmo. Tô sozinho aqui. Precisando ajudante aqui, mas estão
3: Esse
5: batalhando
3: meu
5: aqui.
3: trabalho dá um
5: Quiser vir dar uma
3: trabalho.
5: mão depois do almoço aqui. Concretar a laje aqui no Bardinho, pia. Fiquei barde por barde. Beleza? Quiser vir aqui.
6: Danou-se.
5: Tem serviço, tomar um cafezão comigo é reforçado aqui. E mandar um abraço pra todo mundo, hein? Vanadir, Jamil, Paulinho da Autoelétrica. Agora tô fixo em ter um com o Bob de volta. Beleza? Tamo
6: Aquele
5: junto, caminhada aí.
6: abraço!
5: Se der tempo, põe o hinão da minha menina pra cantar aí. Quero te ver sorrir. Beleza, meu irmão? Beleza? Tamo junto, hein, meu irmão? Um abraço.
1: Tá certo. Esse é o Valdir Construtor, hein? Grande Valdir. Eu ajudo você a carregar uns baldinhos de concreto. Se fizer minha piscina lá, viu? Faz a piscininha pra mim lá, eu te ajudo.
3: Tá ajeitando, homem.
1: Valdir Construtor. 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
1: Bom dia, Jefferson Abreu e Herbert. Hoje quero mandar um abraço para a irmã Norma, seu Ilido Bonavila, a irmã Maria da Luz Rodrigues e sua esposa daqui do Bela Vista, para todos os ouvintes. Que Deus abençoe, que Deus continue iluminando cada um.
0: Amém.
1: E quero participar do sorteio dessa Marmitex. Aqui é a Adriana Santos, do Bela Vista.
0: Grande Adriana
1: Deus Santos. Abençoe.
0: Um abraço, obrigado, Adriana.
2: Bom dia, Jefferson. Estamos na escuta aqui na Vila Rosa. Aqui. Manda um abração para minha mãe lá, Dona Cida, que está na escuta aí. Sempre ligada no radinho, assim, lá dela, lá. Okay. E, Jefferson, põe um lanchão para sortear para a galera aí. Beleza? Pode te retirar hoje lá comigo no Bob Lanche ou, se quiser, eu mando entregar na casa também. A pessoa escolhe qual lanche que quem vai querer. Beleza? Pode sortear aí, lá no Bob Lanche.
0: É. Guarda aí o áudio aí, o contato dele, Herbert, pra gente sortear amanhã então, né? Amanhã é sexta-feira, hoje já tão, só tem menos de meia hora pro final do programa. Então amanhã a gente faz o sorteião aí de ser lanche. Um abraço, obrigado, viu?
3: Agora, Gabriel, eu fui aqui nos minjolos aqui de Brasília e comprei um saco de quireira e outro de farelo pra cadelinha. Agora ela tá com a barriga cheia, batendo a linguinha pra fora. Alegria. Janja, primeira dama do Brasil.
0: Eu quero saber como que a cadelinha fez. Como que ela come quireira ali, ela fez calinha com fácil. Quero ver isso. Solta de novo ali, Herbert. Quero ver, ela quer escutar como que a cachorrinha fez.
3: Agora, Gabriel, eu fui aqui nos minjolos aqui de Brasília e comprei um saco de quireira e outro de farelo pra cadelinha.
0: E daí?
3: Agora ela tá com a barriga cheia, batendo a linguinha pra fora. Alegria.
4: Janja, primeira dama do Brasil.
0: Assim que bate a língua da
5: meu sorriso.
6: Mas que barbaridade!
0: Barbaridade, né? Não tem jeito mesmo. Esse de colinho é uma figura, viu? Barbaridade. Fale lá, fale lá. Pode falar. Diga. Não quer falar?
7: Bom dia, Jefferson.
0: Bom dia,
7: Herbert. Que Deus abençoe o dia de vocês.
0: Amém.
7: Ô, Jefferson, se for possível, toca um hino aí pra nós ouvir. Soldado Ferido, com Júnior. Se for possível. Coloca meu nome aí no sorteio. É a Maria de São Silvestre.
0: Oi, Maria. Vamos fechar o programa então, né? Soldado Ferido, vamos fechar. 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
0: Muito bem, aqui que vamos tocar aí, Herbert. Chama o sucesso aí pra nós, Herbert.
9: Tocar Rosana. É Rosana ou Rossana?
0: É Rosana.
9: Rosana. Isso. Nenhum toque.
0: É, essa semana nós toquemos uma dela, Amor e o Poder. E agora...
9: Nenhum toque.
0: Ela não é do teu tempo, né? Ela é lá de 1984, por aí. Você
9: Meu Deus do céu.
0: De quando?
9: Sou de 99.
0: Nossa,
9: ela é da época do meu pai.
0: É da época do teu pai?
9: É.
0: Ela é. Então, vamos lá com Rosana. Nenhum toque.

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1: Muito bem, 11 horas 44 minutos, né? E o tempo voa aqui, nós seguimos aí com o Manhã Total até o meio-dia. É boa música para você que está nos acompanhando, muita gente participando aqui com a gente, tem mais áudio por aí. Só lembrando, eu tenho 90 participações aqui, hein, que eu nem vi, nem muita gente que eu nem olhei aqui, nem consegui, mas todos os 90 entram no sorteio, viu? Pode ficar tranquilo, não brigue comigo aí, né? Nem comigo, nem com o Marcelo, às vezes eu tô escutando lá, o Marcelo tem 100 mensagens aqui para ler e não dá tempo, né? Então, mas todos entram no sorteio, a gente lendo ou não, tá bom? Pode falar, quem tá aí aproveita que é os últimos que vão falar aqui hoje, hein? Tá quase acabando já, hein? Liga lá, pode falar, ou eu falo...
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1: Eita, quem mais?
3: Bom dia, recebeu.
1: Bom dia.
3: Mas meu nome no sorteio é Vicentina Maia 2. Um abraço.
1: Tá certo, um abraço. Tá certo, obrigado.
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4: Bom dia, Jefferson Abreu. Aqui é a Márcia da São Roque. Coloca meu nome no sorteio. Ofereço para todos aqui da São Roque. Para a irmã Francisca, para a Rosemary, para a irmã Júlia, para a Silmara. Estou limpando a casa e te ouvindo. Coloca meu nome no sorteio, a Márcia da São Roque.
1: Oi, Márcia, bom dia. Obrigado, viu, pela participação aqui com a gente nesta manhã. Quem mais? Samuel Gomes, um abraço. Obrigado aí pela informação. Semáforo lá no cruzamento hospital IDF, estão todos no sinal amarelo e piscando. Está perigoso ainda, mas no horário de pico, é verdade. Ontem já estavam com problema lá, o pessoal foi e arrumou. E agora, de novo,

0: Deixa eu ver quem tá aqui. Opa! Ari Jesse, né? Estamos ouvindo o programa aqui na 744. Um abraço para a equipe Ari Jesse, até uma. Todas as meninas, né? O pessoal aí da 744 sempre nos acompanhando aqui dentro da programação. Um abraço para vocês, bom trabalho, boas vendas aí para vocês, tá certo?
1: Aquele abraço!
0: Quem tá por aqui também é o Gilberto. Ótimo dia, passa o contato de alguém que tem bastante figurinhas para trocar ou venda. Então, o Gilberto tá querendo trocar figurinha. Eita! Bom dia, Jefferson. Sou a Maria Pereira, do Jardim Alegre. Eu quero participar do sorteio. Tá bom, tá participando, com certeza. Tá bom, Carlos, lá na área 2, ouvindo a gente também. Obrigado, Glaci, pela participação aqui com a gente. O Josmar, bom dia. Deixa eu ver aqui como que fica. Depois me passa o contato do Josmar ali, a mensagem. Ou passa meu contato lá pro Josmar. Pra gente conversar com ele depois lá, tá bom, Josmar? O seu Capote também, Jefferson Ebert, um abraço, obrigado vocês aí pela audiência também junto com a gente. 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Deixa eu preparar mais um sucesso aí, Ebert, porque ainda dá tempo, né? Deixa eu mandar um alô para mamá. Maria Cristina, né? Quer participar, manda oferecendo lá pra Carla, Eduarda, Zilda, Elaine também, participando aqui com a gente. A Cida Brito Palmeirense participando aqui também do sorteio. Obrigado, Cida. Silma, minha amiga, um abraço. Elis Regina, já falei aqui, bom dia pra você. Obrigado pela participação. A Brenda do Macopa participando também aqui com a gente. Bom dia, Jefferson. Tô ligado, meu amigo Ademir, lá na Bandeirante. A Priscila Rocha, lá na Área 6. Um abraço pro povo da Área 6 também junto com a gente. Tudo bem? Quero participar do sorteio. Maria Helena. Obrigado, Maria Helena. Isaíra, o Elias, também participando aqui com a gente dentro da nossa programação. Toca a música aí, Ebert. Pode...
2: Bom dia, Jefferson, tudo bem? Mandar um abraço ali, um abraço, Mulher Maravilha, para todos os ouvintes e vocês do rádio, que tem uma quinta abençoada por Deus, a Neja de Bandeirantes.
0: Amém, Neia, um abraço, obrigado.
3: Bom dia, Jefferson Abreu. Aqui é a Joana da Área 2. Feliz programa para Elise e para Dione.
0: Opa. Um abraço para eles lá, para você também, viu? Obrigado aí pelo carinho. Pela mensagem.
4: Bom dia, Xina, conversado lá, Marinho de Paraná. Agora tudo morrendo, vim aqui assistindo aqui no Marinho do Paraná.
5: Nilzane.
0: Tá certo, um abraço. Esse de colinha também é uma figura, hein?
6: Opa. E família. Melhor universo, meu.

0: Regis Regina, que está participando lá com a gente. Vamos com o soldado ferido, então, pedido.
1: Agora ainda, né, Bertinho?
2: Bom dia, Jefferson Abreu. Aqui o Inês, tá o Leonardo, de novo, aqui para passar com vocês aí, o Roberto aí. Eu quero uma música do Sérgio Paulinho, Amor de Primavera, crescendo para Dona Tereza São Francisco e toda a família dela. E para minha irmã aí da minha irmã aí da
3: nossa, que barbaridade!
2: Da reunião, a minha irmã da reunião, a ela.
4: Uhum.
2: A Mendes lá.
5: Entendeu? Sabe? Entendeu? Entendeu?
2: A minha irmã da Jardim União ali, a.
5: Quando faz Mendes, a sabe? Curva e, lá que e, vem de baixo lá e sobe pra cima.
2: E pra todo mundo que tá ouvindo o programa teu, e pra minha família aqui, e pra você, Boébito, e pra você, Jefferson Abreu, e pro lá. Porque Rádio Alice que tá lá pro Marcelo Correia, sabe?
0: É verdade.
2: Então, tchau. Fica um abraço. Fica com Deus, gente. Tchau. E vamos, Brasil. Só que eu tô pro Brasil, mas sou flamenguista, pai, sabe? Então, tchau. Fica com Deus, gente. Toca minha música, Amor Primavera, com o Sérgio Paulo. Tchau.
0: Eita, barbaridade, né? É. Tu acha pro Flamengo, né? Flamenguista, né? É, você tá torcendo pro Brasil, né?
6: O Brasil! Né?
0: Flamengo em primeiro lugar, né? Mas por enquanto o Flamengo não tá jogando, vai pro Brasil mesmo, né? Então, é assim. É, deixa eu mandar um alô pra Daiane, lá da Área 7, ouvindo a gente também. É, tá afastada. Tá afastada do trabalho por causa do joelho, né, Daiane? Um abraço pra você, boa. Melhoras aí, viu? Agora o Roberto, que não quis tocar a música, agora não vai tocar mais também. Agora já vou fazer o sorteio.
7: Meu sorriso.
0: Agora eu que vou derrubar ele.
7: Deixar pro final agora, né?
0: Vamos deixar pra terminar daqui
7: quando
0: a pouco.
7: Quando é eu que corto a música, você.
0: Agora já que não tocou enquanto eu pedi, agora não vou tocar também.
7: Meu sorriso.
0: 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Então vamos pro sorteio, Ebert.
8: Acho que é por isso que o Marcelo quer bater em nós, né?
0: É.
8: Porque daí, né, um quer tocar música, outro não toca.
0: Daí a hora que quer tocar.
8: Aí vira uma bagunça daí.
0: Vira um auê, um salseiro. Mas vamos lá então, quem que é o ganhador, a ganhadora? Alô, Roseli. O final do telefone da Roseli é o 2780. Roseli, então... Você vai hoje lá no Picanha na Chapa, ali na Santos Dumont. Fica entre a farmácia Drogaria e a outra farmácia da esquina, né? 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
0: 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Tá bom, Roseli? Pega já hoje, se amanhã. Já. Amanhã não ela pega mais. Ela vai pegar?
8: Boa, então, que hora posso pegar?
0: Isso, aí é já. Agora. É agora, né? Senão já não pega mais. Se enrolar, já perde, já pega o almoço frio, né? Já não. Então agora é a hora, né? Não deixe. É, não deixe pra depois, viu, Roseli? Não deixe pra depois. Vambora, Ebert.
8: Vambora, né? Já falamos muito já.
0: Já.
8: Marcelo deve estar tá chorando na casa dele.
0: Ah, né? Marcelo nem tá.
8: Estamos estragando o programa dele.
0: É. Então, vai ficar aí o Soldado Ferido, um pedacinho da música. Desse louvor aí pra gente fechar o programa. Até amanhã, Ebert.
8: Até amanhã.

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2: Que a paz de Cristo reine em seu coração, em sua casa, em seu lar e em sua família. Agora são pontualmente 12 horas com 3 minutos. Hoje é 2 de julho, e eu tenho certeza que Deus tem uma vitória para você. São 12 horas com 3 minutos. Fui falar a hora, olhei no tempo do testemunho aqui, que é 7 minutos e 48 segundos o testemunho, e aí tem uma tela aqui do meu lado que mostra os segundos do testemunho. Aí eu fui falar 12 horas, olhei o número 7 aqui, mas não. Mas é ao vivo. O bom de tudo isso é que você vê que o programa é ao vivo, né? Que se fosse gravado, a gente edita. Só que gravado aí não tem graça, porque como é que eu falo com você ao vivo? Como é que eu falo com você? Hoje é 2 de julho, tá aqui o pessoal, vou entrar aqui pelo meu canal Pastor Alexandre Maciel e vou mostrar para você aqui, ó, os comentários, só para você ver aqui, ó, já tem aqui, ó, dezenas de comentários aqui, ó. Olha, tem 505 pessoas já ao vivo pelo canal Pastor Alexandre Maciel. Vou fixar o nome aqui agora, só para você ver como eu estou ao vivo. Deixa eu ver o nome de quem que eu fixei. Já vai aparecer aqui o nome de quem eu acabei fixando. Olha aí, ó, mensagem fixada. Sandra Moretti. Ô, Sandra, ela escreveu assim, ó: obrigado, senhor, por esse mês. Ô, Sandra, esse mês eu vou profetizar, é o mês do teu milagre. Aproveite, faça assim, ó, escrevam aí: o mês de julho é o mês do meu milagre. E você que está na TV, fale: o mês de julho é o mês do meu milagre. Fale, porque eu tenho certeza que Deus vai trazer muitos milagres para vocês, muitas vitórias, muitas conquistas para vocês, em nome do Senhor Jesus. E eu vejo a palavra justiça, Sandra Moretti, na vida do seu esposo. É isso que Deus mandou dizer: tem justiça de Deus. Para quem está na igreja de Santo Amaro, já prepara aí sua água também, ou tua foto, porque após esse testemunho... Ô Paulo, vamos colocar um testemunho mais curto, que eu já quero orar. Aliás, vamos fazer o seguinte: vamos começar com a chamada do poder do nome de Jesus, depois a gente vai para esse testemunho. Vamos colocar a chamada do poder do nome de Jesus, que é 3 minutos, aí eu já quero estar orando, porque eu quero declarar muitas vitórias para você, para sua casa e para sua família. Você, hoje nós começamos a

0: preparação do nome de Jesus aqui em Curitiba. Amanhã vai ser em Porto Alegre, domingo, sábado e domingo em São Paulo, segunda no Rio e terça em Belo Horizonte. E atenção, você que mora em qualquer lugar do Brasil, ore comigo durante todos os dias. Nós vamos orar a oração do poder do nome de Jesus. Deus está me revelando uma mulher. Essa mulher está me assistindo em Brasília. E Deus me mostra essa mulher com o lado... Está me assistindo pela TV, não é pela internet, não. Agora você pode até entrar no YouTube e escrever aí, ó. É eu, pastor. Seu lado esquerdo meio amortecido. Jesus está te curando. Eu vejo 5 mulheres e 2 homens em depressão me assistindo pela TV. Pegue uma água, porque depois dessa chamada eu vou voltar orando com vocês. E você que está aí no Brás, em São Paulo, Santo Amaro, você que está em qualquer uma de nossas igrejas, eu já volto orando com vocês. Vamos à chamada do nome de Jesus e já voltamos.
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0: Agora são 12 horas com 10 minutos. Pegue a sua água e nós vamos iniciar a oração em nome de Jesus.
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0: Querido e eterno Deus, neste momento de oração, nos colocamos na tua presença para mais um dia de milagre, de vitória, de honra e de grandeza. não há ninguém. Quando se coloca na tua presença, os milagres não venham nesta casa, neste lar. Enquanto eu estou orando, eu estou vendo o Senhor manifestando o teu poder e a tua graça. A bondade é o segundo dia do mês de julho, que nesse mês de julho, tudo que os teus filhos precisam, eles possam alcançar diante do teu poder. Senhor, abençoe as mais de 700 pessoas que já estão orando comigo também pelo YouTube, aqueles que já deram joinha, aqueles que já compartilharam, aqueles que já se inscreveram no canal. Abençoe eles, Senhor, para que quando terminar esta programação, eles sejam alcançados por teu poder e por tua graça, na autoridade do nome de Jesus. Pai, eu oro os Salmos 91, os Salmos da proteção divina. Protege-nos, Senhor, neste mês de julho. Protege-nos, Senhor. Somente no esconderijo do Altíssimo é que teremos proteção. Por isso eu oro agora, aquele que habita no esconderijo do Altíssimo, à sombra do Onipotente, descansará. Direi do Senhor, Ele é o meu Deus, o meu refúgio, a minha fortaleza, e nele eu confiarei. Porque Ele te livrará do laço do passarinheiro e da peste perniciosa. Ele te cobrirá com as suas penas. Debaixo de suas asas estarás seguro. A sua verdade, escudo e broquel. Não temerás espanto noturno, nem seta que voe de dia, nem peste que ande na escuridão, nem mortandade que assole ao meio-dia. 1.000 cairão ao teu lado, 10.000 à sua direita, mas tu não serás atingido. Somente com os teus olhos olharás e verás a recompensa dos ímpios, porque fizestes do Senhor o teu refúgio e do Altíssimo a tua habitação. Nenhum mal te sucederá, praga alguma chegará à tua tenda, porque aos teus anjos dará ordem a teu respeito, para que te guardem em todos os teus caminhos. Eles te sustentarão nas suas mãos, para que não tropeces com teu pé em pedra. Pisarás o leão e a áspide, calcarás aos pés o filho do leão e a serpente, porque tão encarecidamente me amou, também eu o livrarei, pô-lo-ei em um alto retiro, porque conheceu o meu nome, ele me invocará, eu lhe responderei, estarei com ele na angústia, livrá-lo-ei e o glorificarei, dar-lhe-ei a abundância de dias, e lhe mostrarei a minha salvação. Pai, enquanto eu estou orando, enquanto eu estou clamando, eu quero lhe pedir, estende as tuas mãos e manifeste a tua bênção nesta casa, neste lar, e nesta família. Mande o teu anjo, Senhor, trazendo livramentos. Mande o teu anjo trazendo cura. Mande o teu anjo trazendo respostas pelo poder sobrenatural do nome que é sobre todo nome, o nome de Jesus. Meu Deus, não tem ninguém que quando se coloca na tua presença. Não tem ninguém que, quando se coloque diante de ti, não seja alcançado pelo teu poder. Até aqui, o Senhor tem nos guardado. Até aqui, o Senhor tem nos abençoado. Até aqui, o Senhor tem nos protegido. Então eu te peço, honra esta casa, onde alguém está numa cama, deitado, doente, desenganado. Honra este lar, onde alguém está aflito. Honra esta família, onde alguém está enfrentando crise no casamento, na vida sentimental, na vida espiritual. Muda a história, Senhor, e traga a tua bênção, pelo poder do nome de Jesus. Pai, essa pessoa que está com a água na mão, que ela seja alcançada agora pelo teu poder e por tua graça, dominada por tua bênção, curada e abençoada. Essa pessoa que está se inscrevendo no canal agora, que ao ela se inscrever, ela se qualifique para receber as orações e será alcançada pelo teu poder e por tua graça, no nome de Jesus. Amém e amém. Eu quero orar pelas pessoas que estão dentro de nossas igrejas agora. Senhor, aqueles que estão dentro das igrejas, sejam alcançados também com o teu poder. O Senhor está me mostrando também pessoas que estão viajando agora, com fone de ouvido, ouvindo a oração pelo YouTube, ou com o celular no banco do carro, do caminhão, assistindo, ouvindo a oração, pelo menos, porque estão atentos à rua. Alguns até pensando em desistir da vida. O Senhor me mostra pessoas dentro de hotéis agora, que pararam, ligaram a TV, chegaram nesta oração. Alguns com os filhos desenganados, outros com o casamento destruído, outros, Senhor, à beira da morte. Mas o Senhor está mandando o teu anjo agora e está trazendo respostas pelo poder sobrenatural do nome que é sobre todo nome, o nome de Jesus. Então eu declaro, em cada igreja, aonde alguém está orando comigo, aonde alguém está me acompanhando agora, que chegue o milagre. E na casa, nessas mais de 1.000 pessoas que estão em casa, chegue a vitória, em nome de Jesus. Amém. Queridos, beba sua água. Tome posse do teu milagre neste momento. Antes de acompanharmos um testemunho, deixa eu falar com vocês. Hoje é dia 2. Ó, 3, 4, 5. Então, sexta, sábado, domingo. Segunda-feira, nós temos um compromisso de R$300 mil, que é a penúltima prestação de Belo Horizonte. Se você pode, quem está nas igrejas, pode prosseguir das igrejas agora. Eu vou falar um pouco com o povo que está no YouTube em casa. Se você pode mandar seu dízimo hoje, mande. Mas as pessoas que podem ser um dos 1.000 gideões de R$300 que ajudam a pagar a igreja ali de Belo Horizonte, eu vou declarar uma mensagem profética. Todos que ajudarem na igreja de Belo Horizonte, agora, Deus deu uma casa para uma irmã, aliás, duas, em tempos de Covid. Deus deu duas casas para ela. Será que esse mesmo Deus não pode agir na tua vida? Aí você diz, pastor, e por que Deus não coloca dinheiro na conta da igreja então para pagar? Porque aí tiraria a tua oportunidade de semear. Porque é através da sua semente que você vai receber a colheita. Está aí o número das contas. Você vai acompanhar um testemunho de uma irmã em tempos de Covid. Ela ganhou duas casas e uma vitória na justiça. Acompanhe. E eu vou voltar lendo o nome das pessoas que estão ajudando. Vou colocar o teu nome e vou levar para o altar. Eu estou em Curitiba. Eu vou levar para o altar. Pelo menos 100 pessoas se ajudar hoje com R$300, a gente já vai avançando. Até segunda-feira precisamos pagar R$300 mil. Aí só vai ficar faltando uma de Belo Horizonte. Não é para mim, é a igreja que compramos e já é a primeira, segunda, terceira, a quarta, a quinta aquisição nossa nesses últimos 3 anos, para abençoar a tua vida. Acompanhe esse testemunho.
2: O seu nome Meu nome é Renilda. Um dia o pastor estava aqui no altar e falou assim: aqui tem uma pessoa que vai ter a sua casa antes de...

0: ano. Meu Deus. Como que eu vou ter minha casa? Eu estou com um prato de sinaleiro, eu estou com uma causa na justiça. Como que eu vou ter minha casa? Só Deus mesmo. Pedido que pode uma mulher no sinaleiro e falou, senhora, paga aluguel? Eu falei, paga aluguel. Eu estou te dando uma casa. Depois chegou na casa dela, ela conversou com a cunhada dela, falou, você ganhou mais uma casa. Eu ganhei duas casas.
1: Pera lá, esse testemunho é muito grande. A senhora vem aqui há quanto tempo?
0: Faz 2 anos.
1: 2 anos que a senhora vem aqui. Foi esse ano que Deus me revelou que ia dar uma casa para a senhora?
0: Esse ano.
1: Deus me revelou que ia dar uma casa para a senhora.
0: Verdade.
1: E a senhora vem de pano de prato no sinaleiro.
0: No sinaleiro, Danilo Pestanha.
1: Danilo Pestanha. E alguém estava passando no sinaleiro, parou o carro, a senhora veio vender o pano de prato, é isso?
0: Isso. Ela parou o carro do lado e falou, senhora paga o aluguel? Eu falei, paga o aluguel. Ela falou, eu estou te dando uma casa de 4 peças.
2: Aleluia.
0: Aí
1: a senhora ganhou a casa.
0: Ganhei a casa. Depois ela chegou em casa, conversou com a cunhada dela, ganhei mais uma, de 2 peças.
1: Ganhou 2 casas. Esse é o ano da bênção. Bênção dobrada, da dupla honra. Ganhou 2 casas.
0: 2 casas.
2: Aleluia.
1: É grande ou não é grande esse milagre? Dá para aplaudir Jesus?

12:24, aceite a paz do nosso Senhor e Salvador, Jesus Cristo. Seu irmão em Cristo aqui, que vos sauda, pastor Regivaldo Santana. Obrigado a você, sintonizados nesta maravilhosa programação. Estamos acompanhando essa transmissão ali através do pastor Alexandre Maciel, orando por nós, nos abençoando, trazendo as informações do que tinha acontecido na igreja Cristo para as Nações. Bom, já estamos com a nossa programação local aqui de Telêmaco Borba. A nossa igreja Cristo para as Nações em Telêmaco Borba está localizada na Avenida Guataçara Borba Carneiro, número 68, no centro de Telêmaco Borba, ao lado da Tibagi Moto Honda, em frente à Academia Inspirar. Bom, nós já estivemos ontem num culto muito abençoado, a campanha Quarto de Guerra. Foi uma campanha espetacular, foi uma quarta-feira muito abençoada no dia de ontem. Mas já estou aqui convocando você para esta sexta-feira. Sexta-feira do grande livramento de Deus, da proteção de Deus para sua casa e para sua família. Será a sexta-feira do livramento com a proteção de Deus para sua casa e a sua família. Será 9, será 14, será também às 19 horas. Eu já quero convocar todos vocês. Já quero convidar a todos vocês que estão ouvindo essa programação para se fazerem presente nesse dia e trazer uma peça de roupa. Ontem, as irmãs, eu sempre peço para os irmãos trazerem uma peça de roupa, fotografia e colocar ali no altar. E é tão forte esse culto profético que a gente começa a orar pelos pedidos e Deus começa a revelar. Deus revela. Então, assim, ainda ontem ali, pessoas foram reveladas através de uma peça de roupa que estava no altar. Fotografia, chave de carro, meu Deus. Tem uma irmã que ela testemunhou que tinha a chave do carro dela, estava lá no altar. E aí eu fui lá, peguei aquela chave e profetizei que Deus estava dando um carro novo. E não demorou. Daniel já tá me dando a chave aqui. Tem que ir lá, Daniel. Tem que ir lá. E peguei aqui, orei e Deus me trouxe a revelação. E quando foi na outra semana, ela já estava com a chave do outro carro novo. Glória a Deus. Eu quero profetizar. Me dá aí, Daniel, essa chave aí. Me dá, meu irmão. Vou profetizar.

0: batizar. Em nome de Jesus, profetizo um carro novo, top. Mas qual carro é esse? Já disse para Deus qual é ou não?
1: Já tenho mesmo.
0: Então é esse. Deus, o teu filho já visualizou o carro que ele quer. E no nome de Jesus, aqui segurando, Senhor, essa chave aqui, desse carro, profetizo que não é mais esta, é outra chave de carro. Em nome de Jesus, carro novo na vida dele, para a glória de Deus. E vai dar testemunho. Vai contar o testemunho, Daniel, em nome de Jesus. Glória a Deus. Vocês vão estar amanhã conosco e vai levar currículo, vai levar ali o quê? Documento, chave da sua loja, vai levar certidão de casamento para você que está passando uma fase bem difícil, ou peça de roupa, alguma coisa que represente o seu casamento. Quiser para levar aliança também, eu vou ungir a tua aliança, tá? Você vai levar garrafa com água. Às vezes tem alguém que não pode vir, que está em cima da cama, né? Ou está internado. Você vai pegar essa garrafa com água, a gente vai consagrar a água e você vai levar para essa pessoa beber lá no hospital. Ou talvez você queira, eu queria, pastor, que você consagrasse aqui, ou orasse por essa fotografia, enfim, você sabe o que você precisa. Leva amanhã, até fronho do travesseiro, leva fronho do travesseiro, ou lençol, não sei, alguma coisa que represente a sua família, ou a sua casa, não sei. Leva e nós vamos estar fazendo um grande clamor pelos pedidos. Tem pessoa que fala, pra que isso? Isso aí não significa nada. Tem essa pessoa que é assim, né? Geralmente por parte dos cristãos. Porque os católicos, meu irmão, os católicos, pessoas que processam fé em outro credo religioso, eles levam, eles têm fé. Eles têm muita fé. Aí os cristãos, a maioria, alguns, né? Eles acham que isso não tem necessidade para tudo isso, que Deus sabe de todas as coisas e que isso não importa, não tem nenhum tipo de importância. Meu amado, deixa eu falar uma coisa para você. Pergunta, meu Deus, a gente fica, né, pensando, porque assim, ó, você vê que isso tem um sentido tão grande que se um macumbeiro ter acesso a uma peça de roupa sua, a uma fotografia, né? Ou alguma coisa que te conecte àquilo, ele faz um inferno com aquilo ali. Ele destrói tudo.
1: Já visualizou.
0: Recebe nome de Jesus. É teu. É teu. Profetizando sobre a vida do Daniel aqui. É teu, meu irmão. É teu, em nome de Jesus. Glória a Deus. Então, o inimigo, ele precisa, digamos assim, ó. Se tem a macumbeira. É uma fotografia. Lá na Bahia, eu sou de lá, Salvador. E, meu irmão, até numa pegada. Você passava, deixava ali a marca da pegada, a pessoa ia lá fazer a macumba dos passos daquela pessoa. Acessava o cabelo, né? Alguns que entrava na sua casa, dizendo que é amigo, ia lá no banheiro, pegava cabelo que fica às vezes no pente, né? Levava. Levar para fazer macumba. Peça de roupa, sumir do varal. Quando ia ver, saber, tava na macumba. Então, e às vezes até alguém que era de lá mesmo falava. Tem uma peça de roupa lá dentro da macumba. Então, assim, não é brincadeira. Não é brincadeira. Aí eu pergunto, é melhor essa peça de roupa tua tá na macumba ou tá no altar? Hã? É melhor tá onde? Tem pessoa que realmente ele tem um tipo de pensamento tão comum, tão natural, né? Ou melhor, né? Tem um pensamento raquítico, ou piorar. Eu queria amenizar, mas é pensamento raquítico, caótico, né? É um pensamento tão carnal, né? Eu diria assim, que ele vê as coisas com outra perspectiva.
1: Pastor, Jesus,
0: né?
1: Poupava?
0: Hã?
1: Jesus poupava quando tinha que falar ou não?
0: Não poupava, não. Jesus falava mesmo. Que a gente quer ser educado, mas infelizmente tem pessoas assim. Eu recebo muitas pessoas das quais falo, pastor.

0: pastor, às vezes lá na igreja, o pastor lá fala um monte que não precisa disso e tal, e mete o pau. Eu digo, tá, mas acontece o sinal lá, tá acontecendo? Não, então tá, então não tenho que falar. Porque fala que se nesse local ali tá acontecendo milagre, meu irmão, acontecendo libertação, né? Deus está falando assim de forma deliberada, o Senhor tem liberdade para falar, aí tudo bem, as pessoas têm autonomia para falar, e aí eu vou até seguir o conselho. Agora, se é um lugar que fica coando a manifestação do Espírito Santo, não pode falar língua estranha, que se fala língua estranha tem que ter um intérprete, aquela teologia assim, bem natural, não pode profetizar, não pode... Eu falo porque já fui pregar em algumas igrejas, meu irmão, apagado, sem presença, não pode dar nenhum glória, não pode, tem que ser tudo robótico, mecânico, né? Então é triste, e aí aquela hora é longa, meu irmão, às vezes é 30 minutos para você pregar, mas parece 30 anos ser em cima daquele altar, frio, não tem presença, não tem inclinação à oração. Digo isto daqueles que distorcem, às vezes, o que a gente estamos falando aqui. Foge do sobrenatural, né? Sobrenatural. A igreja sempre foi sobrenatural. Jesus fez tantas coisas aconteceram, muitas coisas aconteceram. Vimos e poderíamos, não vou usar isso como base, né? Para não ficar limitado a essas coisas, mas vimos muita gente, milagres extraordinários acontecer através de situação, como a Bíblia fala que lenços curava as pessoas, né? O lenço de Pedro, de Paulo, a sombra de Pedro, as pessoas ficavam sentadas só para o vento, quando eles passassem, a sombra passasse por cima deles e com eles fosse curado. Nem se viu isso, que sombra cura. Exatamente, o homem já morto, já, meu irmão. Jogaram o cidadão dentro de uma cova, já tinha o profeta, né? Tinha morrido o profeta Eliseu, e o poder ainda operava nos ossos. Caiu em cima dos ossos, o homem viveu, ressuscitou. O próprio Jesus cuspiu no chão, pegou um lodo, colocou nos olhos, e o homem saiu curado. E não só isso, cuspiu também no dedo, colocou na boca do outro lá e disse: Efatá, né? Não estou usando isso como base. Mas a gente vai ver muitas coisas acontecendo. Também não quero justificar essa ideia. Não quero justificar o que eu estou falando, que você vai trazer fotografia, peça de roupa. Nós vamos interceder. Aquele alguém não vem, vai vir a roupa daquele alguém, a camisa, a fotografia, a chave. Você vai trazer e nós vamos orar. E também, eu não sou polêmico, não estou levantando polêmica aqui também, tá bom? Amo e respeito todos os pastores, todas as pastoras, todas as igrejas, todas as igrejas eu respeito, vou em algumas. Esse dia eu estive na igreja Betel, acho que é Batista Betel, se não me engano. Estive ali, participei de um culto ali, foi muito abençoado até. Então, eu não tenho isso, nós não temos. Acho que essa geração já não é tão religiosa, né? A religião acabou com a vida de muita gente no passado, né? Então, eu te oro, eu sei o que é ser um pastor. Não é fácil, eu sou um pastor e, olha, não é fácil. Tô há 30 anos nessa jornada, não é fácil. Compreendo bem que os meus amigos, companheiros, pastores, até aqueles que eu não conheço, aqui dessa cidade, mas eu compreendo a sua aflição, ou o que as suas esposas passam, né? Hoje em dia tem sido muito difícil para pastorear, muito difícil, pois as pessoas se tornaram realmente donas de si próprias, né? Indisciplinadas, resistentes. Uma ovelha hoje bota dedo na cara do pastor, xinga o pastor, fala o que quer aos ouvidos do pastor, né? Então, é triste. Se eu não ficar do lado de um homem desse, eu vou ficar do lado de quem? Né? De quem que eu vou ficar? Então, aos meus pastores aqui da cidade, Selemo Cuborba, vai aqui, meu carinho, a minha oração, a minha intercessão por todos os pastores de diversas igrejas, seja da Brasil para Cristo, das Assembleias de Deus, da Batista, da Quadrangular, da Alcance, né? Das igrejas de comunidade, das igrejas church, das Batistas, das Assembleias, da Universal, de todas as... Deus abençoe a todos vocês, tá? Dei uma risadinha aqui, porque o Daniel tá aqui com um copinho de café, assim, dizendo, ó, chegou o café. Daniel, o Daniel pirracento, hein? Ô, Glória! Então, Deus abençoe. Olha só, então, amanhã, sexta-feira, três grandes horários. A missionária Valdirene mandou para mim aqui o cartaz do ciclo de oração hoje. Até eu vou pedir para alguma das irmãs mandar um áudio também para nós estarmos colocando aqui. Quando elas falam, meu irmão, elas convencem mais do que eu falando. Então, pede, não sei se a irmã Noeli geralmente manda, a irmã Daniele, né? Ou alguma das irmãs, irmã Cleonice, qual das irmãs do Ciclo de Oração estiver aí escutando, manda um áudio convidando o povo para esta quinta-feira. Hoje? É hoje. Então vamos lá. Aqui está o pregador de hoje, vai ser o Douglas André. Douglas André vai estar pregando, cantora Cláudia vai estar adorando a cantora Cláudia e a cantora Marlene Rocha. E a Marlene Rocha é cantora?
1: Ela é cantora, pregadora.
0: Prega e canta, né?
1: E ele é genro da irmã Marlene.
0: Ah, é?
1: O Douglas é genro dela.
0: Ah, o Douglas é genro. E a cantora Cláudia é filha dela? Ah, tá. Maravilha. Então, vai estar a família reunida. Família de levitas, né? Vai estar no altar hoje às 19 horas. Então, a irmã Marlene Rocha... Cantora, tá aqui, cantora Marlene Rocha. Ela prega, é bênção, Deus usa demais. A nossa irmã Marlene Rocha. Sempre que eu tenho oportunidade ali nas quinta-feiras que eu tô ali, e acompanho as pregações, como Deus usa a Marlene Rocha com grande autoridade. E hoje, então, vai estar o Douglas, vai estar pregando, né? O preletor é o Douglas André. É a cantora Cláudia. Maravilha. Cantora Cláudia e a Marlene Rocha. Provavelmente vão cantar juntos, né? Vai ser bênção de Deus. Hoje, quinta-feira, à noite, é o culto do Círculo de Oração. Então, o Círculo de Oração vai estar louvando e pregando a palavra de Deus. Vai ser bênção. Ou melhor, vai estar o culto e vai estar... Porque eu pensei que agora, no Círculo de Oração, é o grupo, né? Ah, já estou misturando tudo, irmão. Glória a Deus. Ó, então, o ciclo de oração também, que é o grupo de adoração, vai estar adorando a Deus. Né? Que é o grupo das irmãs, as irmãs do Coque. Vai estar adorando a Deus ali. Vai ser bênção de Deus. Vamos lá. 12h41. 12h41. Depois, Daniel, prepara um louvor aí. Prepara um louvor, porque nós vamos estar colocando aí também, e mais uma vez, chamando a sua atenção para essa sexta-feira. E nessa sexta-feira vai estar o presbítero, nessa oportunidade, o presbítero Silvanei, e nesta sexta-feira, o presbítero Silvanei vai estar nos três horários. E Deus tem usado o presbítero Silvanei, meu irmão, numa autoridade espetacular, extraordinária. Então, nessa sexta-feira, 9h14 e 19h, presbítero Silvanei vai estar sendo usado poderosamente na libertação, na cura. Deus vai estar usando na profecia e orando para quebra de maldição. Você vai levar os pedidos, vai colocar no altar e vai ser tremendo o que vai acontecer nessa sexta-feira. Eu já estive no monte essa manhã, junto com a pastora Dais. Eu disse, vamos lá no monte? Aí fui em jejum, por isso que minha mente ainda está lenta, tá? Aí eu entreguei agora, porque ontem eu fiquei até as 24 horas, Porque 24 horas

de jejum. Ontem foi massacrante. Ontem doeu, meu irmão. Meu pai do céu. Aí hoje eu fui até a meio-dia e intercessão para Deus abençoar a vida de todos que vão comparecer amanhã. Estou em propósito com Deus, junto ali com o presbítero São Anei, e para Deus entrar com uma providência, com um grande milagre, Deus vai entrar. Então, amanhã, às 14, 9, 14 e 19 horas, vai ser lindo demais. Vamos ver esse louvor? Vamos lá?

0: Agora 12:49. 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Forte, hein, Daniel? Seu testemunho é forte. Daniel contando testemunho dele aqui. Olha só, deixa eu tentar aqui entrar rapidamente na live. Acabei esquecendo de entrar aqui.
1: Hoje eu perdoo.
0: Glória a Deus. Olha só, agora 12:49. Bom, já entrei ali pela live. Eu queria que você mandasse para mim aqui agora um pedido de oração, porque eu estou para começar uma campanha 30 dias de propósito de jejum. É o jejum da hora nona. Vai ser da meia-noite às 3 da tarde durante os 30 dias. Parece só um pouquinho alto, não muito alto. Deixa eu ver. Aí. 30 dias. E eu quero que você já mande para mim agora. Tem poucos minutos para fazer isso. Manda para mim. Josiane Kowalski mandou aqui a mensagem. Deus abençoe, Pai do Senhor Jesus. Camila Cristina, manda para mim aqui os pedidos de oração. A Miriam, Deus abençoe, boa tarde. Peço oração pela vida do meu neto Enzo. Tá bom, Miriam? Vou estar orando agora em favor do seu neto Enzo. A irmã Noeli, missionária Noeli, manda um áudio aqui. Deixa eu ver se ela mandou o áudio aqui. Ela mandou o áudio. Coloca aqui o áudio dela, da Noeli. Chamando.
2: A paz do Senhor Jesus, pastor Regivaldo. A paz do Senhor Jesus a todos os amados ouvintes. Aqui é a irmã Noeli. Estou passando para convidar a todos vocês para estar junto conosco na noite de hoje, num grandioso culto na direção das irmãs do Círculo de Oração, onde vai estar ministrando a palavra do Senhor o irmão Douglas. Vai estar louvando o nome do Senhor a cantora Marlene Rocha, também a cantora Cláudia. E junto com eles vai estar o Círculo de Oração Canção Angelical, louvando e bendizendo o nome do Senhor.
0: Glória
2: então
0: a Deus.
2: Não fique de fora, não fique em casa. Esteja junto conosco adorando o nome do Senhor, porque
0: Amém.
2: O Senhor tem uma vitória para te entregar. E o endereço da sua vitória, da
0: Qual
2: sua bênção, é na Igreja Cristo para as Nações, Avenida Guatassara Borba Carneiro, número 68. Venha adorar ao Senhor junto conosco e o Senhor vai te entregar aquilo que você está necessitando, aquilo que você está buscando da parte do Senhor. Que Deus abençoe a todos em nome de Jesus.
0: Amém, missionária Noeli, Deus abençoe. É bom eu entrar aqui na live, que eu vi ela aqui, eu fui olhar no celular. Escuta só, então hoje está avisado, hoje vai ser bênção de Deus. Ó, manda para mim agora, a Camila está dizendo aqui, pastor, eu descobri que estou grávida, eu descobri na sexta-feira. Pastor, peço oração, descobri que estou grávida. Na sexta-feira, foi isso? Descobriu que estava grávida. Na sexta-feira, descobriu que estava grávida. Que venha com muita saúde. Glória a Deus. É bênção, hein, Camila? Deus abençoe a sua vida, querida. Que venha, sim, com muita saúde. Que venha protegido pelo Senhor. Que Deus que seja... É um presente, na verdade. Não é que seja. É um presente de Deus na tua vida, em que você possa amar e receber com o coração aberto esse lindo presente de Deus na tua vida.

0: Tá bom? A Josiane Kowals colocou: peço oração por mim e pela minha família. Ok, vamos estar orando sim. A Gisele, Gisele, já coloca aí o seu pedido de oração, porque eu vou começar, irmão. A partir do dia 10, eu quero começar 30 dias de propósito, do dia 10, encerrando no dia 10 de agosto. Inclusive, mês de agosto é o mês que eu concluo uma campanha de 24 horas. Uma vez na semana eu faço a campanha, esse jejum de 24 horas. É um propósito que eu tenho com Deus um ano. E agora, em agosto, fará um ano de propósito para a glória de Deus. Então, em agosto, fará um ano de propósito para Deus abençoar as pessoas, o lugar que eu for, aonde eu for. Aonde Deus me levar, aquele ambiente seja abençoado. E Deus me trouxe à cidade de Telêmaco Borba, e a nossa igreja tem sido muito abençoada. Não fosse o jejum, eu diria que já teria sido engolido há muito tempo, meu irmão. Deus, ele deu força para a gente enfrentar potestades, né? Principados nessa cidade que atuam violentamente. Muitas pessoas aí têm sido massacradas. Tem um pastor, os pastores sempre que eu trago aqui, ele chega na cidade e fala assim: Pastor do céu, eu chego nessa cidade, eu sinto um peso, é uma opressão pesada nessa cidade. Eu, quando vinha aqui pregar, sentia a mesma coisa. Por isso, quando eu vim para pastorear, eu disse: Não, não, ainda não, vou entrar em jejum e oração e cair para dentro. É pesado o ambiente. Né? De vez em nunca, sempre tem alguém morrendo. Cidade desse tamanho, gente. Muita morte. É, muita morte acontece aqui. Muito suicídio. Muitas vidas sendo tiradas. Muito trabalho de macumba. Muito trabalho de macumba. Logo quando cheguei, você vê. Eu comecei a fazer uma oração aqui no centro da cidade. Não sei se vocês lembram. Os macumbeiros se levantaram, meu irmão. Pegaram, se levantaram, mandaram um monte de mensagem me ameaçando, e foi ameaça para tudo que é lado, ameaçando os irmãos da igreja, né? Entrou pelo meu Instagram, entrou pelo Instagram da igreja e ameaçou, me falou um monte, monte, monte, monte, monte. E, ó, viralizou. Até eu tinha postado o vídeo e aí viralizou. Aí pegaram meu vídeo de oração e colocou em página de fofoca, e eu sou sincero. Eu não achei ruim, não, tá? Não achei ruim, não. Eu gostei. Quem não me conhecia, passaram a me conhecer. E a gente não baixa, não. Eu não tenho medo, não, irmão. É claro que a gente não tá aqui pra ficar afrontando ninguém, né, Daniel? A gente não tá aqui pra afrontar nenhuma religião. Não estou aqui pra isso. Esse não é o meu papel. Não é. Meu papel aqui é anunciar Jesus Cristo Salvador e mostrar suas maravilhas. E convocar todos aqueles que necessitam da sua bênção, da sua presença, precisa de salvação. Aqueles que estão em trevas, eu estou apresentando a luz, né? Então, esse é o meu objetivo. Não ficar confrontando, perdendo tempo. Isso aí, para mim, é perca de tempo, isso é para tolo. Debate, para mim, é para tolo. É para tolo. Eu anuncio o evangelho. Mas, porém, se o mal se levantar. Ah, meu irmão, vou falar uma coisa para você. É porque tá dando certo. É porque está dando certo. Isso você tem que entender. O mal não vai se levantar contra aquilo que está favorecendo a ele. Se levanta contra aquilo que está desfavorecendo, contra aquilo que o incomoda. Então, para o mal é jejum e oração. Foi o que Jesus disse assim. Jesus disse: ó, essas castas de demônios saem com jejum e oração. Amém? E eu sou uma pessoa assim muito voltada ao propósito do jejum. Muito voltada a isto. É uma ferramenta poderosa e costuma usar essa ferramenta para enfrentar potestades, principados, espírito de enfermidade, para poder arrancar uma enfermidade da vida de uma pessoa, repreender o mal da vida de uma pessoa. Você tem que estar munido de poder. Você tem que ter autoridade do Espírito Santo. E essa autoridade, ela vem pelo jejum e pela oração. Foi o que Jesus falou aos discípulos: quando não conseguia expulsar aquela entidade que estava no corpo do menino, e essa entidade empurrava ele, tentava matar ele queimado ou afogado, ou de todas as outras maneiras. E os discípulos tentaram expulsar e não conseguiram. E aí Jesus foi lá e disse assim, ó, essa casta de demônios só sai com jejum e oração. Em nome de Jesus. Natiele, fala para mim aí como é que tá o Vinícius. Eu estive visitando ele ali no hospital. E a Natiele tá dizendo aqui, amanhã estaremos... Ah, tá, ela já colocou ali. Ela disse, pastor, minha bênção já está em casa. Glória a Deus. O Vinícius já está em casa. Louvado seja Deus. Estive lá no hospital, já estava orando por todo mundo. Já visitei o Vinícius, ungi ele. Saí nas outras salas que eu orei, a irmã falou que todo mundo saiu no outro dia. Todos saíram, todos pegaram alto. Senhora de 70 e poucos anos que estava lá, saíram todos, a irmã falou. Pastor do céu, saiu todo mundo, pastor. Todo mundo foi embora. Eu disse, meu Deus do céu, Deus é maravilhoso, né? Bom, agora 12h59, estamos chegando ao fim. Vai ter a próxima programação dos nossos queridos da Assembleia de Deus.
1: Pastor Reginaldo.
0: Reginaldo, ele já está ali, né? Nosso querido Reginaldo. Sai Regivaldo, entra Reginaldo, tá? Tá bom, gente? Deus abençoe a vida de vocês. Aguardo vocês amanhã na Igreja Cristo para as Nações, na Avenida Guatassara Borba Carneiro, número 68, no centro de Telêmaco Borba. Mas lembrando que hoje tem culto às 19 horas com o Círculo de Oração. Fica com Deus, forte abraço.
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glória, meus irmãos, a paz do Senhor Jesus, eu sou o seu irmão em Cristo, pastor Reginaldo Cristóvão, que tenho o imenso prazer de estar com você até às 14 horas, levando o melhor da informação a respeito da obra de Deus no campo eclesiástico de Telêmaco Borba. Este programa é um arco informativo da

Kenfer, vice-presidente, pastor Gustavo Kenfer, nosso co-pastor da Igreja Central, pastor Luiz Carlos Sobrinho, né? E o meu abraço vai para todos estes nomes aqui já citados. Deus venha abençoar a todos nossos pastores distritais que têm, né, sido uma bênção na obra missionária, apoiado a obra missionária. Esse programa é um trabalho apresentado pelo DMADTB, Departamento de Missão, no campo de Telêmaco Borba. Um abraço a todos os nossos ouvintes. Vocês estavam esperando, né? Vocês estavam com saudade. Na quinta passada, eu estava me recuperando de uma forte gripe, mas o Senhor me livrou, e aqui nós estamos para dar glória a Deus, misturado com aleluia, e estamos aqui para receber tua mensagem, teu áudio, orar ao vivo aqui em teu favor, tá? Meus amigos, meus amados pastores distritais, você que tem um trabalho especial aí, neste final de semana, aí na tua congregação, entra aqui via áudio, via mensagem, que eu estarei traduzindo para você aqui no ar, levando essa informação a todos nossos ouvintes que estão ligadinhos neste programa que já é líder em audiência em Telêmaco Borba. Eu quero deixar um texto bíblico da palavra de Deus antes de qualquer coisa, né? Antes de nós começarmos a dar os avisos, agradecimento, ouvir os áudios, vamos ouvir a voz de Deus, meu povo. Vamos ouvir a palavra de Deus nesta tarde. O Espírito Santo de Deus colocou ao meu coração texto bíblico que está em Salmo de número 37. Salmo, né? O livro de Salmo não tem capítulo nem versículo. Livro de Salmo é o inário de Israel, né? Então, número 37, vamos ler do 25 a seguir. Diz assim a palavra de Deus: fui moço e agora sou velho, mas nunca vi desamparado o justo, nem a sua descendência mendigar o pão. Oh, glória! Davi, ele está fazendo menção nesta tarde, falando da fidelidade de Deus, falando da grandeza de Deus, falando do cuidado de Deus na vida daquele que o serve, na vida daquele homem, daquela mulher que serve a Deus de verdade. Quando eu olho para o livro de Isaías, no capítulo de número 64, eu vejo uma palavra linda e maravilhosa no versículo 4, que diz assim: porque desde a antiguidade não se ouviu, nem com os ouvidos se percebeu, nem com os olhos se viu um Deus além de ti, que trabalhe para aquele que nele espera. E quando eu vejo Davi no livro de Salmo dizendo: fui moço e agora sou velho, mas nunca vi desamparado o

justo. Deus vela pela sua palavra. Deus, ele está no controle de todas as coisas. O seu nome é Jeová Jiré. Aleluia! Ele é o Senhor que supre as nossas necessidades. Aleluia! Oh, glória! E nesta tarde, o Senhor, o nosso Deus, o Deus de Abraão, o Deus de Isaac, o Deus de Jacó, ele está entrando com providência na tua vida. Ele está entrando com providência na tua causa. Quando eu olho para o mesmo livro do profeta Isaías, no capítulo de número 40, versículo de número 28, a palavra de Deus vai dizer: não sabe, não ouviste, que o eterno Deus, o Senhor, o Criador dos confins da terra, nem se cansa, nem se afadiga, e não há esquadriação do seu entendimento. Ele está no controle de todas as coisas. O seu nome é Jeová. O seu nome é Já. Aleluia. Em Isaías 43, versículo 13, a palavra do Senhor vai nos dizer: ainda antes que houvesse dia, eu sou. E ninguém há que possa fazer escapar das minhas mãos. Operando eu, quem impedirá? E quando eu vejo o salmista dizendo estas frases: fui moço e agora sou velho, mas nunca vi desamparado o justo. Grave esta palavra. Abra tua Bíblia. Marque este ponto na palavra e creia e confie, acredite, o mesmo Deus que operou um milagre no passado é o mesmo que está operando hoje aqui. Nós podemos sentir a presença de Deus aqui nos estúdios desta rádio. Oh, glória! Quando eu olho para esta palavra, em Salmo, o salmista dizendo que foi moço e agora ele já estava com seus, já estava na sua melhor idade. Ele disse: nunca vi desamparado o justo. Quando eu olho para a palavra de Deus, eu vejo o cuidado de Deus na vida de uma viúva, lá em 2 Reis capítulo 4, a Bíblia diz que uma mulher das mulheres dos filhos dos profetas clamou a Eliseu dizendo: o meu marido, teu servo, morreu, e tu sabe que o teu servo temia ao Senhor. E veio o credor a levar os meus dois filhos para serem servos. Eliseu lhe diz:

disse: o que te hei de eu fazer? Declara-me o que é que tens em casa. Ela disse: tua serva não tem nada em casa, senão uma botija de azeite. A tua serva ainda tem, profeta, a tua serva ainda tem reservado um pouquinho de azeite. Se você ainda tem um pouquinho de azeite, se você ainda tem uma fé, ainda que pequena, Deus fará milagre nesta tarde. Arabacalamaia, suiderei, pianábia, candaraia. Receba a tua vitória nesta tarde. O profeta olha para ela e diz: vai, pede para ti vasos emprestado a todos os teus vizinhos. Vasos vazios, e não pouco. E então entra e fecha a porta sobre ti e sobre os teus filhos. E deita o azeite em todos aqueles vasos e põe à parte o que estiver cheio. O interessante neste ponto é que lá fora estava o credor, mas dentro da casa estava o Senhor. Enquanto o credor lá fora dizia para ela: acabou, acabou. Mas lá dentro da casa estava acontecendo um milagre. O filho da viúva trazia um vaso para ela vazio. Ela despejava aquele pouco sobre aquele vaso vazio. E aquele vaso que era vazio agora estava transbordando. Enquanto lá fora o credor dizia: acabou, acabou, mas lá dentro da casa, aleluia, aquele filho dizia: mãe, transbordou, aqui transbordou, ali transbordou, lá, aleluia, prosperou, transbordou também. Eu estou vendo Deus fazendo milagre na tua casa. Causa na justiça que já está parada há ano. Papéis que estão engavetados no armário do jurídico. Papai do céu vai trazer em evidência aquele documento que o juiz ainda não assinou, dando declarada a tua vitória. Deus vai colocar em evidência documentações que estão paradas na área jurídica. A enfermidade que estava agravada, Deus vai parar esta dor. Deus vai parar esta doença e vai declarar vitória na tua vida. Aleluia, a ordem era: mulher, entra e fecha a porta sobre ti e sobre os teus filhos. Deita azeite em todos aqueles vasos e põe à parte o que estiver cheio. Olha só, aleluia, oh glória, a ordem do profeta é: vai, pede vasos emprestados, vasos vazios, e não pouco. Aleluia, havia fé nas palavras do profeta. Havia fé nas palavras do profeta. Quando Deus usa alguém para falar desta forma, é porque este alguém já está vendo o que Deus está fazendo na tua vida. E enquanto eu prego nessa tarde, eu vejo Deus abençoando a tua casa. Eu vejo Deus abençoando a tua família. Esta mulher, ela entra em casa, ela fecha.

fecha a porta sobre ela e sobre os seus filhos. E a Bíblia diz no versículo de número 6, e sucedeu que cheio que foram os vasos, disse a seu filho, traz-me ainda um vaso. Porém ele lhe disse, não há mais vaso nenhum. Então o azeite parou. Então veio ela e o fez saber ao homem de Deus. E disse ele, vai, vende o azeite, paga a tua dívida. E tu e teus filhos, vivei do resto. Lembra daquela mulher que não tinha nada? Lembra daquela mulher que os seus filhos seriam levados para serem servo? Então, Deus entrou com providência na causa dela. Os seus filhos estavam condenados, mas Deus trouxe libertação. A sua casa não tinha mais nada, mas Deus trouxe provisão. É o que Deus está fazendo nessa tarde. Quando eu olho para o salmo qual nós lemos, o salmista dizendo, fui moço e agora sou velho, mas nunca vi desamparado o justo. E nem a sua descendência mendigar o pão. Aleluia! Lembro-me também de uma passagem bíblica. No 1 Reis capítulo 17, versículo 8, fala sobre a viúva de Serepta. E veio a palavra do Senhor, aleluia, a Elias. Levanta, vai a Serepta, que é de Sidom, e habita ali. Detalhe, no capítulo 17, Elias recebe uma palavra de Deus. Aleluia. E Elias, ele leva uma palavra ao monarca de Israel. Elias profetiza ao rei Acabe. A Bíblia diz, então Elias, o tesbita dos moradores de Gileade, disse a Acabe, vive o Senhor, Deus de Israel, perante cuja estou, que neste ano nem orvalho, nem chuva haverá, senão segundo a minha palavra. Depois que Elias libera esta palavra da parte de Deus, o próprio Deus vem a Elias através da sua palavra e diz, vai-te daqui, Elias, vira para o oriente, esconde-te junto ao ribeiro de Querite, que está diante do Jordão, e há de ser que beberá do ribeiro. Agora vem o melhor, meu Deus, só para crente esta mensagem, só para crer, para quem crê, é só para quem acredita que Deus ainda é Deus de milagre. Aleluia, vai-te daqui, vira-te para o oriente e esconde-te junto ao ribeiro de Querite, que está diante do Jordão. E há de ser que beberá do ribeiro. E eu, Deus falando, eu tenho ordenado aos corvos que ali te sustentem. Não há idioma que Deus, ele não fale. Deus falou e os corvos obedeceram. Aleluia!

Deus, quando ele quer, ele usa até jumenta para impedir a loucura do profeta. Deus, quando ele quer, ele faz de um grande peixe um submarino para levar o profeta Jonas até Nínive, aonde Deus o havia liberado uma palavra para que Jonas fosse. Mas Jonas tentou fugir de Deus, mas quebrou a cara. Aleluia! Ninguém consegue escapar de Deus. Ninguém consegue fugir da vontade diretiva de Deus. Deus fala com o grande peixe. Encosta ali naquele navio que está em meio à tempestade. Vão lançar um homem daí lá de cima e você recebe ele a bordo e leva até tal cidade, até Nínive. O grande peixe recebe a rota, aleluia, e fica lá esperando. Quando a sorte cai em Jonas, ele diz, pode me lançar no mar. É por minha causa que essa tempestade veio. Eu estou fugindo de Deus, eu estou desobedecendo a Deus. Aleluia. Existem algumas tempestades na vida do crente, que às vezes é algo permissivo de Deus, mas às vezes existem tempestades que nós mesmos atraímos. Quando nós desobedecemos a Deus, é natural as coisas saírem um pouco do controle. Mas quando nós voltamos para o centro da vontade de Deus, as coisas começam a voltar ao seu normal. Deus fala com o peixe obedece. Deus fala com o corvo obedece. Deus fala com os leões lá na cova, quando Daniel é lançado para ser morto, exterminado, triturado. Mas a Bíblia diz que os leões jejumaram. E Deus deu livramento a Daniel. Há esses dias atrás, no campo missionário, um irmão me ligou, pastor, eu mexo com gado já desde pequeno, tenho experiência, mas aconteceu algo, foi um dia tribuloso, foi um dia difícil. Pastor, 3 vacas, eu e mais um peão meu, quanto mais nós íamos para pegá-la, para trazer ao curral, a mangueira, quanto mais nós lutava para trazer, mais para frente elas iam. Elas pegaram aquelas região ali do Mococa, tribo indígena, aquelas região de mato, rio Tibagi. Ele disse, pastor, aquelas vacas, elas pulavam tronco de 1 metro de altura. E elas pegaram uma região ali de buracos que é só Deus para tirar. Me ajuda, pastor, em oração. E nós fomos para a consagração de manhã, e orando a Deus, eu disse, Deus, não há linguagem que o Senhor não fale. O Senhor fala com o homem e o homem entende. O Senhor fala com o vento, o Senhor fala com as ondas, e elas obedecem. Senhor, fala com esses animais e manda elas voltarem para o seu dono. E elas vão obedecer, Senhor. Irmãos, é só para quem acredita em milagre. Outro dia, no mesmo dia, já à tardezinha, aquele irmão mandou áudio para mim falando, pastor, lembra daquelas vacas que eu disse para o senhor? Que pegou uma região de espinho, cipó, barroca. E eu com meu peão tentando trazer, e quanto mais nós tentávamos, mais elas iam longe. Pulavam troncos de árvore de 1,5 metro de altura. Parecia algo terrível. Sabe o que aconteceu, pastor? Elas voltaram sozinhas para a mangueira. Aleluia! Elas voltaram.

trabalharam sozinha, sem necessidade de ir atrás, porque eles haviam trabalhado o dia todo e não haviam conseguido trazer. Mas Jeová trouxe. O Senhor trouxe de volta. Aleluia! Então não há linguagem que Deus não fale. Quando eu vejo aqui Deus falando, eu ordenei os corvos. Aleluia! Eu ordenei aos corvos que ali te sustente. Eu acredito que realmente Deus é Deus de milagre. E a Bíblia diz que Elias habitou junto ao ribeiro de Querite por muitos dias. E os corvos lhe traziam pão e carne pela manhã, como também pão e carne à noite. E Elias bebia do ribeiro. E a Bíblia diz que sucedeu que, passados dias, o ribeiro se secou, porque não tinha havido chuva na terra. Foi permissão de Deus. A água do ribeiro durou até a hora que Deus determinou. Porque se Deus quisesse, havia seca em toda a terra e a água iria fluir no ribeiro. Mas Deus permitiu que a água do ribeiro secasse. Porque Deus tinha um novo ciclo na vida de Elias. Deus queria lhe ensinar novas experiências. Deus queria trabalhar na vida do profeta. E a ordem de Deus foi: levanta, vai a Serepta, que é de Sidom e habita ali. E eis que eu ordenei ali uma mulher viúva que te sustente. Elias se levanta e vai a Serepta. E quando Elias chega na porta da cidade, ele encontra uma mulher viúva, apanhando lenha, catando ali lenha. E ele a chama e diz: traze-me, peço-te, numa vasilha, um pouco de água para que beba. E quando ela vai buscar água, ele chamou e disse: traz-me agora também um bocado de pão na tua mão. Ela disse: vive o Senhor teu Deus, que nem um bolo tenho, senão somente um punhado de farinha numa panela. Eu tenho só um punhado de farinha e eu tenho só um pouco de azeite numa botija. E veja aqui, profeta, apanhei dois cavacos e vou prepará-lo para mim e para o meu filho, para que comamos e morramos. Mas o homem de Deus lhe disse: não temas, vai e faz conforme a tua palavra, porém faz disso primeiro para mim um bolo pequeno e traz-me para fora. Depois, aí que entra o agir de Deus, depois. Oh, glória! E depois, alabacandará masuri bicamanai, fará para ti e para o teu filho. Aí entra Deus, porque assim diz o Senhor Deus de Israel: a farinha da panela não acabará, o azeite da botija não faltará, até o dia em que o Senhor dê chuva sobre a terra. E foi ela e fez conforme a palavra de Elias. E assim comeu ela e ele e a sua casa muitos dias. E agora eu vejo o salmista dizendo: fui moço e agora

Sou velho, mas nunca vi desamparado um justo, e nem a sua descendência mendigar o pão. Deus te abençoe, meu irmão. Deus te abençoe, minha irmã. Creia nesta palavra. Creia neste Deus de milagre, que tem milagre chegando para tua casa nesta tarde. Tem milagre chegando para tua família nesta tarde. Seja a tua necessidade, seja ela financeira, seja o teu milagre na saúde, seja o teu milagre na família, seja o teu milagre na área emocional, sentimental, seja um milagre na área espiritual, ministerial. Deus, nessa tarde, Ele te visita onde você estiver. Receba o abraço gostoso do Espírito Santo. Seja renovado agora. Seja sustentado agora. Seja visitado agora. Seja curado agora. Seja libertado agora. Seja próspero agora, em nome de Jesus. Fique com esta palavra e Deus te abençoe e Deus te guarde, em nome de Jesus. Vamos ouvir parte de um louvor e já voltaremos com vocês.

0: Aleluia! Vamos fazer missão, povão! Vamos fazer missão! Jesus está voltando! E o momento é já! Aleluia! Vamos mandar um abraço para os nossos ouvintes! Irmão Josué, ele diz a paz do Senhor, pastor Reginaldo, peço oração por mim e minha família. Estaremos orando, irmão Josué, Deus abençoe. Olha só a Ana da Sem Casa, ela diz a paz do Senhor. Aqui é a Ana da Sem Casa, Deus abençoe, irmã Ana, sua vida. Ô glória, olha a Lídia Trindade. É, apresentadora das ondas do rádio. Ela diz, olha aqui, ó. Aleluia, ela tá ouvindo o programa e ali, em lágrima, louvando a Deus, diz assim, glória a Deus, eu creio, aleluia, toma posse da bênção, irmã Lídia, ô glória, a Cari Mendes, ela diz a paz do Senhor, que palavra maravilhosa, um abraço, irmã Cari Mendes, Deus te abençoe. Aleluia, vamos pra frente, olha aqui, a irmã Francisca, lá do São Roque, a esposa do Lorival, a avó do Murilo, ô glória, Deus abençoe sua vida, irmã Francisca, ela diz a paz do Senhor Jesus, peço oração por mim e para minha família, eu tô com dor no nervo ciático, daqui a pouco nós vamos orar, irmã. E esse nervo ciático vai dar sossego para a senhora, tá bom? Deus vai dar vitória. Glória a Deus. Vamos para frente, meu povo. Glória a Deus. Olha aqui. Olha quem está chegando aqui, Daniel. Pastor Setorial. Lá do Lajeado Bonito. Um abraço, pastor Edivaldo Pereira. Deus é contigo, irmão. Deus abençoe. Cantora Márcia, vocês são xodós de Deus. Deus ama vocês. E Deus tem prosperado o trabalho nas vossas mãos. Que Deus o abençoe as suas vidas. Em nome de Jesus, o pastor Edivaldo diz aqui, a paz do Senhor, pastor Reginaldo, ofereço a todos na escuta e todos aqui do setor, pastor Edivaldo está oferecendo o programa para todo o povo do Lajeado Bonito, Sapé e também Palmital, receba a bênção de Deus, povão abençoado, glória a Deus. Glória a Deus. Temos aqui a irmã Maria.
1: Nossa Senhor, boa tarde a todos os irmãos.
0: Olha o Anderson.
1: Missionário Reginaldo. Ao nosso irmão Daniel, que está na luta aí também. Deus os abençoe. Quero mandar um abraço para todos os ouvintes, para os nossos irmãos ali da base missionária. Deus os abençoe. É o nosso pastor, né, presidente? É os nossos pastores aí, a todos os irmãos que estão na escuta. Meu querido Reginaldo. Forte abraço, Deus vos abençoe, Daniel, Deus abençoe tua vida em nome de Jesus.
0: Ô glória, um abraço missionário Anderson Terra, já estamos com saudade de você, volta para Telêmaco Borba, rapaz, glória a Deus. Temos aqui a participação da irmã Rita Gomes, ela diz a paz do Senhor Jesus, irmão, Reginaldo, estou na escuta e quero ouvir um louvor bem bonito, oferecer para os irmãos de Ortigueira, Deus abençoe, irmã Rita, vamos estar tocando uma parte de um louvor bem bonito que a senhora pediu, glória a Deus. Temos aqui a irmã Eva, ela diz a paz do Senhor, pastor Reginaldo, por favor, eu gostaria de pedir oração para o meu filho Márcio. Ele foi atropelado em fevereiro, praticamente ficou como morto, perdeu todo o sangue do corpo, foi tratado em Ponta Grossa, mas ele está com pino e placa no rosto, quebrou as duas pernas, cheio está de parafuso, ele não consegue nem pôr os pés no chão, tem muitas dores, amém? Graças a Deus, irmã Eva, né? Ela diz aqui, mas Deus está no controle, irmã, vamos estar orando, tá bom? Deus livrou o seu filho do pior, tá bom? Deus deu livramento, a recuperação vai chegar em nome de Jesus, glória a Deus. Louvado seja o nome do Senhor Jesus Cristo. Vamos ler mais mensagem aqui, está Pedido da irmã Marli, ela diz que era oração para minha filha Andressa, tá com ansiedade e depressão. Vamos estar orando pela Andressa, irmã Marli. Aqui está também irmão Elias Pimentel, ele diz a paz do seu irmão Reginaldo e Daniel. Estamos ouvindo Elias e esposa Isaíra, ali na Rua dos Guararapes, glória a Deus. Vamos ouvir mais uma mensagem da Lenira, que está aqui na agulha já.
2: Pai de Deus, irmão, em nome do Senhor Jesus, eu peço oração, irmãos, porque eu estou passando por uma luta tão difícil, mas eu creio que através da oração do irmão, o Senhor vai me dar vitória, porque eu já recebi bênção das mãos do Senhor através do irmão. Peço oração para minha família, para o meu lar, irmão, para meus filhos e para meus netinhos. E agradeço os irmãos, em nome do Senhor Jesus.
0: Amém. Ô, glória, vamos orar pela irmã Lenira agora, amado Deus, maravilhoso e eterno Pai. Visita a tua serva, Senhor Deus, a irmã Lenira agora. Visita, Senhor, a sua casa, visita a sua família, operando, Senhor Deus, o milagre que a tua filha precisa nesta hora, em nome de Jesus. Receba a tua bênção, irmã Lenira. Olha aí o Jefferson Mariano também. Glória a Deus, está aqui com o áudio. Vamos ouvir.
3: Paz do Senhor, pastor Reginaldo. Eita, glória, maravilha. Aí, pastorzão, 100% já então. Eita, maravilha. Deus deu vitória mais uma vez. Tamo aqui.

0: pastorzão.
1: Não, estamos ouvindo a
0: Essa
1: programação.
0: é figura.
1: Ligadinho com vocês, hein? Aí, irmão Daniel, aquele abraço também. Todos que estão ligadinhos na programação aí. Aqui, Jefferson Mariano. Marcando audiência com vocês aí. Tá ok? Uma ótima tarde a todos. Na paz do Senhor. Aquele abraço. Aqui, Jefferson Mariano. Mariano, cara.
2: Glória a Deus, um abraço, Mariano Carr. Deus te abençoe, você é uma bênção. Glória a Deus. Aqui está o Elias e Isaíra, Isaíra e Elias. E diz aqui: a paz do Senhor, estou ouvindo, peço oração, estaremos ouvindo. A Silmara Santos, essa é conhecida, hein? Essa é do Lajeado. Glória a Deus, diz: a paz do Senhor Jesus, pastor Reginaldo. Aqui quem fala é o cooperador Diego. Estamos aqui na escuta com a minha esposa. É, o Diego é a esposa da irmã Silmara Antunes. Um abraço para toda a família Antunes. Tunes que estão no pé do rádio, aqueles que não estão a trabalho agora, que não pode parar, já é o horário de estar pegando de novo, né? Mas aqueles que estão na casa, estão ouvindo o programa. Ele diz aqui: estamos aqui na escuta, Silmar, estamos aqui no almoço, escutando a programação. Deus abençoe a vida do pastor e a sua família. Também quero mandar um abraço, uma paz do Senhor ao nosso pastor aqui do Lajeado Bonito, o pastor Edivaldo e sua esposa e a irmã Márcia, a todos que estão na programação. É bênção demais ouvir a palavra de Deus nessa tarde. Um forte abraço, Deus abençoe. Ô, Diegão, qualquer hora eu vou trazer você aqui, rapaz, para trazer uma palavra de Deus, um testemunho que é muito forte, o que Deus fez na vida do cooperador Diego, né? Glória a Deus, salvou, libertou, fez uma obra gloriosa na vida dele. Então, uma hora dessa eu vou passar aí, você vem comigo para a rádio. Glória a Deus. Temos a irmã Iracema aqui participando. Ela diz: a paz do Senhor, peço oração para mim e família, minha filha Amanda e filho Júnior. Estaremos orando, irmã Iracema. Ô, glória, louvado seja o nome do Senhor Jesus Cristo. Aqui está a Marli pedindo oração. Quero oração para minha filha Andressa, está com ansiedade, depressão, só deitada, tem 25 anos e não suporto ver ela. É, não suporto ver ela nessa situação. Com certeza, vamos estar orando, né? E Jesus vai garantir a vitória para ela. Daqui a pouco nós vamos orar, irmã. E você vai lá no quarto estender a mão sobre ela. Eu vou orar daqui, você daí, e o milagre de Deus vai alcançar a sua filha aí, aonde ela está. Glória a Deus, louvado seja o nome do Senhor Jesus. Olha o Paulo César chegando. Ele diz: a paz do Senhor, estou na escuta do programa. Peço oração para minha família. Ô, glória, Deus abençoe nossos irmãos. Deus abençoe de uma forma gloriosa a todos vocês que têm ouvido o programa nesta tarde. Vamos passar aqui os nossos trabalhos. É hoje, quinta-feira, acontece no horário das 19h30, culto do propósito, na direção do Círculo de Oração. O pregador é o pastor Reginaldo Cristóvão, no Lajeado Bonito. Esse todo mundo conhece, né? Glória a Deus, é esse que vos fala. Estará ministrando na noite de hoje, eu estarei ministrando, glória a Deus, só para provar que tô curado já da gripe, quase 80%. Sábado já preguemos, glória a Deus. Domingo já preguemos, ontem já preguemos, hoje tô pregando, vou pregar à noite, sábado de novo, domingo nasci em casa de novo, e vamos pregando até que Jesus volte. Aleluia, louvado seja o nome do Senhor. Então hoje acontece na congregação no Lajeado Bonito, culto do propósito, na orientação do Círculo de Oração, preletor, pastor Reginaldo Cristóvão. Sábado, no Lajeado, culto de jovem e adolescente, pregando a palavra, presbítero Jackson Sene. Domingo acontece, né, no Lajeado Bonito, culto de missão, pregando a palavra, o evangelista José Nilson. Então, são estas as programações para o final de semana no Lajeado Bonito, Sapé, no sábado, culto na orientação.

Salão da Mocidade, né? Domingo, culto normal, glória a Deus, louvado seja o nome do Senhor. Precisamos fazer um ajuste ali no Sapé para me poder atender os distritos nos primeiros domingos do mês, né? Sempre temos convite para ministrar nos cultos de missão e não tem sido possível, porque também temos culto de missão na nossa congregação. Então, negociando com

0: Deus, louvado seja o nome do Senhor. Domingo no Palmital, culto de missão, e em todas as nossas congregações, em Telêmaco Borba, acontece culto de missão. Prepare a tua oferta especial e vá neste culto e abençoe a obra missionária. Deus é poderoso, Deus é grande e Ele tem vitória para tua vida e para tua casa e para tua família. Hoje, no templo sede, no templo central, acontece culto de ensino da palavra de Deus. Ensinador, pastor Paulo Keifer, estará trazendo a palavra de ensino. Participação das congregação Triângulo e Vila Rural e Bandeirante. Vai tremer a central. É muita glória, é muito fogo, é muita presença de Deus. Pense num povo abençoado. Triângulo e Vila Rural, um abraço. Evangelista Adonias, você é uma benção. Hoje cedo já estive lá fazendo aquela revisão no Voyage. Esses dias atrás precisei fazer um trabalho de freio, graças a Deus, a missão me ajudou, glória a Deus. Aí ficou o freio, ficou a parte de óleo, né? E o Adonias falou: missionário, vai orando aí, quinta-feira você vem pro programa, traz o carro aqui, que eu vou fazer a troca de óleo para você. E eu perguntei para ele: quanto que é, irmão? Quanto vai ficar? Ele disse: o preço é algumas madrugadas em oração em favor da nossa vida. Eu disse: então, tá feito, glória a Deus. Deus abençoe você, Adonias. Deus abençoe, irmã Lourdes. Deus abençoe, né, o Tiago, o jovem mecânico que ali está auxiliando o pastor Adonias na oficina. Já é um grande profissional, Tiago, sem sombra de dúvida. Deus abençoe. Olha o Silverton, dando um talento lá no Voyajão, que tá precisando, né, glória a Deus. É, o Silverton tá dando um trato lá no Voyage e ouvindo o programa. Glória a Deus, Deus abençoe sua vida, Silverton, em nome de Jesus. Vamos lá, vamos lá, a Karen Mendes está participando. Ela diz: ô glória, deixa Deus te usar, vaso de Deus. Deus abençoe, irmã Karen Mendes, pelo carinho. Forte abraço a você e toda a tua família. A irmã Roseli, ela diz: peço oração para minhas filhas, meu nome é Roseli, e para minha família. Glória a Deus, estaremos orando, irmã Roseli. Olha só, a Adriana está participando do programa. Ela diz: a paz do Senhor, irmão. Aqui é a irmã Maria. Peço oração por mim. Não ando bem de saúde, quase não enxergo nada. Tenho diabetes e tenho problema nos pés. Oração pela minha família também. Estaremos orando, irmã Maria. Deus te abençoe. Um forte abraço em nome de Jesus. Temos mais, vamos esperar. Está carregando aqui mais um áudio. Glória a Deus, soltou. Manda lá, Daniel, vamos ouvir mais este áudio e vamos entrar em oração com todo este povo.
1: Ando bem de saúde, quase dia. Deus te abençoe. Saiu um eu. Forte abraço em nome de Jesus.
0: Meu Deus, é muito forte o que Deus está fazendo aqui nos estúdios da Rádio Nova Mensagem. Tem milagre chegando. Tem milagre chegando para tua casa, tem milagre chegando para toda a família. Ô glória, eu só quero fazer uma pergunta para os ouvintes. Eu tô vindo do Sapé a quase 60 quilômetros para vir e 60 km para voltar. A pergunta é: aonde vai ser o café do missionário? É, manda mensagem, manda localização, que eu vou tomar café na tua casa e dar glória a Deus misturado com aleluia. Glória a Deus, Deus abençoe nossos distritais. Eu quero mandar um abraço ao pastor Elianai, irmã Josi. É, são os novos pastores ali no Monte Sinai. O

Sinai, tá fumegando da glória de Deus. Deus abençoe pastor Elienai, Deus abençoe irmã Josi, é à frente deste lindo trabalho, Deus vem abençoar de uma forma gloriosa e especial. Jardim Bandeirante também tá de pastor novo, glória a Deus, um abraço, pastor Gustavo Kenfer, irmã Paloma, à frente desta linda e abençoada congregação aí no Jardim Bandeirante. É sucesso absoluto, é promessa de Deus na vida de vocês, Deus honrará de uma forma gloriosa e especial. Vai na bênção, pastor Gustavo, Deus é com você, glória a Deus. Deus abençoe pastor Davi ali na área 7. Ô Davi, você é uma bênção, meu querido. Deus abençoe esta congregação sobre a tua liderança, pastor Davi. Um abraço para todos os pastores distritais. Me perdoe, não vai ser possível citar o nome de todos, mas o meu carinho, o meu abraço vai para todos vocês, meus pastores distritais. Deus vos abençoe à frente das suas congregações, vocês que estão em campo fazendo a obra do mestre, Deus o abençoe de uma forma gloriosa e o faça prosperar o trabalho das suas mãos. Deus abençoe a todos os nossos monitores de missão no campo de Telêmaco Borba. Atenção, povo de Deus, a Assembleia de Deus no Triângulo está em construção. O lindo templo ali no Triângulo está sendo construído. O lindo templo para a glória de Deus, ali na congregação do Triângulo,

0: do campo mais e mais e mais, e que Deus venha prosperar o trabalho sobre a sua liderança. Deus abençoe, pastor Paulo, eu tenho uma eterna gratidão pelo senhor, o meu abraço, o meu carinho pelo senhor e pela irmã Eunice e toda a sua família. Deus abençoe, meu pastor, tamo junto, conte comigo para o que der e vier, qualquer hora, qualquer momento que precisar, conte comigo, tá bom, pastor Paulo? Em nome de Jesus, meus queridos, vamos ouvir mais, dois, glória a Deus, mais um áudio que tá aqui.
1: Rapaz do céu, irmão, parabéns pro programa. Eu peço oração por mim e pra minha família, tá bom? Um abraço, rapaz do céu. Regina da Endas.
0: Em nome do Senhor Jesus Cristo, amém, glória a Deus, Deus abençoe, um forte abraço. A irmã Eva também está participando do programa, ela diz: a paz do Senhor, irmão, eu quero pedir uma oração por minha neta, que está com febre e dor de garganta, o nome dela é Vitória. Olha aí, já é Vitória, Vitória Gabriele, meu nome é Eva. Senhor Jesus, estende as tuas mãos nesta hora, Senhor, abençoe a vida da Vitória Gabriele. Toca, Senhor, nas suas cordas vocais, toca na sua garganta agora, cura, Senhor, arranca esta dor, arranca esta febre agora, em nome de Jesus, Pai. E com esta oração, ó Deus, eu abençoo também a todos os nossos milhares de ouvintes, a todos o quanto, Senhor, participaram desta programação, através de áudio, através de mensagem. Pai, visita os hospitais agora, o Hospital IDF, visita os enfermos. Ah, Senhor, os acamados, aonde eles estiverem agora, vem com uma unção de cura, vem com uma unção de milagre, curando, libertando, operando maravilha na vida do teu povo. Pai, em nome de Jesus, repreenda este vírus de gripe. Ah, Senhor, este resfriado que tem dado, Senhor, acometido há muitas vidas.

vida. Pai, ah, Senhor, aqueles que estão enfermos, traz a recuperação nesta hora, em nome de Jesus. Ah, Senhor, visita a Sirlei, que também, Senhor, pede oração pela sua família, pela sua mãe Amélia, que está enferma. Toca, Senhor, na vida da Amélia agora, com o teu milagre, em nome de Jesus Cristo. Deus, visita agora a filha da Marli, que está com depressão, ansiedade, Andressa. Senhor, em nome de Jesus, nós repreendemos esta enfermidade. Dá vitória para Marli e para sua filha e a todos que necessitam de um grande milagre. Amém e amém, Senhor. Deus abençoe, Deus o abençoe de uma forma gloriosa e especial. Estamos chegando ao final de mais um programa. Um abraço, irmã Terezinha. Ela diz a paz do Senhor na escuta aqui. Deus abençoe, um forte abraço. Eu vou, mas eu volto na próxima.

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Muito boa tarde, pontualmente 15 horas e 2 minutos, sim, na Rádio Nova Mensagem, e a hora do café está começando. Olá, meu povo, meus amores, como que estão por aí? Uma ótima tarde, ensolarada, deliciosa, aquele dia perfeito é hoje. Aquele dia maravilhoso é hoje, né? Aquele dia, assim, com a perfeição que Deus, assim, nos concede, é o dia de hoje. E a gente vai começar, assim, apesar das circunstâncias, dos desafios, das perdas, a gente precisa manter o coração grato. E o coração grato, ele já vem de fábrica em algumas pessoas. Vocês sabiam disso? Sabia disso, missionária Cleonice? Uau! Graças a Deus, o meu, ele já veio grato de fábrica. Mas sabia que pode ser também desenvolvido? A ciência, ela tem mostrado isso, sabia? A gente é o que... A gente não é o que a gente pensa. A gente é o que os nossos pensamentos mandam. E a gente precisa desenvolver um coração grato. Exatamente. Então, se você não tem ainda um coração grato, o dia é hoje. E no Salmo 107, 1 diz assim: louvai ao Senhor porque Ele é bom, porque a sua bondade dura para sempre. É, isso já é um motivo de sobra para termos um coração grato, grato pelo amor de Deus, a gente reconhecer essa bondade constante, né, de que Ele nos fez. É maravilhoso saber que temos todas as fases da vida e Deus é bom, Ele cuida da gente, é um convite para alegria. Muito mais do que palavras, a gente vê neste versículo um chamado para viver com o coração voltado à alegria, à gratidão e ao reconhecimento de que Deus é Deus. É um Deus com D maiúsculo, exatamente. Com força, com amor, um amor que não tem fim, com bondade, com misericórdia e, claro, sempre nos sustentando, nos acompanhando a cada instante da nossa caminhada. Gente, não duvide disso.

seu coração para ser grato. Exatamente. Ah, de repente você fala assim, eu não tô conseguindo, só vejo coisa ruim ao meu redor. Então vamos focar naquilo que é bom, né? Daí a gente vai estar treinando para tudo que for bom. O momento de você estar vivendo, está vivo, dormiu hoje, tinha um lugar para você dormir hoje, já é gratidão, não é mesmo? Né? É assim que a vida é. E ela fica cada vez melhor na forma que formos tendo essa gratidão.

0: eu te agradeço também por essa tarde maravilhosa estarmos aqui com a missionária Cleonice. Boa tarde, minha amada.
1: Boa tarde, Liz, Daniel. Como é o canal da nossa amiga?
0: Já vamos apresentá-la, só um pouquinho.
1: Que Deus abençoe a cada um de vocês, que o Senhor guarde e proteja os nossos queridos ouvintes, e que o Senhor nos guarde e nos dê uma tarde de bênção e vitória, em nome
0: Amém.
1: De Jesus.
0: Boa tarde, Daniel, né, estar aqui, a nossa Barça ambulante, é da sua época aí, a Barça? Nós temos uma aqui. E hoje nós estamos tendo, assim, o prazer, né, de estar recebendo aqui conosco, eu já a conhecia antes, né, numa oportunidade, a nossa amada Sheila Santos. A Sheila, ela é fonoaudióloga. Tem alguma dúvida sobre fonoaudiologia? Vai conhecer comigo hoje também? A gente vai ter hoje uma aula sobre fonoaudiologia infantil, consultoria em amamentação. Gente, não sabia disso. E a Sheila, ela atua também com avaliação e reabilitação da fala, a linguagem e motricidade orofacial, além, claro, de acompanhar mães e bebês nos desafios da amamentação. Gente, olha quanta coisa que nós vamos aprender hoje, né? Porque, assim, para mim também vai ser um aprendizado. Hoje, para mim, também vai ser tudo novo. Boa tarde, Sheila.
2: Boa tarde, estou um pouquinho afônica.
0: Quem não nesse tempo?
2: Pois é, né? Esse clima que nós estamos aí vivenciando tem trazido muitos sintomas gripais, né?
0: Exato.
2: Mas hoje eu vim falar sobre fala e linguagem.
0: Olha que coisa boa, gente! Hoje nós vamos conhecer, assim, missionária Cleonice, conhecer sobre, aprender sobre fala. Gente, não é pra, a gente fala, todo mundo fala, mas você fala corretamente? Né? A gente usa da forma correta, né? Porque antes, se a gente for buscar, Sheila, bem há um longo tempo atrás, a fonoaudiologia, ela não era assim tão, como que fala assim, ela não estava tão em evidência como está hoje.
2: Realmente, o nosso mercado de trabalho, ele vem se destacando bastante, principalmente agora com a tecnologia, né? O quanto a gente viu depois da pandemia, que ficou escancarado a necessidade, né? Não só a fono, mas também outros profissionais de saúde, que antes não era tão visto no mercado. Hoje, a gente está em crescimento, vem se destacando bastante. Então, o nosso leque de oportunidades aumentou. Antes, lá atrás, antes de me formar, eu lembro de ouvir falar da fono no... na educação e nas APAES. Hoje não. Hoje a gente já vê a fono em diversas frentes de mercado atuando.
0: Era um profissional muito distante da gente, né? Sim. Assim, a gente não tinha esse acesso, né? Hoje, assim, é como a gente falar, como o pediatra é na vida das crianças. Hoje o fono é também na educação, é também na vida das crianças. A minha filha, na época, ela usou a fono. Ela falava muito rápido, né? E falava, e acabava comendo as palavras, né? Então houve um treinamento, mas, assim, foi uma coisa bem assim, poucas sessões, porque era assim uma coisa que não tinha muito acessibilidade, assim, sabe? Era tudo assim muito caro, né? Então hoje nós já temos esse acesso, hoje nós temos assim essa disponibilidade de termos esses profissionais atuando assim com mães, né, com crianças pequenos, né? Sim, a gente está tendo isso de uma forma, assim, bem universal, para ser bem direta, né, Sheila?
2: Sim, hoje é possível, né, ter um profissional disponível ali para te atender nas demandas que surgem. Atualmente, nós temos um grande problema, porque falta profissional.
0: Está faltando profissionais.
2: Falta profissional. Quem está nos ouvindo aí, que tem interesse em cursar fono, é uma oportunidade. Nós temos muita demanda. A fono, ela está presente desde do zero dia de vida, né? Desde os primeiros dias de vida até a fase adulta, idoso. Então, assim, é um mercado muito amplo. A gente
0: muito
2: consegue atuar
0: mesmo,
2: desde o bebê recém-nascido até o idoso. Então, é bem importante ter muitos profissionais no mercado, né, disponíveis para conseguir. Mas ficou mais fácil, sim, para a gente conseguir receber o tratamento, né, comparado antigamente, que era mais específico, né? Hoje, o meu público de atuação é mais na parte infantil. Então, eu precisei filtrar, né, nichar bem o meu trabalho, para mim poder dar uma assistência, né, adequada, para mim conseguir estudar e dar o suporte necessário dentro da parte materna e infantil. Então, assim, eu atendo crianças, né, recém-nascido até 12 anos de idade.
0: E aonde que nós vamos entrar nessa parte de fala e linguagem?
2: Então,
0: porque a gente só fala, né? a gente vai ter... Ô, Sheila, você vai ter que nos enquadrar aí, porque para ver se a gente está respirando corretamente, né? Porque é tudo assim. Não achem vocês assim que é só você chegar e falando descoordenadamente assim, né? Não é assim. A gente precisa ter assim... cuidar um pouquinho dessa dicção... Né, cuidar um pouquinho das nossas as partes internas, né, também fazer alguns exercícios, missionária. Comer Sim. algumas coisas assim que favoreçam também para quem trabalha com fala, isso específico, né? E hoje, assim, a gente está vendo que esse universo da fala, ele está muito difundido. Hoje, assim, eu vejo uma abertura muito grande de muitas pessoas, como a missionária Cleonice, é uma pregadora, né? Então ela atua em várias igrejas, né, pregando, então ela usa muito a fala, e assim como ela, tem muitas outras também. Então, assim, como você falou, é uma outra parte do leque também, que trabalha muito com a fala.
2: Então a gente precisa separar. Hoje, dentro da fonoaudiologia, nós temos diversas especialidades. Então, o que é voltado para a parte de voz profissional, né, nessa parte de comunicação, no telemarketing, na rádio, então é mais voltado para dentro da voz. Então, é a voz que é preciso ser trabalhada com um conjunto de técnicas, igual você colocou a questão da respiração. Uhum. Então, esse já é um outro mercado. A fala e linguagem, elas entram na seguinte...

0: Situação. Nós precisamos entender o que é linguagem e fala. Então, a linguagem é um conjunto de ideias, nossos pensamentos, é um sistema e aí, através da nossa fala, a gente usa para expressar. Então, a linguagem é os pensamentos, né? As nossas fontes de ideias, tudo que a gente pensa, quem, o que nós somos. E aí, a parte de fala é a forma que a gente exterioriza isso, coloca para fora, né?
1: A
0: Então,
1: verbalização.
0: isso, a verbalização. Então, essa é a diferença. Já a voz é o nosso sistema, né, que nós utilizamos também para nos comunicar. Ela é muito importante e precisa desses cuidados, né? Então, a gente precisa ter um cuidado vocal, como você falou. Ah, tem alimentos que a gente consome que ajudam. Então, a maçã, hidratação é muito importante, né? Evitar o uso de substâncias, né, tóxicas, porque pode prejudicar
1: Prejudica também a
0: a voz,
1: voz,
0: né? O
1: né?
0: consumo em excesso do café, a cafeína pode trazer prejuízos vocais. Então, é sempre que é importante, quando a gente vai se preparar para uma apresentação, uma programação, se hidratar bem, tomar bastante água e também não fazer o uso de café, consumir chocolate, essas coisas assim nesse sentido.
1: São prejudiciais.
0: Isso que pode trazer aí um prejuízo para a voz, né? Para a saúde vocal.
1: E você então atua mais na parte de crianças? Você está mais assim na parte de atuando com escolas ou mais assim a parte particular mesmo que são indicadas, elas são diagnosticadas que precisam de um profissional de fonoaudiologia, né? A escola que detecta a necessidade?
0: É assim. Hoje eu atendo no consultório, mas eu também trabalho na APAE, então eu faço também um trabalho educacional. Mas hoje a maior parte dos meus atendimentos, da minha carga horária, está voltada para o consultório. Normalmente as crianças elas vêm através do encaminhamento, seja do pediatra ou da escola, ou os pais mesmo que percebem que a criança não está se desenvolvendo de forma adequada. Então, assim, a gente espera que a criança, a partir dos 12 meses de vida, a partir do ano, já esteja falando algumas palavras. E muitas pessoas têm notado, né? As famílias têm observado, né? A criança tem ali um ano e meio, e ainda não está falando, e aí ela vai buscar ajuda. Então, hoje, as portas de entradas têm sido diversas, né? Então, é através da escola, porque cada vez mais cedo as crianças estão indo para a escola, né?
1: Agora 2 aninhos já estão lá indo para a
0: Já,
1: escolinha, né?
0: isso. Então, o tratamento tem sido cada vez mais precoce. E aí é através do pediatra, através da escola, os pais. Então, assim, é uma rede mesmo de apoio que tem buscado encaminhar a criança o mais rápido possível para que ela se receba já as primeiras intervenções e não tenha um atraso, né, tão significativo no desenvolvimento dela.
1: A gente tem ouvido muito hoje falar assim, ele é tudo normalzinho, mas ele é não verbal. O que é essa expressão não verbal?
0: Então, o não verbal, vamos colocar assim, hoje nós temos um grande público de autistas, né? Crianças que não fazem o uso da fala, mas se comunicam de alguma forma. Então, o não verbal é que não tem a presença da fala em si, mas que tem uma forma de se comunicar, seja através dos gestos, expressando, através de comandos, apontando, pegando as pessoas, levando até o que ela quer. Então, assim, mesmo que essa criança não fale, mas ela consegue se expressar de alguma forma. Então, é onde entra o não verbal.
1: Mas ela fazendo esse tratamento coadjuvante com o fonoaudiólogo, há uma possibilidade dela se verbalizar.
0: Depende muitos fatores, né? Depende qual é o nível de comprometimento dessa criança, né? Qual é o diagnóstico dela. Eu citei aqui o caso de uma criança com autismo, mas temos outras patologias, né, que pode trazer o atraso de desenvolvimento, atraso de fala. Mas hoje a gente escuta mais falar essa palavra não verbal, né, dentro do público autista. Então, depende muito do grau de comprometimento, né? Não tem como a gente dizer, assim, que recebendo o tratamento com a fono, essa criança vai falar. A gente vai trabalhar para isso, né? Que ela consiga desenvolver a comunicação, fala, né? Mas, caso ela não venha se desenvolver, a gente precisa possibilitar alguma forma de comunicação. E aí,

0: seja através da fala ou da comunicação alternativa, mas a gente precisa possibilitar ferramentas para ela, para que ela venha se desenvolver e consiga se comunicar de alguma forma, né, com as pessoas.
1: Isso é você que detecta?
0: Isso, a gente vai avaliar, vai trabalhar. Então, a gente tem várias ferramentas para utilizar. Então, nós temos a comunicação alternativa, que é um dispositivo eletrônico, então a criança utiliza. Às vezes a criança não tem o acesso a esse tipo de comunicação, mas pode ser através das imagens, através das PECs. Então a gente precisa avaliar cada criança e entender qual é a necessidade dela para conseguir adaptar o recurso. Mas é importante que a gente consiga uma forma de ajudar essa criança a se comunicar, né, a se expressar.
1: Ah, entendi. E Sheila, hoje, por exemplo, assim, você está atendendo na APAE e você atende também as outras redes de escolas também, a não ser a APAE?
0: Não, hoje eu trabalho somente
1: com particular e atendendo a APAE.
0: E educação especial. Educação especial.
1: Você está atuando em qual endereço, Sheila? Nós queremos. É nossa vizinha?
0: Ah, é aqui pertinho. Eu trabalho na Clínica Amo.
1: Tá, nossa. Isso. Vizinha.
0: É, bem perto.
1: É, aqui na Leônidas Garcia Rodrigues? É.
0: Isso mesmo. Lá na clínica a gente conta com outros profissionais. Nós temos biomédica, nutricionista, psicóloga, psicopedagoga, eu como fono. E fisioterapeuta também.
1: Porque hoje a gente está vendo que na rede municipal mesmo há uma avaliação, né, nas crianças quando detecta, né, que há uma dificuldade. Né? Ela para haver um encaminhamento. Né? Então, isso daí ele vem através do município, daí, no caso?
0: É, pode ser através da rede
1: municipal. Ou através do pai mesmo.
0: Através das famílias, né? Os pais que percebem, aí mandam, procuram, né? A gente entra em contato. E também através da escola, né? Do ensino particular também, assim. Então, percebe, as professoras estão muito atentas em relação ao desenvolvimento das crianças. Então, quando percebe que tem algum atraso, ela já chama as famílias e já pede para procurar os profissionais.
1: Entendi. Para aquele pai, para aquela mãe que agora, neste momento, está nos ouvindo, né? Que tem o seu filho nessa faixa etária, que é de 0 a 12, quais são os sinais de alerta, né, que você, olha, você precisa de uma avaliação, você precisa levar o seu filho ao fono?
0: Percebeu que a criança está ali próximo de 12 meses e ainda não fala nenhuma palavrinha, já é um sinal de alerta, já deve procurar uma avaliação para a gente saber o que está acontecendo, se tá, tem um possível atraso. Então, o que é esperado para a criança de um ano? Que ela comece a emitir ali os sons da mamãe, papai, pedir, né?
1: As primeiras sílabas já começam.
0: Já começam a verbalizar. Então, a criança com os 2 anos de idade já é esperado que ela esteja pronunciando algumas frases, de 2 às 3 palavras. Com os 3 anos de idade, já é esperado que essa criança consiga se expressar melhor, comece uma contação de histórias, faz lá as narrativas, o que está acontecendo na escola, né? O que acontece com ela no dia a dia, já consegue. Com 4 anos, ela já consegue se expressar muito bem, se comunicar, falar até o endereço dela, telefone, então, assim. E com 5 anos de idade já é esperado que a criança esteja com o repertório fonológico dela completo, já não apresente mais trocas fonêmicas e nenhum atraso no desenvolvimento de linguagem. Então, assim, a partir de 1 ano a gente já pode estar procurando o profissional para fazer uma avaliação, mesmo que não tenha nenhum tipo de atraso ainda apresentado. Mas é importante que faça a avaliação.
1: Entendo. Essa troca, por exemplo, que há também de muitas crianças de sílabas, elas são também tratadas com fono?
0: Também, né? Então, a troca, né, leitura escrita, tem muitas trocas comuns, que é o L, o R, as crianças apresentam esse tipo de troca. É importante, porque o que às vezes ela pode estar trocando na fala, quando vai para a fase de alfabetização, começa a apresentar atrasos, né? Começa a escrever.
1: Escreve como se fala?
0: Isso, começa a escrever da mesma forma que fala.
1: É bem comum.
0: Isso, e aí precisa já fazer intervenção para que esse problema não venha a aumentar. Então, é bem importante estar atento.
1: Olha, gente, então, pais, mães, né, fiquem atentos aos seus filhos, né, já desde os 12 meses, né, Sheila? E assim a gente vê também, e eu sei que você vai também ser negativa a isso, e as telas, agora com esses pequeninos, ela tem ajudado ou tem atrapalhado?
0: E aí que é um assunto polêmico.
1: É polêmico, né? Ai, tem pai, tem mãe que não vai querer estar ouvindo isso agora, mas é necessário.
0: Isso. O que acontece? O uso, tudo que é em excesso faz mal. Né? Então, a gente precisa entender. Hoje, o sistema de pediatria, né, disponibiliza para a gente a quantidade, né, que pode as crianças fazer o uso de telas. E aí, a gente precisa ter um equilíbrio, né? Quanto que é recomendado para cada idade. Só que, assim, a gente precisa entender. É uma criança que já está apresentando atraso, dificuldade, o ideal é que a gente consiga evitar. Quanto menos essa criança ficar exposta, melhor. O que acontece? Nós temos visto muito hoje as crianças perderem a oportunidade de se desenvolver através das brincadeiras, brincar, né? A socialização.
1: Estão deixando de brincar, né?
0: Isso. Até eu vi uma frase que é: a gente nunca teve tantos brinquedos como atualmente e tantas crianças que não sabem brincar.
1: Uhum.
0: E, de fato, né? Tem mesmo, realmente. Temos muitas ferramentas, muitos recursos e hoje a gente tem uma grande quantidade de crianças privadas, né? De brincar, de se desenvolver. E por conta do uso em excesso dos tablets, celulares, da TV. Então, a gente precisa cuidar. Eu sempre falo assim, tomar cuidado com esse excesso. Muitas famílias, às vezes, não têm uma rede de apoio. Né? Uhum. Não tem com quem deixar a criança.
1: Torna-se mais fácil você dar o celular para ele.
0: E acaba ficando ali muito tempo, né, com esse celular na mão. Então, eu falo assim, olha, tenta usar a tela de uma forma que seja a sua aliada. Não vamos reduzir ao extremo esse celular.
1: Não, né? Radicalizar tanto.
0: Isso, mas também precisamos ter ela como nossa aliada. Então, às vezes pode acontecer de precisar fazer a janta, o almoço, e não ter quem olhe a criança. Então, use isso de forma estratégica durante o dia. Não deixar a criança ficar desde o momento que ela acorda até o horário de ir para a escola, ou aquela criança que ainda não vai e não frequenta a escola, ficar o dia todo, né?
1: Uhum.
0: Então, é tentar observar isso e chamar a criança para brincar, inserir ela nas atividades de casa, na rotina da casa, a organizar, porque criança, ela ama brincar, as crianças adoram. Só precisa de uma pessoa ali disponível para dar atenção para ela, né? E aí, assim, vai fazer com que as crianças diminuam. Leva para os parques, eu amo Telêmaco.
1: Telêmaco tem muitos parques, né?
0: Tem muitas praças.
1: A gente é muito privilegiado de muitas praças, né? Muito arborizado,
0: sim,
1: né, ainda.
0: Então, dá essa
1: muita
0: oportunidade
1: grama
0: para a criança, leva ela para os parques, tira para fora. Temos diversas atividades também, né? Tem, além das atividades escolares, então aqui nós temos taekwondo, tem balé, tem a ginástica artística. Então, colocar as crianças para fazerem atividades, tá? Então, é bem importante.
1: Ah, não, isso daí eu acho muito interessante. Isso. Porque se a gente colocar, missionária, hoje uma criança, eles não sabem. Sabe aquelas brincadeirinhas básicas, né? Que é pular amarelinha, que é pular corda. A coordenação, né? Andar de bicicleta, isso, já sem as rodinhas, né? Então falta coordenação.
0: E isso é desenvolvido através das brincadeiras. Então, é bem importante. Tem criança que chega para nós que elas não têm equilíbrio, que não têm essa organização, noção espacial. E aí, a gente precisa trabalhar a parte da imitação motora global para ir refinando. E, assim, uma coisa que é bem importante falar. A fala, ela é um desenvolvimento motor. Então, a criança refina esses movimentos dela a partir do momento que a parte motora dela está bem desenvolvida. Então, a criança, ela precisa estar andando, ter um bom equilíbrio corporal, uma boa organização corporal para que ela consiga desenvolver bem a fala. Tá? Então, assim, é um conjunto. Então, uma coisa depende da outra para que essa criança consiga evoluir da forma que a gente espera. Então, é muito importante trabalhar o movimento corporal com as crianças, tirar da frente dos celulares, das telas. E assim, a gente percebe que as crianças que ficam expostas ao celular, né, que fica muito tempo usando as telas, elas são as crianças mais agitadas, um estresse muito ansiosas. Grande, ansiosa, tem dificuldade de aprendizagem, uhum. não consegue se concentrar. E o nosso cérebro, ele é malandro. Ele, quanto mais você quer, quanto mais coisa você vê na internet, né, quanto mais você fica ali exposto, mais ele quer essa dopamina barata. E aí, eu vejo pela gente, né? Às vezes a gente vai deitar pra dormir em vez de descansar. Fica ali rolando,
1: fica. Passa uma hora, você não sente que passou uma hora, né?
0: Fica brigando com o sono, você fica ali brigando com o seu sono. Então, pensa só, isso pra nós adultos já é difícil de lidar. Imagina a criança que não tem essa noção que ela precisa ser ensinada. E isso traz prejuízo muito grande para o desenvolvimento. Então, a gente tem que estar sempre atento.
1: Que a gente possa resgatar, sabe, aquelas brincadeiras de rua, né? É. Aquelas brincadeiras, né, missionária, que a gente fazia, né, antes aí. Eu sei que já tem escola já colocando isso, né? Mas que a gente possa, assim, estar colocando com os nossos filhos, né? É, fazer um piquenique, né, você fazer essas brincadeiras alternativas.
0: Sim.
1: Né, assim, que busque, além dessa qualidade de vida, o entrosamento mais de família também, né? Para tirar aquele distanciamento que acaba tendo, né? Criança, não vou deixar ele quietinho ali com a tela, porque eu sei que ele fica quieto. Né? Não, a gente fazer coisas, né, que vão refletir muito futuramente.
0: Isso. É muito importante, gente. Quanto menos deixar eles expostos, melhor.
1: Aqui eu tenho uma pergunta, mas assim, Sirlei, eu preciso que você seja mais específica um pouco. Ela está perguntando até que idade que atende na PAI. Ah. Eu sei que a Sirlei, ela tem assim, uma filha já um pouquinho maior, né, Sirlei? Ela já frequenta a PAI, no caso, Sirlei? Assim, só que para a gente entender um pouquinho, né? A gente sabe também assim que talvez a pergunta dela seja em relação a isso, né? Ela está perguntando até que idade atende na PAI.
0: Na APAE, é uma escola, né? Então, a educação especial, ela é uma escola. A criança precisa estar matriculada. E aí, dentro da instituição, vai ser analisado, feita a avaliação da necessidade, né? Da criança, do adulto, que precisa dessas intervenções. Mas não tem uma idade específica.
1: Sim. Olha aí, Sirlei, respondeu a sua pergunta. Né? Eu quero mandar um abraço bem carinhoso para Maria de Fátima, está ouvindo esse abençoado programa. Se puder, manda já para mim o contato da nossa Fono, que está aqui falando maravilhosamente bem. É claro que vamos mandar, Maria de Fátima. Com certeza já vamos passar para você. Rosana Pinheiro também, mandando um abraço bem carinhoso, está nos ouvindo, atenta. Gente, são assim, o objetivo é a gente trazer informação, Sheila. Sabe? A gente trazer assim, porque nem todo mundo sabe que nós temos em nossa cidade essa gama de profissionais.
0: Sim.
1: Né? E que eles são assim, interessantes para o desenvolvimento já da criança que está se formando. Né? Então, assim, que a gente possa assim, conseguir. Não consigo detectar. Leva para o profissional detectar. Né? De repente, a pessoa é totalmente leiga. Né? Não, não, não precisamos que você tenha aquele, como o doutor Sadi fala, né? Você não precisa ir lá para o doutor Google, pegar todas as, só chegar lá para a Sheila, com ela sendo a paciente. Não, nós queremos que você leve as suas dúvidas.
0: Sim, é muito importante. Não tenha que ficar guardando. Tem muitas famílias que têm medo, receio dos diagnósticos. Então, a gente encontra muitas famílias inseguras. E aí vem, assim, as pessoas, né, com senso comum e fala, não, cada criança tem seu tempo, não se preocupe, ai, vai falar, porque o pai demorou, foi falar com 5 anos. Gente, não caia nessa, tá? Quanto mais tempo a gente deixa, pior é. Então, o ideal é que se tá com alguma dúvida, se percebeu que a criança está apresentando algum atraso, procure uma avaliação, né? Não, não há problema nenhum em você buscar ajuda, procurar avaliação. Porque, realmente, cada criança tem um tempo para se desenvolver, mas todo tempo é ouro, vale ouro. Uhum. Então, a gente não tem que ficar esperando, né? Então, hoje a gente tem os marcos do desenvolvimento e a gente precisa estar pautado nele. Então, tem um tempo dentro de cada idade para que a criança consiga se desenvolver. Então, é bem importante não ter receio, não ter medo do diagnóstico, né?
1: É verdade. Tem uma outra pergunta aqui, não sei se ela vai se enquadrar. A doutora não atende uma moça de 25 anos, porque ela é ansiosa, tem vergonha de conversar com outras pessoas. Isso não

0: é normal, né?
1: Não é normal. A gente precisa entender que a comunicação, ela é uma ferramenta, é um poder. Então, se a gente consegue se comunicar, falar, se expressar, isso traz vários benefícios para a gente, né? Então, a gente precisa entender isso. E o que que traz essa ansiedade, esse nervosismo, esse medo de falar, né? Seja ele em público, às vezes até numa conversa já aconteceu de chegar pacientes que não conseguem desenvolver uma conversa num a um, né? Tem dificuldade e acaba se excluindo, não deixa de socializar por conta de ter vergonha, né, de se comunicar. Então, isso não é normal. Hoje, eu não atendo o público adulto, mas eu tenho diversos colegas profissionais, né, da área de fono que trabalham com adulto. É só a gente.
0: Isso mesmo, Marli. Então a gente vai passar o telefone da Sheila, que ela vai estar direcionando, né,
1: Isso.
0: para um outro do profissional que vai estar te ajudando, tá bom, Marli? Né, obrigada assim pela sua participação. Maria de Fátima, se você puder depois. Ah, depois eu vou passar o contato da Sheila, Dani, para a gente passar para Maria de Fátima. Dá para. Ah, sim, claro que vamos passar. Nós temos aqui a Isabel mandando. Eu acho que deve ser em relação à igreja, o recadinho da Isabel, né? Sheila, eu quero assim que a gente possa manter esse nosso contato, né? Esse canal de informação. Né? Eu não
1: Importante.
0: sei como que é a sua disponibilidade, né? Mas que a gente possa assim continuar a gente conversando de 15 em 15 dias, pelo menos,
1: Ai,
0: né,
1: que
0: para não
1: gostoso.
0: sobrecarregar a tua agenda, né? A gente sabe assim, ó, que você deve ter feito uma ginástica para estar aqui conosco hoje, né?
1: Foi.
0: Mas que a gente possa assim, que você possa estar assim nos cedendo esse seu tempo também para podermos assim estar levando essas informações para os nossos ouvintes, porque assim a função da rádio hoje é levar informação, né? Aquela informação que muitas vezes ela não chega através da TV, né? Então ela vai chegar através do rádio, tá? Embora a gente não possa visualizar, mas a gente pode estar aguçando os nossos ouvidos, né? Ainda
1: Sim.
0: mais, né, esse instrumento maravilhoso, né, da gente estar assim captando essa gama de informação que a gente tem através de uma profissional maravilhosa, que é a Sheila, né, atendendo crianças
1: De 0 a
0: de
1: 12
0: 0 a
1: anos.
0: 12, né, de 0 a 12 anos, né, aqui na Clínica Amo. Podemos estar agendando para daqui 15 dias.
1: Ah, claro. E aí eu gostaria de falar um pouquinho sobre a amamentação, que a gente
0: Pois
1: nem entrou
0: é.
1: nesse
0: Não, a gente
1: assunto
0: nem entrou.
1: hoje.
0: Por isso que eu não quero assim, para a gente estar atropelar muito, né? Que a gente hoje nós falamos um pouquinho sobre essa parte de fala e linguagem, né? Mas nós temos outros assuntos também sobre amamentação. Nós temos também sobre. Pode ir pautando, Sheila, o que nós vamos mais conversar.
1: Sobre as nossas funções, né? A linguagem é voltada para a parte de função, que é a respiração, mastigação,
0: Oh, gente, nós
1: deglutição.
0: vamos ter assunto, hein? E você vai ter que
1: Tem
0: ter assim, umas
1: bastante.
0: aulinhas práticas aqui para a gente
1: Ai.
0: fazer, porque nós gostamos, né, missionária, de
1: Gostamos.
0: estar tá fazendo, né?
1: É
0: A
1: verdade.
0: gente vai fazendo e o Daniel também vai estar aqui. Nós vamos ser assim os cobaias aqui, né? A gente vai assim ter, além de esse acompanhamento das mães e bebês nos desafios da amamentação, a gente vê uma dificuldade muito grande nesse sentido,
1: Enorme. Hoje,
0: né?
1: de cada 10 mulheres, 8 têm problema com a amamentação. Então, é um assunto que precisa ser
0: Precisa,
1: discutido.
0: que a gente quer assim um tempo assim, é mais como a gente teve esse tempo hoje, claro. Hoje foi um tempo mais de apresentação, né, de nós sabermos que nós temos aqui a Sheila Santos, fonoaudióloga, atendendo aqui na Clínica Amo, né? Nossa vizinha é Leônidas Garcia Rodrigues. Fica o número ali, você lembra, Sheila?
1: Ai, deixa eu
0: Tá,
1: olhar.
0: mas gente, é pertinho aqui. Tem esse prédio do Ala Street. Né? Então, se você for ali um pouquinho, 50 metros, você já vai identificar a Clínica Amo, tá? Então, é fácil, e nós vamos estar também com o contato da Sheila. Aqui eu já vou passar para o Daniel, para que ele possa estar passando para Maria de Fátima, né, Maria, que está aqui.
2: Opa.
0: Ah, o contato, sim. O contato da Sheila. Dani, você quer anotar aqui? Ah, eu tenho aqui também. Você pensa que eu não tenho seu contato? Ah, tá certinho, né? Ah, é o pessoal. Ah, verdade. Gente, eu vou passar o telefone aqui da Clínica Amo. É o 42. É bom a gente sempre lembrar, Sheila, a gente vai passar sempre do DDD, porque nós temos profissionais que usam outros DDDs, né? O Dr. Sadi, por exemplo, né, Dani, usa o DDD 43, ele acaba tendo, né, essa dificuldade. Então, que você possa estar anotando. 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Mas depois a Sheila vai mandar pra gente estar aqui salvando este contato também. 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Que você vai poder estar ligando para você estar agendando uma avaliação, né? Com a doutora Sheila Santos, aqui fonoaudióloga, atendendo aqui conosco. E nós vamos estar aqui agora, hoje é dia 2 de julho. Se você pode ver na sua agenda, Sheila, a tua disponibilidade para o dia 16 ou 23, pode ser?
1: No dia 16.
0: Dia 16, pode ser? É, podemos estar agendando. Para a gente continuar esse nosso assunto, gente. Se você tiver alguma dúvida em relação à fala, a esses atrasos, né, missionária? Eu sei, sim, que tem muitas mães neste momento que estão nos ouvindo e que não têm este acesso, né? Então você vai ter essa oportunidade de estar assim, de repente, mandando a sua dúvida, né, Sheila? E a gente vai estar respondendo. Então, já ficou agendado para voltarmos, né, no dia 16 de julho. Aham, gente, não vão perder. É numa quinta-feira também. Tá? Os nossos encontros aqui com a Sheila serão nas quintas-feiras, né? E a gente vai estar, assim, esclarecendo dúvidas, né, conversando, tendo esse bate-papo, assim, bem delicioso, esclarecedor, né? Então, Sheila, eu quero agradecer muito a sua participação e que você possa deixar as suas considerações finais.
1: Gente, eu que agradeço o convite, fiquei muito feliz. É, eu tinha até comentado com o pessoal aqui nos bastidores, né, que a primeira vez que eu participei de um programa na rádio foi em 2017, eu era recém-formada.
0: Olha só!
1: Tinha acabado de me formar, então foi muito gostoso estar aqui hoje, revivendo essa experiência. E a rádio, ela tem um papel, né, muito grande, essencial, assim, na vida das pessoas, né?
0: É um meio de comunicação valioso, né?
1: Sim, é o primeiro meio de comunicação massa.
0: Exato.
1: Então, ela tem um respeito muito grande. Então, assim, eu agradeço muito. Foi um prazer estar aqui. Com certeza irei participar outras vezes, porque a informação ela é necessária, né? É importante a gente poder conversar, né? Em um mundo que agora a gente tem vivido visto, né, tantas fake news, tantas questões, assim, que a gente sabe que não é real. E aí as pessoas acabam tomando como verdade, então ter profissional para esclarecer isso é bem importante.
0: Exatamente. Então, minha gratidão à Sheila. E voltamos agora no dia 16 conversando. E na sequência eu passo para a missionária Cleonice que ela possa estar fazendo o nosso café com reflexão.
3: Nossa. Então, muito bom nós estarmos aqui junto com ela, né, ouvindo coisas boas, aprendendo, né, porque nós temos que aprender mesmo, e isso é muito importante. E nessa tarde nós queremos falar sobre o amor de Deus com cada um de nós, a nossa tarde com café. Como é bom quando nós sentamos, ouvimos, aprendemos, temos fé, damos esperança, conquista. Como é maravilhoso quando nós olhamos para a palavra do Senhor e nós vemos uma mulher que, quando alguém pergunta para ela, vai tudo bem? Ela diz, vai tudo bem. Vai tudo bem com a tua casa, vai tudo bem com o teu filho, vai tudo bem com o teu esposo. Ela disse, vai tudo bem. Embora não iria tudo bem. Embora tinha tristeza, tinha dor, a alma dela estava amargurada. Porque ela tinha deixado um filho dela sobre a cama morto. Eu quero dizer que quantas vezes o nosso sonho, o nosso projeto, nós temos guardado morto. E o Senhor, nessa tarde, Ele manda eu enviar uma palavra dos céus para o teu coração. Vai tudo bem contigo? Não, não vai bem. Então deixe Jesus entrar no controle de tudo, no centro de tudo, que vai ficar tudo bem. Quando nós olhamos e vemos que a palavra do Senhor é uma coisa muito importante, na nossa vida. Ensina nós a ter fé, ensina nós a conquistar, ensina nós a caminhar, ensina nós a aprendermos cada dia mais. Então nós vemos que tudo que Deus tem preparado para nós é uma palavra: vai tudo bem, vai tudo bem. Talvez não está tudo bem, mas o Senhor ensina para nós, a nós a profetizar, porque talvez no exato momento não está tudo bem, mas ali algum segundo o Senhor vai acalmar todos os ventos, todas as tempestades e vai ficar tudo bem. E nessa tarde eu falo com você: como está a tua casa, como está a tua vida? Está tudo bem? Do outro lado você pode dizer: não, missionário, não está tudo bem, eu estou passando por um momento tão difícil. Eu quero dizer para você: o meu Deus é aquele que entra na tua casa e renova as tuas forças, traz direção, abre as portas que estão fechadas. Ele é aquele Deus que cada dia ele renova nossas vidas. Ele traz força para nós e traz alegria aonde há choro. Eu quero fazer uma oração contigo nessa tarde. Pai, nesse momento tão precioso, Senhor, aonde muitas vezes o Senhor pergunta para nós, Ele sabe, nós conhece, mas o Senhor pergunta para nós: vai tudo bem? E nós se jogamos aos teus pés, se lançamos, dizemos: vai tudo bem. Mas às vezes não está. Nós estamos no choro, nós estamos sentindo dores, estamos passando por crises, ansiedade, as depressão. Estamos, Senhor, passando por tantas coisas, Pai, que tem atacado. Mas o Senhor é aquele Deus que Ele vem com as Tuas mãos poderosas, abraça nós e sustenta todos os dias, todas as horas. E às vezes no momento que nós queremos falar que não vai bem, o Senhor nos orienta e diga que vai bem. Porque o teu adversário, tudo ele quer ouvir você falar que as coisas não vão bem. Mas Senhor, quantas vidas do outro lado nós ouvindo, quantas pessoas necessitando de um abraço, quantas pessoas necessitando de uma palavra e de nós reforçarmos: precisamos ter fé, precisamos ter amor, conquista e confiança. E que nessa tarde, Senhor, o Teu amor, a confiança, Pai, ensina nós a sermos pessoas fortes, corajosas e abençoadas pelo Senhor. Nós socorre nas horas difíceis, estende Tuas mãos, Pai, nos momentos que nós passamos por dores, e nós proteja, em nome de Jesus. Amém, amém. Quero mandar um abraço para as intercessoras, pastoras, o pessoal que está nos ouvindo, aqueles que estão ali com o seu radinho ligadinho, ouvindo. Cada dia tem novidade. Então você continua nos ouvindo e nós dando a tua voz aí também para nós ouvirmos. Amém? Amém, Elis?
0: Amém. Missionária Cleonice, a Rose mandou uma mensagem aqui. É graça e paz. Estou na escuta. Peço oração para toda a minha família e também para o Miguel. É, isso mesmo, eu e minha família estamos em luto. É, sepultaram o paizinho da Rose ontem, missionária.
3: Meu Deus.
0: Então, Rose, que Deus tenha misericórdia, que traga este consolo.
3: Que o Espírito Santo,
0: que o Espírito Santo esteja nos visitando, né, neste momento. Né, então, a gente sabe, né, o quão difícil é. Né, ontem também, missionária, eu perdi uma grande amiga. Então, assim, ontem até quando eu falava, Daniel, sobre aquele coração com perdas, eu não sabia que logo no final da tarde eu iria receber a notícia da perda da minha amiga.
3: Oh, Jesus.
0: Né? Então, assim, a gente fica com aquele coração apertado, difícil.
3: Não é fácil perder quem
0: então,
3: a gente ama,
0: sabe, Rosa, a gente fica aqui juntamente com você, claro, em oração. A Marli, obrigada pela sua participação, né? A gente vai estar passando o seu contato, o contato da Sheila para você, Marli, tá bom? Daniel, depois passa lá para a Marli, Dani, fazendo favor. O Elias Pimentel, estamos ouvindo. Elias e a esposa Isaíra, a hora do café. Ah, tomando café com leite pinhão, missionária.
3: Meu Deus, que delícia!
0: Ai, que coisa boa, Elias. Pense. Oi, Isabel, boa tarde. Isabel, tem um recadinho aqui, Dani. Tudo bem com você, Isabel? Isabel é lá da igreja onde você esteve pregando.
3: Ah, sim. São Silvestre.
0: Da São Silvestre. Uhum. Pode soltar.
4: Paz do Senhor, irmã Lisa.
0: A paz.
4: Tudo bem, irmã? Estou na escola.

0: fácil, Elei, passar mais informações, né, sobre o que, que você precisa em relação à PAI, né, para a gente te ajudar de uma forma mais abrangente. Né? Então, eu quero assim, agradecer Maria Rejana, né, tá lá trabalhando, fazendo as costuras. Eita. Ai, que lindo que tá ficando aqui esses vestidos. É um vestido, Maria Rejana? Olha, fazendo os vestidos julinos agora. Que coisa boa. Ué, cadê a pastora Isabel?
1: Pastora Isabel está em Canelas.
0: Ah, é?
1: Tá lá na Jéssica.
0: Ai, que
1: delícia.
0: Eu vi
1: o vídeo hoje, ela lá curtindo já.
0: Ô, pastora. Oi, Liane, boa tarde, minha bênção. Olha, graça e paz. Deus abençoe a vida de vocês hoje, sempre a sua também. Né? Deus abençoe grandemente, Liane. A missionária Iracema também está aqui conosco.
1: Um abraço.
0: Eu e meu esposo. Está mandando abraço para você, missionária Cleonice.
1: É uma benção essa mulher.
0: Essa mulher é bênção de Deus. Ô, Sandra Mara, boa tarde. Estou na escuta tomando um chocolate. Ara! Tomando chocolate quente, missionária.
1: Oia.
0: Olha aqui, oia. Tá aqui atiçando as nossas bichas.
1: Meu Deus, é pinhão, é café.
0: Um é pinhão chocolate. Com café com leite, outro é chocolate. O que mais? Tá. Que mais que querem? A Rafa lá, sabe o que a Rafa fez hoje?
1: Canjica.
0: Canjica. Ela não mandou um potinho pra você?
1: Não mandou.
0: Pra mim, ela... Mentira.
1: Viu, ela não mandou pra mim. Eu comi uma canjica que a Cleusa fez com um beijinho em cima.
0: Eu comi também. Eu comi também.
1: Meu Deus. Que aquilo.
0: Rafa do céu.
1: Que aquilo.
0: Com amendoim. Ai, que delícia.
1: Ah, é.
0: Gente, que delícia. É esse que a Cleusa fez, Dani, ela colocou beijinho. Beijinho esse docinho, beijinho. Não é beijinho. Não, é beijinho docinho.
1: Docinho.
0: Hoje eu comi.
1: Aham, estive lá. Você.
0: Guardou o potinho. Ai, essa Cleusa é uma bênção de Deus. Uma delícia. Eu nunca tinha comido.
1: Eu também
0: um
1: não.
0: Um beijinho, né? Gente, que delícia. Ah, eu tenho um recadinho aqui, Dani. Eu não estava sabendo que ia ter este evento aqui. É, a Tânia, ela faz ela tem uma barraca da Tânia. Ela sempre está ali, missionária, na Feira da Lua.
1: Ah.
0: Mas ela está me contando aqui, Dani, que vai ter a Feira do Vestuário. É isso mesmo? Começa agora, amanhã, nessa sexta-feira, dia 3 e sábado, 4 de julho, ali no Shopping Espaço Avenida. E a Tânia, além de ela vender assim vários itens como Tupperware, ela faz também, gente, uma paçoca de amendoim socada no pilão. Dani do céu!
1: Vai lá, Daniel.
0: Ai,
1: vai lá.
0: Meu Deus! Vão lá, gente. É amanhã que começa essa Feira do Vestuário ali no Espaço Avenida. É no pátio da rodoviária, tá? É na parte do saguão da rodoviária. E a Tânia vai estar no box 29. Que é a barraca da Tânia. Gente, além de ter essa paçoca de amendoim socada no pilão, missionária, não é aquela de liquidificador, não, tá? Tem também a cocada da feira. Tem também pirulito do Chaves. Nossa, será que aquele é grandão?
1: Eu acho que sim, né?
0: É esse, Tânia do céu.
1: É grandão.
0: Ai, meu Deus, Damares do céu. E também você pode buscá-la na barraca da Tânia. Tem tapuér, tem artesanato, tem cosméticos. Ela tem vários tipos de coisas ali. Você pode segui-la também pelo Instagram. É @ateliê_tania_lima. Tá? A Tânia, ela tem muitos itens. É realmente uma empreendedora. Né? E vai estar a partir de amanhã ali na Feira do Vestuário, que começa, né, nessa sexta-feira e vai no sábado também. Olha quanta comilança, missionária.
1: Meu Deus do céu.
0: Mas essa paçoca, gente, essa semana ela trouxe, eu encomendei da Feira da Lua. Uhum. Não pude ir, que eu viajei, uhum, mas ela deixou aqui para mim na segunda-feira. Tânia do céu, já foi tudo? Aham, uhum. Encomendei dois potes de paçoca. Gente, já foi tudo. Horácio do céu, pensa numa paçoca gostosa. Né? Você tá aí pertinho, vai lá comprar a paçoca da Tânia, que super vale a pena, é uma delícia. E nós queremos que vocês também, que estão assim, ouvindo a Hora do Café, possam prestigiar também essa Feira do Vestuário que vai acontecer nesta sexta e sábado ali no Shopping Espaço Avenida, ali no pátio da rodoviária, tá bom? Então vamos prestigiar também mais este evento aqui em nossa cidade, né? Então quero agradecer grandemente a Tânia, a todos esses ouvintes, né, missionária, que estiveram aqui
1: todos,
0: conosco,
1: todos,
0: né, clamando muito, muito por uma oração, né, assim que você possa está orando, né, neste momento, missionária, assim, para todas essas famílias, né, que estão enlutadas,

0: né, que tiveram a perda dos seus entes queridos. A gente sabe como que fica o coração da gente.
1: É muito triste.
0: Né? A gente fica assim realmente estraçalhado.
1: Sim.
0: Né? Então, assim, a gente precisa mesmo saber que Deus é Deus. Né? Que Ele está nos segurando no colo, né, missionária?
1: Ah, Ele carrega no colo, né?
0: Ele nos socorre, né, em todas as horas, né, em tudo. Assim, até eu fiquei assim, bastante triste, sabe, missionária? Mas eu também louvo a Deus por ter conhecido uma amiga tão amiga, tão presente. Né, assim, que onde eu possa falar, assim, era uma verdadeira amiga.
1: Que
0: né, a gente conviveu há quase 40 anos,
1: meu,
0: né,
1: Deus,
0: juntas ali. Né, ela morava, a princípio, ela era minha vizinha. Né, depois ela mudou, mas a nossa amizade sempre continuou. Né, então, nós tivemos a Jô, o nome dela, ela é bem conhecida. Ela fazia parte ali da UBPC aqui do centro. Né, cantava no louvor ali também, juntamente com a Roseli Melo, né, com o pessoal, com a Bia. Sempre estavam ali juntas, né, fazendo visita em outras igrejas também. E ontem ela voltou para a casa do pai. Então, assim, louvo a Deus pelo privilégio de ter tido esse tempo de amizade, essa valiosa amizade. E você também, que teve a perda do seu ente querido, louve a Deus pelo tempo que vocês estiveram juntos, por este tempo tão precioso. Como a gente sempre fala, né, missionária? Não deixe para depois. É. Não deixe para aquele café que você está combinando.
1: Não, não demora, né?
0: Não demore, né? Porque, gente, as coisas passam, ó.
1: E você não sabe o dia de amanhã.
0: Não sabe. É tudo muito, mas muito rápido.
1: Isso,
0: né?
1: Mesmo.
0: Então a gente não possa estar assim adiando, outra hora eu vou, que seja hoje. Né? Que a gente possa fazer hoje, né, aquela visita,
1: que às vezes pode não
0: aquele
1: dar tempo
0: jantar,
1: amanhã, né?
0: Que às vezes o tempo pode não dar.
1: Isso mesmo.
0: Então que você possa, missionária, estar assim orando por essas famílias, né, por todas as famílias, né, que estão nos ouvindo, que estão assim necessitando, que estão com este coraçãozinho assim tão contrito.
1: A gente, né, já passou por isso, né, Lissa?
0: Verdade, você sabe, né, missionária?
1: Então vamos orar. Senhor nosso Deus, maravilhoso Pai, quantas casas, quantas famílias, Pai, está, Senhor, um pano de luto. Perderam entes queridos, aqueles que amam. Ah, Senhor, o coração, Senhor, está ali, Pai, deslacerado. Mas que o amado Espírito Santo vai de encontro com essa família, com esse parente, com essa mãe, com esse pai. E consola, porque o Senhor é o nosso consolador. E é só Ele que conhece o nosso coração. E nessa tarde nós oramos, Pai, e pedimos, visita esse lar enlutado. Entra nessa casa, ajuda essa família a entender quem todo tem um tempo determinado pelo Senhor. E que essa terra aqui, Senhor, é passageira. Um dia nós iremos voltar, Pai, para o nosso lugar prometido que o Senhor prometeu. Mas nós sabemos que é muito triste, Pai, porque a saudade, a falta de alguém, Pai, traz dor, traz lágrimas. Mas que o Senhor venha abraçando e consolando e ensinando a caminhar e entender o propósito que o Senhor tem. Em nome de Jesus. Amém.
0: Amém. Né? Que nós possamos ter amanhã um novo tempo, né, missionária Cleonice?
1: Sim.
0: Lembrando que a Hora do Café, ele vincula de segunda a sexta-feira. Sim, amanhã tem a Hora do Café. O de hoje está acabando. Estamos... domingo é o dia da gente colocar o nosso coração em ação, ver se os batimentos estão batendo pausadamente ou aceleradamente. Acho que vai ser acelerado, né? Misericórdia. Gente, quero agradecer por este tempo, por esta... Não, né? Noruega? Noruega, né? Gente do céu, vamos orar pela Noruega, né? Que eles sejam fraquinhos, gente.
1: Vai ser bem na hora do culto.
0: É verdade, vamos orar, né? Que a Noruega seja fraquinha, né? Que não elimine o nosso Brasil. Que a gente vá lá para as quartas de... É quartas de finais agora, né, Dani? Que a gente passe mais essa fase, né? E obrigada por este tempo. Louvo a Deus pela vida de cada um, pela missionária Cleonice. Pela vida do Daniel, que Deus abençoe grandemente. Gente, obrigada por este tempo. Até amanhã, se Deus quiser.
1: Tchau. Deus abençoe cada

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Eu vi o Senhor assentado em um alto e sublime trono, e os serafins estavam acima dele e gritavam: Santo, Santo, Santo é o Senhor dos Exércitos. Toda a terra está cheia da sua glória. E então os umbrais das portas se moveram, e a casa se encheu de fumaça. E disse eu: Ai de mim que vou perecendo, porque sou um homem de lábios impuros, e habito no meio de um povo de impuros lábios. Mas os meus olhos viram o Rei, o Senhor dos Exércitos,

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1: 5h23.
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1: 5h23.
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1: 5h24.
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1: 5h24.

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1: 6 horas.
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2: Seis e quatro.

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1: 6:21.

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1: 6:26.

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1: 6:35.
2: Sabe, às vezes o silêncio é a oração mais barulhenta que chega ao trono de Deus. Tem momentos em que as palavras secam na boca e a única coisa que resta é o rosto molhado. Mas eu quero te dizer uma coisa: o teu choro não é um sinal de derrota, é o código que abre o coração do Pai. Se posicione agora, porque cada lágrima sua está sendo colhida.

não pare de chorar na presença dele. Porque o choro do crente não é um choro de desespero, é um choro de rendição. E quando você se rende, o céu assume a responsabilidade da tua guerra. Tem um renovo chegando agora sobre a tua vida. Onde havia deserto, vai brotar manancial. Declara isso com toda a tua força.

Ele colhe tuas lágrimas. Ele entende o teu som. Pode descansar.

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1: MHz. 6h46.

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1: 6:50.

0: Em Brasília, 19 horas.
1: Está no ar a Voz do Brasil. As notícias do governo federal que movimentaram o país no dia de hoje.
2: Olá, boa noite.
0: Boa noite para você que nos acompanha em todo o país.
2: Quinta-feira, 2 de julho de 2026.
0: Vamos ao destaque do dia: investimento em infraestrutura.
2: Ferrovia Transnordestina vai receber mais 600 milhões de reais para acelerar as obras.
0: Hoje, no Ceará, foram entregues mais 101 quilômetros de trilhos e novos vagões para o transporte de grãos e fertilizantes.
2: Presidente Lula destaca a importância da ferrovia que vai ligar o Piauí ao porto de Pecém, atravessando 53 municípios nordestinos.
3: Essa é uma estrada de ferro vital para a perspectiva de desenvolvimento dessa região.
0: E ainda, integração do São Francisco.
2: Inaugurado o túnel Major Salles, que vai levar água da Paraíba ao Rio Grande do Norte. Pablo Mundim.
4: Com 6,5 km de extensão, a estrutura recebeu investimentos de mais de 85 milhões de reais e terá capacidade para transportar até 20 metros cúbicos de água por segundo.
0: E hoje nós vamos falar sobre a relação entre o Bolsa Família e a saúde dos beneficiários.
2: Pesquisa aponta que menos bebês nascem abaixo do peso e também menor risco de morte por causa relacionadas à gravidez e ao parto. Luana Karen.
5: O risco de morte por doenças cardiovasculares diminuiu 4% entre beneficiários do Bolsa Família. As hospitalizações por abuso

0: de álcool e outras drogas caem 17%.
1: Na apresentação da Voz do Brasil, Mariana Jungmann e Luciano Seixas.
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1: Entregas na saúde e na educação.
2: Em Juazeiro do Norte, no Ceará, ônibus escolares e unidades odontológicas móveis estão sendo destinadas a municípios do estado.
1: O repórter Nazi Brum tem os detalhes ao vivo aqui no estúdio da Voz do Brasil. Boa noite, Nazi.
3: Olá, boa noite, Luciano, Mariana, ouvintes da Voz do Brasil. Olha, são 40 novos ônibus escolares que vão para o transporte escolar em 40 municípios do estado. Um investimento de 18 milhões de reais por meio do novo Programa de Aceleração do Crescimento Novo PAC. Os veículos contam com equipamentos de segurança e todos possuem ar-condicionado, o que dá mais conforto para as crianças. No total, o governo do Brasil prevê a entrega de 1.500 ônibus escolares em todo o país no programa de renovação de frota. Já na área da saúde, o Ceará está recebendo 29 unidades odontológicas móveis que vão fornecer atendimento em áreas remotas ou de difícil acesso. Essas unidades realizam procedimentos clínicos, ações de prevenção e promoção da saúde bucal, ampliando o acesso à população aos serviços do Sistema Único de Saúde. E o presidente Lula participa daqui a pouco dessas entregas lá em Juazeiro do Norte. Mariana e Luciano.
2: Obrigada, Nazi Brum, pelas informações ao vivo aqui na Voz do Brasil.
1: Uma obra estratégica que promete reduzir custos no transporte e aumentar a competitividade do Brasil.
2: Também lá no Ceará, o presidente Lula entregou hoje mais 100 quilômetros da ferrovia transnordestina.
1: Quando pronta, ela vai transportar mais de 30 milhões de toneladas de cargas por ano, integrando o Nordeste aos principais corredores logísticos do país.
4: A bordo de um trem, o presidente Lula visitou as obras da Transnordestina, no Ceará, e entregou mais 101 quilômetros da ferrovia, no trecho entre Acopiara e Quixeramobim. Também foram entregues 100 novos vagões graneleiros, fabricados pela indústria nacional, para o transporte de grãos e fertilizantes. Outros 433 ainda serão produzidos. Lula anunciou também investimentos de 600 milhões de reais para acelerar a execução da obra e destacou o impacto da ferrovia no desenvolvimento econômico da região.
5: Essa é uma estrada de ferro vital para a perspectiva de desenvolvimento dessa região. Ela envolve o estado do Piauí, envolve o estado de Pernambuco, envolve o estado do Ceará. Mas o Rio Grande do Norte disse que quer um pedacinho dela também. Alagoas quer um pedacinho da estrada de ferro. Rio Grande do Norte quer um pedacinho. Se isso aqui der certo, vai ter um pedacinho para todo mundo, porque essa é a obrigação nossa de levar possibilidade de desenvolvimento para as pessoas desse país.
4: Com a entrega dos novos trechos, a ferrovia passa a contar com 777 quilômetros concluídos. Quando finalizada, em 2027, a Transnordestina terá 1.206 quilômetros de extensão, desde o Piauí até o Ceará, atravessando 53 municípios nordestinos e consolidando um novo eixo logístico. Dos 15 bilhões de reais estimados para concluir a obra, a ferrovia recebeu 11 bilhões até maio deste ano. O ministro dos Transportes, Jorge Santoro, lembra que investir em ferrovias é melhorar a vida da população.
6: Ferrovia cria um fenômeno chamado aglomeração. Juntar atividades econômicas, juntar equipamentos públicos, reduzindo o custo, aumentando a produtividade, melhorando a vida das pessoas.
4: A Transnordestina terá capacidade para transportar mais de 30 milhões de toneladas de carga por ano, reduzindo o custo com transporte e fortalecendo o escoamento de grãos, fertilizantes, combustíveis, cimento e minério. Reportagem Graziele Bezerra.
2: E hoje o presidente Lula esteve em Luiz Gomes, no Rio Grande do Norte, para inaugurar o túnel Major Salles, uma das obras mais importantes do ramal do Apodi, que vai levar água ao oeste do Rio Grande do Norte e reforçar a segurança hídrica da região.
1: O ramal do Apodi vai beneficiar cerca de 750 mil pessoas em 54 municípios dos estados do Rio Grande do Norte, Paraíba e Ceará.
7: Com 6,5 km de extensão, o túnel Major Salles vence o trecho mais complexo do ramal do Apodi e faz a ligação entre a Paraíba e o Rio Grande do Norte. A estrutura recebeu investimentos de

0: mais de 85 milhões de reais e terá capacidade para transportar até 20 metros cúbicos de água por segundo. O ramal faz parte do projeto de integração do Rio São Francisco e, quando concluído, vai beneficiar cerca de 750 mil pessoas em 54 municípios do Rio Grande do Norte, Paraíba e Ceará. Uma obra complexa que vai levar água e desenvolvimento para a região, disse o ministro da Integração e do Desenvolvimento Regional, Valdez Góes.
1: O ramal do Apodi foi 1,5 bilhão de reais. Só o túnel Major Salles foi mais de 80 milhões de reais para fazer. Para a água chegar, matar a sede e produzir emprego e renda.
0: Mais do que uma grande obra de engenharia, o túnel representa esperança para uma região marcada por longos períodos de estiagem. A chegada das águas do Velho Chico significa mais segurança para o abastecimento das cidades, fortalecimento da agricultura e melhores condições de vida para quem convive há décadas com a seca. A ministra da Casa Civil, Miriam Belchior, lembra que foram anos de empenho para realizar o maior projeto hídrico do país.
2: Nós fizemos um número gigantesco de reuniões para resolver problemas. Quantas vezes eu sobrevoei o eixo norte e o eixo leste para ver o andamento das obras. Foram muitos anos para a gente garantir que essas obras estejam hoje beneficiando a população aqui do Rio Grande do Norte.
0: O túnel Major Salles integra o trecho final do ramal do Apodi. Ao todo, o projeto de integração soma 477 quilômetros de canais em dois eixos. Com a obra, 12 milhões de pessoas vão ser beneficiadas em 390 municípios de Pernambuco, Paraíba, Ceará e Rio Grande do Norte. É água para a população do semiárido, mais produção e mais dignidade a quem sempre precisou conviver com a escassez e a fome, disse o presidente Lula.
3: Eu fico imaginando a quantidade de séculos que o povo do semiárido espera água. A seca é um fenômeno da natureza que a gente não briga com a natureza. Mas a fome, por conta da seca, é falta de credibilidade, de caráter de quem governa o país ou os estados.
0: No Rio Grande do Norte, o governo do Brasil também entregou 20 ônibus escolares por meio do novo PAC. Os veículos vão reforçar o transporte de estudantes, principalmente nas áreas rurais. Reportagem Pablo Mundim.
4: As empresas estatais federais brasileiras tiveram lucro de quase 170 bilhões de reais em 2025.
5: Um aumento de 45% em relação ao ano anterior.
4: Mais recursos e também mais investimentos para políticas públicas de apoio ao cidadão.
6: O lucro acumulado em três anos se aproxima dos 484 bilhões de reais. Os dados estão no relatório agregado das empresas estatais de 2025, divulgados nesta quinta-feira pelo Ministério da Gestão. Quase 5% de toda a riqueza produzida no país foi resultado de investimentos das estatais federais. 2025 também marca o crescimento dos investimentos dessas empresas. São 115 bilhões e 900 milhões de reais, um aumento de 115% comparado a 2022. A Conab, por exemplo, executou o maior programa de aquisição de alimentos da história. Foram compradas aproximadamente 88 mil toneladas de alimentos em 2025. E a Petrobras atingiu a maior produção de petróleo desde quando foi criada. De acordo com a secretária de Coordenação e Governança das Empresas Estatais, Elisa Leonel, para além do lucro expressivo e da contribuição com o orçamento do país, o impacto social dessas empresas é bem claro no dia a dia da população brasileira.
7: A Embrapa, com a pesquisa agropecuária, que gera uma segurança alimentar e uma produtividade no campo brasileiro inestimável. As empresas hospitalares, que têm prestado apoio fundamental ao SUS, são cerca de 51 hospitais nas redes hospitalares de empresas estatais federais. E os aeroportos regionais, por exemplo, que a Infraero gere e que são necessários num país de dimensão continental.
6: Outro ponto de destaque é a atuação de estatais como o Serpro, que usa as melhores tecnologias para garantir soberania digital, processando e armazenando em território nacional os dados dos brasileiros. Reportagem Carlos Oliveira.
5: O Bolsa Família traz impactos na saúde dos beneficiários.
4: Foi o que mostrou estudos da Fiocruz com organizações parceiras.
5: O risco de morte materna, por exemplo, é 30% menor entre quem é atendido pelo programa.
8: Reduzir a pobreza faz bem para a saúde. A conclusão é de um conjunto de pesquisas da Fiocruz, que analisou os impactos do Bolsa Família na saúde dos beneficiários ao longo dos últimos 10 anos. Os dados foram divulgados em revistas científicas e mostram a relação entre o programa de distribuição de renda e a redução da mortalidade e da incidência de diversos tipos de doenças em populações vulneráveis, como exemplificou o pesquisador da Fiocruz, Maurício Barreto.
9: Desde a mortalidade materna, a mortalidade infantil, a nutrição infantil, a doenças infecciosas como a tuberculose, HIV/AIDS, hanseníase, né? Ficou muito sólido a ideia de que há um efeito positivo do Bolsa Família na saúde da população brasileira.
8: Entre mais de 4 milhões de bebês nascidos vivos, as gestantes beneficiadas pelo Bolsa Família apresentaram uma probabilidade 11% menor de ter bebês com baixo peso. E o risco de morte por causas relacionadas à gravidez e ao parto foi até 31% menor em comparação com aquelas que não recebiam o benefício. Segundo os pesquisadores, o resultado está associado ao maior acesso ao pré-natal e aos serviços de saúde estimulados pelas condicionalidades do programa. Como explica Rafael Osório, secretário de Avaliação, Gestão da Informação e Cadastro Único do Ministério do Desenvolvimento e Assistência Social, Família e Combate à Fome.
10: As gestantes têm que fazer o pré-natal, as nutrizes têm que levar suas crianças recém-nascidas para fazer o acompanhamento do desenvolvimento, a medição do peso e da altura para saber se a criança está se desenvolvendo bem, a vacinação, a condicionalidade. Ela traz a família para o serviço.
8: Ainda entre os achados das pesquisas, está que o risco de morte por doenças cardiovasculares diminuiu 4% entre beneficiários do Bolsa Família. As hospitalizações por abuso de álcool e outras drogas caem 17%. Já os riscos de desenvolvimento de HIV caem 41%, enquanto a probabilidade de morte pela doença é 39% menor. No caso da tuberculose, beneficiários do Bolsa Família tiveram incidência 41% menor da doença. As pesquisas utilizaram dados do Cadastro Único para Programas Sociais do Governo Federal, referentes a cerca de 96 milhões de cidadãos brasileiros, cruzados com informações sobre nascimentos, hospitalizações, notificações de doenças e óbitos. Reportagem Luana Karen.
4: E foi lançada hoje também a terceira edição da Pesquisa Nacional de Saúde 2026.
5: O estudo realizado pelo IBGE e Ministério da Saúde vai investigar o estado de saúde, hábitos de vida e utilização dos serviços de saúde em mais de 140 mil domicílios do país.
4: A edição deste ano traz novidades como a coleta de biomarcadores, como sódio, colesterol, hemoglobina glicada, além de sorologia para chikungunya.
5: A pesquisa começa a ser feita na segunda-feira, dia 6 de julho. E os resultados vão orientar políticas públicas, apoiar a gestão do Sistema Único de Saúde e monitorar metas nacionais na área.
4: O governo do Brasil segue com ações humanitárias na Venezuela, atingida por terremotos que já causaram a morte de mais de 2 mil pessoas.
5: Um hospital de campanha da Marinha foi montado em La Guaira e equipes brasileiras estão oferecendo atendimento, incluindo internação, módulo pediátrico e estrutura voltada a doenças infecciosas.
4: A capitão de Mar e Guerra, Marisa Martins, fala sobre a estrutura de atendimento.
11: A gente tem uma capacidade agora, nesse momento, de até 20 internações por até 48 horas. Temos uma capacidade de 2 leitos de CTI. Conseguimos fazer em torno de 150 atendimentos dia. Temos um pequeno centro cirúrgico que a gente consegue fazer pequenos procedimentos. O que a gente está vendo muito nesse momento, desde quando a gente chegou até agora, são os pós-traumas, né, que não tiveram assistência depois que foram atendidos, primeiro atendimento, e foram embora. Então a gente está pegando essa segunda fase, pessoas que já são de doenças crônicas, diabéticos, hipertensos.
5: O governo federal também tem transportado toneladas de insumos em saúde e purificadores de água até a Venezuela.
4: A exportação de produtos de defesa brasileiros ultrapassou 1 bilhão e 800 milhões de dólares no primeiro semestre do ano.
5: Uma alta de 29% se comparado ao mesmo período de 2025.
4: Os produtos já chegaram a 150 países por meio de 130 empresas exportadoras.

0: Entre os produtos exportados estão aeronaves, armamentos leves, munições e serviços de engenharia.
1: Para o secretário de Produtos de Defesa do Ministério da Defesa, Heraldo Luiz Rodrigues, esse crescimento foi impulsionado por ações de incentivo do governo do Brasil.
2: Nós estamos investindo bastante, não só a defesa, mas todos outros ministérios investem também na aplicação de recursos para desenvolvimento tecnológico das nossas empresas de defesa. Esse desenvolvimento, ele capacita as empresas a terem produtos no estado da arte para poder ser vendido. Então, produtos de defesa com alta qualificação e com boa operacionalidade para uso. Então, isso começa aí um processo de fortalecimento das indústrias.
0: Mais de 64 mil procedimentos médicos e sociais foram realizados pela Força Aérea Brasileira em regiões de difícil acesso na Amazônia.
1: A Operação Excelsior percorreu uma rota estratégica pelo interior do Amazonas e do Pará para levar atendimento especializado e exames.
3: O exercício de campanha de emprego de logística, saúde e intendência operacional, o Excelsior 2026, realizou 64.119 procedimentos médicos e sociais em comunidades de difícil acesso, levando atendimento especializado, exames e suporte à população ribeirinha. A ação foi realizada em parceria com a organização não governamental Voluntários do Sertão e percorreu uma rota estratégica pelo interior da Amazônia, passando pelos municípios de Itacoatiara e Parintins, no estado do Amazonas, e chegando na etapa final em Oriximiná. O brigadeiro médico Alexandre de Araújo Melo, comandante do exercício, traz mais detalhes.
4: Os principais desafios foram as grandes distâncias e dificuldades de acesso na Amazônia, o elevado volume de pacientes, a necessidade de assistência multidisciplinar, a limitada oferta local de exames e procedimentos especializados e a garantia da continuidade do cuidado. Esses desafios foram superados por meio de planejamento logístico integrado, emprego de estruturas temporárias de atendimento, atuação de equipes multiprofissionais, mobilização de especialistas e equipamentos, utilização de telemedicina e articulação com as redes locais de saúde para encaminhamento e acompanhamento dos casos mais complexos.
3: Para atender essas comunidades, a FAB mobilizou um hospital de campanha e uma estrutura de apoio logístico capaz de transportar equipamentos, medicamentos e profissionais de saúde para a região. Balsas da Comissão de Aeroportos da região amazônica foram utilizadas no transporte de materiais, enquanto equipes de apoio garantiram a montagem e o funcionamento da estrutura. Além do atendimento médico, a operação contou com ações de acolhimento social e assistência religiosa, oferecendo apoio aos moradores e também às equipes envolvidas na missão. Reportagem Gabriel Pinheiro.
0: Já está em funcionamento a plataforma informa.br para facilitar o acesso a informações públicas do Poder Executivo Federal.
1: Criada pela Controladoria Geral da União, a ferramenta utiliza inteligência artificial para localizar dados disponíveis em diferentes portais do governo e assim apresentar os resultados em um único ambiente.
0: Pelo informa.br, o cidadão pode pesquisar informações sobre áreas como saúde, educação, transporte, segurança e benefícios sociais.
1: Caso o conteúdo não esteja disponível, também é possível registrar e acompanhar pedidos diretamente pelo sistema.
0: Saiba mais sobre a nova plataforma em informabr.cgu.gov.br.
1: Aprender uma nova língua de forma gratuita e direto pelo celular ou computador já é uma realidade para muitos brasileiros que utilizam o MEC Idiomas.
0: A plataforma ultrapassou as 560 mil matrículas em todo o país.
1: O programa do Ministério da Educação agora vai ser integrado ao programa Idiomas Sem Fronteiras para ampliar o acesso dos estudantes.
5: O MEC Idiomas ultrapassou a marca de 564 mil matrículas ativas em todo o país. A plataforma gratuita do Ministério da Educação oferece cursos de inglês e espanhol em formato online, com aulas que vão do nível básico ao nível avançado e podem ser acessadas pelo portal ou aplicativo. Do total de matrículas, mais de 426 mil são para cursos de inglês e cerca de 138 mil para espanhol. Os estudantes têm acesso a teste de proficiência, trilhas de aprendizagem, exercícios, recursos de inteligência artificial para praticar conversação e comunidades de estudo. A plataforma vai ser integrada ao programa Idiomas Sem Fronteiras, fortalecendo a Política Nacional de Ensino de Línguas. A iniciativa busca ampliar o acesso gratuito ao aprendizado de idiomas, melhorar a proficiência dos estudantes e apoiar a formação acadêmica e profissional em todo o país. Para se inscrever, acesse gov.br/mec. Claudimário Carvalho, para a voz.

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1: O aplicativo pode ser baixado pelos sistemas iOS ou Android. Já a plataforma pode ser acessada pelo site macidiomas.mec.gov.br.
2: E as inscrições para o ProUni, o Programa Universidade para Todos, abrem no dia 7 de julho.
1: O programa é destinado a quem procura vaga em instituição de ensino superior privada.
2: Saiba quem pode participar.
3: O Ministério da Educação publicou o edital do processo seletivo do Programa Universidade para Todos, o ProUni, para o segundo semestre de 2026. As inscrições são gratuitas e estarão abertas de 7 a 10 de julho, exclusivamente pela internet no endereço acessounico.mec.gov.br. Para se inscrever, é necessário ter completado o ensino médio e ter participado das edições de 2024 ou de 2025 do Exame Nacional do Ensino Médio, o Enem. No exame, o candidato deve ter tirado, no mínimo, 450 pontos na média das 5 provas, sem ter zerado a redação. O edital veda a inscrição para quem declarou ter participado do Enem na condição de treineiro, ou seja, para quem fez o exame apenas para autoavaliação antes mesmo de concluir o ensino médio. Para fins de classificação e pré-seleção no ProUni, será utilizada a edição do Enem em que o estudante conseguiu a melhor média. O resultado da primeira chamada vai ser divulgado no dia 15 de julho no endereço acessounico.mec.gov.br/ProUni. Já a segunda chamada sairá no dia 5 de agosto. Reportagem Júlio César de Oliveira.
1: Mais investimento na educação superior no país.
2: O Ministério da Educação anunciou mais R$90 milhões para fortalecer as universidades federais.
1: No total, R$70 milhões vão ser destinados às ações de extensão universitária. Os recursos vão ser distribuídos entre 69 universidades federais e poderão financiar atividades que aproximem o ensino da comunidade.
2: Outros R$20 milhões vão ser destinados à criação de cuidotecas, espaços de acolhimento para crianças que funcionarão no período noturno.
1: Mais brasileiros no mundo digital.
2: Pesquisa do IBGE revela que no ano passado 95% dos lares brasileiros tinham internet.
1: É o maior percentual da pesquisa, com um aumento de 1,3 ponto percentual em relação ao ano anterior.
2: O crescimento foi mais acelerado nas áreas rurais e a região norte apresentou o maior aumento no percentual de domicílios com banda larga fixa.
1: A conexão discada, aquela feita pela rede de telefone, foi de apenas 0,2% no Brasil.
2: De acordo com o Ministério das Comunicações, pela primeira vez, mais de 90% da população com 10 anos ou mais utilizou a internet.
1: E essas foram as notícias do Governo do Brasil.
2: Uma realização da Secretaria de Comunicação Social da Presidência da República.
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2: Fique agora com as notícias do Poder Judiciário e do Congresso Nacional. Boa noite.
1: Boa noite para você. Até amanhã.
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6: STF homologa plano de reestruturação da Comissão de Valores Mobiliários.
7: STJ restabelece condenação da banda Aviões do Forró ao pagamento de danos morais por uso não autorizado de música.
6: Para a Justiça do Trabalho, motorista de ônibus não acumula função por atuar também como cobrador.
7: Boa noite, eu sou Marcela Luiza.
6: E eu sou Walter Lima.
7: O Supremo Tribunal Federal homologou o plano emergencial de reestruturação da Comissão de Valores Mobiliários, a CVM, apresentado pela União.
6: A elaboração do plano foi determinada pelo tribunal no âmbito da ação que questiona dispositivos de lei sobre a taxa de fiscalização dos mercados de títulos e valores mobiliários. Marcelo Della Libera.
8: O relator do caso é o ministro Flávio Dino. Em maio, ele determinou que a arrecadação futura da taxa de fiscalização passasse a ser destinada à CVM, observada a desvinculação das receitas da União, e proibiu novas retenções pelo Tesouro Nacional. Na mesma decisão, o ministro também determinou que a União apresentasse dois planos de reestruturação da autarquia. O primeiro, de caráter emergencial, foi este, homologado nesta quinta-feira. O segundo, de médio prazo, deverá ser apresentado em até 90 dias. Na nova versão, a União elevou as metas de julgamento de processos administrativos para o segundo semestre de 2026, apresentou o cronograma para a incorporação de 30 novos servidores aprovados no Concurso Público Nacional Unificado e previu a criação de um fórum permanente entre a CVM e o Banco Central para aprimorar a fiscalização de mercados como os de fintechs, tokens e criptoativos, criadas por inovações financeiras.
7: Banda Aviões do Forró terá de indenizar por danos materiais e morais autores da música Pra Lavar.
0: Essa condenação foi restabelecida pelo STJ. Fátima Uchoa.
9: Os autores da música ajuizaram ação por danos materiais e morais, alegando que a obra foi gravada e executada em público sem autorização e que trechos do refrão foram empregados em material publicitário de uma marca de cerveja sem identificação da autoria. O Tribunal de Justiça de Pernambuco manteve apenas a condenação por danos materiais, mas a quarta turma do STJ restabeleceu sentença que concedeu também reparação moral de R$100 mil, avaliando que o uso indevido da música gera dano moral sem necessidade de prova de abalo psicológico, independentemente de eventual valorização ou desvalorização da música com o uso pela banda Aviões do Forró. A relatora foi a ministra Isabel Galotti.
7: Para a Justiça do Trabalho, motorista de ônibus não acumula função por atuar também como cobrador.
0: Esse é o entendimento unânime da Justiça do Trabalho, Mila Amaral.
10: A quinta turma do TST isentou a empresa Aviação Redentor do Rio de Janeiro de pagar adicional ao motorista. Ele trabalhou por 7 anos na empresa e alegou que nos fins de semana, além de dirigir, também fazia o trabalho de cobrador nas folgas dos colegas. Por isso, pedia 30% a mais no salário. O Tribunal Regional do Trabalho do Rio acatou o pedido do motorista, mas o TST reverteu a decisão. Isso porque esse tipo de situação já é um tema de consenso para o Tribunal, ou seja, é de entendimento unânime que diz que as funções de motorista e cobrador são complementares e compatíveis.
7: Justiça determina a cassação de chapas por fraude à cota de gênero em município de Rondônia.
0: A ação foi ajuizada pelo Ministério Público Eleitoral. Vanessa Pereira.
11: As decisões do Tribunal Regional Eleitoral de Rondônia confirmaram que houveram fraudes à cota de gênero por parte das legendas do PDT e Agir no município de Pimenta Bueno, em Rondônia, durante as eleições de 2024. O tribunal acolheu os argumentos do MP Eleitoral e reconheceu que os partidos usaram candidaturas femininas fictícias apenas para preencher o percentual mínimo de 30% exigido pela legislação, sem o real propósito de disputa eleitoral. Na decisão, a justiça determinou a anulação dos votos das legendas do PDT e Agir para o cargo de vereador e tornou dirigentes e candidatas inelegíveis por 8 anos.
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7: Uma boa noite.
0: E até amanhã.
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4: Está no ar o Jornal do Senado.
12: Eu sou Paula Groba.
13: E eu sou Humberto Pinheiro.
12: E estes são os destaques de hoje do Jornal do Senado, que começa agora.
13: Senado vota MP de 266 milhões e meio para as cidades atingidas por enchentes em Minas Gerais.
12: Rede de proteção à mulher passa a ter prioridade no recebimento de alimentos.
13: Sancionada lei que inclui Ayrton Senna entre os heróis da pátria.
12: Boa noite.
13: Boa noite.
12: Além de proteção e abrigo, mulheres que escapam da violência doméstica precisam ter acesso à alimentação. E para ajudar nesse acolhimento, uma nova lei garante prioridade no abastecimento de alimentos às casas-abrigo e aos centros de atendimento às vítimas.
13: A norma teve origem em um projeto da senadora Tereza Leitão. Os detalhes com Marcela Cunha.
14: Com a nova lei, a rede de acolhimento a mulheres em situação de violência doméstica e familiar passa a ter prioridade no abastecimento de alimentos alimentos distribuídos pelo Sistema Nacional de Segurança Alimentar e Nutricional, o SISAM. A regra vale especialmente para centros de atendimento integral e casas-abrigo,

0: vistos na Lei Maria da Penha. A medida também alcança os dependentes das vítimas, como filhos e outras pessoas sob seus cuidados. O texto teve origem na proposta da senadora Tereza Leitão, do PT de Pernambuco, que lembrou que a ideia é reforçar a rede de proteção, garantindo a alimentação durante o período de acolhimento.
1: Destacando que é mais uma forma de garantir apoio, acolhimento às mulheres vítimas de violência. Essa é uma luta grande que precisa ser travada em todas as frentes.
0: Já a relatora, a ex-senadora Augusta Brito, do Ceará, afirmou que a medida ajuda a fortalecer a rede de atendimento para que mulheres em situação de violência tenham condições de deixar o ambiente de agressão com apoio e dignidade. A expectativa é que a prioridade no fornecimento de alimentos ajude a manter em funcionamento os serviços que recebem mulheres e crianças em situação de risco.
2: E a Comissão de Direitos Humanos aprovou um projeto que evita que a indenização paga pelo agressor à vítima de violência doméstica saia do patrimônio comum do
3: casal. Atualmente, a lei já prevê, por exemplo, o ressarcimento ao SUS pelo agressor de possíveis custos de tratamento de saúde da vítima devido às agressões. Repórter Rodrigo Rezende.
4: Quando for definido pela justiça que um agressor indenize a mulher vítima da agressão e essa for sua esposa, os recursos para o pagamento não poderão ser retirados dos bens em comum do casal. No caso, por exemplo, de um casamento em comunhão de bens. Esse é o objetivo de um projeto aprovado pela Comissão de Direitos Humanos do Senado. A relatora, senadora Jussara Lima, do PSD do Piauí, apontou que essa é uma questão de justiça. Ela teve seu relatório lido na CDH pela senadora Damaris Alves, do Republicanos do Distrito Federal.
5: Sem essa cautela, poderia ocorrer uma distorção evidente. A vítima seria formalmente indenizada, mas na prática, parte do valor indenizatório sairia de seu patrimônio.
4: Atualmente, a lei já prevê, por exemplo, o ressarcimento ao SUS pelo agressor de possíveis custos de tratamento de saúde da vítima devido às agressões. O projeto será analisado agora pela Comissão de Constituição e Justiça.
2: O episódio envolvendo um pedaço de vidro em um copo de água de uma professora, colocado por alunos de uma escola municipal de São José dos Campos, no interior de São Paulo, reacendeu o debate sobre a segurança dos profissionais da educação.
3: No Senado, a Comissão de Constituição e Justiça aprovou um projeto que endurece as penas para crimes cometidos contra profissionais das áreas de educação e saúde. Os detalhes com o repórter Bruno Lourenço.
6: O projeto de lei eleva o homicídio, lesão corporal grave ou morte contra esses profissionais no exercício de suas funções ao patamar de qualificado e, consequentemente, ao rol dos crimes hediondos. Além disso, aumenta as penas para lesão corporal, ameaça, constrangimento ilegal, desacato e injúria. O relator, senador doutor Irã do Progressista de Roraima, defendeu que o endurecimento penal é pedagógico e urgente para conter o sentimento de desamparo que assola essas categorias essenciais ao desenvolvimento social do país.
7: O aumento dos casos de agressões a trabalhadores da saúde e da educação demonstra que os mecanismos jurídicos e institucionais atualmente disponíveis são insuficientes para assegurar um ambiente de trabalho digno e seguro para esses profissionais.
6: O crime hediondo impede benefícios como anistia, graça ou indulto e torna a progressão de regime prisional muito mais rigorosa.
2: E um grupo de senadores quer agilizar a votação em plenário e antes do recesso do projeto que regulamenta a educação domiciliar no Brasil.
3: A proposta, que trata do homeschooling, está sob análise no Senado desde 2022 e já mobilizou manifestações favoráveis e contrárias da sociedade. O parecer da relatora é pela aprovação. A repórter Raíssa Abreu conta os detalhes.
8: O senador Eduardo Girão, do Novo do Ceará, um dos que assinou o pedido de urgência, disse que o ensino domiciliar precisa de uma definição, já que muitas famílias que já praticam o chamado homeschooling têm vivido em insegurança jurídica. Em 2019, o STF decidiu que a modalidade não é inconstitucional, mas que precisa ser regulamentada por uma legislação específica.
9: Enquanto a gente não cumpre o nosso papel no Senado, famílias estão sendo aí intimidadas por militantes ideológicos do judiciário, inclusive com até prisão, pedido de prisão, né, porque essas famílias não estão conseguindo se regulamentar porque o Senado não age.
8: Quem não concorda com a liberação da prática, como o professor Romualdo Portela, teme que as crianças e adolescentes percam o direito ao convívio com a diferença proporcionado pelas escolas.
10: A educação domiciliar é uma privação de direito destas crianças, porque

0: elas não são preparadas para viver num mundo em que necessariamente elas terão que se haver com uma pluralidade de comportamentos, de crenças, de modos de encarar a vida.
1: Eduardo Girão informou que o pedido de urgência está sendo negociado com o presidente do Senado, Davi Alcolumbre.
2: O Senado aprovou hoje a medida provisória que destina 266 milhões e meio de reais para a reconstrução da zona da Mata Mineira, atingida pelas fortes chuvas de março.
3: Os recursos serão usados na recuperação de moradias e serviços públicos e no pagamento de auxílio a famílias afetadas. A reportagem é de Douglas Castilho.
4: Do valor total, uma parte será aplicada diretamente em ações de resposta e reconstrução de infraestrutura emergencial, como habitações, escolas e unidades de saúde destruídas pelas tempestades, e o restante será convertido em pagamento de uma parcela única de R$ 7.300 para cerca de 5 mil famílias elegíveis. A votação da MP foi viabilizada após uma rápida articulação do Congresso Nacional, e o presidente do Senado, Davi Alcolumbre, explicou a urgência da análise da matéria.
5: O estado de Minas Gerais, a zona da Mata Mineira, perderia a possibilidade de utilizar esse crédito para minimizar os danos e os impactos causados pelaquela tragédia natural. Não seria razoável um estado da federação que sofreu com uma tragédia não ter condições de minimizar os danos e os impactos causados por essa tragédia a centenas e milhares de pessoas.
4: Com a aprovação nas duas casas do Congresso, o texto que segue para a promulgação assegura o repasse imediato das verbas que serão alocadas pelo Ministério da Integração.
2: Uma lei que teve origem num projeto do Senado inscreveu o nome de Ayrton Senna da Silva no livro de heróis e heroínas da pátria.
3: Tricampeão mundial de Fórmula 1, Senna já era patrono do esporte brasileiro e agora passa a integrar o memorial que homenageia brasileiros e brasileiras que marcaram a história do país. Repórter Henrique Nascimento.
6: Ayrton Senna da Silva agora faz parte do livro dos heróis e heroínas da pátria. A lei nasceu de um projeto apresentado no Senado pelo senador astronauta Marcos Pontes, do PL de São Paulo. Tricampeão mundial de Fórmula 1, Senna já é patrono do esporte brasileiro. Para uma geração inteira, ele marcou as manhãs de domingo com vitórias, emoção e a bandeira do Brasil no alto do pódio. Marcos Pontes comemorou a nova lei e lembrou o orgulho que Senna despertava nos brasileiros.
7: Eu sei que pelo menos os mais velhos acordavam no domingo, como eu, para assistir o Ayrton Senna. Não era nem a Fórmula 1, era o Ayrton Senna vencendo, colocando a bandeira do Brasil lá em cima.
6: O senador Nelsinho Trade, do PSD de Mato Grosso do Sul, afirmou que Senna deixou um exemplo de dedicação, ética e fé.
8: Esse é o legado e é o segredo que o Ayrton deixou dentro de mim.
6: O livro dos heróis e heroínas da pátria fica no Panteão da Pátria em Brasília e reúne nomes que marcaram a história do país.
3: Edição de Paulo Groba e trabalhos técnicos de João Lira, o Jornal do Senado fica por aqui. Acompanhe agora as notícias da Câmara dos Deputados. Boa noite.
2: Boa noite e até amanhã.
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10: Câmara estende proteção de direitos a plantas desenvolvidas geneticamente.
11: Comissão amplia repasses a municípios e fundos para regiões sul e sudeste.
10: Projeto de lei que equipara misoginia ao racismo vai avançar com urgência.
11: Deputados aprovam medidas de apoio aos exportadores e contra enchentes.
10: Boa noite. Câmara aprova medidas provisórias que destinam recursos para a saúde de policiais, apoio a empresas exportadoras e para recuperação após enchentes em Minas Gerais. A repórter Daniele Lessa acompanhou as votações.
12: O plenário da Câmara aprovou três medidas provisórias que destinam recursos para a saúde de policiais, apoio a empresas exportadoras e para recuperação após enchentes que aconteceram em Minas Gerais no início do ano. Uma das medidas provisórias direciona recursos arrecadados com as empresas de apostas conhecidas como BETs para o Fundo para Aparelhamento e Operacionalização das Atividades Fim da Polícia Federal, o FUNAPOL. O repasse dos recursos das BETs será gratuito gradual. 1% em 2026, 2% em 2027 e 3% a partir de 2028. Além disso, o governo federal fica autorizado a repassar até R$ 200 milhões ao Funapol ainda em 2026, utilizando recursos livres do Tesouro Nacional. Esses recursos poderão ser usados para custear a saúde dos servidores da Polícia Federal, da Polícia Rodoviária Federal e da Polícia Penal Federal. O projeto ainda permite que recursos do Funapol sejam usados para pagamento de retribuição por atividade extraordinária a servidores da Polícia Federal. Segundo o governo, o objetivo é garantir financiamento estável para a segurança pública e promover a valorização e a proteção da saúde dos profissionais. Relator da medida provisória, o deputado Aloísio Mendes, do Republicanos do Maranhão, destacou que os servidores das polícias federais enfrentam riscos elevados, desgaste físico e pressão psicológica, o que justifica as medidas de proteção à saúde e valorização profissional.
13: Fazendo um gesto importante para nossas polícias da União, Polícia Federal, Polícia Rodoviária Federal, Polícia Penal Federal, que prestam um relevante serviço à sociedade e que agora, com a aprovação da SMP agora, terão a sua saúde mais bem cuidada, dos seus familiares, essa profissão que é tão desgastante, que causa tantos prejuízos à saúde dos nossos profissionais.
12: Outra medida provisória aprovada cria novas regras para fortalecer linhas de financiamento do Plano Brasil Soberano para empresas afetadas por instabilidade internacional, razões geopolíticas ou aumento de tarifas comerciais. Os recursos de até R$ 15 bilhões poderão atender exportadoras de bens industriais, produtos agropecuários, pesca, aquicultura, florestas plantadas, recursos minerais e setores industriais relevantes para o comércio exterior. Ao defender a aprovação da MP, a deputada Érica Cocai, do PT do Distrito Federal, falou da importância de investir na indústria nacional como forma de proteger o país de oscilações nos preços internacionais.
14: De crédito de 15 bilhões, que visa desenvolver a indústria nacional, absolutamente fundamental, que visa fazer frente ao que nós estamos vendo com a crise, com a guerra do Irã, para que nós não tenhamos os efeitos deste processo na elevação do próprio combustível, que o Brasil possa se proteger.
12: O plenário também aprovou a medida provisória que destina crédito extraordinário de R$ 266 milhões ao Ministério da Integração e Desenvolvimento Regional para ações de recuperação e apoio financeiro às famílias afetadas pelas enchentes e deslizamentos que atingiram a Zona da Mata de Minas Gerais no início do ano. As três medidas provisórias serão analisadas em seguida pelo Senado. Da Rádio Câmara de Brasília, Daniele Lessa.
15: Luiz Lima, do Novo do Rio de Janeiro, critica os gastos do governo federal com publicidade institucional e afirma que os recursos deveriam ser destinados a áreas prioritárias. Ele afirma que a campanha oficial tem caráter político e não reflete a realidade da população.
10: Para Luiz Lima, as peças publicitárias divulgam informações enganosas sobre temas como segurança pública, combate ao feminicídio e economia. Ele também afirma que o aumento dos preços e a perda de poder de compra contradizem a mensagem divulgada pelo governo.
9: Votação.
15: A Câmara aprovou o aumento do prazo de proteção de direitos sobre plantas desenvolvidas geneticamente. O repórter Antônio Vital acompanhou a votação.
16: O plenário da Câmara aprovou o projeto que amplia de 18 para 25 anos os direitos de propriedade sobre sementes e mudas desenvolvidas geneticamente de videiras, árvores frutíferas, árvores florestais, árvores e plantas ornamentais e cana-de-açúcar. A proposta altera a Lei de Proteção de Cultivares, que é o nome que se dá às variedades de plantas desenvolvidas ou selecionadas por meio de técnicas de melhoramento genético. Cultivares apresentam características como resistência a pragas, maior produtividade, adaptação ao clima ou sabor melhor, o que as diferenciam de outras plantas da mesma espécie. A proposta aprovada mantém o prazo de proteção dos direitos de cultivares das demais espécies vegetais em 15 anos. A legislação determina o pagamento de royalties pelos produtores às empresas que desenvolvem os cultivares. Prevê exceções, como no caso do produtor que reserva sementes para uso próprio sem fins comerciais, ou para o pequeno produtor que multiplica as sementes por conta própria e as troca com outros agricultores familiares. O projeto aprovado exclui os produtores de cana-de-açúcar que exploram área de até 150 hectares da obrigação de pagar os royalties. Exclui ainda os pequenos produtores de plantas ornamentais. O relator, deputado Arnaldo Jardim, do Cidadania de São Paulo, diz que as mudanças eliminam distorções que hoje afastam o investimento na produção de novos cultivares, como no caso de florestas de eucaliptos e pinos.

0: Segundo ele, cultivares desse tipo demoram até 20 anos para serem desenvolvidos e o prazo menor de proteção dos direitos desestimula as empresas a desenvolverem novas espécies.
1: Cada vez que você faz o desenvolvimento de uma nova variedade, de um novo cultivar, você tem que ter investimentos em pesquisa. Então é normal que você cobre um royalties por aquilo que é a utilização dos novos cultivares. Qual era o grande desafio? Você ter um justo equilíbrio. Você não poderia ter um período dessa cobrança de royalties muito pequeno, porque não compensaria, e você não poderia ter também esse período muito extenso, porque você restringe o acesso a essas novas variedades.
0: O relator acatou o pedido de deputados do PSOL e do PT e excluiu do pagamento de royalties sobre cultivares os pequenos produtores de plantas ornamentais. Para o deputado Tarcísio Mota, do PSOL do Rio de Janeiro, a medida vai beneficiar mais de 800 mil pessoas. O projeto, que amplia de 18 para 25 anos os direitos de propriedade sobre cultivares de videiras, árvores frutíferas, árvores florestais, árvores e plantas ornamentais e cana-de-açúcar, seguiu para análise do Senado. Da Rádio Câmara de Brasília, Antônio Vital.
2: Agricultura.
3: Sérgio Turra, do PP do Rio Grande do Sul, critica o anúncio de mais de R$500 milhões para o Plano Safra, afirmando que os produtores rurais endividados não conseguem acessar o crédito. Ele argumenta que a medida não atende esse público específico.
4: Sérgio Turra defende a proposta de securitização das dívidas rurais, afirmando que a medida é essencial para garantir a sobrevivência dos produtores e da economia gaúcha. Ele também não concorda com a classificação da proposta pelo governo como uma pauta bomba.
3: Santim Roveda, do União do Paraná, cobra mais apoio ao agronegócio e critica o corte de verbas para o Plano Safra. O congressista avalia que a redução das verbas para custeio e seguro rural vai deixar os produtores desprotegidos, especialmente diante de previsões climáticas severas.
4: Santim Roveda cita o Paraná como exemplo de logística, cooperativismo e exportações a ser implementado em outros estados, mas lamenta que o excesso de impostos federais tire a rentabilidade de quem trabalha e gera riqueza no campo e na cidade.
2: Economia.
3: Deputados concordam com representantes de micro e pequenas empresas sobre a atualização geral da tabela do Simples e não apenas dos limites do MEI. A reportagem é de Luiz Cláudio Canuto.
5: Representantes de micro e pequenas empresas criticaram o projeto do governo de atualização dos limites de faturamento do microempreendedor individual, o MEI, e cobraram uma atualização geral da tabela do Simples. A proposta do governo chegou recentemente à Câmara e se soma a outros mais de 30 projetos a respeito do tema. Pelo projeto do governo, o teto do MEI subiria dos atuais R$ 81 mil para R$ 110 mil em 2027 e R$ 140 mil em 2028. O projeto também permite que um MEI contrate até 2 empregados por um salário mínimo ou piso salarial da categoria. Na Câmara, o tema já é analisado por uma comissão especial, onde o relator, deputado Jorge Guetem, do Republicanos de Santa Catarina, defende uma revisão geral do Simples e não apenas do limite do MEI. O presidente da Frente Parlamentar Mista do Ambiente de Negócios, Mendonça Filho, do PL de Pernambuco, concorda com a atualização da tabela do Simples Nacional para micro e pequenas empresas. A defesa da correção foi reforçada também pela presidente da comissão especial sobre o tema, deputada Anne Ortiz, do PP do Rio Grande do Sul. Desde a última atualização dos limites, em 2018, a inflação acumulada pelo IPCA é de 55,4%.
6: Não por conta de um crescimento real, não por conta de um crescimento orgânico, mas sim por um achatamento do teto por conta dessa inflação acumulada.
5: Segundo o relator do projeto sobre o MEI, deputado Jorge Guetem, se o ajuste da tabela se limitar à faixa do microempreendedor, o risco será de distorção do Simples.
7: É uma conta simples fazer. Por que eu vou estar numa alíquota maior ali como micro e pequena empresa de 180 mil se eu posso estar numa alíquota bem menor, né, que é o benefício que os MEIs têm? São contemplados, né? Então, elevando a 140.
5: Uma das ideias em debate prevê que o teto dos microempreendedores suba para R$ 140 mil. Reais. Já o das microempresas subiria de 360 mil para R$ 869 mil reais por ano. E o das empresas de pequeno porte passaria de 4,8 milhões de reais para 8,69 milhões de reais. Da Rádio Câmara de Brasília, Luiz Cláudio Canuto.
4: Maurício Marcon, do PL do Rio Grande do Sul, contesta os dados sobre

0: duas entidades, como creches, asilos e orfanatos.
1: Doutor Fernando Máximo explica que a medida, agora sob análise do Senado, isenta de impostos a compra de bens e serviços, com os tributos pagos sendo devolvidos às entidades em 90 dias para reinvestimentos nas entidades de assistência social filantrópicas.
2: Desenvolvimento Regional.
0: Comissão Especial aprova aumento de repasses para municípios e criação de fundos para Sul e Sudeste. A repórter Noelle Nobre tem os detalhes.
3: Uma comissão especial da Câmara dos Deputados aprovou uma proposta de emenda à Constituição que aumenta o Fundo de Participação dos Municípios, o FPM, e cria fundos específicos para o desenvolvimento das regiões Sul e Sudeste. O parecer aprovado é do deputado Arnaldo Jardim, do Cidadania de São Paulo. A medida eleva de 50% para 53%. A parcela da arrecadação federal de impostos que deve ser dividida com estados e municípios. Isso garantirá às prefeituras uma quarta parcela extra de 1% do FPM a ser paga anualmente no mês de março. O relator, Arnaldo Jardim, acredita que os municípios hoje estão sobrecarregados.
4: A Constituição de 88 dá um sinal, mas a prática acabou se revelando ao contrário. Houve uma reconcentração de recursos na União. E isso não foi acompanhado da divisão de responsabilidades. Todas as novas políticas foram no sentido de repassar responsabilidades aos estados e municípios.
3: Além do reforço para as cidades, a proposta cria fundos constitucionais de financiamento para o Sul e o Sudeste, nos moldes do que já existe para o Norte, o Nordeste e o Centro-Oeste. Cada um desses novos fundos receberá 1% da arrecadação federal para financiar o setor produtivo local. Para evitar um choque nas contas públicas, a implementação será gradual, 0,5% em 2027 e o valor integral em 2028. A estimativa é que em 2028, cada novo fundo regional e o aumento do FPM representem separadamente um aporte de mais de 11 bilhões de reais. Agora, a proposta segue para o plenário da Câmara, como lembrou o presidente da Comissão Especial, deputado Cobalcini, do MDB de Santa Catarina.
5: A gente tem que agora fazer uma construção além daquela que nós construímos aqui na Comissão Especial. Precisamos estender para o Brasil.
3: A proposta que aumenta os repasses para os municípios e cria fundos de desenvolvimento para as regiões Sul e Sudeste precisa ser votada em 2 turnos no plenário antes de seguir para a análise do Senado. Da Rádio Câmara de Brasília, Noelle Nobre.
2: Saúde.
1: Paulo Soares, do Podemos de São Paulo, faz um apelo pela continuidade dos atendimentos no Hospital e Maternidade São José, de Barra Bonita. Ele alerta que o fechamento do pronto atendimento da unidade pode sobrecarregar outros hospitais e comprometer a assistência na região.
0: Paulo Soares também defende a atualização da tabela do SUS e mais investimentos na rede pública de saúde. Segundo o parlamentar, o financiamento adequado é essencial para garantir o funcionamento dos hospitais filantrópicos e das Santas Casas.
2: Justiça.
1: Deputados aprovaram regime de urgência para o projeto que equipara o ódio às mulheres ao crime de racismo. O repórter Antônio Vital explica.
6: Depois de muito debate em plenário, a Câmara dos Deputados aprovou regime de urgência para o projeto já aprovado pelo Senado, que prevê punições para a prática de misoginia, como é chamada a prática de ódio, desprezo ou preconceito contra as mulheres. O projeto inclui o crime de misoginia na mesma lei que já pune com pena de 2 a 5 anos de prisão sem direito à fiança, discriminação ou preconceito de raça, cor, etnia, religião ou procedência nacional. A coordenadora do grupo de trabalho que analisou a proposta, a deputada Tabata Amaral, do PSB de São Paulo, apresentou nova versão para o texto no início de junho, com alterações na proposta aprovada pelos senadores. Ela alterou principalmente a definição de misoginia. Tabata Amaral retirou os termos ódio e aversão previstos no projeto do Senado para caracterizar a misoginia. Na nova versão, misoginia é descrita como a prática, a indução ou a incitação de menosprezo ou discriminação contra a mulher, que promova violência, negue sua igualdade de direitos ou ofenda sua dignidade em razão da condição de mulher. O texto aprovado pelo grupo de trabalho também prevê que o juiz poderá suspender temporariamente conta ou perfil na internet que estimular violência contra a mulher. No plenário, o regime de urgência foi aprovado com 293 votos favoráveis e 158 contrários, depois de muita discussão. deputados da Frente Parlamentar Evangélica manifestaram preocupação

0: com a possibilidade de pregadores religiosos serem enquadrados no crime de misoginia. Outros deputados disseram que a definição do crime é vaga e pode motivar censura. Foi o que disse a deputada Júlia Zanatta, do PL de Santa Catarina.
1: Ainda temos termos muito vagos que deixam a critério do juiz, e isso acaba numa perseguição. Me parece, sim, que é para perseguição religiosa, para calar opositores, mulher que é bandido na cadeia.
0: O texto do grupo de trabalho também aumenta as penas de calúnia, difamação e injúria quando praticados no contexto de violência familiar, e dobra a pena para postagens com incentivo à violência contra a mulher, quando praticados na internet com o fim de obter lucros. A deputada Tabata Amaral, coordenadora do grupo de trabalho, disse que está ouvindo lideranças dos partidos para chegar a um texto de consenso. Ela defendeu punição para quem incentiva a violência contra a mulher.
2: A gente vê o número de homicídios no Brasil cair, mas o número de feminicídios aumenta. E nós precisamos dar uma resposta. E essa resposta passa por enfrentar grupos de ódio que estão se articulando, especialmente no submundo da internet. Grupos de ódio que entenderam que você incentivar o estupro, você incentivar a violência, você atacar uma mulher, infelizmente, é uma forma de ganhar dinheiro, é uma forma de viralizar, é uma forma de vender um curso.
0: Com o regime de urgência, o projeto que prevê pena de até 5 anos de prisão para quem praticar o crime de misoginia pode ser votado diretamente no plenário da Câmara, sem passar pelas comissões permanentes da Casa. Da Rádio Câmara de Brasília, Antônio Vital.
3: Relações Exteriores.
4: Alencar Santana, do PT de São Paulo, critica a suposta submissão de políticos brasileiros a interesses estrangeiros, citando uma correspondência oficial de autoridade externa que trata da possibilidade de uma equipe de transição governamental brasileira ser colocada à disposição de outra nação.
5: Alencar Santana afirma que o documento menciona a entrega de riquezas estratégicas e de tecnologias como o PIX. Ele classifica a hipótese como traição à pátria, alerta sobre o risco de interferência externa nas eleições e defende uma postura firme na defesa dos interesses do Brasil.
4: Termina agora o Jornal Câmara dos Deputados, produzido pela Rádio Câmara, com trabalhos técnicos de Wellington Teles e apresentação de Cibele Comanetti e Márcio Aquilissardi. Uma boa noite para você.
5: Boa noite, e a Voz do Brasil volta amanhã.
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Primeira carta do apóstolo Paulo à igreja em Corinto, capítulo 11, versículo 23 e o versículo 24. Primeira carta do apóstolo Paulo à igreja em Corinto, capítulo 11, versículo 23 e o versículo 24. Primeira carta do apóstolo Paulo à igreja em Corinto, capítulo 11, versículo 23 e o versículo 24. Porque eu recebi do Senhor o que também vos ensinei, que o Senhor Jesus, na noite que foi traído, tomou o pão e, tendo dado graça, partiu e disse: tomai e comei, isso é meu corpo que é partido por vós. Fazei isso em memória de mim. Porque eu recebi do Senhor o que também vos ensinei, que o Senhor Jesus, na noite que foi traído, tomou o pão, tendo dado graça, o partiu e disse: tomai e comei, isso é o meu corpo partido por vós. Fazei isso em memória de mim. Feche seus olhos. Senhor, obrigado por essa noite. Obrigado porque o Senhor tem nos conduzido até aqui. Obrigado porque a tua mão tem feito isso tudo. Nosso coração já está preparado para receber a tua palavra. Fala conosco mais uma vez. Não permita que saiamos por uma dessas portas sem antes ouvir o Senhor falar. Do mesmo jeito que o Senhor sempre falou dentro dessa casa, que essa noite não seja diferente. Nos alcance, mais uma vez, pela tua palavra. Em nome de Jesus. Amém. E amém. A expressividade é muito absoluta no que diz respeito ao processo do que se recebe dentro do aprendizado para logo após passar a ensinar. Eu recebi do Senhor, isso é a definição, e essa definição é absoluta. Eu recebi e eu estou ensinando. Eu ensino o que eu aprendo. Primeiro eu aprendo para depois ensinar. Isso é um processo. Eu sou alcançado por aquilo que necessito aprender, e depois eu me torno alguém qualificado por aquilo que aprendi para passar a ensinar. Então eu só posso ensinar aquilo que eu aprendi. Primeiro eu aprendo e depois eu ensino. Eu só estou qualificado para ensinar a partir do momento em que eu tiver disponibilidade para poder aprender tudo o que eu preciso. Mas o contraponto é que eu só posso ensinar aquilo que eu aprendi. Não é pelo fato de eu ter aprendido que eu me torno capaz de acrescentar aquilo que ninguém nunca me ensinou. Aquilo que eu aprendo justamente me limita tão somente o que me alcançou com o ensino. Eu estou desqualificado para acrescentar qualquer tipo de coisa, mesmo que eu me sinta qualificado por aquilo que me alcançou me ensinando. Então eu não posso acrescentar de forma alguma aquilo que me ensinaram. Que eu me julgo capaz o suficiente por aquilo que aprendi de acrescentar coisas e continuar ensinando. O que você aprende te limita a ensinar tão somente o que te alcançou como ensino. E aí isso é um ciclo. Você fica em pé para ensinar porque você esteve sentado para aprender. Eu estou desqualificado para ensinar se em qualquer momento da vida não sentei para aprender.
Só que é complicado a gente colocar isso na cabeça, mas é necessário que a gente venha digerir isso. Não é porque eu aprendi, hoje estou em pé para ensinar, que eu não posso sentar para continuar aprendendo. Então hoje eu estou em pé ensinando, tem alguém sentado aprendendo, você aprende para depois ensinar. Você sai de estar sentado, se torna alguém em pé para poder ensinar, e eu que te ensinei antes de você aprender, sento para aprender com você. O dia que me alcançar qualquer tipo de ensino e eu der um ponto final em todo o processo de aprendizado, eu não entendi nada do que aprendi. Porque eu aprendo para continuar aprendendo. Eu não aprendo para definir o que eu aprendi. Eu aprendo para continuar aprendendo. Eu não aprendo para continuar ensinando. Porque quem ensina também aprende. Só que, Rafael.

precisa entender. É, tudo que eu aprendi não me faz ser a fonte de aprendizado. Que é possível que alguém tenha sido alcançado pelo nível profundo de aprendizado e se acha autossuficiente de continuar mandando qualquer tipo de ensinamento sem entender que ele não é a fonte. Eu recebi do Senhor. Então eu não sou fonte, eu sou o canal. Passa por mim até alguém. Não para em mim para alguém. Passa por mim para alguém. Ah, quem ensina precisa estar vazio para continuar ensinando. Se você acumula o que você está aprendendo, isso se torna antigo dentro de você. Você aprende, você é um canal, isso passa, isso não fica, isso passa por você. Eu recebi do Senhor o que eu também vos ensinei. Não tem nenhum tipo de dúvida. Quem te ensina não é fonte. Quem te ensina é canal. E normalmente o canal não segura o que está passando. Aí não é canal. Eu preciso entender que eu sou canal. É as minhas paredes internas que se molham pela água que jorra por mim até você. De repente você é cheio e eu só saio daqui molhado. Porque o canal só se molha, não retém. E a fonte nunca é quem ensina. Eu recebi do Senhor o que também vos ensinei. Entenda, tudo que você vai aprender de alguém que está disposto para te ensinar, ele estava disposto para aprender com a fonte. Sai da fonte, canal, do canal, até eu e você. Eu recebi do Senhor o que também vos ensinei, que Jesus na noite em que foi traído. Qual é a ideia aqui? Se Jesus, que é Jesus, teve uma noite da traição, o que você não quer ter? Hã? Jesus na noite que foi traído, se ele que é ele teve uma noite da traição, por que, que a gente não quer ter? O que, que precisa tá muito claro nessa noite da traição é que todo traidor precisa da noite para trair. Nunca se esqueça disso. Todo traidor precisa da noite para trair. Ele não trai durante o dia, porque o dia revela quem ele é. Por que, que ele trai à noite? Porque nem você vai saber quem te traiu. Para ele continuar tendo acesso a você durante o dia. Então, normalmente, quem te trai caminha com você durante o dia para te trair à noite. Ele te trai à noite, mas continua andando com você durante o dia. Ele anda com você durante o dia, mas ele te trai à noite. Ele te trai à noite para continuar andando com você durante o dia. Ele anda com você durante o dia para te trair à noite. Ele te trai à noite para continuar andando com você durante o dia. Você nunca vai conhecer o traidor, porque normalmente você é traído num período da vida em que você não enxerga ele. Você só sofre o efeito. Então ele te trai à noite para continuar tendo acesso a você durante o dia. Porque você, mesmo passando por um momento de traição durante a noite, você não vai desmerecer ninguém que está caminhando com você durante o dia. Porque você não se tornou conhecido do traidor da noite. Então você é capaz de continuar mantendo relações durante o dia, mesmo sem saber quem te traiu durante a noite que se passou. Então todo traidor precisa da noite para poder te trair. A questão é, o que você faz na noite da sua traição? Que a noite da traição vai ser inevitável? Agora a questão é o que você faz na noite da traição. Aí eu tenho que aprender com quem é a fonte para ensinar. Que Jesus na noite que foi traído, tomou, diga tomou. Não, tomou. Para 10.200 lugares está muito fraco o barulho. Diga tomou. Ok. Tomou o pão.

A noite da traição me dá o direito de tomar qualquer tipo de outra coisa a não ser um pão. Normalmente a gente tomaria uma arma. Normalmente a gente tomaria um pedaço de pau. Normalmente a gente tomaria a nossa natureza. Normalmente a gente tomaria o nosso próprio braço. Normalmente a gente tomaria satisfação. A gente ia atrás. A gente batia na porta, a gente rodava a baiana, a gente ia para cima. Isso lhe dá o direito. Mas o texto diz que ele tomou um pão. Um pão. Ah, quem aqui acorda cedo para ir na padaria comprar pão? Ok, todos. Quem aqui já levantou cedo para comprar pão na padaria? Ok, ok. Eu sabia que você ia vir pro culto. Ó, você vai sair 7 horas da manhã e você passa na padaria às 6. Porque você quer tomar um café, um bom café, 6:30, porque 7 horas você tem que sair. Você chegou na padaria às 6 horas da manhã, o pão tá quente. Você leva para casa ainda o pão quente, passa aquela manteiga, ela derrete dentro do pão. Aí você faz um café, e o café tem que ser muito quente. Aí você não passa manteiga de um lado só, você passa nas duas bandas. Aí você não junta assim, você quebra eles. Aí pega a xícara do café e... É bom ou não é isso, gente? Fala a verdade. Aquele cheiro de pão fresco. Tem alguém que mora perto de padaria aqui, aquele cheiro maravilhoso, sim ou não? Você fala a verdade, você gosta de pão fresco? Manteiga derretida? Com café quente? Ok, você já comprou isso? Sim ou não? Por que você nunca procurou ir para dentro de uma padaria 3:10 da manhã? Porque se você for 3:10 da manhã, você vai ver o padeiro fazendo a sua mistura. Ele usa farinha, ovo, fermento, leite, sal, manteiga, água, açúcar, aí põe numa batedeira e fica misturando. Depois ele pega essa massa, isola no canto, marca o tempo, depois vai lá, pega de novo, leva para dentro de um cilindro e passa algumas vezes no cilindro, aí pega a massa de novo, leva para o canto, isola ela, deixa ela isolada um pouco, mas já passou pelo processo da mistura. Já passou pelo processo do isolamento, já passou pelo cilindro, vai para o isolamento de novo, aí pega a massa, bota no cilindro de novo, e passa algumas vezes no cilindro, depois corta em partes, pesa, porque tem que ter o mesmo peso, depois pega um tabuleiro, bota em cima, muito arrumadinho, faz uns cortes, abre o forno, bota dentro. E quando termina, às 6 horas da manhã, você está indo lá com o pão. O pão está fresco, o pão está gostoso, o pão está maravilhoso. Mas quem conheceu o processo dele? Quem foi 3 horas da manhã ver o padeiro fazer a mistura? Quem foi 3 horas da manhã para ver ele pegando a massa e isolando no canto? A massa ficando sozinha, isolada, sem acesso, descansando. Depois pega e passa no cilindro. Quantos são os cilindros? Quantas vezes passou pelo cilindro? Aí depois corta, pesa. Tem que ter um peso exato. Se não tiver, arranca mais um pedaço. Aí depois bota muito organizado, faz os cortes, leva para o forno. O forno já está quente. E no final desse período de quentura, sai um pão maravilhoso, lindo, gostoso.
E você come, mas não conheceu o processo. E Jesus, na noite que foi traído, tomou pão. Aí eu como pão, mas não conheço o processo. É ele deixando muito claro para nós, na sua noite da traição, você não tem o direito de ficar contando dos seus processos. Não conte o processo. Apresenta a conclusão disso. A mistura está te preparando, o isolamento está te preparando, o cilindro está te preparando, o isolamento te prepara, o forno te prepara, para no final de tudo você ser um pão para alguém se alimentar. E vão dizer, está gostoso, mas ninguém conheceu o processo que foi. E Jesus, à noite que foi traído, tomou pão. Tomou pão. Ninguém viu a mistura, mas estão comendo pão. Ninguém viu as rejeições, mas estão comendo pão. Ninguém soube das dores, mas estão comendo pão. Eu não vim aqui nesse altar falar das minhas dores, eu vim aqui dizer, o pão está pronto. Eu não vim aqui dizer que eu fui traído, que me machucaram, que me arrebentaram. Eu vim aqui dizer, o pão está pronto. Eu faço do processo os ingredientes para o pão para você comer. E você vai comer o pão sem sentir gosto de lágrima. Você vai comer o pão sem sentir o gosto da dor. Você vai comer o pão sem sentir o gosto do meu desespero. Você vai comer o pão sem sentir o gosto da minha mágoa. Você vai comer o pão sem sentir o gosto do meu sangue. Você vai comer o pão e vai dizer, que pão maravilhoso. Mas você não sabe o processo.

Levante a sua mão. Tem um negócio aqui dentro, gente. Eremitaramas. Aguenta, porque daqui a pouco a noite acaba. Aguenta, porque daqui a pouco a padaria vai abrir. E quando a padaria abrir, não vai ouvir choro. Não vai ter lamúria. Vai ter pão fresco. Pão fresco. Pão fresco. Pão fresco. Pão fresco. E Jesus, na noite que foi traído, agora você entende por que que te isolaram. Agora você entende o porquê do cilindro. Agora você entende o porquê do corte. Agora você entende o porquê do fogo do forno. Você não tinha para onde ir. E todo mundo achava que você ia sumir, ia surtar, ia embora. Que você ia arrumar suas coisas, ia sumir de Niterói, do Rio, do mundo, sei lá. Aí termina a noite. Vem um dia. Tem padaria que faz fila antes de abrir. Quem mora em bairro pequeno sabe o que eu estou falando. Tem padaria que faz fila antes de abrir. Porque o pão é maravilhoso. Lamia torácia.

Levanta a porta da tua casa. Deixa o cheiro invadir a vizinhança. Eles vão ser atraídos. E quando eles estão esperando qualquer tipo de outra coisa, você toma um pão. A conversa era: ela vai pegar um pedaço de pau e vai resolver isso. É. Ele vai pegar um. Ele vai atrás, eu sei que vai. Você até ensaiou pegar. Você tem contato. Uma ligação sua resolve. Aí você ficou naquela: pega ou não pego, vou ou não vou. Aí Deus diz: fica. Fica que você está no meu cilindro, fica. Epa! Fica. Fica que você está na... Você está aqui comigo, ó, ó, ó. Eu estou amassando. Eu estou misturando os ingredientes que você não conhece. Que todo mundo come pão, mas cada padaria faz o seu. Tem gente que botou água, mas tem padaria que não bota. Tem gente que botou açúcar, mas tem padaria que não bota. Mas no final é o mesmo tom. Hã? E Jesus, na noite que foi traído, tomou o pão. A gente tem que aprender com ele. E tendo dado graça, grita: graça! Graça! Jesus, diga: graça! Graça! E tendo dado graça, o partiu. Ele não parte para depois dar graça. Ele dá graça para depois partir. Quem aqui já não foi partido? Depois de pronto, você diz: é agora que vai acontecer. Aí ele vem e fala assim, ó. Aí você diz: Senhor, por quê? Eu já te dei graça antes. Você não suporta porque você é bom. Você não suporta porque você ora. Você não suporta porque você é um super crente. Você só suporta de ser partido porque a graça veio antes. E tendo dado graça, o partiu. Eu só suporto por causa da graça. Você só está de pé por causa da graça. Foi só que isso está acontecendo por causa da graça. Oh, graça! A graça que sustenta, a graça que abraça, a graça que me balança, a graça que me atrai, a graça que me ama, a graça do colo, a graça da mão amiga, a graça do socorro, é a graça. E tendo dado graça, mas graça em dois aspectos. Graça no sentido de gratidão. E graça no sentido de favor que não se merece. Período é esse. Gratidão e favor. A gratidão não vem depois de ser partido. A gratidão vem antes. Favor que não se merece não vem depois de ser partido, vem antes. É agora que você manifesta a graça. Digo obrigado. Seja agente de favor para quem não merece. Vou repetir: favorecer quem merece não é favor. Favorecer quem não merece. A maior raiva do inferno é isso. É isso aqui. Rafael, esqueci tudo, então guarde isso. A maior raiva do inferno é isso. É que ele partiu. Diga: partiu. Mas continua na mão dele. Dói ser partido? Claro que dói. Mas você vai para onde? Você entra nas suas crises, você dá a cabeça na parede, você faz o que for. Você vai para onde? Você vai fazer.

tio. Você tá na mão dele. Ele te parte, mas te deixa na mão dele. Tendo dado graça, o partiu e disse: tomai e comei. Isso é meu corpo. Você já imaginou que é nesse período que Deus quer alimentar alguém através de você? Você consegue alcançar a ideia dele tirando um pedaço seu? Dói em você, mas ressuscita alguém? Dói em você, mas a família de alguém é restaurada? Dói em você, mas alguém te procura depois dizendo: eu precisava daquilo. Mas mal ele sabe que o que está alimentando ele está... Quem nunca orou precisando de oração? Quem nunca aconselhou precisando de conselho? Quem nunca socorreu precisando de socorro? Quem nunca visitou precisando de uma visita? Quem nunca abraçou precisando de um abraço? Quem nunca deu uma palavra precisando de uma? Quem nunca fez precisando que fizesse por ele? Tomai e comei. Eu sinto a dor de ser partido para alimentar alguém. Nunca se esqueça disso. É de você que está saindo o alimento para colocar gente em pé, para trazer gente para cá. É de você que sai. Tomai e comei. Isso é meu corpo que é partido por vós. Ele encerra dizendo: fazei isso em memória de mim. Deixa eu lhe fazer uma pergunta. Como você quer ser lembrado na noite da sua traição? Como você quer ser lembrado na noite da sua traição? Você quer ser lembrado por alguém que é um truculento, que é maldoso, impaciente, intolerante, repugnante, aflito, desequilibrado, descompensado, desligado, desconexo? Você quer ser lembrado como? De alguém que reivindica no braço? De alguém que vai atrás para resolver dos seus métodos, das suas maneiras? Como que você quer que os seus netos lembrem de você? Como que você quer que os seus filhos lembrem de você? Como que você quer que a sua geração, a próxima, a que vem logo depois, vá lembrar de você? Alguém que é amável, alguém que favorece, alguém que abraça, alguém que perdoa, alguém de ternura, alguém de afeto, de afago, alguém de colo, alguém de uma mão, de um ombro, alguém de um beijo, de um olhar solidário, de um coração com sempre com vagas, alguém que não se endurece, alguém que avança, alguém que não para, alguém nutrido, alguém preparado, alguém erguido, alguém impulsionado, alguém que apanha, mas não revida, alguém que trai, mas não é traído. Como que você quer ser lembrado daqui a alguns anos? Fazer isso em memória de mim.
O que você faz na noite da sua traição determina como vão lembrar de você. A forma que você administra a sua dor é um histórico de vida para amanhã. A forma que você lida com quem não sabe lidar de você é assim que fará com que as pessoas lembrem de você. Não queira lidar com quem sabe lidar com você. A maior destreza do evangelho no coração de alguém é esse indivíduo saber lidar com quem não sabe lidar com ele. É quando você alcança quem não te alcança. É quando você abraça quem não te abraça. É quando você dá uma palavra para quem não tem nenhuma para você. Como você quer ser lembrado daqui a um tempo? Fazer isso em memória de mim. Quantos anos já se passaram e todo mês a gente lê esse texto dizendo: fazer isso em memória de mim. Você vai sair por aquela porta ou por uma, por outras, dizendo: eu preciso fazer alguma coisa para que as pessoas lembrem de mim. Uma boa lembrança nutrida por uma atitude de quem é absolutamente curado. Ferido só fere quando ele não passa pelo processo da cura. Como que você quer ser lembrado daqui a um tempo? Fazer isso em memória de mim. Alguém que no trânsito discute. Alguém sozinho no carro, quando alguém te fecha, é capaz de abrir o vidro e xingar. Se pisar no seu pé, você quer pisar na perna? Ou você quer ser lembrado por alguém que acabaram de pisar no seu pé e você diz: me perdoe porque o meu estava debaixo. A culpa não é sua de ter pisado no meu pé, é o meu pé que estava no seu caminho. Porque é mais fácil dizer que pisaram no meu pé do que eu reconhecer que era meu pé que estava no caminho dele. Como que você quer ser lembrado daqui a um tempo? Quem administra a noite da traição é você, sou eu. Ninguém pode gerir isso para você. Ninguém pode intervir nisso para você. É você e você. Tomou o pão. Entenda o processo. Te prepara para alimento. E tendo dado graça, o partiu. Entenda que ele só está te partindo para alimentar. Mas a graça veio antes de tudo isso. Tomai e comei. É você entender que existem pessoas, não que dependem, na cabeça dela pode até ter esse tipo de informação, que não deve estar na sua, porque elas não dependem de você, elas precisam de você, elas dependem daquele que parte você. Que visitam você porque sabe que tem pão aí. Não precisa ficar muito tempo com você no telefone, é 2 minutos, é suficiente para nortear um dia inteiro. Que você mesmo vivendo a sua crise, você é capaz de não transparecer isso. Porque eu estou na minha padaria. Fazer isso é memória de mim. A maneira que eu administro a noite das minhas traições é a forma que vão lembrar de mim durante o dia. Eu encerro dizendo uma coisa ao seu coração. Não permita que uma noite de traição escureça uma vida. Eu vou repetir para você. Não permita que uma noite de traição escureça uma vida. A sua vida não pode ser reflexo de uma noite de traição. Terminei.

Posso orar, pastor? Abaixe sua cabeça. Foi Deus que trouxe você aqui. Não foi o convite de alguém. Não foi porque te marcaram em alguma publicação. Foi o Espírito de Deus que te trouxe aqui. Para dizer a você: se eu passei pela noite da traição, passa você também. Mas aprende a passar com métodos certos. Não queira que ninguém te ensine, se eles não estão passando por isso que você está passando. No final disso tudo vai ter um bom pão para alimentar muita gente. A graça está sobre você. E você só suporta o que você está aí suportando por causa dela. A graça. A graça que me deixa sem graça.

Dará masia. Oh, graça, graça, graça. Ah, se não for a graça, você continua na mão dele. E a cada tempo ele tira um pedaço, mas ele não tira um pedaço para te desfazer. Ele tira um pedaço para alimentar. Calma, porque daqui a pouco o dia vai raiar. E quando o dia raiar, as coisas vão se tornar mais claras para você. Mas eu preciso te dizer, o dia também termina. E vem outra noite. A nossa vida se resume em noite, dia, noite, dia, noite, dia, dia e noite. Eu te abençoo em nome do Pai. Eu te abençoo em nome do Filho. Eu te abençoo em nome do Espírito Santo de Deus. Que Deus leve a nossa mente cativa ao trono da graça. E eu devolvo o microfone aqui no direito. Deixa eu lhe falar uma coisa. Olhe para cá. Alguém teve um sonho. E esse alguém sonhou com uma lua, um sol e 11 estrelas. Uma lua, um sol e 11 estrelas. Diga lua, sol e 11 estrelas. Quem são as 11 estrelas? Seus irmãos, ok? Quem é a lua? Quem é a lua? Quem é o sol? Alguém vai dizer que a lua é a mãe. Alguém vai dizer que a lua é o sol. Dizer que 11 estrelas são os irmãos é salutar, porque eles se encurvaram. Mas dizer que o sol é o pai é inconcebível. Porque na hora que 11 estão se curvando, o pai continua em pé. Dizer que a mãe é muita falta de uma boa leitura, porque a mãe morreu quando o Benoni nasceu. Então quem é o sol e quem é a lua? E Deus criou o luzeiro menor para governar a noite. Deus criou o luzeiro maior para governar o dia. Deus está dizendo para aquele que tinha sonhado com isso: se prepare. A sua vida vai se resumir em

0: se preparando para o dia. Deus te abençoe. Deus te abençoe.
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se apagar dentro de nós, nas nossas vidas, porque o Senhor é um Deus de poder, um Deus de graça, um Deus de vitória, né, sobre as nossas vidas. E queremos agradecer a Deus por podermos estar aqui com mais um programa Chama Viva,